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1: Uma operação para silenciar o crime organizado.
0: Em 5 dias foram apreendidos 534 celulares em presídios de todo o país.
1: E o governo do Brasil já investiu mais de 200 milhões de reais para equipamentos de segurança no sistema penitenciário.
2: Celulares escondidos em celas, comunicação clandestina e ordens criminosas que atravessam os muros dos presídios. É para combater essa estrutura que o Ministério da Justiça e Segurança Pública realizou a maior edição da Operação Mute, já feita no país. Pela primeira vez, a ação integra o programa Brasil contra o Crime Organizado e alcança unidades prisionais em todos os estados brasileiros. Segundo o balanço parcial divulgado nesta sexta-feira, mais de 500 celulares foram apreendidos em 2.611 celas de 49 presídios nos últimos 5 dias. Mais de 2.800 policiais penais participaram das ações. O objetivo é interromper a comunicação ilegal usada por organizações criminosas para coordenar crimes dentro e fora das prisões, avalia André Garcia, secretário nacional de políticas penais.
3: Primeira vez que nós estamos enfrentando o crime organizado em todas as suas dimensões. Há um conjunto de estratégias que nós estamos utilizando, em especial para retirar esses celulares, mas também voltadas para silenciar algumas unidades que nós consideramos como mais estratégicas.
2: As ações utilizam equipamentos de alta tecnologia, como scanners corporais, aparelhos de raio-x, drones, sistemas eletrônicos de fiscalização e até georradar, equipamento que identifica túneis. Para o secretário executivo do Ministério da Justiça e Segurança Pública, Ademar Borges de Souza Filho, as ações terão impactos imediatos.
4: Com investimento, com inteligência, com operações de alta qualidade, certeza absoluta de que terá um impacto imediato na desarticulação de organizações criminosas.
2: O governo federal investe na modernização do sistema penitenciário dos estados. 138 unidades prisionais estaduais devem receber padrão reforçado de segurança, sendo 23 na região norte, 45 na nordeste, 15 no centro-oeste, 38 no sudeste e 17 no sul. Quase 185 milhões de reais já foram aplicados na compra de equipamentos, que começam a ser entregues aos estados até junho. Reportagem Pablo Mundim.
0: O enfrentamento ao crime organizado é uma das prioridades do governo brasileiro, segundo o presidente Lula.
1: Em participação no programa Sem Censura da TV Brasil, o presidente destacou o lançamento do programa Brasil contra o Crime Organizado, que tem entre os objetivos asfixiar financeiramente os criminosos.
5: Estou com uma PEC no Congresso Nacional. Se essa PEC for aprovada no Senado, 15 dias depois eu crio o Ministério da Segurança Pública. Posso aceitar a ideia que os bandidos dominam um território. O território em qualquer cidade, em qualquer estado, é do povo brasileiro e ele tem que voltar a ocupar o seu território e o bandido tem que ser punido e tem que ir para a cadeia. A luta contra o crime organizado vai envolver 11 bilhões de reais. 1 bilhão de investimento do governo federal e 10 bilhões de financiamento para os estados e para a prefeitura. Para que a gente possa dotar todo mundo de os instrumentos necessários para combater a violência.
0: A proteção no ambiente digital de crianças e adolescentes também foi destacada pelo presidente Lula. Segundo ele, é preciso evitar as telas logo cedo.
1: O presidente destacou o projeto que proíbe o celular nas escolas e também a sanção do ECA Digital no ano passado, que prevê obrigações para empresas e redes sociais de proteção das crianças e jovens contra crimes virtuais e dependência digital.
5: Quando nós proibimos o telefone na escola, no ensino fundamental, muita gente achou que ia ser ruim, e não, e foi bom. A molecada voltou a jogar bola, a molecada voltou a brincar, a molecada voltou a conversar. Nós agora criamos o ECA Digital, ou seja, para quê? Nós queremos proteger meninos e meninas desse país. É o projeto mais sério do mundo. Obviamente que as plataformas não gostam do nosso projeto. Mas nós temos que brigar com alguém, eu tenho que proteger as crianças. Eu tenho que proteger os adolescentes. Se no real é crime digital, tem que ser crime.
0: Protocolo inédito para o rastreamento e a detecção precoce do câncer colorretal.
1: O Sistema Único de Saúde passará a utilizar um novo tipo de exame que vai ajudar no diagnóstico da doença antes de os primeiros sintomas aparecerem, aumentando as chances de cura.
6: O teste imunoquímico fecal, conhecido como FIT, passará a ser o exame de referência para a detecção do câncer de colo retal no SUS. O exame será realizado de forma preventiva em homens e mulheres assintomáticos que tenham entre 50 e 75 anos. O diretor-presidente do Instituto Nacional do Câncer, Roberto Gil, explica que o FIT é capaz de detectar partículas microscópicas de sangue nas fezes, já indicando se há lesões que devam ser tratadas.
7: Essa detecção precoce permite que a gente interrompa o processo de cancerogênese das lesões precursoras, quer dizer, a gente não deixa o câncer se desenvolver, ou de um diagnóstico precoce, onde o câncer pode ser tratado com cirurgia e ser eliminado com ou sem necessidade de radioterapia e quimioterapia, mas levando o paciente à cura.
6: O exame FIT é feito com fitas rápidas, como num teste de gravidez. Em caso positivo, o paciente é encaminhado para exames de imagem mais detalhados, como a colonoscopia. O ministro da Saúde, Alexandre Padilha, explicou que o novo exame pode ser feito nas próprias unidades básicas de saúde e vai ajudar a reduzir a fila pela colonoscopia, que atualmente é utilizada como principal exame preventivo.
8: Faz com que você consiga o diagnóstico mais precoce, sobretudo nos pacientes assintomáticos, direcionando os investimentos, os equipamentos, sobretudo os equipamentos médicos dependentes, como é o caso da colonoscopia, para os pacientes que você tem maior indicação para isso. Isso faz com que você direcione mais rápido os pacientes que precisam fazer colonoscopia e não ocupa a colonoscopia, que é médico dependente, que é centro especializado dependente, com pacientes que teriam menos indicação de fazer colonoscopia.
6: O novo protocolo deve ser aplicado em mais de 40 milhões de pacientes pelo SUS. Ele faz parte de um conjunto de ações de prevenção e tratamento de câncer, que envolvem investimentos de 2 bilhões e 200 milhões de reais para inclusão de novos medicamentos, cirurgias robóticas e reconstrução mamária. Reportagem Thaísa Vitória.
1: Para o Exame Nacional do Ensino Médio, o Enem 2026, começam na segunda-feira, dia 25 de maio.
0: E uma novidade, pela primeira vez, alunos que concluem o terceiro ano do ensino médio em escolas públicas têm cadastro automático no sistema do exame.
9: As inscrições para o Enem 2026 começam na próxima segunda-feira, dia 25 de maio, com uma novidade para os estudantes da rede pública. Pela primeira vez, alunos que concluem o terceiro ano do ensino médio em escolas públicas têm cadastro automático no sistema do exame. Mesmo com inscrição pré-preenchida, os estudantes precisam acessar a página do participante para confirmar a participação e complementar dados, como cidade de prova, idioma estrangeiro e necessidade de atendimento especializado. O prazo para inscrição e pedidos de nome social ou atendimento especializado termina em 5 de junho. Para quem não tem isenção, a taxa de inscrição permanece R$ 85,00 e pode ser paga até 10 de junho por PIX, cartão, débito ou boleto. As provas acontecem nos dias 8 e 15 de novembro. O Ministério da Educação também amplia os locais de prova. A previsão é que cerca de 10 mil escolas recebam o exame em todo o país, permitindo que muitos estudantes façam a prova na própria escola onde estudam. O Enem segue como principal acesso a programas como Sisu, ProUni e Fies. Para mais informações, acesse enem.inep.gov.br/participante. Em Brasília, Claudimário Carvalho.
1: Pois é, o Enem segue como principal acesso a programas como o Sisu, o Sistema de Seleção Unificada, que dá acesso a vagas em instituições de ensino superior.
0: E atenção, estudantes, ainda dá tempo de concorrer a uma vaga em uma dessas instituições.
1: A partir do dia 15 de junho, vão estar abertas as vagas do Sisu Mais, com vagas remanescentes para o segundo semestre.
10: O Ministério da Educação publicou o edital do Sisu Mais, nova etapa complementar do Sistema de Seleção Unificada. A iniciativa vai ofertar vagas remanescentes em instituições públicas de ensino superior para o segundo semestre deste ano. As inscrições estarão abertas de 15 a 19 de junho, exclusivamente pelo portal de acesso único do MEC. Podem participar candidatos que fizeram pelo menos uma edição do Enem nos últimos 3 anos e que tenham concorrido na etapa regular do Sisu 2026. 2026. No momento da inscrição, será possível escolher até duas opções de curso, turno, local de oferta e instituição, indicando a ordem de preferência. O Sisu Mais faz parte do processo de aprimoramento do sistema de seleção unificada, com avanços na organização das vagas, melhorias no processo de inscrição e fortalecimento das políticas de acesso ao ensino superior público. A nova etapa amplia as oportunidades para estudantes e também fortalece as instituições públicas de educação superior. Reportagem Talita Albuquerque.
0: Aposentados e pensionistas do INSS vão receber o pagamento da segunda parcela do 13º a partir de segunda-feira.
1: O pagamento vai até o dia 8 de junho e serão pagos mais de 35 milhões de benefícios.
2: Atenção, aposentados e pensionistas do INSS. Começa nesta segunda-feira, dia 25 de maio, o pagamento da segunda parcela do 13º salário. Mais de 35 milhões de benefícios serão pagos de forma antecipada em todo o país. Esta etapa representa uma nova injeção de cerca de 39 bilhões de reais na economia brasileira. O ministro da Previdência Social, Volney Queiroz, destaca o impacto do adiantamento para as famílias.
11: Na prática, é dinheiro no bolso de milhões de famílias antes do esperado. Quem trabalhou a vida inteira merece respeito. E respeito também é garantir o benefício chegando mais cedo.
2: O calendário de depósito segue até o dia 8 de junho e varia conforme o número final do cartão de benefício. Para consultar o valor da sua parcela, basta acessar o aplicativo ou o site Meu INSS e clicar na opção Extrato de pagamento. Reportagem Pedro Sardinha.
1: Aprender a guardar dinheiro, noções básicas de investimento e de previdência social.
0: Temas que chegam até crianças e jovens na sala de aula por meio de um projeto do governo do Brasil.
1: É o Poupadores do Futuro.
12: Marco Antônio de Carvalho tem apenas 11 anos, mas já está preocupado com o futuro. Ele conta que recebe mesada e guarda parte dela para realizar sonhos. E nesta semana, Marco aprendeu um pouco mais sobre como gerenciar o dinheiro e economizar. A escola dele, em Brasília, recebeu as atividades do programa Poupadores do Futuro, coordenado pelo Ministério da Previdência Social. Marco gostou da oportunidade.
13: É sempre bom a gente estar desde cedo assim aprendendo a economizar nosso dinheiro. Muitos adultos não tiveram essa oportunidade na infância, muitas crianças não estão tendo, uma coisa muito boa.
12: E as noções de como poupar que as crianças recebem na sala de aula acabam impactando toda a família, segundo a diretora da escola, Viviane Coelho da Silva de Lima.
14: É muito importante que eles já coloquem esse conhecimento em prática desde cedo para que eles possam mudar a realidade deles, né? Então eles já vão poupando alguma coisa em casa, eles aprendem sobre renda fixa, sobre renda extra, planejamento orçamentário. Além de ajudarem as famílias também, eles já desde cedo podem fazer todo esse planejamento.
12: Este ano, mais de 30 mil alunos foram alcançados pelo projeto Poupadores do Futuro em 100 cidades brasileiras. Mais de 200 instituições de ensino receberam as atividades. O diretor do Departamento do Regime de Previdência Complementar, Narlon Gutierre, fala sobre a importância do programa, que está em sua segunda edição.
15: Eles vão ser despertados sobre a importância do planejamento, sobre a importância de organizar suas finanças, para estarem atentos, né, para não serem influenciados aí por questões como jogos em plataformas digitais, para a importância que a previdência tem ao longo da vida.
12: O Poupadores do Futuro faz parte da Semana Nacional de Educação Financeira. O Ministério da Previdência Social pretende expandir o projeto para abranger mais cidades e alcançar ainda mais alunos na próxima edição. Reportagem Luciana Colares de Holanda.
1: Expansão de terras para o plantio, clima favorável e chuvas bem distribuídas fizeram a agropecuária bater recorde de safras no ano passado e ser o setor que mais pesou no crescimento do PIB em 2025.
0: Além disso, o Brasil atingiu a menor taxa de desocupação no ano passado.
1: Essas análises estão em um estudo do IBGE divulgado hoje sobre os dados econômicos do país.
14: No ano passado, o Produto Interno Bruto, que é a soma de todas as riquezas produzidas pelo país, cresceu pelo quinto ano consecutivo, chegando a 2,3%. E nesta sexta-feira, o IBGE publicou uma pesquisa que avalia o cenário econômico de 2025 para entender quais áreas contribuíram para o PIB. O IBGE destaca o bom desempenho do setor agropecuário. Com safras recordes de milho e soja, o setor foi o responsável por cerca de um terço do aumento da taxa. O comércio varejista também registrou crescimento de 1,6% em 2025, completando 9 anos consecutivos de expansão, segundo o IBGE. Quanto aos preços, houve arrefecimento da inflação, ou seja, os preços continuam subindo, mas a uma velocidade menor. O índice oficial, que mede a inflação, o IPCA, acumulado do ano, ficou em 4,26%. O número é 0,57% abaixo do resultado de 2024. Outro destaque é o mercado de trabalho, que registrou um aumento de média salarial em relação ao ano anterior de 5,8%. Já a taxa de desocupação alcançou o nível mais baixo da série histórica, iniciada em 2012, registrando 5,6%. Segundo o informativo, indicadores econômicos do Brasil, os números foram influenciados pelo cenário internacional. A política restritiva dos Estados Unidos limitou o espaço para cortes da taxa de juros no Brasil, e a desaceleração do PIB chinês reduziu sua contribuição para o crescimento global. Gabriela Noronha, para a Voz do Brasil.
1: Recuperação das regiões atingidas pelo rompimento da barragem do Fundão em Minas Gerais e Espírito Santo vai ter um incentivo de mais R$450 milhões.
0: Os recursos fazem parte do novo acordo do Rio Doce e são divididos em um edital e um chamamento público que vão dar à própria comunidade a chance de propor projetos de recuperação.
1: O edital é realizado em parceria com o Banco do Brasil e a Fundação Banco do Brasil e foca em ações comunitárias diretas com valores de R$50 mil a R$400 mil por proposta.
0: O chamamento conta com a colaboração do Banco Nacional de Desenvolvimento Econômico e Social, BNDES, e é direcionado a projetos de desenvolvimento.
16: O BNDES, Banco Nacional de Desenvolvimento Econômico e Social, e a Secretaria-Geral da Presidência da República lançaram nesta sexta-feira uma chamada pública que vai destinar R$225 milhões para projetos das comunidades da Bacia do Rio Doce atingidas pelo rompimento da barragem de Fundão. O lançamento aconteceu em Governador Valadares, no interior mineiro. A barragem de Fundão, que integrava um complexo da mineradora Samarco, no município mineiro de Mariana, se rompeu em novembro de 2015, liberando rejeitos que escoaram pela bacia do Rio Doce até o mar, causando danos para populações de dezenas de municípios de Minas Gerais e do Espírito Santo. A chamada pública, que tem o nome de Chamada Rio Doce Participativo, vai custear projetos estruturantes que variem entre R$5 milhões e R$23 milhões e que atuem como vetores de desenvolvimento regional. As iniciativas poderão ser enquadradas em 2 eixos: fortalecimento institucional das organizações sociais e apoio a empreendimentos produtivos coletivos. Para José Pavuna, representante de uma das comunidades atingidas e integrante do Conselho Federal de Participação Social da Bacia do Rio Doce e Litoral Norte Capixaba, o apoio aos projetos será uma forma de garantir renda às comunidades locais.
17: Esse dinheiro, ele seria uma forma de, inclusive ele é, uma compensação, porque reparação seria recuperar o rio, não dá para reparar o rio. A gente vai compensar com alguns projetos que geram renda. Precisa ter projetos e iniciativas pequenas que gerem renda.
16: Durante o lançamento da chamada pública, o ministro-chefe da Secretaria-Geral da Presidência da República, Guilherme Boulos, classificou a chamada Rio Doce Participativo como histórica.
18: O que a gente assinou aqui hoje é a parte dessa reparação.

0: Os projetos para a chamada Rio Doce Participativo poderão ser apresentados até o dia 30 de dezembro. Mais informações sobre a chamada estão disponíveis no site bndes.gov.br/Fundo Rio Doce. Reportagem André de Barros Lima.
1: Para quem acha que museu guarda apenas objetos do passado, uma programação diversa promete aproximar o público de exposições e atividades culturais.
2: É a Semana Nacional de Museus que chega à sua 22ª edição e vai até domingo.
1: Ainda dá tempo de participar de uma das mais de 3 mil atividades cadastradas.
3: Difundir a cultura, preservar a memória e incentivar o hábito de visitar museus. Foi com esse objetivo que nasceu a Semana Nacional de Museus, que chega à 24ª edição, reunindo milhares de atividades em todo o Brasil. O tema deste ano, Museus Unindo o Mundo Dividido, destaca o papel dessas instituições como espaços de diálogo, inclusão e troca de experiências entre diferentes culturas e gerações. A mobilização teve amplo alcance nacional em 2026. Cerca de 1000 museus de mais de 400 cidades participaram da programação com atividades nos 26 estados e no Distrito Federal, como explica Joel Santana da Gama, diretor de difusão, fomento e economia do Instituto Brasileiro de Museus.
4: Como as instituições abrem mais tempo, como a programação é mais divulgada, isso aflora também o desejo da comunidade, dessa vontade de memória, de conhecer. Tudo isso permite com que essa visitação se amplie.
3: No Distrito Federal, estudantes participaram de visitas educativas no Centro Cultural do Banco do Brasil. O professor Paulo Araújo fala da importância dessas visitas no processo pedagógico.
5: A vantagem é que eles vão ter um olhar voltado para a cultura e que eles vão poder utilizar de forma pedagógica, recriando as obras e também dando a sua própria interpretação para cada obra que eles observaram aqui.
3: A programação completa da 24ª Semana Nacional de Museus reúne atividades em todo o país até o dia 24 de maio. Reportagem Cleide Lopes.
1: Semanas para as festas juninas em todo o país.
2: E o Ministério do Turismo quer fortalecer a infraestrutura e a promoção dos eventos na Paraíba, destino de milhões de turistas no período.
1: Estão sendo disponibilizados R$45 milhões para 72 cidades do estado.
2: Só no ano passado, as festas juninas movimentaram mais de R$7 bilhões e R$400 milhões em todo o país.
1: Em Campina Grande, por exemplo, a festa começa no dia 3 de junho e vai durar 33 dias, com previsão de movimentar R$800 milhões e um público de 3,5 milhões de pessoas.
2: E essas foram as notícias do Governo do Brasil.
1: Uma realização da Secretaria de Comunicação Social da Presidência da República.
2: Fique agora com as notícias do Poder Judiciário e do Congresso Nacional. Boa noite, bom fim de semana.
1: A gente volta segunda-feira. Boa noite.
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8: Presidente do STF e do CNJ propõe contra-cheque único para magistrados em resolução que será analisada na semana que vem.
9: Mais de 10 mil pessoas foram atendidas nos 5 dias do Justiça Itinerante na Ilha do Marajó.
8: TSE nega parcelamento de multa aplicada a candidato a prefeito de Ubajara, no Ceará.
9: Boa noite, eu sou Marcela Luiza.
8: E eu sou Walter Lima.
9: O presidente do Supremo Tribunal Federal e do Conselho Nacional de Justiça, ministro Edson Fachin, apresentou proposta de resolução que institui o contra-cheque único para magistrados em todo o Poder Judiciário.
8: O texto será analisado pelo CNJ na próxima terça-feira. Marcelo Della Libera.
10: A proposta será analisada pelo plenário do CNJ e foi elaborada com base em decisões recentes do Supremo Tribunal Federal sobre transparência remuneratória. O texto prevê a padronização nacional das verbas pagas aos magistrados e proíbe folhas paralelas e documentos complementares com pagamentos separados. Pela proposta, cada juiz passará a receber um único contra-cheque mensal com todas as informações consolidadas, incluindo salários, verbas indenizatórias, descontos obrigatórios e valores retroativos.
9: TSE nega parcelamento de multa aplicada a candidato a prefeito de Ubajara, no Ceará.
11: Houve erro jurídico na apresentação de recurso. Fábio Ruas.
12: A decisão do TSE foi por unanimidade. Com isso, ficou mantida a decisão anterior do Tribunal Regional Eleitoral do Ceará. O TRE cearense decidiu não analisar um recurso que pedia o parcelamento de uma multa de R$5.000. O relator no TSE, ministro Ricardo Vilas Boas Cueva, afirmou que decisões desse tipo não podem ser contestadas por recurso eleitoral. O correto seria o agravo de instrumento. Com isso, o pedido de parcelamento da multa foi negado.
9: Mais de 10 mil pessoas foram atendidas nos 5 dias do Justiça Itinerante na Ilha do Marajó.
11: O mutirão ofereceu exames médicos, edição de documentos e balcão de direitos trabalhistas. Luma Soares.
13: Nessa sexta-feira, moradores chegaram cedo para garantir o atendimento de última hora. Na área de cidadania, a maior procura foi por certidões de nascimento e de óbito. No encerramento das atividades, os ministros Alberto Balazeiro, do TST, e Edson Fachin, do STF, acompanharam de perto as salas de conciliação. A mega ação, coordenada pelo CNJ, em parceria com 50 entidades, garantiu cidadania e dignidade para a população marajoara.
9: Juízo não pode limitar previamente a atuação de advogado nomeado como assistente jurídico em processo sobre violência doméstica.
11: O posicionamento é do STJ, Fátima Uchoa.
14: Na origem, o juízo nomeou uma advogada para acompanhar uma vítima em audiência sobre suposta violação de medida protetiva, mas a profissional não poderia atuar no processo com pedidos ou recursos. A OAB impetrou mandado de segurança alegando que o juízo violou prerrogativas da advocacia. O Tribunal de Justiça de Minas Gerais indeferiu o pedido, então a OAB interpôs recurso no STJ e a sexta turma deu provimento. Para o relator, ministro Sebastião Reis Júnior, a assistência jurídica à mulher vítima de violência doméstica e familiar, que é obrigatória pela Lei Maria da Penha, depende do pleno exercício das prerrogativas do advogado e é ilegal a limitação prévia da atuação profissional.
9: Após acordos entre MPF e estudantes que fraudaram sistemas de cotas, Unirio publica edital para bolsas a cotistas de cursos de medicina.
11: Ao todo, serão arrecadados mais de R$2 milhões que serão revertidos em auxílios financeiros. Vanessa Pereira.
15: A verba é resultado do acordo estabelecido entre o Ministério Público Federal e os estudantes do curso de medicina da Unirio, que ocuparam indevidamente as vagas reservadas para os alunos cotistas do SISU em 2018. Nesta primeira etapa, a universidade vai conceder 4 auxílios financeiros mensais no valor proporcional a um salário mínimo de 2018. Os interessados podem fazer as inscrições até 31 de maio por meio do formulário eletrônico no site da Unirio. Você também encontra o edital e o link do formulário no site do MPF.
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9: Uma boa noite.
11: Bom fim de semana e até segunda-feira.
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1: Eu sou Paula Groba.
2: E eu sou Ricardo Nakaoka.
1: E estes são os destaques de hoje do Jornal do Senado, que começa agora.
2: Senadores marcam votação de proposta que amplia a autonomia do Banco Central.
1: IFE aponta rombo fiscal por 10 anos e contradiz previsões otimistas do governo para as contas públicas.
2: Projeto pode garantir uso de faixa exclusiva por veículos que transportam pessoas com deficiência.
1: Boa noite.
2: Boa noite.
1: O Banco Central pode ganhar mais independência e ter a autonomia garantida pela Constituição. A proposta que prevê autonomia técnica, administrativa, orçamentária e financeira para a instituição deve ser votada no dia 27 de maio pela Comissão de Constituição e Justiça do Senado.
2: O relatório foi lido nesta semana, mas a análise foi adiada após um pedido de vista coletiva. Mais informações com o repórter Márcio Maturana.
3: O relatório da proposta de emenda à Constituição, que amplia a autonomia do Banco Central, foi lido na Comissão de Constituição e Justiça, mas o texto não foi votado por causa de um pedido de vista coletiva. Pelo texto, o Banco Central deixa de ser uma autarquia e vira uma entidade pública de natureza especial, com autonomia técnica, operacional, administrativa, orçamentária e financeira, e dotada de poder de polícia, com autoridade sobre regulação, supervisão e resolução. O relator dessa PEC é o senador Plínio Valério, do PSDB do Amazonas.
4: Mesmo só com a leitura, estamos fazendo história. O que vem depois, cada um vai responder pelo seu ato aqui. Porque já ficou claro para a população brasileira que a importância do Banco Central e que a liberdade financeira é fundamental. Então, lá na frente, nós vamos ver quem é que é contra o avanço ou não.
3: O autor da proposta é o senador Vanderlan Cardoso, do PSD de Goiás, que ressaltou a importância da mudança.
5: Não é um projeto de ex-presidente Bolsonaro, nem do presidente atual, nem do ex-presidente Roberto Campos Neto, nem do atual presidente Galípolo. É um projeto de país, de nação.
3: A PEC deve ser votada na próxima quarta-feira, dia 27, segundo anunciou o presidente da comissão, Otto Alencar, do PSD da Bahia.
1: A senadora Mara Gabrilli pediu explicações ao Tribunal Superior Eleitoral sobre uma campanha de representatividade.
2: A ação do TSE tem como objetivo estimular a diversidade nos espaços de poder, mas deixou de fora das peças publicitárias as pessoas com deficiência. Repórter Lana Dias.
6: A senadora Mara Gabrilli, do PSD de São Paulo, enviou um ofício ao Tribunal Superior Eleitoral pedindo explicações sobre a exclusão de pessoas com deficiência na campanha Representatividade. A iniciativa do TSE busca estimular a participação política de grupos historicamente subrepresentados, como mulheres, pessoas negras e indígenas. Mas a senadora considerou lamentável, na campanha, a exclusão de um dos grupos que mais enfrenta obstáculos.
7: Eu sei o que é enfrentar obstáculos. Obstáculos todos os dias, mesmo que seja dentro da cabeça de uma pessoa. E também sei que existe muita gente com deficiência, cheia de potencial para transformar, mas a barreira ainda é enorme.
6: A campanha em questão será veiculada até 30 de julho e é composta por vídeo para televisão e spot para rádio, além de conteúdo para as redes sociais. De acordo com o censo de 2022 do IBGE, o Brasil tem 14,4 milhões de pessoas com deficiência, o que representa 7,3% da população com 2 anos ou mais.
1: E pessoas com deficiência podem passar a ter mais rapidez e acessibilidade nos deslocamentos diários. O Senado vai analisar um projeto que autoriza veículos que transportem esse público a utilizarem as faixas exclusivas de transporte coletivo.
2: A medida quer reduzir o tempo no trânsito e garantir mais mobilidade, inclusão e qualidade de vida. Repórter Alexandre Campos.
8: A proposta dos senadores Alci Lucas, do PL do Distrito Federal, define regras gerais, deixando a cargo dos municípios a regulamentação de pontos específicos, como caracterização das situações em que o uso da via é essencial para pessoas com deficiência, cadastro do beneficiário e do veículo usado por ele, definição de horários, trechos e condições de trânsito, tráfego das faixas e a adoção de mecanismos de transparência e revisão periódica das credenciais concedidas. Para Isalci Lucas, é preciso incentivar que os municípios levem em conta no planejamento e na gestão da mobilidade urbana as necessidades dessa parcela da população.
9: Só o pai que tem filho autista severo ou alguma deficiência mais grave é que sabe se pega um congestionamento e todo dia pega, buzina para lá, buzina para cá, muito barulho, e os autistas não suportam isso. Então é um sacrifício muito grande. Então, como as faixas exclusivas ainda tem muita, fica muito ociosa ainda, nada melhor do que fazer essa uma legislação mais ampla, que de fato a regulamentação tem que ficar no município, que ele que vai conduzir o processo.
8: Ainda de acordo com o projeto, as vias utilizadas por transporte público de alta capacidade, como os chamados BRTs, não poderão ser destinadas para o deslocamento de veículos particulares com pessoas com deficiência.
1: O senador Jaime Campos, do União de Mato Grosso, defendeu mais apoio financeiro aos municípios e cobrou a atualização dos repasses federais para as prefeituras.
2: Ao mencionar a marcha dos prefeitos em Brasília nesta semana, ele afirmou que o aumento das despesas tem dificultado a manutenção de serviços públicos essenciais e que o fortalecimento do municipalismo é fundamental para melhorar o atendimento à população.
10: Muitos prefeitos enfrentam, de fato, queda de arrecadação e aumento das despesas obrigatórias. E ao mesmo tempo uma crescente demanda de serviços públicos. Os municípios acabam assumindo responsabilidades cada vez maiores sem que os recursos acompanhem essa realidade.
1: Já o senador Fernando Dueire, do PSD de Pernambuco, celebrou a aprovação na Comissão de Assuntos Sociais do novo piso salarial dos médicos e cirurgiões dentistas. O texto fixa o valor de R$ 13.672 e atualiza o pagamento de horas extras e adicional noturno.
2: Para Dueire, a medida valoriza os profissionais e pode ajudar a reduzir a falta de médicos e dentistas em regiões mais carentes. A proposta segue para a Câmara dos Deputados.
11: Cada real destinado à valorização desses profissionais retorna à sociedade em forma de atendimento mais qualificado, maior dedicação e melhores resultados.
1: As contas do governo para os próximos anos podem estar mais otimistas do que a realidade permite. É o que aponta um novo relatório da Instituição Fiscal Independente do Senado, que identifica divergências entre as projeções da equipe econômica e as estimativas dos analistas da IFE.
2: Segundo o texto, as metas fiscais apresentadas pelo governo são ambiciosas e enfrentam desafios para sair do papel. Repórter Douglas Castilho.
12: A divergência é o crescimento estrutural das despesas com benefícios da Previdência Social. A digitalização, por meio do aplicativo Meu INSS, acelerou de maneira inédita o fluxo do antigo auxílio-doença. O modelo de análises remotas de atestados médicos fez as concessões anuais dobrarem entre 2022 e 2025. O diretor do Instituto, Alexandre Andrade, explicou que esse é apenas um dos elementos de discordância com o governo.
13: Em relação às projeções, o que nós identificamos foi um relativo otimismo, tanto na grade de parâmetros macroeconômicos, quanto depois nas projeções fiscais. Isso inclui receitas, despesas, o resultado primário e a própria trajetória da dívida bruta nos próximos anos.
12: Por outro lado, um fôlego extra e inesperado para o caixa do governo federal veio após a alta do petróleo, gerado pelos ataques dos Estados Unidos e de Israel ao Irã. O cenário aumentou a arrecadação de tributos no Brasil, grande exportador da matéria-prima. Um alerta da IFE, no entanto, indica que essa mesma instabilidade no Oriente Médio pode fazer com que o Banco Central mantenha a taxa de juros alta por mais tempo, o que esfriaria a atividade econômica do país e contribuiria para o aumento da dívida.
2: Com edição de Paula Groba e trabalhos técnicos de João Lira, o Jornal do Senado fica por aqui. Acompanhe agora as notícias do Tribunal de Contas da União e da Câmara dos Deputados. Boa noite.
1: Uma boa noite e um bom fim de semana.
14: Minuto do TCU.
15: O Tribunal de Contas da União fez auditoria para avaliar o financiamento da atenção primária à saúde no Sistema Único de Saúde. O serviço é a porta de entrada do SUS e inclui ações de vacinação, consultas, pré-natal e outros atendimentos. A fiscalização analisou o modelo de repasse de recursos para estados e municípios. O objetivo foi verificar se o financiamento contribui para ampliar o acesso da população e melhorar a qualidade do atendimento. O TCU identificou falhas no modelo atual, como dificuldades para acompanhar resultados. Também falta definir indicadores para distribuir os recursos de forma adequada. As limitações podem prejudicar o planejamento das ações e reduzir a eficiência da política pública. O tribunal fez recomendações para aperfeiçoar o sistema. Saiba mais em tcu.gov.br.
14: TCU, fiscalização a serviço da sociedade. Jornal Câmara dos Deputados.
16: Câmara aprova a proposta que proíbe sigilo de gastos do governo federal.
17: Deputados reconhecem a importância da cultura country para Jaguariúna.
16: Parlamentares criam área de proteção ambiental do Jamanchim no Pará.
17: Plenário inclui economia criativa como beneficiária de fundos regionais.
16: Boa noite. Projeto aprovado pelos deputados permite a utilização de recursos de fundos constitucionais em empreendimentos de economia criativa. A reportagem é de Antônio Vital.
18: A Câmara dos Deputados aprovou o projeto que inclui empreendimentos da chamada economia criativa entre os setores que poderão receber recursos dos fundos constitucionais de financiamento das regiões Norte, Nordeste e Centro-Oeste. O texto define a economia criativa como atividades relacionadas à criação, produção e distribuição de bens e serviços baseados em criatividade, cultura, conhecimento e produção artística, como artesanato, música, moda e design. Hoje, muitos desses empreendimentos ficam fora das atividades que podem ser beneficiadas por esses fundos, que priorizam setores como agropecuária, indústria, mineração e agroindústria. O projeto foi apresentado pelo deputado Ayrton Faleiro, do PT do Pará, e altera a lei que regulamenta esses fundos constitucionais, que oferecem financiamento para atividades.

0: país cujo PIB da economia criativa cresceu 6,5%, acima dos 5,03% do PIB nacional.
1: O projeto foi criticado pelo deputado Luiz Lima, do Novo do Rio de Janeiro.
2: Enxergamos isso como mais uma oportunidade de se fazer militância com recurso público. E o povo brasileiro está cansado de trabalhar para sustentar a militância política. A gente tem uma série de prioridades a nível de educação, de oportunidades de emprego.
1: O projeto, que inclui empreendimentos da economia criativa entre os beneficiários dos fundos constitucionais de financiamento das regiões Norte, Nordeste e Centro-Oeste, seguiu para análise do Senado. Da Rádio Câmara de Brasília, com informações de Daniela Lessa, Antônio Vital.
3: Desenvolvimento Regional.
4: Hildo Rocha, do MDB, relembra a implantação de 81 novos municípios no Maranhão em 1996. O parlamentar reforça que as cidades receberam estrutura administrativa, estradas, escolas, hospitais e sistemas de abastecimento de água durante a gestão estadual da época.
5: Para Hildo Rocha, o então governo maranhense foi fundamental para transformar antigos povoados em polos de desenvolvimento econômico. Segundo ele, a superação de desafios técnicos e políticos explica o reconhecimento que antigos gestores ainda mantêm junto à população do estado.
4: Jorge Araújo, do PP, critica o governo da Bahia pela demora na construção da ponte Salvador-Itaparica. O deputado afirma que após mais de 20 anos de anúncios, a obra ainda não saiu do papel.
5: Jorge Araújo também faz críticas à saúde pública baiana, especialmente à Central de Regulação do Estado. O parlamentar relata que moradores do interior percorrem longas distâncias sem garantia de atendimento.
3: Economia.
4: Plenário da Câmara proíbe sigilo sobre gastos do governo federal. O repórter Márcio Aquiles Sardi tem as informações sobre a proposta aprovada.
6: A Câmara dos Deputados aprovou o projeto que proíbe a imposição de sigilo sobre gastos da administração pública federal, incluindo despesas com viagens, hospedagem, alimentação, transporte e cartões corporativos. De acordo com o projeto apresentado pelo deputado Gustavo Gayer, do PL de Goiás, os gastos do dia a dia da administração pública, como os de viagens oficiais, deverão permanecer públicos. O projeto mantém a possibilidade de proteger informações consideradas estratégicas para a segurança de autoridades, mas as despesas deverão ser divulgadas. O texto também prevê que informações classificadas como sigilosas poderão perder automaticamente essa condição se não forem analisadas no prazo de 30 dias pela Comissão Mista de Reavaliação de Informações, prevista na Lei de Acesso à Informação. A proposta permite ainda que o Congresso Nacional revise decisões de classificação de sigilo e prevê punições para agentes públicos que colocarem sigilo de forma indevida para ocultar irregularidades. Nesses casos, a conduta poderá ser considerada ato de improbidade administrativa e também crime de responsabilidade. Relator da proposta, o deputado Sóstenes Cavalcante, do PL do Rio de Janeiro, argumentou que o projeto reduz brechas para uso abusivo do sigilo sobre despesas públicas. Segundo o relator, a proposta fortalece mecanismos de fiscalização e amplia a transparência sobre a utilização de recursos públicos. Ele criticou classificações feitas pelo governo.
7: O presidente Lula fazia críticas ao seu oponente, o ex-presidente Bolsonaro, porque existia ali agendas secretas, e ele fazia críticas e dizia que iria acabar com o sigilo. E até hoje, o que aconteceu foi que aumentou inúmeras vezes os sigilos de agenda, os sigilos de despesas, e nós entendemos que isso não é salutar ao Estado Democrático de Direito.
6: O projeto foi aprovado de maneira simbólica pelo plenário da Câmara, mas a federação formada pelo PT, PCdoB e PV tentou alterar sem sucesso pontos da proposta, como a possibilidade de o Congresso rever a classificação de informações. Para a deputada Érica Cocai, do PT do Distrito Federal, o sigilo deve ser mantido sobre informações que dizem respeito à segurança nacional.
8: Nós somos favoráveis à transparência. O sigilo, ele deve dizer respeito à segurança nacional, ao interesse público. Ele é previsto para isso. Mas há muito sigilo irregular. O relatório do portal Transparência, ele indica que nos últimos anos, de 2015 até 2022, até o final do governo Bolsonaro, 80% dos sigilos irregulares dizem respeito ao governo Bolsonaro. Vocês lembram que Bolsonaro colocou sob sigilo o seu cartão de vacina e da sua família?
6: O projeto que proíbe a imposição de sigilo sobre gastos da administração pública federal, como viagens, hospedagem,

0: alimentação e cartões corporativos seguiu para análise do Senado. Da Rádio Câmara de Brasília, com informações de Daniele Lessa e Antônio Vital, Márcio Aquilissardi.
1: Justiça.
2: Jandira Fegali, do PCdoB do Rio de Janeiro, cobra investigações sobre supostas ligações entre a família Bolsonaro e o Banco Master. A deputada defende a instalação de uma CPI para apurar denúncias envolvendo o banqueiro Daniel Vorcaro e parte da oposição.
3: Na visão de Jandira Fegali, as recentes pesquisas de opinião sinalizam um desgaste de lideranças que utilizam discursos moralistas. A parlamentar também defende transparência nas investigações e a divulgação das apurações sobre o uso de recursos públicos.
2: Márcio Gerri, do PCdoB do Maranhão, critica Flávio Bolsonaro, alegando que denúncias relacionadas ao caso do Banco Master fragilizam sua imagem política. O parlamentar também questiona informações divulgadas sobre a relação do senador com o empresário Daniel Vorcaro.
3: Márcio Gerri sustenta que o episódio afeta a articulação política da oposição e defende ações do atual governo. Na visão do deputado, programas e medidas do Executivo Federal têm fortalecido a avaliação positiva do governo.
2: Evair Vieira de Mello, do Republicanos, do Espírito Santo, diz que foi um dos primeiros a alertar o governo e a denunciar na Comissão de Fiscalização Financeira e Controle da Câmara que havia uma máfia no INSS que operava com descontos não autorizados dos aposentados.
3: Evair Vieira de Mello defende o aprofundamento das investigações por entender que houve omissão no enfrentamento das irregularidades no INSS. Ele critica a atuação de integrantes do governo diante das denúncias, especialmente em relação ao envolvimento do filho do presidente Lula.
1: Meio ambiente.
2: A Câmara aprovou um projeto que obriga órgãos ambientais a aplicarem o Código Florestal em todos os biomas, no lugar de legislações específicas. O repórter Antônio Vital explica as consequências.
4: A Câmara dos Deputados aprovou o projeto que obriga os órgãos ambientais a aplicarem o Código Florestal em áreas produtivas de todos os biomas brasileiros, no lugar de legislações específicas, como a Lei da Mata Atlântica, mais restritiva em relação ao uso da terra para a produção rural. O projeto foi aprovado pelas comissões permanentes da Câmara em caráter terminativo, ou seja, não precisaria passar por votação no plenário e poderia seguir diretamente para o Senado. Um recurso assinado por 57 deputados, a maioria do PT, PSOL e Rede, pedia análise pelo plenário, com o argumento de que a proposta fragiliza a legislação ambiental. O recurso foi rejeitado pelo plenário por uma diferença de 148 votos, o que manteve o texto aprovado pelas comissões. O texto original, apresentado pelo deputado Alceu Moreira, do MDB do Rio Grande do Sul, tratava apenas da aplicação do Código Florestal nas áreas produtivas dos chamados campos de altitude, ecossistema localizado na região sul. O argumento é de que aquelas áreas são exploradas há mais de 200 anos e que os produtores estavam sendo multados pelo IBAMA com base na legislação que protege a Mata Atlântica. Foi o que disse o deputado Alceu Moreira.
5: Não tem nenhum sentido. Aquela terra está desde 1740 antropizada. Ela tem utilização para lavoura, para criação de gado. E agora o nosso produtor está impedido com uma multa produzida pelo IBAMA sem nenhuma necessidade. Se tiver o gado em cima do campo e por acaso nascer uma essência nativa no meio do pasto, eles não permitem mais a utilização do campo, inclusive restringe a criação de gado. É um prejuízo criminoso.
4: O recurso que pedia análise do projeto pelo plenário teve como justificativa alterações feitas no texto original durante análise pela Comissão de Constituição e Justiça da Câmara. O texto final considera a área rural consolidada, portanto passível de regularização, todas as terras ocupadas antes de 22 de julho de 2008 e não restringe a medida aos campos de altitude. Para o deputado Nilton Tato, do PT de São Paulo, um dos autores do recurso, o projeto permite desmatamento em outros biomas.
6: Tinha sido construído um acordo que recuperava o texto original do projeto para usar áreas nos campos de altitude do Rio Grande do Sul, Paraná e Santa Catarina. O projeto foi completamente deturpado, aumentando aí a possibilidade de desmatamento, de uso para o agro, de áreas não florestais na Amazônia, no Cerrado, no Pantanal e na Mata Atlântica.
4: O projeto que obriga os órgãos ambientais a aplicarem o Código Florestal em áreas produtivas de todos os biomas brasileiros, no lugar de legislações específicas, seguiu para análise do Senado. Da Rádio Câmara de Brasília, Antônio Vital.
1: Transportes.
3: Beto Preto, do PSD do Paraná, defende a criação de uma subcomissão para acompanhar o encerramento da concessão da Malha Sul Ferroviária, que atende estados da região sul e se conecta a São Paulo. Ele defende o debate sobre trechos inoperantes e passivos da atual gestão.
2: Beto Preto também pede participação de órgãos de controle e representantes do setor na discussão sobre a nova concessão ferroviária. Ele salienta que o fortalecimento do modal é estratégico para o desenvolvimento logístico e econômico do país.
1: Agricultura.
3: Câmara regulariza áreas ocupadas com a criação de área de proteção ambiental do Jamanchim, no Pará. Saiba o que muda com a repórter Daniele Lessa.
7: O plenário da Câmara dos Deputados aprovou o projeto que reduz a área da Floresta Nacional do Jamanchim e cria a área de proteção ambiental chamada APA do Jamanchim, no município de Novo Progresso, no sudoeste do Pará. O projeto, que foi apresentado pelo deputado Isnaldo Bulhões Júnior, do MDB de Alagoas, estabelece que parte das áreas ocupadas por produtores rurais será retirada da Floresta Nacional e passará a integrar a nova APA, categoria ambiental menos restritiva, que permite ocupação humana e atividades econômicas sob determinadas regras. Ao defender a proposta, o deputado Enderson Pinto, do União do Pará, disse que as pessoas se instalaram no que hoje é a Floresta do Jamanchim porque existiam incentivos governamentais para desenvolver a economia da região.
8: Essas ocupações não aconteceram na clandestinidade, não foram invasões oportunistas, foram ocupações de boa-fé estimuladas por políticas públicas. E o que aconteceu depois? Essas pessoas acordaram de um dia para o outro dentro de uma unidade de conservação de proteção integral.
7: O relator José Priante, do MDB do Pará, argumentou que o projeto busca enfrentar um conflito histórico na região entre preservação ambiental e ocupação consolidada da terra.
8: Dar um passo na pacificação e no ordenamento legal de uma área de profundo potencial sem avançar um metro na floresta. Nós estamos falando apenas de recategorizar uma área que já está antropizada durante muitos e muitos anos, e muitas décadas.
7: Parlamentares contrários ao projeto afirmaram que a redução da área protegida pode aumentar a pressão sobre a Amazônia e estimular novas ocupações irregulares. A deputada Marina Silva, da Rede de São Paulo, alertou sobre o agravamento dos eventos climáticos extremos, como secas e enchentes.
9: Em relação às unidades de conservação, que elas são cada vez mais necessárias diante dos extremos climáticos, das secas e das cheias que o tempo todo estão assolando várias unidades da Federação na Amazônia, inclusive o estado do Pará.
7: O texto também autoriza atividades de mineração dentro da Floresta Nacional e da Área de Proteção Ambiental, ponto criticado pelo deputado Tarcísio Mota, do PSOL do Rio de Janeiro, que apresentou destaque para tirar esse trecho da proposta, mas foi rejeitado pelos parlamentares.
10: Porque o que está acontecendo aqui tem nome e sobrenome. É premiação da grilagem, é abertura de um precedente que vai fragilizar o Sistema Nacional de Unidades de Conservação. É mais um atentado contra a possibilidade de que a gente mantenha a floresta em pé.
7: O projeto que altera os limites da Floresta Nacional do Jamanchim e cria a Área de Proteção Ambiental do Jamanchim no Pará, seguiu para análise no Senado. Da Rádio Câmara de Brasília, Daniele Lessa.
1: Educação.
2: Alice Portugal, do PCdoB da Bahia, comemora a aprovação do texto que regulamenta o reajuste anual do piso salarial dos professores da educação básica pública. Ela reitera que a proposta define critérios permanentes e garante maior segurança jurídica.
3: Alice Portugal informa que o novo piso passará para R$ 5.130. A parlamentar pede a aprovação definitiva da medida no Senado e reforça a importância de ampliar os investimentos no Fundeb e na educação pública.
2: Clarissa Tércio, do PP de Pernambuco, critica a condenação de um casal do interior de São Paulo por manter duas filhas em ensino domiciliar. A deputada classificou como absurda a posição da justiça em considerar o homeschooling como abandono intelectual.
3: No entendimento de Clarissa Tércio, o Estado pune os que não se submetem a conteúdos ideológicos. Ela afirma que a sentença fere o direito das famílias de educar seus filhos e pede ao Senado que ratifique o projeto do ensino domiciliar já aprovado na Câmara.
1: Cultura. Câmara reconhece a importância da cultura country para Jaguariúna, cidade do estado de São Paulo. O repórter Antônio Vital tem as informações sobre a homenagem.

0: projeto aprovado no plenário da Câmara confere ao município de Jaguariúna, no interior de São Paulo, o título de capital nacional do country. Jaguariúna é uma cidade com pouco mais de 60 mil habitantes, perto de Campinas, conhecida nacionalmente pelo Jaguariúna Rodeio Festival, realizado desde 1989, evento que reúne competições de rodeio, shows musicais e atrações ligadas ao universo sertanejo, que atrai público de várias regiões do país. O projeto apresentado pelo deputado Maurício Neves, do PP de São Paulo, justifica o título a partir da tradição da cidade ligada aos rodeios, à música sertaneja e à cultura do interior. De acordo com a justificativa, a cultura country faz parte da identidade da cidade e está presente não apenas nos rodeios, mas também na moda, na gastronomia, no turismo rural e em diferentes atividades econômicas locais. O projeto também destaca o impacto econômico do universo country na região. Durante o período do festival, as atividades movimentam mais de 50 milhões de reais na economia local, com geração de empregos e aumento do turismo. Relatora da proposta, a deputada Simone Marqueto, do PP de São Paulo, argumentou que a cultura country brasileira representa um modo de vida ligado às tradições do interior e ultrapassa o universo dos rodeios. No plenário, o relator foi o deputado Ícaro de Valmir, do Republicanos de Sergipe.
1: A cidade é historicamente ligada à cultura do interior, como forte tradição agrícola e pecuária, sendo o rodeio uma parte intrínseca dessa cultura. Mais do que um evento ou uma data do calendário, a cultura country em Jaguariúna é um modo de vida permanente. O estilo country está presente no cotidiano dos moradores, na moda, na culinária e nos empreendimentos locais. E a cidade amplia o seu potencial turístico com rodeios que valorizam a tradição rural e o estilo sertanejo moderno.
0: O projeto que confere ao município de Jaguariúna, no interior de São Paulo, o título de capital nacional do country, seguiu para análise do Senado. De Câmara de Brasília, com informações de Daniela Lessa, Antônio Vital.
2: Termina agora o Jornal Câmara dos Deputados, com trabalhos técnicos de Wellington Teles e a apresentação de Val Monteiro e Luciana Vieira. Uma boa noite para você.
3: A Voz do Brasil está de volta na segunda-feira. Boa noite e bom fim de semana.
4: 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Boa noite.

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4: Muito boa noite, gente amiga. Ontem já era, hoje é o dia e o amanhã poderá não mais chegar. Está começando mais um Love Times. Vamos juntos com você de 10 à meia-noite, tocando o melhor da música, tocando músicas que tocam você, tocando o seu coração. E abrimos com chave de ouro o Love Times de hoje. Uma excelente noite para

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Nossa boa noite vai para você que está ouvindo o Love Times pela primeira vez. Seja bem-vindo. Se gostar, avise aos amigos. Se não gostar, avise aos inimigos.

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1: Esse é o Love Times. Daqui a pouquinho tem a música que marcou a sua vida. Você não pode perder. E agora, uma do fundo do baú. Lembra dessa? Oh, yeah.

0: 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A gente volta já já.
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0: 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Como você está? Está bem? Que bom. Você vai ouvir aqui a melhor playlist da sua noite. O teu amor.

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Seja bem-vindo. Se gostar, avise aos amigos. Se não gostar, avise aos inimigos. Hoje é dia de Log Times. Música para quem tem bom gosto.

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0: Esse é o Love Times. Daqui a pouquinho, uma tradução muito especial para você aqui no Love Times. A gente volta já já.
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4: Olá, boa noite, Alberto Brizola. Boa noite para todos os ouvintes do programa Love Times. O programa aqui é só sucesso. Eu me chamo Edilma e moro no Rio de Janeiro. E hoje eu gostaria de pedir a música Billie Eilish, Birds of a Feather. Ofereço para Alberto Brizola e para todos os

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1: Que

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1: A tradução de hoje é muito especial aqui no Love Times. Lily Allen, um lugar que só nós conhecemos. Aumente o volume do seu rádio e vamos curtir esse momento muito especial, que é o momento da tradução. Um momento muito esperado no Love Times. Hoje essa belíssima canção da Lily Allen. Eu andei por uma terra vazia. Eu conhecia o caminho como a palma da minha mão. Eu senti a terra sobre os meus pés. Eu sentei ao lado do rio e ele me completou. Oh, coisa simples. 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

0: 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Essa foi a tradução de hoje aqui no Love Times. Para um lugar que só nós conhecemos. Lily Allen cantando essa belíssima canção, Somewhere Only We Know. Amanhã tem mais uma tradução aqui no Love Times. Vamos juntos com você até a meia-noite. Aqui no Love Times, a música não para.
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2: Oi, Alberto Brizola, boa noite. É Miriam, do Jacaré. Ai, que bom que hoje eu te encontrei. É porque meu rádio não queria pegar, sem querer, querendo.

Boa noite, pessoal. Aqui quem tá falando é Kate, de Recife. Já tô aqui ligadinha nesse programa, que é 100% de audiência. E gostaria de deixar também, desde já, um grande abraço para todos os meus familiares. Um beijo especialmente para você, Brizola, meu querido amigo. Eu sempre que eu posso, eu vou escutando esse programa maravilhoso. Gostaria também de escolher uma música de Marisa Monte. Pode ser qualquer uma que eu sempre...

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1: 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É por isso que eu sempre digo: ontem já era, hoje é o dia e o amanhã poderá não mais chegar.

0: Muito bem, pessoal, chegamos ao final do programa de hoje. Amanhã tem mais. Até amanhã, pessoal.
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Pode ser que daqui a algum tempo haja tempo pra gente ser mais humano.

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1: Maio é o mês da África, mas a verdade é que a história do continente e da diáspora precisa ser discutida o ano inteiro. Quando a gente fala de África, a gente fala de origem, mas também fala de futuro. Fala de conexão, de identidade e de reparação. A gente vive em um mundo onde o racismo ele ainda organiza estruturas, especialmente aqui no Brasil, que é um país marcado pela escravidão e suas consequências até hoje. E para essa conversa, eu vou receber aqui, já recebo, né, duas mulheres que constroem pontes entre continentes. Fica aí comigo que eu já te conto quem tá com a gente hoje.
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1: Tenho a alegria de receber aqui Karen Pacheco, comunicadora, influenciadora e criadora de conteúdo cabo-verdiana que vive no Brasil há 15 anos. Seja muito bem-vinda, Karen.
2: Obrigada.
1: É uma alegria recebê-la aqui.
2: Demais, agradeço muito pelo convite e de poder participar dessa roda de conversa, né? Muito importante, sim, a gente falar da África, não só no mês de maio, mas no ano inteiro, como você falou.
1: E essa iniciativa, né, quem trouxe esse tema aqui pra gente, tão importante, tão pertinente, que vai nos fazer conhecer mais sobre a África e sobre a relação com o Brasil, é minha queridíssima Carolina Maíra Moraes. Seja muito bem-vinda, Carol. Obrigada por trazer esse tema tão relevante aqui.
3: Obrigada, Gabi. É um prazer estar aqui no Empoderação, já acompanhando o seu trabalho já há um tempo. É uma alegria a gente poder falar sobre África entre mulheres negras.
1: Bom, a Carolina, ela é historiadora, mestre em História da África, consultora e uma das grandes referências na construção de relações entre Brasil e o continente africano. Já fiz a apresentação formal, já aqui demos um olá, né? Mas agora vamos saber quem são Karen, quem é Carol. Posso chamar de Carol, não é?
3: Por favor.
1: Pode ser?
3: É só quando minha mãe tá irritada.
1: Ah, é? Então, Carol. Não tem ninguém irritado aqui. Carol, eu quero que vocês se apresentem, como vocês se veem, né? Qual é a história de vocês para além dessa bio que eu trouxe aqui. E eu começo com você, Karen.
2: Total, total. Eu vou até me soltar um pouquinho, que ela falou assim, ah, você tá um pouco séria, né, no seu Instagram.
1: Falei.
2: Eu tava falei, porque tá cedo, né? Uma coisa de rádio e tal. Mas vamos lá. Eu sou cabo-verdiana, eu imigrei pra cá em 2011, né? Eu vim pra estudar. Uma história que podia ser só fazer faculdade e vai embora, mas eu me identifiquei muito com a cultura carioca, né? Quando eu falo que eu sou carioca, o povo fica chateado porque eu moro em Niterói desde então. Mas eu falo, gente, mas eu me identifico com o carioca, eu vou fazer o quê?
1: Alma é do Rio.
2: Já que eu posso escolher, eu escolhi meu CPF, né? Então, eu acabei ficando, trabalhando, trabalhava numa outra área, né? Na área de TI. Mas aí eu me encontrei no meio da comunicação, não de uma forma muito convencional, mas eu comecei a gravar vídeos no Instagram e até 2 anos atrás eu gravava quase tudo em crioulo cabo-verdiano, né? Então eu falava muito pro público de Cabo Verde. E aí, de um tempinho pra cá, eu comecei já a expandir um pouco mais o meu público, ainda com um pouquinho de dificuldade, porque eu preciso falar em crioulo e tal. E hoje em dia, assim, faço um pouco dos dois. Mas eu comecei a ampliar um pouco mais o meu público e agora estou estudando jornalismo. Eu me encontrei demais nessa área, né? Por muito tempo não sabia qual era a minha vocação, porque a gente acha que a gente vai achar um dom sem fazer nada, né? Um belo dia eu vou acordar e vou começar a cantar. Mas aí eu me encontrei muito nessa área da comunicação. Agora estudo na área, tenho um podcast, eu tinha, né? O pessoal ainda não sabe, mas eu vou encerrar ele, o meu podcast, que eu falo em crioulo cabo-verdiano. Daqui a pouco eu vou lançar um aqui pro Brasil. E é isso, né? Eu crio conteúdo, falo muito de vivências minhas enquanto uma mulher negra, imigrante e para além disso, né? Porque às vezes é um pouco difícil quando alguém pergunta, mas você fala de quê? Eu falo, gente, eu falo de Karen, eu falo de vozes da minha cabeça, tudo que me perpassa enquanto um ser humano, mas obviamente que meu foco é muito em empoderar mulheres, né? Então é muito legal estar participando aqui do Empoderação, porque é isso que eu faço todo santo dia, desde que eu abro meu olho. Então, se tem algum assunto que eu acho pertinente falar, eu vou falar. desde o mais sério até o mais tranquilo, sabe? Até inclusive de moda, né? Porque muitas vezes a gente acha que o ativismo, o militar, ele anda de forma separada. Então, eu gosto muito de falar assim, uma ativista pop. Então, basicamente é isso que eu faço hoje em dia. E, enfim, essa é a Karen, né? Tenho 34 anos. É, duas gatas, Sol e Luna. Sou taurina. E é isso.
1: E qual é o Instagram? É pelo Instagram, né?
2: Ah, com certeza. Meu Instagram é @eucarenpacheco. Eu tô no Instagram, no TikTok, mas principalmente no Instagram.
1: Carol?
3: Bom, eu sou Carolina, uma mulher nascida na Baixada Fluminense. Na verdade, nascida em Campo Grande e criada na Baixada Fluminense, em Mesquita, mais especificamente. E que ao longo da sua vida sempre foi muito curiosa. Acho que essa é a minha maior marca, sou muito curiosa. E eu quero sempre entender o outro e como o outro pensa. Eu sou curiosa sobre as pessoas. E quando, nesse processo de crescer na Baixada Fluminense e de você, enfim, né, tem uma população negra gigantesca, mas uma população negra que muitas vezes não se reconhece como tal, né, que é uma outra questão. E nesse meio, a minha avó foi a minha primeira referência de África, né? Uma mulher que faleceu com 101 anos em 2022 e que nunca saiu do Brasil, nunca viajou, talvez tenha ido até Minas Gerais, no máximo, mas que trazia, que carregava na sua história e na sua modo de ver o mundo, muito desse conhecimento que, para mim, parecia perdido, né? E depois, quando eu vou decidir faculdade, enfim, buscar caminhos profissionais, eu ingresso na Faculdade de História, na Universidade Federal Fluminense, e ali eu descubro que aquilo que a minha avó falava era um campo de pesquisa, de fato, de profissionalismo e de trabalho que poderia ser. Começo, então, a estudar a história da África logo de cara, logo no início da faculdade, vou fazer o mestrado sobre isso e, na sequência, eu começo a dar aula, fui professora de escola pública durante muitos anos, quase 10 anos, até que em 2023 eu resolvi focar só na minha empresa, que é a The African Pride, onde a gente constrói pontes entre Brasil e o continente africano, trabalhando com diplomacia cultural, comércio exterior, enfim, conversas múltiplas entre os países africanos e o Brasil. A ideia, na verdade, quando a gente criou a The African Pride, eu e o Adjoemi, era mexer um pouco com esse imaginário do Brasil, sabe? De como que o Brasil vê a África e que África de fato existe hoje, que Áfricas existem hoje. Então a gente queria muito mudar essa percepção, né? Ou melhor, contribuir para uma mudança dessa percepção de uma África monolítica, que ou está parada, né, num passado mítico, numa coisa que só existe na cabeça folclórica das pessoas, ou aquela África midiática, que está relacionada à pobreza, à fome, à guerra, etc, etc. A gente queria trazer outras imagens do continente africano e imagens que, de fato, erguessem a nossa autoestima enquanto população negra brasileira. Para que, de fato, a gente tivesse esse orgulho da África, de ser parte da África. Esse nome está vinculado a várias coisas, mas uma das coisas que eu sempre me refiro é... Uma vez eu estava dando aula para um grupo de adolescentes em Petrópolis, numa escola pública, e um deles falou para mim: professora, eu não quero ser negro, porque eu não quero ser africano, porque todo africano é escravizado. E aquela fala daquela criança de 12 anos, ela mexeu profundamente comigo, porque ela estava ali ressoando um pensamento que era quase um pensamento coletivo e um pensamento que carregava esse aspecto quase que pejorativo da palavra negro, que ele não queria se associar porque negro na cabeça dele estava associado a africano e africano estava associado a escravizado. E aí ele falou para mim essa frase que eu não vou esquecer: professora, ninguém quer ser descendente de escravizado. E daí eu tive que parar e reconstruir todo o meu trabalho de sala de aula para provar para ele que, olha, antes do nosso povo ser escravizado, nós já havíamos criado uma civilização. E aí a gente entrou numa outra vertente que não tinha nada a ver com o currículo escolar da época, mas Chutei o balde no currículo.
1: Ainda bem.
3: Pois é, porque eu não tinha como deixar aquilo ali passar em vão, sabe? Eu precisava mexer com aquela construção que aquela criança estava tendo. Até porque ele estava numa fase, né, de construção de identidade, 12 anos, menino, negro, favelado, numa cidade que é conhecida como a cidade imperial. Então você pode imaginar, né, as cargas de racismo que carrega a cidade de Petrópolis. E essa era a visão dele sobre ele mesmo. Então a gente foi mergulhar nas civilizações e entender o que era a África antes da escravidão, para a gente poder reconstruir essa imagem de orgulho relacionada à África. E é esse o trabalho que eu faço, fazia dentro da sala de aula com os adolescentes, e agora eu faço fora das salas de aula.
1: Pro mundo.
3: Pro mundo.
1: Obrigada, cara. Obrigada, Carol. É, a Carol, a proposta dela é: que outras Áfricas são essas, né? Qual que você traz? O que é a África para você?
2: Então, eu acho que eu vou muito nesse caminho que a Carol comentou sobre o olhar que o brasileiro tem de uma África muito ancestral, né? Ou uma África mais lúdica, mais Wakanda. Ou existe aquela África Wakanda, ou existe aquela África midiática, né? Que é relacionada à pobreza, à miséria, à AIDS. Eu trago uma África, não é nem futurística não, eu trago uma África presente, uma África de hoje. E aí eu penso muito quando a gente vê produções, né, cinema, enfim, novela, e muitas vezes é mais difícil da gente ver uma simples história. Eu tava até pensando isso no outro dia, é difícil a gente enxergar uma simples história de uma, sei lá, uma moçambicana, sabe, de hoje, uma coisa comum. A gente já pensa muito assim, uma coisa muito grande. Aí tem que pensar, quase sempre relacionado a religiões, né? Orixá. E às vezes o próprio africano, ele nem sabe. Às vezes a gente tá falando de um africano católico, sabe? Eu não tô nem fazendo assim julgamento se isso é certo ou não. Então, a África que eu conheço, porque eu sou de Cabo Verde e eu cresci como sendo africana, é uma África de hoje, uma África presente, uma África, sabe, comum. Não precisa pensar na pessoa montada, né, nessa montagem estereotipada de brinco com formato de África, colar com não sei o quê. Tá tudo bem, eu tô com turbante, mas a gente já pensa no estereótipo de como deve estar. E, inclusive, né, falando da moda, eu gosto muito de misturar símbolos. Tô aqui de turbante, tô com um grande brinco de argola, porque eu sou uma pessoa moderna. Eu tenho 34 anos, sabe? Eu tô aqui de bermuda jeans, tô com chinelinho e tal, e com turbante. Então não preciso estar montada, né, dessa africana estereotipada para ser africana. Então a gente precisa ir além, e eu acho que ir além é a gente estar atualizado. E não necessariamente acompanhando notícias, mas sim, isso é muito importante. Mas assim, a gente ouvir de pessoas, sabe? Ainda mais hoje. Cara, tem TikTok, Instagram. Você quer acompanhar a vida de um africano? Vai lá e segue.
1: É
2: vai
1: muito
2: lá e
1: mais
2: vê.
1: Fácil, né?
2: Vai lá e vê o que a pessoa tá fazendo no dia a dia, sabe? Aí você consegue ver as comidas e tudo mais. Mas assim, não precisa você ser aquela pessoa que fala... Ai, agora eu meto pra risada, porque eu vou pra África do Sul pra me conectar com os orixás, sabe? Isso não vai acontecer, não vai rolar, entendeu? Não precisa ser todo...
1: Essa conexão pode ser aqui, num terreiro.
2: Poxa, é muito mais fácil, né? Muito vai mais ser prático. Muito mais prático, entendeu?
3: Na verdade, na África do Sul não tem o que
2: tá
3: ela vai
2: entendendo?
3: Procurar.
2: Tá entendendo? É por isso que eu dei risada. Então, assim, de repente você tá buscando uma coisa tão lúdica, tão louca, que... Cara, assim, aí tu vai lá e vai quebrar a cara. Ah, não, mas é que eu esperava outra coisa. Mas por que você esperava outra coisa? É óbvio que isso tem toda uma construção de mídia por detrás, né? Não é que a pessoa também tirou isso do nada. Então, quando eu quero trazer, sim, quando eu quero falar da minha pessoa enquanto africana, é isso, é no presente, entendeu? E, obviamente, que eu não tô falando que eu sou a referência da africana. Também tem muita coisa que eu não sei, tem muita coisa que eu tô indo atrás, né? Então, enquanto cabo-verdiana, né? Principalmente falando. Então é isso, assim, vamos pensar no presente. Não precisa pensar, ai, nossa, se tivesse uma Wakanda, uma coisa futurística. Minha filha, hoje, entendeu? Vamos pensar no olho. Eu ia amar, por exemplo, ver uma produção, sei lá, de uma nigeriana que tem uma vida normal, uma vida comum, mostrar os namorados dela, as coisinhas dela, ela indo na feira, eu amo feira, gente. Ela indo na feira, sabe? Isso é uma coisa comum. Mas aí talvez o cinema não tenha tanto interesse em fazer isso, que não é o comercial, né? Que a galera tá querendo ver, né?
1: Mas para além da mídia, né, não existe uma questão estrutural anterior para estereotipar a África?
2: Eu acho que sim.
1: Pra gente não ter, nossa, para ter um apagamento, pra gente não ter uma referência?
2: Ah, total. Só que eu acho que é isso. A mídia também anda lado a lado, né? É mídia e sociedade andando lado a lado, construindo isso. Então, sim, a gente teve apagamento já começar pelo nome, né? O meu sobrenome é Pacheco Monteiro. Não é Karen Melissa, entendeu? Então já começa pelo nome, cadê? E aí quando a gente vai ali para ver nossas gerações, aí para em algum momento, você já não sabe quem veio antes. O que que aconteceu, sabe? São quase 500 anos assim de apagamento. Só que a mídia tem um grande interesse também, existe uma manutenção ali de isso se manter desse jeito. E aí entra a mídia, entram as pessoas, né? A sociedade como um todo. De manter as coisas como elas estão. Então, quando se pensa na África, assim, trazendo a ancestralidade, que é muito importante você saber, sim, sei lá, até a parte espiritual, né? Mais do que religiosa, espiritual. Mas, assim, você vai parar ali, entendeu? Você vai ficar só ali. E eu, inclusive, eu vejo que muitas pessoas aqui no Brasil, né? Me corrija se eu estiver errada, mas que a forma como elas encontram para se conectar com essa África é muito pela religião, candomblé, umbanda. Tá, bacana, mas tu tá ouvindo teu amiguinho africano falando? Tu tá deixando ele participar da conversa? Eu posso falar isso enquanto africana, tá? É meio que uma coisa assim, ah, tá bom. Mas aí tu tá indo no terreiro pra tu saber da tua ancestralidade, mas tu tá querendo saber o que tá acontecendo no continente? Você quer saber o que tá acontecendo hoje? Você tá por dentro? Não tá.
1: Carol, você contou, antes de você falar da África, né, atual, você contou o caso desse aluno que você teve que, há anos atrás, você interrompeu a aula, mudou o foco para falar para ele o que era a África, para trazer a história da África para ele. O que você levou para ele e qual foi a reação? Fiquei curiosa para saber. O que isso gerou nele naquele momento? O que você lembra dessa história?
3: Sim. A gente estava falando sobre o processo de apagamento, né, dessa África, inclusive da África anterior à escravização. Esse processo de apagamento, ele foi construído, né? Ele tinha um objetivo. Afinal de contas, para você tornar uma pessoa escravizada, a primeira coisa, você precisava destruir aquela pessoa de humanidade, destituí-la de humanidade, torná-la um objeto. Um objeto não tem história, né? Muitas vezes um objeto é uma coisa que você pode manipular da maneira que você quiser. Então, o processo de apagamento sobre África, para os seus descendentes, é um processo que está vinculado claramente à escravização, né? É um processo de desumanização. Eu estava lembrando, enquanto a Karen estava falando, de um navegador português do século XVI, que inclusive foi uma das fontes que eu usei com essa turma em específico. Ele tem o mesmo sobrenome que você, mas não tem nada a ver com você, não. Duarte Pacheco. E lá no século XVI, o Duarte Pacheco, ele foi responsável pela organização do tráfico negreiro ali em Gana, né? Os portugueses foram os primeiros a chegarem em toda essa costa da África Ocidental. Eles estabeleceram logo um entrepostozinho comercial e, enfim, é assim que começa Cabo Verde, inclusive. A gente pode falar sobre isso. E aí o Duarte Pacheco chegou lá e uma das coisas que ele vai fazer é visitar o território para saber quais eram as riquezas que tinha, né? E aí ele descobre que tem muito ouro. Né? Gana era um centro aurífero ali. E aí ele vai descrever as pessoas que estavam sob o comando daquele ouro. E se você lê a descrição, é como se ele estivesse descrevendo um bicho, um animal. Ele fala que as pessoas tinham formas de macaco, que pareciam gorilas, que falavam, que gritavam e não sabiam usar as palavras, ele desumaniza aquelas pessoas. Por que que ele desumaniza aquelas pessoas? Porque de fato ele pensava assim? Não sei se de fato ele pensava assim. Mas ele precisava desumanizar porque ele tinha um interesse na riqueza que aquelas pessoas estavam carregando. Porque ele termina a carta dele falando, eles não sabem nem utilizar a riqueza que eles têm. Ou seja, é um prato cheio para nós portugueses chegarmos lá e ocuparmos, né? Não era só o tráfico de pessoas, era também a posse das riquezas minerais e materiais que existiam no continente. E aí, quando eu fui conversar com os meus alunos, eu fui falar para eles, eu usei esse texto do Duarte Pacheco para falar para eles, olha, essa visão de uma pessoa negra, né, ligada à escravidão, ligada que o africano é escravo, é negro e por isso não quero ser assim, isso é uma coisa que foi construída há 500 anos. Olha o que esse cara está escrevendo. Sobre um camarada que provavelmente podia ser o seu tio, minha tia, minha família, minha mãe, minha avó. E aí a gente leu aquilo ali, discutiu e depois eu fui falar para eles, vamos ler agora o que que tinha nesse reino de Gana? Como é que ele se organizava? Como é que era o reino Ashanti? Aí eu peguei para eles informações, porque às vezes quando a gente vai mergulhar na história, fica uma coisa muito distante da realidade das crianças. A gente tem plena consciência, imagina, 12 anos, você não sabe nem o que que é o mundo ainda, e eu vou começar a falar, sei lá, sobre Egito Antigo, sabe assim, sobre Mesopotâmia, que ele sabe nem onde fica, sabe, você não consegue nem relacionar. E aí eu trouxe o rei Ashanti que existe hoje, porque o rei Ashanti continua lá sentado na cadeira no trono dele, né? Depois de séculos. E aí eu trouxe imagens do rei Ashanti quando ele veio ao Rio de Janeiro fazer uma visita no Museu do Amanhã. E aí eu falei pra ele, olha, esse daqui é um camarada que hoje é responsável por esse mesmo ouro que o Duarte Pacheco falava. E olha como é que ele se comporta. Como uma pessoa da realeza, ele não se comporta como escravizado. E aí eu comecei a trazer, né, a partir de imagens, porque a imagem fala muito para as crianças, eu comecei a trazer questionamentos. Vamos lá, gente, peraí, ele está usando ouro, ele usa muitas coisas de ouro. Esse ouro, por que que ele está usando esse ouro todo? E aí eles começaram a fazer perguntas, mas professora, existe rei negro? Mas peraí, a África tem rei, ele tá vivo, ele tem dinheiro, ele tem poder, ele tem ouro. E aí você abre uma caixa de Pandora de perguntas, mas muito boa, sabe assim? Porque você incita a curiosidade de uma coisa que a criança nunca tinha nem imaginado, porque ela parou ali na barreira da escravidão. Ela não conseguiu ultrapassar aquele pensamento ali do que tinha antes. Quem era esse povo antes? Como é que eles viviam antes? Enfim. E aí eu trabalhei muito sobre o reino Ashanti e a figura do rei Ashanti. Aí eu comecei a falar sobre os adinkras, né? Comecei a trazer aqui para a realidade deles, né? Olha, vamos olhar para os portões da nossa cidade. Em Petrópolis tem muitos portões com símbolos adinkras, né? O Sankofa, principalmente. E aí a gente começou a olhar para a cidade. Eu falei, hoje vocês vão fazer um exercício. Quando forem para casa, tirem foto dos portões de ferro que vocês acharem por aí, pra gente identificar. E aí eles voltavam entusiasmados. Caraca, professor, o mesmo símbolo que o rei estava carregando no anel. Muito maneiro, como é que isso chegou aqui? Enfim, despertou uma mega curiosidade que eu tenho certeza que as minhas aulas não deram conta, mas que acenderam aquela chama, sabe?
2: A curiosidade.
3: Assim, acenderam aquela curiosidade, aquela pergunta.
2: Você mexeu no imaginário
3: dele. É, mas peraí, um povo que mexia com ouro, que tinha ouro, que depois criou o portão no Brasil, o que tem sobre esse povo? O que eu tenho a ver com isso? Que aí é uma imagem diferente do que a gente aprendeu sobre aquele, o escravizado como uma pessoa, né, submissa, como uma pessoa...
2: Não,
3: porque
2: pessoa,
3: é essa, uma não pessoa, uma não pessoa submissa, né? É claro que isso tudo não diminui, né, a tortura, a violência que a escravização foi, mas traz uma perspectiva de essas pessoas, mesmo sobre essa violência, conseguiram deixar uma marca nesses portões, inclusive que fazem parte da cidade imperial, sabe assim, essas pessoas elas tinham uma criatividade, uma inteligência, elas carregavam civilização dentro delas, e isso não foi destruído, e é isso que a gente fica, esse é o caminho de aproximação que eu levei os meus alunos para chegar à África.
1: E hoje, como você fala de África, que é a África?
3: Bom, isso vai variando de acordo com o público, né?
1: Porque cada um...
4: Hoje não está mais na sala de aula.
3: É, cada um em uma demanda diferente. A sala de aula era essa coisa que o adolescente é muito curioso, é muito gostoso. As trocas são muito fluidas. Com TikTok, com Instagram, com não sei o quê. Eu levava os influenciadores africanos que eu conhecia para dentro, né, do universo digital deles. Isso era muito legal. Hoje eu trabalho mais com empresas, né, com empresários, enfim, com outro público, muitos intelectuais, e eu vou um pouco nessa dinâmica de encontrar a África, o que a África está respirando hoje. E a minha pergunta motivadora nos últimos tempos tem sido: por que que o Brasil não consegue se conectar com a África de hoje? O que que impede a gente? Vamos olhar para Cabo Verde, por exemplo, né? Que é um país que fala a mesma língua que a gente, por isso deveria, né? Deveríamos ter essa proximidade maior. E aí a minha pergunta é: por que que o Brasil não consegue ter informações ou se aproximar ou querer conhecer, sabe? Ah, onde que fica Cabo Verde? Acho que a Karen já deve ter ouvido essa pergunta mil vezes, né? Nossa. O que que é Cabo Verde? Cabo Verde é África? Mas isso é um país? Né? Assim, e a gente está falando
2: onde
3: de um país...
2: Onde fica? A gente se confunde com Cabo Frio.
3: Nossa.
1: Sigamos.
3: Não, síncope nervosa.
1: Eu tava ouvindo o Instagram dela, eu tava acompanhando, né? E aí, sei lá, em três posts ela falava sobre Cabo Verde, onde ficava, 50. Sim. Então ela repetia lá a localização, o arquipélago e tal. Por favor, repita aqui. Onde fica Cabo Verde?
2: Gente, Cabo Verde fica a 500 quilômetros da costa africana. É um arquipélago de 10 ilhas, né? Pequenininhas, 10 ilhas. E fica na África, tá? É a África, que às vezes rola uma confusãozinha. Ah, não, é a África, tá, gente? É isso.
1: Repete inúmeras vezes, tá, no Instagram pra poder...
2: África, 10 ilhas.
1: Massificar. Por favor, Carol.
3: E aí, a minha pergunta é: essa África de hoje, Cabo Verde, eles têm objetivos muito práticos de desenvolvimento que são em comum com o Brasil. E por que que a gente não consegue, então, construir um caminho de diálogo forte, sabe, fortalecido? A gente fica nessas relações espaçadas, aproxima e solta, aproxima e solta. Não é uma coisa engajada, contínua, sabe, deliberada. Eu estava até conversando com um amigo falando que eu tenho uma sensação, né, de que nos anos 60, 70, naquele período auge de libertação, né, dos países africanos, a gente tinha uma aproximação muito maior com a África. Inclusive, o Brasil estava num período de ditadura militar e nós fomos os primeiros países a criar embaixadas em diversos países que tinham ganho recentemente, conquistado a sua independência. Sim. E hoje, a nossa aproximação, ela muitas vezes é retórica. Ela não é prática. E isso me incomoda extremamente. Quando eu olho para Cabo Verde, por exemplo, eu penso, né? A história de Cabo Verde é uma história que começa com a escravidão. É muito louco isso. Porque era uma ilha que não era habitada. Não era habitada até o século XV, quando os portugueses resolveram estabelecer ali, sempre os portugueses, eles resolveram estabelecer ali um entreposto comercial para vender pessoas. Né? Então, eles iam lá na terra, no continente, levavam as pessoas para Cabo Verde, dali eles alimentavam, engordavam, faziam todo o processo que a gente conhece que o escravizado passava e depois distribuía para as Américas. E Cabo Verde, então, ele cria essa cultura, né, mestiça, que a gente chama de crioula, a partir desse encontro de violência, de tortura, de uma história de muita dor. Aí você pensa, você começou a sua fala falando isso, o Brasil é um país marcado pela escravidão. Então, peraí, a gente tem as mesmas características de Cabo Verde. Diferença de
2: até tamanho. Até mesmo físico, né? Você vê um brasileiro e um cabo-verdiano.
3: Olha pra gente aqui.
2: É, pois é. Aqui, acho
3: olha
2: que assim,
3: aqui pras três.
2: Aqui tem mais gente branca. Acho que é a única diferença. Que lá tem a grande maioria mesmo é negra. Mas assim,
3: sim,
2: é isso. A mestiçagem tá...
3: Sim, eu tava contando uma vez um episódio só pra ilustrar. Tava contando pra Karen que quando eu estudei em Lisboa, eu ia muito pros bares cabo-verdianos porque eu sou apaixonada por esta senhora que tá na blusa da Karen, que é Cesária Évora, né? Eu me encantei com a Morna, foi uma coisa assim mesmo de suspensão, sabe? De você sair da realidade quando eu encontrei aquela música. E aí eu ia em todos os bares cabo-verdianos de Lisboa. E eu entrava quietinha, silenciosa, sozinha. Todo mundo começava a falar em crioulo comigo. E eu sorrindo. Aí quando, né, não demorava muito tempo, eles percebiam que, pô,
2: essa pessoa, né, vou te ensinar algumas palavras,
3: não tá falando
2: pra você
3: por quê.
2: Agora.
3: Aí eu começava a falar, tu não és cabo-verdiana? Eu falei, não, eu sou brasileira. Nossa, mas você podia ser uma cabo-verdiana. Eu falei, que bom. Foi a minha primeira África.
2: Podia mesmo.
1: Mas, ô Carol, você trouxe uma pergunta, né? Por que que não existe essa aproximação? Existe uma resposta?
3: Eu não tenho uma resposta objetiva para te dar. Eu acho que existem algumas hipóteses para a gente pensar, né? A primeira hipótese talvez seja o fato de que, embora a gente tenha começado a falar muito sobre a nossa história e o nosso passado de tráfico negreiro, ainda é uma ferida aberta. Nas duas sociedades, eu ouso dizer, tanto em Cabo Verde quanto no Brasil. No Brasil, claro que a gente tem uma população gigante, fica tudo muito aumentado, né? Racismo estrutural, enfim, todas essas coisas que a gente conhece, que nos impede, inclusive, de tocar o dedo naquela ferida e, olha, vamos sentar aqui, vamos conversar sobre isso. Vamos conversar como é que isso funcionou lá em África. Como é que isso impactou a África? Porque a gente fala muito do impacto da escravidão no Brasil, mas a gente não pensa que aquilo ali também teve um impacto gigante no continente africano. Você está falando de retirada de pessoas que eram médicos, que eram engenheiros, que eram filósofos, que eram professores, que eram agricultores, que eram pais, mães. Você saqueou, né, o conhecimento e da inteligência daquele país e deixou aquele não era um país, aqueles territórios com o quê? Com muito pouco. Você tirou a riqueza maior que eram as pessoas. Então, a gente ainda não conversou sobre essa ferida, isso é uma chaga aberta, e eu acho que essa chaga ela só vai mesmo se curar quando a gente começar a fazer esse diálogo mais direto, né? Inclusive, essa é uma das propostas do nosso cruzeiro, é estabelecer esse diálogo. A gente fala sobre ele depois. Outra coisa que eu acho que existe muito hoje é que o Brasil, muitas vezes, ele pensa... Não só do Brasil, eu diria que dos países africanos hoje também é uma realidade, que se alinhar às potências, né, aos países mais desenvolvidos, é um caminho mais rápido para o desenvolvimento.
2: Desenvolvidos e brancos.
3: Sim, desenvolvidos está sempre atrelado à palavra branca, né, dentro dessa mentalidade. Mas em termos geopolíticos, a gente vê o próprio continente africano se aproximando mais das ex-metrópoles, né, do que buscando essa relação sul-sul. Essa dinâmica, né, da cooperação sul-sul, que aflora aí a partir, eu diria já a partir do primeiro governo Lula, a gente tem essa ideia da cooperação sul-sul. Então, 2005 a gente já está falando sobre isso, mas que voltou agora a partir de 2023 com mais força, a ideia de que não, a gente tem nossas características peculiares e a gente tem desafios em comum e a gente pode dialogar, né? Então, a Índia pode dialogar com Moçambique pode dialogar com África do Sul, e África do Sul vai dialogar com o Brasil, e a gente está falando dos problemas em comuns. Existem ainda muitas barreiras, inclusive geopolíticas e econômicas, para isso acontecer, né? A gente pode falar das barreiras de língua, a gente pode falar de barreiras de comunicação, de transporte, por exemplo. A gente não tem navios de carga, né? Por exemplo, fazendo um trajeto direto do continente africano para o Brasil, por exemplo. As nossas mercadorias, elas dão um passeio no Atlântico, às vezes vão até o Índico, sabe? Tem navio que vem da China e deixa as mercadorias no Brasil, depois vai para a África, mas a gente não tem esse diálogo direto, né? Em termos de pensando aí exportação e importação, por exemplo. É uma coisa muito... que passa ainda pelas grandes potências. Eu acho que isso tem impedido um diálogo direto, né? Isso tem cortado as nossas relações mais diretamente. E tem fatores, tem pessoas que têm interesse em manter isso, né? Tem pessoas, quando eu digo, são países, né? Que têm interesses em não permitir que o Brasil avance nessa relação com a África, ou que a África avance nessa relação com o Brasil. E, ao mesmo tempo, também acho que a gente tem uma política de relações exteriores muito tímida em relação à África. O Brasil, por exemplo, quando criou a comunidade dos países, né, junto com Portugal e tudo mais, criaram a comunidade dos países de língua, falantes de língua portuguesa, os PALOPs, acho que a gente perdeu um timing que era muito bom, né? Da gente fazer um diálogo Brasil e África. Aí a gente trouxe quem para conversar na mesa? Portugal. Para que a gente trouxe Portugal para participar disso, gente?
2: Para quê?
3: A gente não precisava de Portugal para nada. Portugal não coloca nenhum dinheiro nesse fundo, sabe, assim, porque é uma potência. Não precisa. É. Tem uma péssima imagem no continente africano, principalmente nas colônias que foram, nos países que foram colônias portuguesas. Então, assim, a gente carregou com a gente, sabe, assim, um cidadão, vamos dizer assim, que a gente não precisava carregar, e isso impede também as nossas relações de crescerem, porque a gente podia fazer um diálogo direto. Sabe? A gente não precisava da intermediação de uma ex-metrópole, que foi a última a deixar o continente, inclusive. Portugal só largou o osso em cima de guerra. Moçambique teve guerra.
2: Acabou em 75.
3: Moçambique teve guerra. Né? Angola teve guerra. Guiné-Bissau e Cabo Verde também só em 75. Então, assim, foi o último a falar, não, agora eu não vou mais ser uma colônia, né? Eu não vou ser mais um império. E mesmo assim, não foi uma decisão dele, né? Diferente do que aconteceu em muitos países que fizeram um acordo com as ex-metrópoles, não. Portugal só saiu a partir das armas, a partir do tombamento de corpos negros, né? Então, assim, a gente não precisava deles para fazer esse diálogo com a África. Eu acho que o Brasil precisa, sim, pensar uma estratégia de política internacional em que a gente se aproxime de África a partir da nossa história, do nosso vínculo e do que a gente quer construir com a África a partir de agora, né? Sem precisar trazer para a mesa outros elementos externos, porque a gente tem muito potencial de diálogo. Os países africanos são apaixonados pelo Brasil. Sim. O nosso soft power, né? As pessoas adoram essa palavra. Nosso soft power em África é gigantesco. Você chega em qualquer país, você fala que é Brasil, a galera abre o sorriso daqui e aqui, já começa a falar de futebol, né? Porque é a linguagem que está ali beirando todo mundo. Mas o que a gente está fazendo desse soft power? Na hora de negociar, na hora de fechar um acordo, a gente volta lá para a Alemanha, França, muitas vezes talvez China, Estados Unidos. A gente ainda não está estabelecendo uma relação sólida com esses países. E eu acho que tem uma demanda que é uma demanda que pode sair da sociedade civil. Afinal de contas, nós somos um país com a maior população negra. Se essa população negra começar a pensar, mas por que, que a gente não tem um voo direto?
2: Nossa.
3: Mas por que que a gente não...
2: Então, Carol, mas é sobre isso. A gente tem o maior quantitativo de pessoas negras. E aí a gente começa a criar essa conexão e a entender e a se inspirar no que foi feito em África diante do que vocês estão trazendo aqui pra gente, que é a história, né? Que quem acompanhar mesmo vai saber. E aí as estruturas vão... começam a se quebrar, começam a se modificar. Será que é isso que se quer?
5: Então, eu queria dar um pitaco aqui.
2: Diga,
5: na
2: Karen.
5: Pergunta que você fez para a Carolina, que eu vejo dois pontos aqui, talvez três, mas eles estão relacionados. O primeiro é que essa falta de conexão, ela não é por um acaso, é também para manutenção da branquitude, né? Então, para o sistema continuar sendo, sim, racista, inclusive na sociedade brasileira existe uma grande dificuldade de se assumir enquanto, né, racista. E aí, quando você está se conectando mais com países brancos, né, por assim dizer, e aí eu não estou falando nem só de instituições, mas como pessoas que você tem mil vezes mais interesse a parcelar o que for para ir para os Estados Unidos, e aí você está consumindo a cultura dos Estados Unidos, o interesse que o brasileiro, né, o brasileiro médio tem na cultura estadunidense, nossa, nem se compara com qualquer interesse que ele vá ter na cultura africana. Isso, óbvio que não é por um acaso. Se desde as instituições já tem muito mais interesse, faz mais movimentos para se conectar com os países, né, europeus, países da América do Norte, imagina você que é um indivíduo, né, médio, sabe? Você vai fazer o mesmo. E aí também tem outro ponto que eu vou falar, eu peço muito respeito para falar, né, licença e respeito para falar isso, né, enquanto uma africana, né, o quanto que eu observo que o brasileiro, ele é muito autocentrado. Então, até para ele se conectar com a África, é em cima de uma performance. Não é eu curto a cultura africana, eu vou ter que performar cultura africana. Tudo é performance. Então, ele tem muito essa dificuldade de olhar de fato para o outro, de prestar atenção. Então, ele é muito autocentrado. Então, tudo é, não, mas no Brasil é assim. E, gente, assim, a cultura brasileira é incrível. E eu, às vezes, eu comecei a falar pra galera, assim, quando eu vejo algum meme de... Você sabe que é uma geladeira brasileira quando tem um limão cortado? Eu falo assim, nossa, lá em Cabo Verde faz o mesmo. É uma coisa simples, mas é de falar... E se talvez isso tenha em outras
2: culturas, inclusive da América Latina, porque o brasileiro até então não se enxergava muito com o latino, sabe? Então não é só um problema com países africanos que inclusive falam a mesma língua que a sua. E ainda assim você não sabe, eu em 2011 a galera não sabia onde ficava Cabo Verde. Hoje em dia já está um pouco mais conhecido, também por conta da Copa, o que eu acho excelente. É, eu acho que Cabo Verde tá um pouco mais hypado, então tá um pouquinho mais na moda.
3: Acho que essa é uma informação muito importante, inclusive, da gente mencionar, né?
2: Primeira vez de Cabo Verde na Copa do Mundo.
3: Na Copa do Mundo.
2: Então, e pra quem acompanha futebol, acaba sabendo mais, né? Mas quando eu cheguei, nossa, fazia uma menor ideia. E até hoje, obviamente, que isso existe. Agora, você vai lá pra Cabo Verde, meu Deus. Galera ama o Brasil. E, gente, a cultura brasileira é maravilhosa. Tanto é que eu tô aqui há 15 anos. Não é a nível de dificuldade, necessidade. Não tem marido, não tem filho aqui, não tem nada. Podia ter ido embora, entendeu? Mas eu me identifiquei e eu amo muito. Mas o brasileiro, no geral, tem esse problema. Quem tá tentando se conectar, a maioria é em cima dessa performance. E a galera que não se conecta, muitas vezes, é porque não quer. Eu tô te falando assim, que eu tô aqui há 15 anos, tem gente que me conhece uma vida inteira e às vezes fala, você é de onde mesmo? Qual, sei lá, você nasceu em qual ilha? Cara, tu me conhece uma vida inteira, tu não sabe? Eu saberia a cidade de onde você nasceu, entendeu? Então, mas por quê? Mas e se eu fosse de Nice, de Paris, tu não ia esquecer, não? Não ia. Ah, mas não foi por maldade. Claro que não foi por maldade, mas falta interesse. Falta essa interesse de você saber, de conhecer o vizinho. E essa falta de interesse, ela é construída, entendeu? Porque a África não é tão interessante. E aí, quando é interessante, é performance. Brinco, a África, entendeu? É você se montar. Mas assim, amiga, vamos conversar, vamos entender o que está acontecendo, vamos saber mais da cultura. Então, assim, achei muito importante você trazer o contexto geopolítico, mas, assim, ele é muito mais simples até, sabe? Vem muito mais de baixo, obviamente, também, porque é toda a construção, né, da sociedade.
6: Já vem uma mobilização da própria sociedade civil, né, que é o que você está fazendo, né? É o seu papel.
2: Sim. Totalmente.
3: E talvez essa porta de entrada comece com a performance. O problema talvez seja na não virada de página, sabe? De sair da performance e aprofundar e falar, mas espera aí, deixa eu entender um pouco como essas pessoas estão vivendo de fato hoje. Como é que elas estão se vestindo hoje? O que elas estão comendo hoje? O que elas estão ouvindo?
2: Não, obviamente que eu não estou cancelando também o brinco com o formato África. O meu cancelamento, de repente, seria de ver muita gente performando isso por muito tempo e não se conecta de forma alguma. Conexão vai por aí.
6: Disso, exato. E tem a virada de chave.
2: Porque assim, se tiver, cara, todo mundo tá começando por algum lugar. Sim. Eu fiz trança a minha vida inteira, no meu próprio cabelo, assim, na goa e tal, normal. Agora, já com jumbo, eu só fui fazer depois de velha, tipo, em 2019 foi em Cabo Verde. Primeira vez que eu fiz uma fulane e tal, ótimo. Então, às vezes, você tá começando por algum lugar porque você quer ter uma conexão maior. Sim. Turbante eu comecei a usar tem uns 4 anos. Aí, hoje em dia, eu uso de tudo quanto é tipo, entendeu? Mas é isso, já pra mim não é performance. Isso aqui, eu me conecto com isso. Você não precisa nem fazer trança, nem usar turbante pra você ser africano, pra você se conectar a essa cultura negra, sabe? Porque também é isso, a gente é plural, a gente é diverso.
3: Todo estereótipo é perigoso, né?
2: Exatamente.
3: Todo estereótipo que coloca você, que define aquilo que a Chimamanda Adichie, escritora nigeriana, diz de uma história única, né? Você reduzir um povo ou uma pessoa a, não, todas essas pessoas precisam se comportar desta maneira.
2: Sim, exatamente.
3: A Chimamanda, ela é brilhante quando ela vai falar sobre isso, assim, de que imaginar que África, ou que a Nigéria, ou que Cabo Verde, ou qualquer outro país, seja, caiba dentro daquela sua caixinha de expectativas. E não é isso, né? É entender que essa África contemporânea, ela tem desafios, ela tem anseios que às vezes são muito parecidos com os nossos. Elas querem ser contemporâneos.
2: Total.
3: Né? Tem uma estilista, né, cabo-verdiana, que mora aqui no Brasil há 30 anos, há mais de 30 anos, e nós estivemos no Fashion Week do Rio assistindo o desfile da marca dela. E uma das coisas que ela falou nas entrevistas foi justamente isso, assim, eu gosto muito de ser contemporânea. Ela é cabo-verdiana, ela trabalha tecidos cabo-verdianos, mas ela desmonta aquela ideia, sabe, da África colorida, da África sempre com muita estamparia, de uma África, enfim...
2: Óbvia, mais óbvia, né? O já esperado,
3: ela trabalha,
2: né,
3: com geométrico, com cores neutras...
2: Que é África!
3: Que é África também, é, sabe? É. Assim, e que muitas vezes é uma África que a gente aprendeu a ignorar, porque a gente ficou naquela coisa do estereótipo, da história, sim, única de África. Não, para ser África tem que ter estampa.
2: Assim, como assim,
3: pra
2: esse desfile não tem, tem um turbante?
3: Exatamente, exatamente.
2: Entendeu? Mas para quem tá conectado, você vê o desfile, você fala.
3: Sim.
2: Além de acompanhar já o trabalho da Ângela, você fala, essa é uma cabo-verdiana, é uma africana.
3: E ela,
2: sabe,
3: é uma mulher do seu tempo.
2: É.
3: Ela é uma mulher que está construindo, é, que está pensando, que está desenhando uma relação, que é uma relação entre África e Brasil, em 2026, baseado nas, sim, referências do que ela quer ser em 2026.
2: E tem, eu, a personalidade dela.
3: Sim.
2: Porque também tem isso, sabe? Por exemplo, eu sou uma pessoa do brincão. E aí eu não vou usar brincão porque, ah, não, mas hoje eu tô usando turbante. Não, gente, eu vou, sim, misturar os símbolos que fazem sentido pra mim, sabe? Então, se hoje eu faço tranças ou uso turbante, é porque eu gosto, que eu me identifico. Inclusive, eu acho que foi na série, não sei se vocês já viram, Insecure. E aí a personagem da Issa, ela usava muito turbante, com t-shirt, com jeans. E é isso porque é uma mulher negra moderna. Inclusive, a atriz, eu acho que ela é de descendência senegalesa.
3: É.
2: Não sei se ela é filha de ou se ela já nasceu.
3: A Issa, né?
2: Issa. Sei lá, não sei como que eu falo isso. Mas é isso. Então, quando eu vi, eu falei, cara, também é muito importante a gente ver os semelhantes, né? Pra você se identificar. Eu falei, gente, eu quero me vestir igual a essa mulher. Vai botar jeans, vai botar coisa rasgada, vai botar um brincão e vai tacar um turbante, entendeu? Porque, cara, contemporâneo, entendeu? E tá tudo bem também você se vestir de uma forma mais clássica, mais ancestral, também tá tudo certo. É tudo como você se identifica. Então, eu acho que tem que ir, de fato, além da performance, tem que sair ali da casinha, e às vezes não é sobre você, é esse ponto que eu falo de ser autocentrado. Então, às vezes, quando você vai se conectar com a África, vai ter que esquecer um pouco o Brasil, tu vai ter que, sabe, prestar atenção mais, quando você tá viajando, você vai ficar um pouquinho, tipo assim, quieto, escutando, sim, quem sabe, e às vezes, quem sabe, não precisa ser um professor, não precisa ser um doutor, um historiador, às vezes é a tia, a avó, entendeu? Nossa, que tem os, né, os maiores saberes.
3: Eu brinco com os meus amigos, né, que estão fazendo esse processo de retorno à África, porque eu gosto de usar essa frase de um amigo meu, que ele fala que o brasileiro negro, ele não vai à África, ele volta. Então, mesmo que seja a primeira vez, ele está voltando. Então,
2: sim,
3: os meus amigos que estão voltando à África, eu brinco com eles, que assim,

0: que vai quebrar as duas perninhas dos seus estereótipos, entendeu? E que você vai reerguer uma imagem a partir daquilo que você viu e não do que os outros falaram. Que você vai ter a capacidade de começar a elaborar a partir da sua própria experiência. E aí você vai lembrar, talvez, lá de uma tia que ficou lá atrás, que te contou uma coisa, que se vestia de um jeito, e que você, andando ali nas ruas da Ilha de Santiago, você viu uma mulher exatamente igual àquela sua tia. Mas isso, se você se despir do seu etnocentrismo.
1: Exato.
0: E essa talvez seja uma das maiores dificuldades de, não só, eu não sei só de brasileiros, mas eu concordo com você que o brasileiro é muito ensimesmado, né? A gente é muito,
1: sim,
0: não sei se é nacionalista, porque a gente é vira-lata também, né? Na relação,
1: sim,
0: com os Estados Unidos,
1: sim,
0: e
1: sim,
0: com
1: total.
0: A Europa. Mas a gente é ensimesmado, a gente é que carrega mesmo, peraí, eu vou levar meu feijão na mala, porque essa aqui é a melhor comida do mundo.
1: Exato.
0: Entendeu? E se não tiver feijão, não é comida. Nem que seja só por 10 dias.
1: Porque, gente, tipo assim, tu tá viajando, a coisa que eu mais gosto na viagem é comer.
0: Eu também.
1: E eu sou boa de garfo, então eu tenho facilidade com comida. Mas assim, irmão, abre mão do feijão por 2 semanas, você não vai morrer, você vai voltar pra sua comidinha, comida brasileira, de fato.
0: Sim.
1: É uma comida muito boa, mas sabe, mas o mundo tá cheio de coisa aí pra oferecer, sabe? Aproveita e conheça um
0: aí
1: pouquinho mais.
0: Aí deixa de comer uma cachupa.
1: Nossa, pois
0: porque
1: é.
0: Porque quer comer arroz com feijão.
1: Seria.
0: Vai, cara,
1: é milho branco, milho amarelo, então é a canjica, leva carne de porco. Assim, a raiz, galera, não fala que não bota legumes, mas eu como com legumes, então, é repolho, cenoura, é um...
0: cozido,
1: é um,
0: né?
1: Cozido, é um grande caldo e sempre, assim, é um panelão.
0: É um negócio muito gostoso.
1: É, carne de porco, bota frango também, e assim, Karen, parecido com o quê? Aqui fala que é parecido com mungunzá.
0: É, não acho
1: que
0: não.
1: É mungunzá que é...
0: Mungunzá é mingau, não é não.
1: Mas não leva carne?
0: Não, necessariamente.
1: Porque eu acho que é mungunzá.
0: Eu acho que cozido é a palavra.
2: Qual é o nome do prato?
1: Não, porque cachupa.
2: Cachupa. Então é isso. Já fica todo mundo com dever de casa. Ir a um restaurante, a um local.
0: Eu acho que na Dida...
1: É isso.
2: Vou fazer
1: a
2: propaganda.
1: Dida,
2: né? É óbvio, eu não pensei na Dida.
0: A Dida eu acho que ela faz.
2: Que agora tá na Lapa.
0: Ainda no cardápio, mas ela tinha cachupa no cardápio.
1: Então, ele é... A galera fala que é parecido com o mungunzá, mas eu nunca provei do mungunzá. Eu já vi vídeo no TikTok... Mas aí a diferença, por exemplo, coentro. Aí botou coentro na cachupa, já quebra.
0: Sim.
1: E eu tenho até medo de apresentar a cachupa pro brasileiro e ele querer fazer, porque o brasileiro, ele muda coisas.
0: A gente gosta.
1: A gente ama, a gente, tipo assim,
0: um negócio, assim,
1: é isso, pizza doce e tal, eu adoro, mas a gente não mexe na cachupa. Juro por Deus.
0: Por favor.
1: Meu amigo falou, nossa,
0: primeiro a gente precisa fazer a cachupa um patrimônio.
1: Pelo amor de Deus.
0: Pra ninguém poder tocar.
1: Por favor, vou brigar. Aí meu amigo, nossa, eu botaria um coentro. Eu falei, você não vai botar um coentro, porque a cachupa não leva coentro, vai mudar o sabor completamente, vai mudar o sabor.
2: Não, tem gente que coloca coentro e tudo também. Adoro, mas também
1: adoro,
2: não é assim.
1: Mas assim é isso, gente. Fica com comida de cachupa, se vocês forem reproduzir, tem que fazer igual. Eu botei até a receita lá no meu Instagram, fiz pela primeira vez com uma amiga. Que dá um trabalhinho, eu tenho a preguiça.
0: Olha, tem
1: de
0: a receita
1: fazer.
0: No seu Instagram? Ai, que
1: tem.
0: Delícia.
1: Gente, arroba aí o Karen Pacheco, tem a receita lá. Inclusive, eu fiz a receita falando em crioulo e eu legendei.
0: Muito lindo.
1: Tá? Legal. Mas assim, é muito bom. Então, como eu nunca comi mungunzá, não consigo falar, o gosto é parecido, mas realmente tem algumas coisas. É, você já comeu, não achou, então é isso.
2: Então, agora eu quero saber da Carol, porque você tem um projeto que é justamente essa união Brasil-África. Oh, acho que já tem alguém aqui candidato a participar, é isso?
1: Com certeza.
2: Conta pra gente, Carol.
0: Então, Gabi, de fato é um projeto lindo que eu fui convidada a participar. É um projeto que foi pensado, né, sonhado pelo primeiro prêmio Nobel de Literatura, um homem negro e africano, o Olixoinka. E o professor Olixoinka sonhou, ele imaginou, por que não a gente fazer o caminho de volta num cruzeiro transatlântico, celebrando e conhecendo mais dessa África, a histórica e a África contemporânea. né? Então, o nosso navio se chama Heritage Voyage of Return, herança, viagem de retorno, e vamos sair aqui do Rio de Janeiro, do Cais do Valongo, ponto muito, né, simbólico, afinal de contas, a maior entrada de pessoas escravizadas nas Américas, em direção à África Ocidental. E o primeiro país que nós vamos aportar...

0: justamente Cabo Verde, né? De Cabo Verde a gente vai descer, Senegal, Costa do Marfim, Gana, Benin, Nigéria e volta para o Brasil. A ideia desse cruzeiro não é só ser uma viagem de luxo, enfim, né, um passeio, mas ser uma imersão. Então a gente vai ter teatro, aulas de dança, música, gastronomia, aulas de história, geografia, historiadores, artistas. Vai ser uma ebulição cultural, um grande festival cultural no meio do Atlântico, para a gente fazer esse retorno. E nós vamos parar justamente naqueles lugares que são conhecidos como os portões do não retorno, que era o último ponto que o escravizado era embarcado para sair da costa ocidental, né? Tinha esse nome justamente porque esperava que aquela pessoa nunca voltasse. Então, por isso, o portão do não retorno. E a gente vai retornar a esses portões. Uau. E esses portões, eles agora vão simbolizar as novas entradas dessa diáspora no continente africano, se conectando com a África de hoje, pensando e dialogando sobre esse passado e essas feridas históricas, mas pensando também como que a gente caminha juntos. Então, esse navio, o nosso sonho, o nosso propósito, que ele seja uma grande plataforma de diálogo, para que África e Brasil comecem a se reconhecer de fato, né? Conhecer esses caminhos de irmandade que às vezes a gente esquece qual é, ou construir outros caminhos que a gente ainda não sabe qual é. Então, o propósito dessa viagem é essa, mais do que um turismo de memória, é uma imersão na África histórica e na África contemporânea. E a gente está muito feliz que o nosso primeiro porto é Cabo Verde, por toda essa conexão histórica, pelo fato de ser o primeiro entreposto, né, de pessoas comercializadas enquanto escravizadas. Então a gente sai do Cais do Valongo para o porto mais antigo onde os portugueses chegaram na costa africana. É muito simbólico. E dali, é óbvio, a gente vai curtir uma morna, a gente vai curtir um funaná, não é? A gente vai curtir a música cabo-verdiana, a gente vai se conectar. Cabo Verde tem essa dinâmica musical que eu acho incrível.
1: Maravilhoso mesmo,
0: né? Assim, é uma ebulição de criatividade. E a nossa ideia é trazer alguns grupos desses para dentro do nosso cruzeiro. Bom, é uma viagem de retorno, é um início e um primeiro deslanchar nesse redescobrir de África e dessas novas pontes que a gente quer construir diretamente com o continente.
1: Aí a pergunta que eu tenho, vamos quando?
2: Vamos, tirou da minha boca aqui as palavras. Quem pode participar?
0: O navio é aberto, a gente tem um site, né? E depois a gente deixa aí nas descrições, mas é heritagevoyage.org. A gente tem aí uma lista de espera que a gente começou a fazer porque, né, a demanda começou
2: Como
0: a aumentar
2: assim,
0: muito. A gente tem um problema, né? Que é o problema.
2: Claro que tem, o meu nome não tá lá, o da Karen também não tem. Realmente, o grande problema.
0: A gente tem um grande problema, uma demanda gigante também de afro-americanos que compraram essa ideia, que viram nesse navio um projeto incrível. Então, assim, a gente começou a fazer essa lista de espera para isso, mas a previsão é. Os tickets ainda não estão à venda, né? A previsão é que a gente saia no final de janeiro de 2027 aqui do Rio de Janeiro.
1: Tá,
0: mas essa data, ela ainda vai ser.
1: Tá aqui na minha agenda.
0: Ainda vai ser divulgada no momento próprio. Provavelmente até agosto a gente tem essa divulgação ampla e maciça. E lembrar que esse é o primeiro. Né? A ideia é que a gente faça essa viagem todos os anos. Não é uma coisa que vai acontecer uma vez e depois não,
2: certamente,
0: vai acontecer.
2: Porque pela lista de espera, o primeiro já deve estar, né, lotado,
1: pois
2: porque é um projeto gigantesco entre dois países.
1: A gente vai, confia.
2: Mas eu vou, confio. Tô aqui.
0: Entre seis países. Brasil, mais
2: então,
0: seis
2: mais
0: países.
2: Seis países, hein?
0: Exatamente.
2: Então, Karen, vamos ser realistas. Talvez lá pela quarta, quinta viagem, talvez.
1: Você,
2: né? Principalmente você, que teve essa brilhante ideia de trazer para o Empoderação esse especial sobre a África, para a gente poder conhecer, para a gente, de alguma forma, na comunicação, né? Que a nossa área de atuação aqui tem, Karen, comunicadora também, para a gente contribuir dentro do nosso formato de trabalho, de atuação, para essa comunicação, para essa troca e aproximação maior entre Brasil e África. Hoje, diante do que a gente falou aqui, tem alguma outra coisa que você gostaria de abordar que é extremamente importante, além, claro, dos nossos nomes na lista de espera aí da viagem?
0: Essencial.
2: Essencial, por favor.
0: Bom, Gabi, eu acho que a gente poderia falar mais mil coisas, né? Mas eu, na verdade, eu vou escolher terminar aqui a nossa participação de hoje incitando, né, provocando os nossos ouvintes a se aproximar dessa África real, dessa África contemporânea, né? E por onde, né? Eu acho que é sempre um caminho. Eu costumo brincar com os meus amigos que, olha, cara, a África são 54 países, vamos lá. Nem eu que estudo todos os dias... Eu não tenho condições de afirmar que eu sei tudo sobre isso, sobre os 54 países. Eu não tenho essa ambição na minha vida, né? Mas escolhe um país e mergulha nele.
2: Vai ter um país da África que vai ser seu ali, que vai ter...
0: Escolhe aleatório, não se preocupe com esse negócio de DNA. Não, escolhe aleatório. Assim, escolhe porque... Ah, Cabo Verde vai a primeira vez na Copa. Vamos entender, então, já que ele é a primeira vez na Copa? Gosto de futebol, quero saber... Como é que o futebol chega em Cabo Verde? Quem são os tubarões? Não sei o quê. Enfim, mergulha em um país que você vai sair transformado só de procurar pessoas como a Karen que estão falando sobre esse cotidiano, de se conectar com a música, com a gastronomia, com a moda, com a literatura, enfim, com a plataforma que você achar bom. Mergulha em um país. Depois volta para dizer se não foi bom esse mergulho.
2: Ok, muito obrigada pela participação, Carol. Karen?
1: Então, eu acho que eu vou seguir na linha da Carol e às vezes a gente acha que precisa ler livros mega didáticos e eu vou ler artigo. Minha filha, vê vídeo no TikTok, vê vídeo no YouTube, lê livros de escritores e escritoras africanas, né, de romance. Sabe, não precisa ser temática, mas assim, se aproxima das coisas que você gosta. Ah, eu gosto de música, começa a ouvir música africana, sabe? E é isso, sei lá, começa por um país.
2: Então, eu quero agradecer muito, Karen, muito, muito, muito obrigada.
1: Eu que agradeço,
2: mesmo.
1: Adorei esse papo mesmo.
2: Gostou?
1: Demais.
2: Bacana?
1: Demais.
2: Então, quando você começa o seu podcast, conta pra gente divulgar,
1: conto
2: aqui também, por favor.
1: Pode deixar.
2: Carol, muito obrigada e a gente tem um próximo programa aí pela frente.
0: Temos um próximo. Vamos fazer uma próxima parada no nosso navio.
2: Tá, jóia. Tem mais chance.
3: Adorei, amei.
2: Tem mais
1: já
2: chance de fazer
1: isso,
2: Karen.
1: Já traz um quadro desse. Legal.
2: É verdade, olha aí, bacana. Curti. É isso, muito obrigada, meninas.
1: Obrigada.
2: E assim encerramos mais um Empoderação. Agora eu vou continuar conversando aqui com Carol para ver se eu consigo colocar meu nome lá, gente. tchau. Até o próximo programa.
1: Obrigada.
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0: você que tá aqui sintonizado na Rádio Manchete Rio 96,1 FM. Que delícia, gente, fazer companhia pra você nesse sabadão, dia 23 de maio de 2026. Caramba, hein? Estamos chegando em junho, né? Que isso? Daqui a pouquinho, festa junina tá cantando forte. Que coisa boa! Agora no Rio, 21 graus. Máxima de 26 graus e a mínima de 16. Pois é, tá meio friozinho, né? Mas o solzinho tá saindo aí pra gente poder curtir esse sabadão em grande estilo. Claro, né? Sacudindo essa poeira, deixando pra lá essa tristeza, porque afinal de contas o final de semana chegou, meu povo! Ai, que coisa boa! Chegou o final de semana, finalmente! Então, ó, a melhor coisa é você aproveitar aqui comigo, ó. É isso aí! Até 11 horas da manhã, muita música boa e a gente curtindo juntinho. E olha, pra você participar aqui do meu programa, é muito fácil, né? Manda aquela mensagem no zap, manda no 21 99507-0525. Pede sua música, manda seu beijo, seu abraço, diz aí o que você tá fazendo. E ó, o nosso portal de notícias pra você se atualizar é o radiomanchete.com.br. Mas vai tá rolando notícias aqui ao longo da programação, tá certo? Hoje, infelizmente, o meu producer maravilhoso de sábado, que é o Caju, não tá aqui presente porque ele tá dodóizinho. Mas ó, Caju, ó, um grande beijo pra você, tá bom? Melhoras! Logo, logo estaremos juntos, tá certo? Mas ó, não seja por isso, porque afinal de contas ele vai me mandar aqui as atualizações. Vai ter Clube do Sofá com indicação de filme pra você curtir no cineminha hoje. Então ó, vem comigo que só coisa boa vai rolar aqui nessa manhã de sábado, tá certo? Então vamos começar muito bem o nosso Estação com Sucesso? Pois é, gente, tá chegando aqui o som do Bruninho Mars, I Just Might. Agora 8 horas e 6 minutos. Bom dia, galera!
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0: Esse foi o som Vou Deixar, da banda Skank, que virou um verdadeiro hino de liberdade e recomeço nos anos 2000. O mais curioso é que ela foi criada com uma pegada bem simples e espontânea, né? Mas acabou conquistando o público justamente por causa dessa letra leve, positiva, falando sobre seguir em frente e, claro, né, deixar a vida acontecer naturalmente. Que delícia! Antes você curtiu o som Eu Fit Você, do trio Melim e I Just Might, do Bruninho Mars. Agora 8 horas e 18 minutos. Não sai daí, porque tá bom demais o Estação Manchete de hoje, viu? Tá sensacional! Agora vamos falar, sabe de quê? De empoderamento feminino, porque tá chegando aqui o Estação Delas, trazendo a sonzeira da Shania Twain, música que rolou lá nos anos 2000, 2001, quem é que lembra? É bom demais e fez parte da novela Laços de Família também. Sabe do que eu tô falando? É isso aí. Man, I Feel Like a Woman, abrilhantando aqui o Estação Delas, fazendo você levantar dessa cama e sacudir essa poeira. Vem, Shania!
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0: foi o som da Rita Lee. Agora só falta você. A música essa de 1975. Caramba, hein? Eita, quanto tempo que faz. Eu já tô morrendo de saudade da Ritinha. Ela deixou a gente há apenas 3 anos, mas ainda marca gerações com a sua voz, seu empoderamento e, claro, suas letras revolucionárias. Antes você curtiu Caos e Sal, da Isa. Pois é, bom demais. Agora 8 horas 29 minutos, tem notícia chegando pra você. 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A Caixa Econômica Federal realiza neste domingo, dia 24, o sorteio especial da Mega Sena 30 anos. Concurso comemorativo que terá prêmio estimado em 300 milhões de reais. O sorteio será realizado às 11 da manhã. Segundo as regras divulgadas pela Caixa, o prêmio do sorteio especial não acumula. Com isso, se ninguém acertar as 6 dezenas, o valor principal será dividido entre os apostadores que acertarem a quina. Se ainda assim não houver vencedores suficientes, seguirá para a quadra, aumentando as chances de alguém acertar a sequência de números. As apostas podem ser feitas até às 22 horas, horário de Brasília, deste sábado, dia 23, pelo aplicativo Loterias Caixa, pelo portal Loterias Caixa ou em qualquer lotérica do país. Clientes do banco também podem fazer suas apostas pelo Internet Banking. É isso, vamos fazer a fezinha pra gente poder aí dividir esse prêmio, que tal? Vem comigo! Gente, 8h30, eu vou pro break. Já eu tô de volta. Não sai daí que tem muita coisa boa pra rolar aqui no Estação Manchete.
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0: no Estação Manchete, só curtindo musicão com você até as 11 horas da manhã. Que delícia, bom demais, hein? Ó, você pode participar aqui do meu programa mandando mensagem pra mim no zap no 21 995070525. E olha, já tô recebendo aqui mensagem de vocês, que delícia! Pois é, o Thiago Queiroz, lá de Madureira, disse que tá aqui curtindo Estação Manchete, mandou um beijo aqui pra todo mundo da rádio, disse que tá adorando a programação e quer ficar coladinho aqui na Rádio Manchete 24 horas por dia. Ai, querido, ó, um grande beijo pra você, que bom que você tá aqui sintonizado, obrigada pela sua audiência, ó, não fica de fora, faz igual a ele, manda zap 21 995070525, pede a sua música, manda o seu beijo, o seu abraço. Olha só, outra mensagem aqui pra gente, é a Marília Alves, lá de Botafogo. Marília, um grande beijo pra você. Ela disse aqui que tá, ó, curtindo, sintonizada e pediu música, viu? Ela pediu música aqui da Baby do Brasil. Que coisa boa! Será que vem aí? Vem aí? Vamos ver! Obrigada, viu, pela sua audiência e pela sua sugestão. Ela pediu aqui uma música da Baby do Brasil chamada Lá Vem o Brasil Descendo. Que delícia! Bom demais! Obrigada pela sua sugestão, Marília! Ó, 8 horas e 34 minutos, já que a gente falou aí de Baby do Brasil, nada mais justo do que a gente tocar aqui a nossa Estação Brasil, exatamente. E a gente já começa muito bem com essa sonzeira lá dos anos 80, do queridíssimo Lulu Santos, que revolucionou aí o pop rock nacional com o seu hit Adivinha o Quê?
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0: do Brasil, que foi aí o nosso pedido, né, feito pra nossa queridíssima ouvinte Marília de Botafogo. Querida, muito obrigada pela sua indicação, valeu! Ó, 8 horas e 46 minutos, tá chegando informação pra você aqui com a nossa equipe de jornalismo. Manchete, informando. Joyce Santos está na área. Bom dia, Joyce.
1: Bom dia, Deise. Para você e para os nossos ouvintes da Rádio Manchete, vamos atualizar os nossos ouvintes sobre como fica a previsão do tempo para este final de semana.
0: Bora lá.
1: Hoje, a formação de uma área de baixa pressão no oceano deixa o céu com bastante nebulosidade, mas sem previsão de chuva. Os ventos ficam moderados e as temperaturas seguem estáveis. A máxima prevista para hoje é de 29 graus e a mínima de 17. Já amanhã, o tempo fica mais instável na capital fluminense. O céu deve permanecer nublado, com previsão de chuva fraca a moderada de forma isolada a partir do fim do dia. À noite, podem ocorrer pancadas isoladas. Os ventos variam entre fracos e moderados. A temperatura máxima para amanhã é de 29 graus e a mínima é de 19. Já na segunda-feira, começando a semana, a entrada de ventos úmidos mantém o tempo fechado com chuva fraca a moderada, podendo ocorrer a qualquer hora do dia. Então já sabe, né? Por precaução, vai sair, leva o guarda-chuva, leva um casaquinho para não passar perrengue na rua. Volto com você, Deise.
0: Tá certo, Joyce. Valeu! Gente, olha, vamos nos proteger aí porque o friozinho tá vindo com tudo, hein?
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0: Clube do Sofá tá no ar, hein? Pra quem ama um suspense com clima sombrio e muita tensão, a estreia dessa semana nos cinemas é Passageiro do Mal. O longa acompanha um jovem casal que presencia um terrível acidente na estrada e pouco depois percebe que não tá sozinho. Uma presença demoníaca passa a segui-los, transformando a viagem em um verdadeiro pesadelo. O filme é dirigido por André Vredal, conhecido por criar atmosferas intensas no terror, e traz no elenco Jacob Sipil, de

0: essas notícias e a interação de vocês. Pois é, tô recebendo aqui mensagem, sabe de quem? Do André Rangel, jornaleiro. Ele tá aqui desejando um bom trabalho pra todos, um bom dia. Querido, um grande beijo pra você. O André Rangel, jornaleiro, que é jornaleiro, sabe da onde? Da Banca Edifício Central, aqui na Carioca, no Rio de Janeiro, aqui no centro do Rio. Querido, muito obrigada pela sua audiência e companhia. E se você quiser que eu leia a sua mensagem aqui ao vivaço, manda zap no 21 99 507 0525. E vamos juntos colorir essa manhã de sábado até às 11 da manhã, só curtindo o melhor da música, tá certo? E já que a gente falou sobre cinema, sobre estreias de cinema, nada melhor agora do que a gente relembrar os clássicos dos filmes, as músicas que marcaram gerações nos melhores filmes do cinema, da TV, de tudo, gente. Então eu tô trazendo pra você agora, no Estação Cinema, essa música que... eu sei que, assim, encantou não só os filmes, não só esse filme em específico, mas também outros. E também foi trilha sonora aí de muitos casais apaixonados. Pois é, a música veio diretamente do filme O Guarda-Costas, de 1992. Que teve aí, estrelando aí o Kevin Costner e a queridíssima Whitney Houston no papel da protagonista. Então... ela vem abrilhantando aqui o Estação Cinema com o seu vozeirão maravilhoso. I Will Always Love You, da Whitney Houston, agora pra você no Estação Cinema. 10 pras 9, bom dia pra você.
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0: filme Footloose de 1984, 42 anos, hein? Caramba! Muito antigo. E antes você curtiu I Will Always Love You, da Whitney Houston. Inclusive, já recebi aqui mensagem de vocês. Ó, o Jonathan Ribeiro, do Complexo da Maré, aqui no Rio, ele disse que lá em Bom Sucesso tá passando um paredão de som, escutando a manchete bem alto, e a galera cantou firme Whitney Houston. Que delícia, em alto em bom som. Que delícia. Obrigada, Jonathan, pela sua audiência. Que bom que você tá aqui curtindo. Que bom aí, ó. Um beijo pra toda a galera de Bom Sucesso que tá ligadinha aqui no Estação Manchete. Quem também tá aqui ligadinho é o Cláudio, em Vila Valqueire. Falou que tá aqui na escuta da Estação Manchete. Um beijo pra você, querido. Que bom que você tá aqui ligadinho com a gente. Show de bola. Quer que essa mensagem seja lida aqui ao vivaço? Quer pedir sua música? Manda zap 21 99 507 0525, tá certo? Manda essa mensagem, manda seu beijo, seu abraço, diz aí o que você tá fazendo que eu quero saber. Até às 11 horas, Estação Manchete com o melhor da música pra você curtir esse sabadão. 9 horas em ponto, vou pro break, já já eu tô de volta, segura aí.
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1: Às vezes, a gente acha que precisa ter todas as respostas para seguir em frente. Mas a verdade é que a vida também se revela no caminho. Nem todo silêncio é vazio. Nem toda pausa é perda. Tem dias em que crescer significa apenas continuar. Mesmo cansado, mesmo cansada. Mesmo sem entender tudo ainda. Confie mais na sua força. Você já venceu fases que achou que um dia não suportaria. Então continue, siga em frente e tenha um excelente fim de semana.

0: volta aqui no Estação Manchete. Eita, essa reflexão me fez aqui, ó, ficar bem... Nossa, bem pensativa. Bem aqui com os meus botões aqui. Caramba, pegou firme, me atravessou. Te atravessou também? Então manda zap pra mim, 21 99507 0525. Diz aí o que que você tá fazendo. Como o Carlos Alberto, que tá aqui curtindo Estação Manchete, já pediu música, tá mandando um beijo pra esposa Maria Aparecida. E eles são lá, sabe de onde? De Bangu. Então, ó, um grande beijo pra vocês, galera de Bangu. Que bom, minha terra também, eu sou de lá. Que bom que vocês estão aqui ligadinhos em 96,1 FM. E ó, se você não está com o seu rádio aí, não tem problema, é muito fácil. 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Então vambora, que são 9h03. Não vamos perder mais tempo, porque tá chegando aqui aquele momento para você, ó, sacudir o seu esqueleto. Já tomou o teu café? Tá fazendo suas coisinhas? Então vamos dançar aqui com muito rock brasileiro. Tá chegando agora o Astronauta de Mármore de Nenhum de Nós.
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0: Metrô, antes você curtiu Música Urbana Capital Inicial. Que isso, hein? Bom demais. Os anos 80 vieram aqui com firmeza, com tudo, hein? Excelente, gente. Esse sabadão tá prometendo, porque até as 11 horas tem muita música boa aqui pra você no Estação Manchete. Agora, 9 horas, 15 minutos, tá chegando, sabe o quê? Informação do trânsito pra você com a nossa Central do Trânsito.
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0: E quem vem comigo hoje é o meu querido amigo Sérgio Leão. Eu tava com saudade de você, querido. Bom dia! O que você manda pra mim?
2: Tô por aqui, tô de volta, Deise. Simbora, deixa...
0: Não, primeiro, calma aí, Sérgio. Começa dos 9h15, vamos lá.
2: Vem comigo, Deise. Muito bom dia pra você e pros ouvintes ligados aqui na Manchete. Saudades que eu tava de dialogar com você aqui.
0: Bom dia!
2: Manchete, simbora, vamos juntos nesse sabadão, destacando a situação com o motorista que tá nesse momento pela ponte Rio-Niterói, minha amiga. O motorista encontra excelentes condições, tanto no sentido Rio quanto no sentido Niterói. O motorista não vai encontrar dificuldades. 13 minutos é o tempo de travessia. Destaca minha situação tranquila pela linha vermelha para o motorista que se desloca em direção à Baixada Fluminense, ali na altura do Hospital Universitário, do Parque das Missões. O motorista não encontra dificuldades. No sentido centro, tem uma ligeira lentidão ali na altura da Maré. 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E eu volto já já com mais do trânsito aqui na Manchete. Tá falado, Deise?
0: Tá certo, meu amigo, daqui a pouco você tá de volta. 9 horas 16 minutos. Vamos falar agora com os apaixonados. Vamos falar de amor. Vamos também falar de desamor. Porque afinal de contas, é sobre isso. Sentimentos envolvem muitas coisas. Então, trazendo aqui a Estação do Amor, a gente começa muito bem o som do Billy Paul, Me and Mrs. Jones. 9 horas e 17 minutos. Bom dia pra você.
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Alessandro Sanz. E antes de você curtir o Bye Bye Tristeza da Sandra de Sá, agora 9:30, eu vou pro break rapidinho, já já tô de volta, não sai daí.

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4: De volta no Estação Manchete, agora 9:33. Quero que você mande mensagem aqui pra mim no zap, tá? Pode ser áudio, pode ser mensagem no 21 99 507 0525. Pede sua música, manda seu beijo, seu abraço, vem aqui participar da nossa programação que tá boa demais. Tô adorando passar esse sabadão com vocês, viu? Ó, e tá chegando agora informações, notícias fresquinhas com a nossa equipe de jornalismo.
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4: Luciana Paiva, bom dia.
5: Olá, Deise, muito bom dia. Bom dia para todo mundo que acompanha a programação da Rádio Manchete. Vamos falar daí da polêmica, né? Do fim do pagamento em dinheiro nos ônibus do Rio, que começa a partir do dia 30 de maio nos ônibus da cidade. Para facilitar a adaptação dos passageiros, o prefeito Eduardo Cavalieri anunciou que o sistema Jaé vai passar a aceitar pagamentos por Pix, cartões de débito e crédito diretamente nos validadores dos ônibus da cidade. Segundo a prefeitura, a medida começa a funcionar ainda antes do fim do mês e faz parte do processo de digitalização do transporte público na cidade. Eduardo Cavalieri afirmou que 95% das passagens já são pagas sem dinheiro em espécie e destacou que a mudança deve retirar cerca de 30 milhões de reais por mês em circulação dentro dos ônibus, aumentando o controle e a transparência do sistema. Mesmo com o fim do pagamento em dinheiro nos ônibus do Rio, os passageiros podem continuar comprando os cartões e fazendo recargas, que agora também podem ser feitas em bancas de jornal. Pontos de atendimento espalhados pela cidade também continuam fazendo as recargas normalmente. Idosos e beneficiários de gratuidade não terão mudanças no sistema de acesso aos ônibus do Rio. Eu volto com você, Deise.
4: Tá certo, Lu. Muito obrigada. E a gente segue aqui a nossa programação sempre com a energia lá em cima. Tô recebendo mensagem, sabe de quem? Da galera de São Paulo. Olha isso, os paulistas, os paulistanos. Ouvindo aqui a gente em peso através do aplicativo da Rádio Manchete Rio. Então, ó, não marca bobeira. Baixa o seu aplicativo, não pesa nada no seu smartphone, tem pra iOS, tem pra Android. Ou então, escuta a gente no site enquanto você se informa no radiomanchete.com.br. Então quero mandar aqui um beijo especial pro Vanderlânio de Barueri, São Paulo. Querido, um grande beijo pra você. Sempre aí marcando a audiência, a presença e a sua mensagem que enche os nossos corações. Obrigada, viu? E também temos um áudio aqui de mais um ouvinte de... aonde? Lenilson, de São Paulo, capital. Olha, vamos ouvir.
6: Oi, gente. Eu sou Lenilson, da cidade de São Paulo. Gostaria de mandar alô para meus amigos e parentes em Embupe, Bahia. Valeu, muito obrigado.
4: Tá aí o recado do Lenilson, mandando aí um beijão pra galera de Inhambupe, Bahia. Um beijo aí pra São Paulo, um beijo pra galera da Bahia. Valeu, querido, muito obrigada também pela sua audiência, Lenilson. Que bom ter aqui você com a gente, curtindo a melhor programação da Rádio Carioca. Se você quiser mandar a sua mensagem, não marca bobeira, vou repetir o zap. 21 99 507 0525. E vamos de pagodinho, porque tá chegando agora a Estação Pagode com o som do Arte Popular Pimpolho. 9 horas 37 minutos, bom dia pra você.
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0: se você curtiu o som do Arte Popular Pimpolho. Que delícia, gente. Tô adorando aqui a interação de vocês. Quem mandou mensagem aqui pra mim foi o José Carlos de Macapá, Amapá. E olha só, eu gosto disso. Porque assim, quem tá ligado na Manchete não são só os cariocas. A galera do Brasil inteiro tá ouvindo. Ele disse que tá ouvindo pelo aplicativo da rádio. Isso aí, muito bem. E ó, ele falou que tá muita chuva lá no Amapá, hein? Ih, José Carlos de Macapá, caramba, hein? Tá sinistro. Aqui no Rio tá um friozinho, não vou mentir pra você, não. Não vou mentir, tá uns, em torno de uns 24, 25 graus, mas tá um friozinho. Só que o solzinho tá aqui, dando aquele alô, né? Chuva geralmente deixa aquela coisa meio chata, né? Você não tem muito ânimo. Mas, como você tá ligado aqui na Rádio Manchete Rio, eu tenho certeza que o seu dia tá melhor, porque tem muita coisa boa pra rolar, muita música boa pra você ouvir, viu? Obrigada, um grande beijo pra você. Que bom que você tá aqui fazendo parte da nossa audiência. Então, ó, pode fazer como José Carlos. Baixa o aplicativo da Rádio Manchete Rio na loja do seu smartphone. Tem pra iOS, tem pra Android. Ou então escute no nosso site radiomanchete.com.br. Aproveita, segue a gente no Instagram, @RadioManchetRio. Quem quiser me seguir, siga lá, @DaisyHitfer, tá certo? Agora, 9 horas e 45 minutos, temos informações fresquinhas do trânsito pra você.
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0: Meu querido amigo Sérgio Leão está de volta.
2: Tô de volta, Deise. Simbora destacar a situação pela zona sul da cidade. O motorista que tá ali passando pela Avenida Sérgio Lobraz e na direção do acesso à Avenida Pastan, no sentido Botafogo, não encontra dificuldades. O mesmo acontece com o motorista que já chega no bairro de Botafogo e encontra boas condições pelas principais vias do bairro, que é o caso da Mena Barreto, Voluntários da Pátria e a Rua São Clemente. Boas condições também pela Praia de Botafogo. 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E eu volto já com mais do trânsito aqui, Deise.
0: Tá certo, querido. Muito obrigada. E a gente segue aqui a nossa programação, que tá boa demais. Gente, tá chegando aquele momento que eu sei que você gosta muito, que é o momento de você relembrar os maiores sucessos das novelas. Pois é, que coisa boa, né? Olha, vou dar um spoiler pra você, viu? Vai rolar o som da Adele, tem Donato Stefano. Ih, coisa boa demais, viu? Então, ó, se liga, porque aqui no Estação Novelas você vai relembrar e sentir as emoções das melhores produções das telinhas brasileiras. Olha só, agora a gente já começa com o som da Cor do Som, com a música Menino Deus, que fez parte da trilha sonora nacional da novela Final Feliz, exibida pela TV Globo em 1982. Essa canção, Menino Deus, foi composta por Caetano Veloso e embalou o personagem Rafael, interpretado pelo ator Irving São Paulo. Bom demais. Vamos ouvir Menino Deus com vocês agora aqui no Estação Manchete.
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0: To the Rain, aqui no Estação Manchete, da Adele. Essa música aí fez parte da novela Avenida Brasil de 2012, que inclusive está aí no Vale a Pena Ver de Novo. Ai, quem acompanhava essa novela? Eu vou te falar, essa foi uma das últimas novelas que eu acompanhei assim firmemente, sabe? E inclusive essa novela, não sei quem lembra aí, mas principalmente a galera aqui do Rio de Janeiro, eu lembro que no último capítulo, caraca, o Rio de Janeiro parou, irmão. Foi sinistro, todo mundo assim ligadinho pra assistir esse último capítulo, porque foi uma novela que movimentou muita coisa. Sério, tem até versões turcas dessa novela aí, dessa história da Avenida Brasil. Cara, foi muito forte, sério. Foi muita influência que gerou aí na teledramaturgia. 10 horas em ponto, eu vou pro break e já volto. É rapidinho.
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0: aqui no Estação Manchete até às 11 horas hoje, nesse sabadão, dia 23 de maio de 2026. Tá bom demais, hein? Nossa programação tá o quê? Primeira classe, querido. E você pode participar mandando o zap pra mim no 21 99507-0525. Lembrando que você está aqui em 96,1 FM. Aproveita, segue a gente no Insta, arroba Rádio Manchete Rio. O meu é arroba Daisy Risper. Gente, vamos agora conferir o que tem de melhor pra fazer neste final de semana incrível? Então vambora!
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0: Pois é, gente, a Praça 15 recebe nesse sábado e domingo o Festival Remexe Rio. Evento gratuito que mistura música, cultura popular e apresentações ao ar livre em pleno centro da cidade. No sábado, os destaques ficam por conta de Forró Tocaia, às 18h30, Bia Caboz, às 20h, e Zeca Baleiro, às 21h30. Já no domingo, a programação traz Natasha Lherena mais Lena Barulli, às 17h30. Alice Caymmi, às 19h, e o coletivo Rua das Pretas, encerrando a noite, às 20h30. O ingresso é gratuito, não tem retirada de ingresso, só chegar lá, viu? Na Praça 15 de Novembro, sem número, centro, em frente ao Paço Imperial. Outra dica cultural para o sábado é a Mostra Nobreza Popular, o cinema de Beth Formaghini no Museu de Folclore Edson Carneiro, no Catete. A programação começa às 17h30 com café de boas-vindas, seguida da exibição do longa às 18h e um debate especial com a diretora Beth Formaghini. Entrada franca por ordem de chegada, sujeita à lotação. O local é na Rua do Catete, número 179, no bairro do Catete. E para quem gosta de samba e clima de roda de rua, o tradicional pagode do Bafo movimenta o Largo da Prainha neste sábado a partir das 18 horas. O encontro acontece na região da Pequena África, cercado pelos tradicionais botequins da área portuária, reunindo samba, música ao vivo e, claro, aquele clima típico do carioca. O evento é gratuito e fica no Largo da Prainha, sem número, no bairro da Saúde, próximo à Praça Mauá, na zona central do Rio de Janeiro. Pois é, gente, só programação boa, viu? Não tem mais desculpa pra você aproveitar o seu final de semana, hein? Sensacional! Olha, tô aqui recebendo mais mensagens, exatamente, que delícia! Tô recebendo aqui mensagem do Caio Marcelo, lá de Pilares. Gente, um grande beijo pra galera de Pilares. Caio, que bom que você tá aqui participando da nossa programação. Ele tá mandando um beijo aqui pra esposa dele, pra filha que tá acompanhando o Estação Manchete nessa manhã incrível, e disse que tá curtindo muito a programação. E ó, ele pediu uma música aqui especial, viu? E ó, seu desejo é uma ordem, meu querido, porque tá chegando agora, ele pediu a música do Gustavo Lima, tá? E justamente tá chegando agora a Estação Sertaneja. Então fica aí com vocês a música do Gustavo Lima, Balada, abrindo o Estação Sertaneja. 10h05, bom dia pra você.
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0: Jorge Matheus, Tijolão. Antes você curtiu no Nudim que eu saí de casa, do Zezé de Camargo e Luciano. Agora, 10h15, tá chegando informação do trânsito pra você.
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0: Sérgio Leão, com você, meu amigo.
2: Tô por aqui, tô de volta, Deise. Simbora destacar a situação do motorista que tá nesse momento ali pela zona sul da cidade, pela rua Jardim Botânico. Não encontra dificuldades, movimento tranquilo por lá. Tem uma ligeira lentidão ali pro motorista que se desloca em direção à Gávea, passando ali pela Pacheco Leão. Como rota alternativa, o motorista pode optar ali pela Borges de Medeiros na manhã deste sábado. 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Deise.
0: Tá certo, querido. Daqui a pouco você volta. Gente, nossa Estação Manchete tá demais, viu? Tá rolando muita coisa boa aqui. Que coisa maravilhosa, viu? Delícia. E pra você participar é muito fácil. Manda zap no 21 99 507 0525. Aproveita, segue a gente no Insta, arroba Rádio Manchete Rio. Me segue lá também, vai. Arroba Deise Ritfer, tô postando aqui os bastidores. Sempre sensacional estar fazendo parte das suas manhãs. E ó, nosso programa hoje vai até às 11 horas da manhã, porque depois vai rolar o programa do Andrei Lara. Então ó, fica aqui ligado com a gente, maratona as programações aqui da Rádio Manchete Rio, porque você não vai se arrepender. Só coisa boa rolando pra você se informar, curtir. Ai, aqui é um sucesso, não tem jeito. Afinal de contas, estamos no meio do dial 96,1 FM. E vamos de música internacional, porque tá chegando aí a princesinha do pop pra brilhantar a nossa manhã de sábado. Britney Spears com Sometimes na Estação Internacional. Vamos pegar o nosso avião juntinhos, vambora.
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0: antes você curtiu o som do Nickelback, Far Away. Agora 10 horas e 28 minutos. Tá chegando aí informação do esporte pra você.
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2: Bom dia, Deise. Bom dia também para os nossos ouvintes. Vamos dar um giro aqui rápido pelo futebol carioca, porque esse final de semana vai ser agitado. Hoje já tem 3 partidas pelo Campeonato Brasileiro, todas elas com transmissão da Rádio Manchete. E quem abre o dia é o Botafogo. Enfrenta o São Paulo, fora de casa, às 5 horas da tarde. Botafogo vem de uma sequência boa, 2 vitórias seguidas, 6 gols marcados nesses 2 jogos e apenas 1 sofrido. Mas tem problemas extra-campo. Zagueiro Barbosa, ídolo da equipe, campeão brasileiro e da Libertadores em 2024, não está disponível para a partida de hoje. Nas redes sociais, ele já postou uma despedida dos torcedores do Botafogo, porque ele vai para o Palmeiras após a Copa do Mundo. Outro jogador que também não está disponível é o volante Danilo. Convocado para a seleção brasileira na Copa do Mundo, ele tem questões extra-campo, questões pessoais para resolver, segundo o clube, mas a gente sabe também que são negociações, possíveis negociações, interesses, inclusive de Flamengo e Palmeiras, além também de times de fora. Então Danilo é um desfalque para o jogo de hoje. 7 horas da noite tem Mirassol e Fluminense, também São Paulo, fora de casa, e o Fluminense tem um jogo importante no meio de semana. Então a gente não sabe ainda se Luiz Ubeldia vai poupar a equipe ou se vai com força máxima para manter a moral. Mas a verdade é que o Fluminense precisa melhorar defensivamente. A última partida que o Fluminense não sofreu gol foi há quase 1 mês, viu, Deise? Então, é um problema crônico desse time do Fluminense. O ataque vem funcionando, o John Kennedy jogando muito bem, mas sofrendo muitos gols. Então, é difícil do Fluminense conseguir grandes vitórias com essa defesa tão vazada. E às 9 horas da noite, para fechar o sábado, tem Flamengo e Palmeiras. Os dois líderes da competição fizeram a final da Libertadores no ano passado, uma rivalidade muito grande interestadual, e o clima é de final. A torcida do Flamengo gritou no jogo do meio de semana pela Copa Libertadores, que era guerra. Sábado é guerra e a guerra chegou, o dia da guerra chegou. O Flamengo, se vencer, fica 1 ponto atrás do Palmeiras e com 1 jogo a menos. Então, se vencer também esse jogo atrasado, pode passar em até 2 pontos o time paulista. E no domingo, para fechar o final de semana, também com transmissão da Rádio Manchete, tem Vasco e Bragantino em São Januário às 20h30. O Vasco não vem bem, 2 jogos. 2 derrotas e 7 gols sofridos, uma defesa também muito complicada, assim como a do Fluminense, que a gente falou que tem sido muito vazada. O Vasco não é diferente, mas a boa notícia para a torcida vascaína é que o Vasco deve ter força máxima nesse domingo. Poupou no meio de semana, exatamente pensando nesse jogo e priorizando a partida contra o Bragantino. Volto com você, Deise.
0: Obrigada, Gabriel, valeu. E dito isto, vambora pra cima, Mengão. Agora é 10h32, eu vou pro break. Já já eu tô de volta, viu?
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0: Eu fico até as 11 horas da manhã hoje, só trazendo alegria contagiante pra você e pra sua manhã. Já acordou? Já levantou? Tá fazendo suas coisinhas? Então, ó, manda zap pra mim no 21 99 507 0525. Conta pra mim o que você tá fazendo. Aproveita, se informa lá no nosso portal de notícias, radiomanchete.com.br. E segue a gente no Instagram, @radiomancheterio. O meu é @DaisyHitler. E vamos de pop rock, porque tá chegando o Rapa com o Pescador de Ilusões.
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0: Vena, antes você curtiu o som do Rapa, Pescador de Ilusões. Agora 10 horas e 45 minutos. Tá chegando informação do trânsito pra você.
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0: Sérgio Leão, querido, é com você.
2: É isso, Deise. Simbora com as últimas de hoje. Deise está tendo a situação ali pela região do Rio Comprido. Atenção, motorista. Agora há pouco teve um acidente no elevado Engenheiro Freycinetti. Uma faixa da Via Expressa chegou a ficar interditada no sentido Rebouças devido a esse acidente envolvendo carro e moto. Sete Rio, Guarda Municipal e Corpo de Bombeiros permanecem no local. O trânsito ainda tem reflexo. Está lento ali ao longo do elevado. Opção para você ligadinho aqui na manchete. Siga ali pela Avenida Paulo de Fronten para fugir desse engarrafamento ali nas proximidades do elevado Engenheiro Freycinetti. 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Um excelente final de semana pra você, Deise. Eu vou ficando por aqui e tamo junto.
0: Obrigada, querido. Um excelente final de semana pra você também. Bom trabalho aí. Beijo! E a gente segue aqui o nosso Estação Manchete, porque, olha, já estamos nos aproximando do finalzinho do nosso programa. Poxa vida. É, eu sei, mas olha só, tem coisa boa pra rolar ainda. E lembrando que às 11 horas da manhã tem o programa do André e Lara trazendo as maiores e melhores informações do mundo dos famosos, as fofocas, reflexões. Bom demais, viu? Então continua aqui com a gente, porque a programação da Rádio Manchete Rio é 24 horas por dia. Só qualidade. E já que estamos nos aproximando aqui daquele momento de você começar a preparar o seu almoço, deixa eu dar uma dica pra você. Deixa eu adicionar um tempero, mas ó, o tempero é carioca. Vamos de Estação Tempero Carioca, trazendo aqui uma pitada de chocolate do Tim Maia.
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0: a mina do condomínio do seu Jorge. Agora 10 horas e 56 minutos. Eu quero mandar aqui as últimas, né, as últimas adeus pra vocês que estão aqui curtindo o Estação Manchete em grande estilo. Que coisa boa, tô recebendo aqui mensagem de muitas pessoas e eu vou ler aqui duas, tá? Ó, tem a Leila Braz, de Realengo, que tá aqui ouvindo com a família. Leiloca, um grande beijo pra você. Muita saúde, muito sucesso na sua vida e obrigada por estar dando audiência aqui pra Rádio Manchete Rio em 96,1 FM. Muito obrigada, querida. Um grande beijo pra todos da sua família, tá certo? E olha, eu vou mandar mensagem aqui pro Marcelo Campos, que está também ouvindo aqui a Rádio Manchete Rio. Disse que tá prontinho pra ouvir daqui a pouco o show do Andrei Lara. Então, ó, muito obrigada, Marcelo. Um beijo pra você. Que bom que você tá aqui também sintonizado nesse sabadão, tá certo? Agora 10 horas e 57 minutos, já que a gente teve o tempero, agora vamos pro prato principal, porque tá chegando a nossa última estação do dia, que é a estação churrasco, e a gente já começa com o pagodinho do bom, do revelação, deixa acontecer o quê? Naturalmente!
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1: Com essa do Sorriso Maroto, eu me despeço de você por hoje, mas amanhã eu tô de volta a partir das 8 horas da manhã. Bom dia pra você e fique agora com o programa do Andrei Lara. Tchau, tchau, até lá.

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1: Se o plano A falhar, o alfabeto tem mais 25 letras. Claire Cook, para nós começarmos esse sábado maravilhoso, dia 23 de maio de 2026. Bom dia, começa agora, até uma da tarde, aqui na Rádio Manchete, o programa Andrei Lara. Bom dia e bora pra frente, gente!

0: Vamos fazer um programa cheio de alegria, sucesso, muita informação para você. Tem astrologia, tem previsão, temos o tarô com a Mirra Matos, um quadro que estreou na semana passada com muito sucesso, viu? Hoje a gente vai dar continuidade, não só hoje, como todos os sábados, Mirra Matos aqui na Rádio Manchete com Andrei Lara. Temos o nosso radar dos famosos, tantas fofocas, tantos acontecimentos no mundo dos famosos. Fique atento porque Andrei Lara sabe tudo o que está acontecendo no universo dos famosos. Também temos o nosso quadro No Ponto com Andrei Lara, que é aquele quadro que aproxima a gente da Rádio Manchete contigo, ouvinte da Rádio Manchete, que fala ao seu coração. Sabe aquela mensagem? Aquela mensagem que você precisa escutar naquele momento oportuno. Aquela mensagem carinhosa, aquela mensagem... Ai, Andrei, eu não estou um dia hoje muito bacana, eu preciso escutar uma mensagem que vai tocar o meu coração. Então fique aí, que daqui a pouco... tem aquela mensagem bacana. Juntos até uma da tarde, aqui na Rádio Manchete, viu? Vamos às datas comemorativas? Hoje, dia 23 de maio, hoje é dia da tartaruga. Hoje é dia do cinema nacional na Argentina. Dia da defesa pacífica do Tibete. Também hoje é dia... da defesa das florestas brasileiras. Dia do centavo da sorte. Dia do seresteiro. Olha, quem é que não gosta de uma seresta bacana, viu? Tem alguém, algum dos nossos ouvintes tão queridos que conhece conservatória? Conservatória que fica, conhece? Pois é, conservatória fica em Valença. E é um distrito maravilhoso, com tanta música bacana. Eu amo muito, viu? Conservatória, muita seresta, muita música boa. Hoje também é dia da radiodifusão, livre e também comunitária. Dia da colonização do estado do Espírito Santo. Fazendo aniversário hoje, a Universidade Federal de São Carlos. A Universidade... desculpa, também a União de Nações Sul-Americanas, a UNASUL. E também o Aeroporto Mário de Almeida Franco, em Uberaba, Minas Gerais. Na Igreja Católica, hoje é dia de Santo Eutíquio, dia de Santo Arão, o Ilustre, dia de São Julião, dia de São Miguel de Sinada... e ontem foi dia de Santa Rita de Cássia, dia 22 de maio, conhecida como a Santa das Causas Impossíveis. Ainda em tempo, salve Santa Rita de Cássia. Acontecendo em várias cidades brasileiras a festa do Divino Espírito Santo. Em Angra, Paraty, por exemplo, é uma festa tradicionalíssima. É uma festa que... para a cidade, literalmente para aquelas duas cidades. Angra e Paraty, nesse momento, com programações maravilhosas. Com festas profanas, que são, tem shows, né? Shows com artistas, com foco cultural. E tem também a parte religiosa, com missas, com procissões, viva o Divino Espírito Santo. Fazendo aniversário hoje, o município de Vila Velha, no Espírito Santo, completando hoje 491 anos. E aí, finalizando, a gente vai parabenizar todo mundo que faz aniversário no dia de hoje. Se tem alguém na sua casa, alguém na sua vida que esteja fazendo aniversário no dia de hoje, vamos juntos parabenizar essa pessoa querida? Vamos? Então, olha, manda mensagem para cá, Eu quero muito parabenizar essa pessoa que está fazendo aniversário no dia de hoje. Então você vai mandar um WhatsApp pra cá. Nosso WhatsApp, Rádio Manchete. Qual é o nosso WhatsApp da Rádio Manchete?
1: 995070525.
0: O WhatsApp da Rádio Manchete. O nosso WhatsApp é o 9. Ah, claro, DDD do Rio de Janeiro. Se você não for da cidade do Rio de Janeiro, o nosso WhatsApp é o 21 99507 0525. 99507 0525. E hoje recebendo aqui o nosso querido Treme hoje operando no o programa Andrei Lara. Seja muito bem-vindo, viu, querido? Juntos até uma da tarde, na 96,1, na melhor rádio do Rio de Janeiro, que todos os dias não para de crescer. A audiência lá nas alturas, começando... Eu vim de lá, pequenininho. Começamos na 76,8? 76,9. Não quero nem lembrar mais. Eu sei que hoje eu estou na 96,1. Estamos humildes, claro, sempre. Sempre humildes. A gente não pode esquecer de onde nós estávamos. Mas é bom sempre lembrar onde nós estamos. E isso deve a você, ouvinte da Rádio Manchete, que escuta, a você, anunciante, que investe na gente. Então, olha, fique sintonizado na melhor rádio do Rio de Janeiro, daqui a pouco do Brasil, viu? 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Você que nos escuta também pelo nosso portal. Aliás, o nosso portal, você pode ler muitas notícias. O nosso time de jornalistas trabalha. Aqui não tem escala 6 por 1, não. Aqui é todo dia. É, essa galera trabalha aqui. É 7 por 7. Todos os dias. Com todo respeito à classe trabalhadora, viu? Aqui é um trocadilho saudável. Claro que todo mundo tem que trabalhar. Aqui, eu digo que todo mundo trabalha 7 por 7, porque aqui o pessoal trabalha em rodízio, em escala. Então, tem uma equipe formidável que dá conta do recado. Então, todos os dias, temos atualizações constantes aqui no nosso site, radiomanchete.com.br. E lá você pode também clicar no play e escutar o nosso programa Andrei Lara. Temos o nosso Instagram, Rádio Manchete Rio. O meu Instagram, Andrei Lara. Andrei é com I no final. Andei até encontrar. Você vai encontrar muito fácil. Andei com I no... Andrei. Andrei com I no final. Andrei Lara. Daqui a pouco o nosso YouTube também. No final de semana, eu hoje até chamei a atenção do Rafael. Rafael de França. Eu quero estar no YouTube aos finais de semana. É, não é só de segunda a sexta. Eu também quero estar. Porque eu gosto de fazer cortes. Botar aí no Instagram. Por favor. Vamos lá, hein? É, pois é, tô chateado. Mentira, eu tô chateado, não. Mas eu quero colocar no Instagram, fazer recortes. Então, por favor, hein? Então, você que quer também assistir, ver o que está acontecendo no nosso YouTube da Rádio Manchete, é Manchete 96,1 FM. Manchete 96,1 FM. Repetindo, o nosso WhatsApp para você mandar mensagens escritas ou mensagens de áudio de até 30 segundos. Galera, nada de podcast não, viu? Tá? Nada de mandar desabafo. Tudo bem que a gente tá aqui, a gente pode conversar. Mas, ó, 30 segundos. Porque a sua mensagem, a gente vai botar no ar. Todas as mensagens respeitosas. Se for mensagem mal criada, a gente vai deletar na hora e vai te bloquear. É, mal criada não. O espaço democrático, ele é feito de forma respeitosa. A minha opinião pode ser diferente da sua, a sua pode ser diferente da minha, a gente vai se entender desse jeito, mas de forma respeitosa, beleza? Então, áudio de até 30 segundos no 21 99507 0525. Vamos de música pra gente aquecer esse sábado que começou friozinho. Começou um friozão. Eu acordei 5h30 da manhã, olha, eu acordo 5h30 da manhã. Eu faço meu Ho'oponopono. Você sabe o que é Ho'oponopono? É, Ho'oponopono, gente. Ele limpa. É uma. Olha, busca aí. Quem não sabe o que é Ho'oponopono? Eu sou viciado em fazer Ho'oponopono. Ele limpa o nosso inconsciente. Ele limpa nossas crenças. É uma coisa maravilhosa. Ele cuida de todas as nossas. O nosso inconsciente. Limpa vício, limpa crença limitante. É um sucesso. Olha, quem não conhece o Ho'oponopono, busca agora aí. Ho'oponopono, é com H, Ho'oponopono. Depois eu faço o terço de Nossa Senhora Aparecida. E aí eu vou seguindo as minhas orações. Fico aí uma hora e meia só cuidando do meu espiritual. Depois, ó, fico. Aí depois fui preparar o meu programa. Fui cuidar da minha cachorra. E agora estou aqui. Pois é, eu adoro acordar cedo. Detestava. Hoje eu amo acordar cedo. Viva a maturidade, viva meus 29 anos. Aham, uhum, tá bom, tudo bem, né? Pois é, meus 29 anos. Daqui a pouco vou completar 29 anos que eu não tenho 29. Não, não, aí nem tanto. Aí nem tanto, aí também não. Não, eu tô com 45. É, mas com cara de 35. Oh, né? Viva o Botox. Galera, 11h19, vamos de música. Daqui a pouco temos fofoca dos artistas, temos mensagens dos nossos ouvintes. Eu quero colocar o seu áudio aqui no ar, viu? É, quero. Manda parabéns pra quem tá fazendo aniversário. Manda alô, alô, Realengo. Aquele abraço, alô, torcida do Flamengo. Aqui, pra todo mundo, quero mandar abraço pra todo mundo. Seja Realengo, seja Bangu, seja Campo Grande, seja todos os bairros da Zona Sul, Zona Norte. Seja você que mora no nosso interior, Angra dos Reis, Paraty, Zona, vamos lá. Todas as nossas regiões, Zona Norte, Zona Sudoeste, agora tem uma Zona Sudoeste, né? Barra da Tijuca, Jacarepaguá, a Zona Oeste, a Zona. Zona Sul, Zona Norte, Zona Sudoeste, Zona Suburbana, Zona. São tantas zonas desse Rio de Janeiro. Esse Rio de Janeiro é uma verdadeira zona, por isso que eu amo esse Rio de Janeiro. Viva o Rio de Janeiro. Temos também o nosso interior, vamos lá. Temos a região serrana, região centro-sul, região sul-fluminense. Temos também a região da Costa Verde, região norte. Temos a região... Ah, essa região maravilhosa aqui de Cabo Frio. A região dos lagos, né? Maravilhosa. Temos a região noroeste, a região todas as regiões. Olha, na semana passada nós recebemos até mensagem do Amapá, tá todo mundo escutando a Rádio Manchete. Só se você não mandar mensagem, só você que não vai mandar mensagem pra gente. Então, pela última vez nesse bloco, eu vou repetir o nosso WhatsApp. 21 99507 0525. Vamos de música? Daqui a pouco.

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1: Fala a verdade que essa música do Thiaguinho, Falta Você, não tem a cara de sábado. 11h28, você aí na sua casa preparando aquele almoço gostoso. Ou a sua mãe, não sei se é preguiçoso. Acorda pra vida, hein? Tá na hora, 11h28. Vamos fazer o seguinte? Continua mandando mensagem aqui pra mim, 219-9507-0525. Eu quero colocar o seu áudio no ar. Manda agora um áudio pra mim de até 30 segundos no nosso WhatsApp, 219-9507-0525. Depois, quando nós voltarmos do nosso intervalo, temos radar com os famosos. Um intervalo rapidinho e a gente volta já.

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6: Olha, chegou então esse momento tão querido aqui no programa Andrei Lara. Aliás, vários momentos, né? Porque a gente vai, volta, vem, vem, vai, vem, né? Vamos começar falando dela, dela que dá engajamento. Que os nossos ouvintes amam quando nós falamos da Virgínia Fonseca. Gente, a Virgínia, ela e as suas polêmicas. Na semana passada, nós falávamos aqui que a Virgínia tinha terminado com o Vini Júnior. Ela tinha acabado de terminar com o Vini Júnior e depois daquela turbulência lá em Madrid, né? Só que a Virgínia mal saiu de uma polêmica e entrou em outra polêmica. Depois do fim com o Vini Júnior, ela foi para Dubai. E não satisfeita, a Virgínia publicou um vídeo beijando um macaco na boca. O problema, pessoal, é que o Vini Júnior é um jogador negro e é vítima constante de ataques racistas, inclusive com comparações criminosas a macacos dentro do estádio. Então, mesmo que ela diga que ela não teve a intenção, a atitude foi, no mínimo, de uma falta de sensibilidade absurda. E a gente não está aqui para tratar tudo como mimimi da internet. Quando você namora um homem negro, acompanha de perto tudo que ele sofre, você sabe o peso simbólico disso. E dias depois do término, publica uma cena beijando o macaco, não tem como fingir que ninguém associar uma coisa à outra. Pode não ter sido intencional, tudo bem, mas foi no mínimo irresponsável. E quando a pessoa tem milhões de seguidores, que no caso da Virgínia é a segunda mulher mais seguida do Brasil, há poucos dias ela chegou a passar a Tata Werneck. Depois da Anitta, é hoje ela a segunda mulher mais seguida do Brasil. Então, nesse caso, irresponsabilidade também tem consequência. Claro, a equipe da nossa queridíssima Virgínia negou qualquer intenção racista. E ela também se pronunciou dizendo que foi infeliz e que o Vini Júnior não merecia passar por isso. Ótimo que ela tenha falado, claro. Mas pedir desculpa não apaga o tamanho da falta de noção. E aí tem outro ponto que chama a atenção da gente aqui. Virgínia emenda uma viagem na outra. Madrid, Brasil, Dubai, compromissos, publi, transmissão, evento, avião, mala, bastidor, câmera ligada o tempo todo. E aí fica uma pergunta que muita gente faz, mas nem sempre tem coragem de falar. E os filhos? Não estou dizendo que uma mulher, gente, por ser mãe, tenha que parar de trabalhar. Longe disso, viu? Pelo contrário. Mulher pode trabalhar. Mulher pode viajar. Mulher pode ganhar dinheiro e deve. Mulher pode ser e deve ser dona da própria vida. Mas aí, pessoal, existe uma diferença entre trabalhar e viver numa exposição permanente, numa agenda que parece que não tem pausa. A impressão que passa é que a Virgínia tem tempo para tudo. Para romance internacional, para viagem para Dubai, para live, para reality da própria vida, para postar cada passo. Mas publicamente, a viagem, a imagem que fica é que os filhos aparecem muito mais como parte desse enredo do que como ser o tema central. E isso não é julgamento moral barato, tá? É uma reflexão sobre a vida que ela escolheu mostrar. Porque quem transforma a vida inteira em conteúdo também abre espaço para que o público questione essa vida. Para completar, veio a crítica de Juca Kfouri à presença de Virgínia na cobertura da Copa do Mundo pela Globo. E aqui a discussão vai além da Virgínia. A pergunta é: com tantos jornalistas esportivos bons, preparados, competentes, gente que estuda futebol, cobre clube, vive bastidor, acompanha a seleção, por que colocar uma influenciadora digital nesse posto? Virgínia entende de internet, gente, entende de engajamento, entende de vender produto. Isso aí é indiscutível, ela é boa. Mas comentar futebol, especialmente numa Copa de Futebol, né, gente? Numa Copa do Mundo, é outra coisa, né? Copa não é só entretenimento, é análise, é contexto, é história, é bastidor, é leitura de jogo, conhecimento de seleção, de jogador, de ambiente. E aí a crítica do queridíssimo Juca Kfouri toca no ponto importante. A televisão está trocando cada vez mais conteúdo por alcance. Em vez de chamar um jornalista esportivo experiente, chama alguém com milhões de seguidores. Em vez de valorizar quem construiu carreira no jornalismo, aposta em quem entrega audiência imediata. O problema é que a audiência não substitui preparo. Seguidor não é diploma de conhecimento. Engajamento não é repertório. E quando uma emissora do tamanho da TV Globo faz esse tipo de escolha, ela manda um recado duro para o mercado. Talvez, pessoal, hoje valha mais viralizar do que entender do assunto. Então, a crítica aqui não é simplesmente contra a Virgínia. É sobre o lugar que o jornalismo está ocupando, ou melhor, perdendo. No fim das contas, eu vou falar uma coisa para vocês, para você ouvinte da Rádio Manchete. Virgínia virou um fenômeno gigantesco, sabe vender, sabe se manter em evidência, entende como poucos o jogo da internet. Mas talvez esteja faltando uma coisa básica, o senso do limite. Porque nem tudo é conteúdo, nem tudo é engajamento, nem toda polêmica vira dinheiro sem deixar estrago. E quando a vida pessoal, os filhos, o ex-namorado, o racismo e uma Copa do Mundo entram no mesmo pacote de exposição, alguém precisa parar e perguntar até que ponto isso ainda é entretenimento. Programa!

11h41. Vamos de música? Vamos aquecer aqui os nossos... A nossa manhã, 11h42, você continua mandando mensagem para a Rádio Manchete. 21 99507 0525.

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0: 11h46, Zé Ramalho. Essa música é maravilhosa, Zé Ramalho.
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0: Vamos agora com o nosso time de jornalistas da Rádio Manchete, sempre antenadíssimos. Manchete. Bom dia.
2: Oi, Andrei. Um ótimo sábado para você, para todos os ouvintes da Manchete FM. A Fundação Anita Mantuano de Arte do Estado do Rio de Janeiro, a FUNARGE, inaugurou a exposição Carmen, Embaixatriz do Samba, Armando Gonzaga em Marechal Hermes, na Zona Norte do Rio. A amostra reúne peças do acervo do Museu Carmen Miranda e também marca a abertura da Galeria de Arte do Teatro. A exposição destaca a trajetória de Carmen Miranda e sua relação com o samba. A proposta é aproximar o público da Zona Norte de parte do acervo do museu e ampliar o acesso ao patrimônio artístico e cultural do Estado. A exposição é gratuita e aberta ao público de quarta a domingo, das 3 da tarde às 6 da noite. É com você, Andrei.
0: Obrigado, Deise. Bom dia para você. Obrigado pela informação. E nós continuamos atentos aqui com o nosso time maravilhoso de jornalistas da Rádio Manchete, liderados. Nosso time liderado pela querida Adriana França. Um grande abraço, Adriana, e também a todos os nossos queridíssimos jornalistas aqui da Rádio Manchete. 11h48, agora nós vamos ao nosso esperado quadro. Pois é, olha, temos agora a chamadinha do nosso astral, nosso tarô, querido, eu amo as cartas de tarô. Vamos agora, gente, olha, foi um sucesso, viu? Pois é, foi um grande sucesso na semana passada, tá? Foi um espetáculo na semana passada a participação da Mirra Matos aqui na Rádio Manchete. A gente fez um convite de forma leve, quase que um teste. E a resposta dos nossos ouvintes foi tão boa, com tanta mensagem chegando, com tanta audiência, que agora a Mirra passa a ter um quadro fixo aqui com a gente, Tarô com a Mirra Matos. E eu quero destacar também que seu marido também, que é tarólogo, está aqui com a gente. Muito obrigado pela presença, mas ele é mais bastidor, né, Mirra?
3: Os dois, as duas coisas.
0: É, então tá bom. E hoje a gente já começa um momento já interessante, né, Mirra? Porque o Sol acaba de entrar em Gêmeos, o signo da comunicação, das trocas, das ideias. E também hoje a gente tem a Lua crescente em Virgem, meu signo. Olha, a Lua crescente em Virgem. Uma energia mais voltada para organização, clareza, ajustes. Ou seja, um momento perfeito para abrir espaço aqui no programa com previsões, orientações e também as participações dos nossos ouvintes. Eu estou todo feliz, tá? Que a Lua crescente está em Virgem. Eu estou vendo aí essa nova permissão para eu estar. Eu estava um pouco desorganizado. Já estou até me sentindo já mais organizado, estou me sentindo já.

0: E Urano, que é tecnologia, aqui com a gente hoje.
1: Que maravilha. Eu quero que você fale para mim como que foi a sua experiência na semana passada. Qual foi o feedback que você teve? Como é que você gostou de estar aqui na semana passada?
0: Lógico, né? Maravilhoso. Uma experiência muito legal.
1: É assim, a rádio é bom porque a rádio, ela é uma comunicação imediata.
0: Sim.
1: O retorno é muito rápido, né?
0: Sim.
1: Ao contrário, assim, das redes sociais, que a pessoa depois pode ver, pode voltar, pode ir lá assistir, tá lá marcado, né?
0: Sim.
1: Pode voltar, né? A rádio não. A rádio você escutou, marcou, ficou, né?
0: Sim.
1: Então, a gente, aqui na rádio, não. É uma coisa imediata. A rádio é muito prazerosa por isso.
0: Sim. Quem ouviu, ouviu. Quem não ouviu, não ouve mais. Só
1: pois
0: na semana
1: seguinte. Então, por isso que a gente, até o nosso bordão, o nosso teaser aqui da Rádio Manchete, aconteceu, virou manchete.
0: É isso.
1: Né? Então, que bom. Então, seja muito bem-vinda novamente.
0: Obrigada.
1: Tá? E vamos, 11h51, tirar as cartas, né? Vamos tirar as cartas dessa semana, né? Lembrando que a gente vai tirar as cartas, pessoal, pros signos, né? Hoje ela trouxe um deck diferente. Que deck é esse?
0: Esse é o Rider-Waite-Smith, que é o básicozão, clássico, assim. Só que é uma versão menorzinha. Porque na semana passada, eu senti que eu fiquei um pouco enrolada, que eu tava com umas cartas maiores.
1: Grande, né?
0: Aí eu trouxe umas pequenininhas.
1: É esse que eu tô estudando. Mas não desse tamanho, porque eu não enxergo. Aliás, por falar em enxergar, calma aí, gente. Um segundo que eu vou até minha bolsa pegar meu óculos. Espera aí. Programa ao vivo é bom por conta disso, viu? Agora sim, agora eu vou enxergar melhor. Vamos lá. Agora sim. Esse deck é ótimo, eu tô achando, porque ele é mais, pra quem tá aprendendo como eu, ele é de mais fácil pra você ter mais intuição, de mais fácil ter interpretação, né? Eu ainda não fui pro seu tarô livre, viu? Sabe por quê? Porque eu estudo várias coisas.
0: Sim.
1: Eu estudo muita coisa, então assim, eu gosto de estudar, de voltar. Eu ainda estou. Assim, eu já estudei esses arcanos maiores 3 vezes.
0: Perfeito.
1: Porque eu gosto de voltar. Não é para você decorar.
0: Sim.
1: Sabe? É para você aprender. Não é decorar, sabe? É porque, gente, eu sou virginiano, entendeu?
0: Certíssimo.
1: Pois é isso, entendeu?
0: É estudar organizado.
1: É,
0: né?
1: Tem gente que pega o tarô, igual você falou ontem, não é. O chat GPT não é oráculo, né? Não é pra você pegar o tarô e interpretar pelo chat GPT. Você tem que ter o... Né? É você, senão você vai pagar bico, né?
0: Exatamente, deixar a intuição fluir.
1: Deixar tudo... Pois, exatamente. Qual é o primeiro signo que a gente vai fazer?
0: Vamos começar com Áries.
1: Vamos começar com Áries. E aí a gente vai tirar, sempre lembrando, pessoal, a gente vai tirar as cartas pra... Dinheiro, para amor, para trabalho, é isso?
0: Isso aí.
1: Então vamos lá, vamos começar para qual?
0: Vamos começar com Áries, então, abrindo o zodíaco e abrindo aqui nossas previsões.
1: Como é que vai ser a semana para Áries, em qual área? A gente vai começar com o quê? Dinheiro?
0: Vou começar com geral e aí a gente setoriza.
1: Tá, isso, vamos lá.
0: Perfeito. Achei que a gente ia seguir esse caminho, já deixei até aberto aqui.
1: É porque eu sou meio confuso, vamos lá.
0: Não
1: fala.
0: É confuso, não. É virginiano, super organizado.
1: Ah, então vamos.
0: Vamos lá. Então, para essa semana de Áries, a gente tem uma energia de uma rainha de copas. Tudo a ver uma rainha com signo de Áries, liderança. Sabe quem que é a Ariana? Xuxa, Anitta, Virgínia, Madonna.
1: Gente,
0: então,
1: só
0: a gente tem
1: forte,
0: só
1: de gente,
0: mulheres
1: de muita
0: fortes.
1: Forte,
0: exatamente.
1: Nossa.
0: Só que tá junto com uma lua e com 4 de paus, que é uma carta que pode estar falando sobre base, sobre relações familiares, ainda mais por estar junto de uma lua e de uma rainha. Então, acho que um conselho aqui pra galera de Áries pra essa semana é observar relações familiares, questões do passado, principalmente relacionado a figuras maternas. Mas sempre essa força ariana, até porque na vida profissional vem a carta do diabo, que por mais que seja uma carta que dá medo em algumas pessoas, quando é trabalho e dinheiro, pode ser uma carta interessante, mas sempre faz uma ressalva, cuidado com vícios, cuidado até com padrão workaholic demais, muito viciado em trabalho. Mas para dinheiro a gente tem um cavaleiro de espadas, então estabilizar uma organização.

0: financeira é essencial e com rapidez para essa semana. E no amor, a gente tem um 4 de moedas, que é uma carta mais apegada. Se a pessoa tá numa relação, provavelmente vai ser uma semana diferente pra galera de Áries, que é uma semana um pouquinho mais apegada. Geralmente não são muito apegadas. Mas se a pessoa não tá, talvez seja um momento também para olhar questões do inconsciente que possam estar apegadas ainda ao passado.
1: Ok. Então vamos lá. Então já tiramos amor e trabalho.
0: Foi tudo, Áries, já. Fechamos.
1: Então tá bom. Então vamos lá. Próximo, qual é o próximo signo, Mirra?
0: Próximo é Touro.
1: Touro.
0: Pro signo de Touro, a gente já tem um eremita aqui convidando a galera de Touro para ficar mais na conchinha confortável deles, que eles adoram, repensando sobre si mesmo, se reencontrando, que todo momento é um bom momento pra gente se reconhecer. E no caso da galera aqui de Touro, junto de um 5 de espadas com uma imperatriz, então é um momento de autocuidado e de reconhecer aonde pode ser que você esteja se sabotando na sua vida, porque obviamente você e todos nós merecemos o melhor, então às vezes a gente tem que olhar para esses padrões para conseguir desbloquear. E aí na vida profissional a gente tem um 4 de espadas, provavelmente a questão profissional ou amorosa diante aqui do cenário que a gente tem para o signo de Touro. 4 de espadas pede pausa e geralmente tem muitas questões ali que a cabeça tá fritando, pensando sem parar. Então acho que fica um convite para se interiorizar e refletir, mas pensando no que vai melhorar. Não ficar naquele padrão parado, se sabotando ainda mais. Porque aí no dinheiro a gente tem um 5 de pausa, uma carta competitiva, pegar energia de competição para fazer mais dinheiro. Se a pessoa às vezes tem um empreendimento ou até mesmo algum trabalho que exige uma performance, é uma ótima semana para isso, para focar nesse lado, mas observar também quem tá ao seu redor, porque pode ser que essa competição nem sempre seja saudável. E na vida amorosa a gente tem um 8 de espadas. A galera de Touro é uma galera teimosa, que demora para sair das relações. Eles ficam ali até a última gota.
1: Não larga.
0: Não larga o osso, não larga. Já sabe que a relação tá uó e não sai.
1: Ih,
0: e
1: gente,
0: só tá reforçando essa energia aqui pra galera de Touro. Mas pra quem tá bem, abstrai
1: tá
0: essa energia.
1: Vai que vai. Agora se tá ruim, gente, larga o osso.
0: É isso, larga o osso.
1: Olha, gente famosa aí que é de Touro, Adele, o David Beckham e a Sabrina Sato. Agora vamos para o signo de Gêmeos. Pessoa que faz aniversário entre 21 de maio a 20 de junho, é o signo atual, viu?
0: É isso, signo de Gêmeos, a gente está sempre falando de comunicação. E aí vieram duas cartas de espadas, que é justamente o elemento que vai estar trazendo a comunicação pra gente. Só que eu achei interessante que veio uma rainha e um rei de espadas. Ou seja, é um alinhamento dos dois lados de Gêmeos, né? Que Gêmeos é um signo dual, trazendo mais organização e direção, direcionamento. É algo fundamental, porque às vezes Gêmeos perde muito foco. São muitos interesses ao mesmo tempo. E junto de um 3 de copas, que é uma carta de comemoração. Então deixar o direcionamento vir a partir de onde você sente que seu coração tá vibrando, que isso vai te dar esse norte. E aí quando a gente vem aqui pra vida profissional, eu confesso que o cenário pra Gêmeos, infelizmente, não está dos melhores para essa semana. Tá meio sofrido, uma energia meio sofrida. E aí a dica aqui é não ficar se lamentando, né? Porque a gente ficar reforçando essa energia só vai prejudicar ainda mais a vibe da semana. Então, quando começar uma energia de ó céus, ó vida, joga pra lá e foco nos seus objetivos.
1: O Geminiano vai ter uma semana boa pra amor, não é?
0: Amor, pode ser que surpresas aconteçam, mas também pode ser que ilusões aconteçam.
1: Gente, lembrando assim que essa previsão, ela é uma previsão geral.
0: Sim,
1: né? Não é uma
0: total
1: previsão individualizada, né?
0: Exatamente.
1: Então, assim, tem pessoas que vai bater, tem pessoas que não vai bater.
0: Exatamente.
1: Que vão bater, outras não vão bater, né? Então, assim, entenda isso, né?
0: E uma coisa que eu acho que é até legal é, se você escutou as 12, ah, eu sou de Gêmeos, mas a previsão, sei lá, de Câncer ressoou mais comigo. Leva essa previsão pra você, porque às vezes o signo de Câncer tá sendo mais ativado no seu mapa nesse momento.
1: Entendi. Perfeito.
0: E aí aqui, vida financeira em compensação tá legal aqui pra galera de gêmeos. A gente tem um ás de paus trazendo novas possibilidades, trazendo novos começos, novas oportunidades. Então é pra colocar a mão na massa pra fazer dinheiro.
1: Ok, ok. Meio dia. Vamos fazer o seguinte, vamos fazer um intervalo rapidinho. Quando nós voltarmos, nós vamos voltar com o signo de Câncer, Leão e o signo de Virgem. E se você quer fazer perguntas, tá? Para Mirra Matos, ela tá com o tarô aberto. E você vai fazer perguntas para ela, ela vai abrir o tarô para você. Mas você precisa, olha só, mandar uma mensagem de áudio pra gente, uma mensagem de até 30 segundos falando seu nome e de onde você é, tá? Ela vai abrir na hora, tá bom? Quer saber do seu amor? Pergunta. Quer saber do seu dinheiro? Pergunta. Quer saber? Pergunta. Ela vai abrir na hora uma pergunta. Olha, gente, o tarô é maravilhoso. Lembrando que o tarô não é adivinhação. Eu gosto sempre de deixar isso bem claro, tá bom? Ele lê o inconsciente, ele é um jogo muito mais do que isso, tá? Ele não é um jogo puramente espiritualista, né, Mirra?
0: Perfeito. É algo até mesmo pra gente projetar o nosso autoconhecimento.
1: Exatamente.
0: E entender tendências, pra que a gente também tenha o poder de escolha de mudar essas tendências, né?
1: Pois é. Então, pessoal, olha, 12:02, intervalo rapidinho e a gente já volta com o nosso quadro Alto Astral, nosso tarô com Mirra Matos.

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2: Meio-dia e quatro, estamos abrindo aqui a tarde, né? Começamos às 11 na parte da manhã. Agora é meio-dia e quatro, já é tarde aqui na Rádio Manchete. Vamos agora falar de famosos. Gente, a prisão, hein? A prisão da Deolane Bezerra essa semana, hein? Não é uma polêmica qualquer de internet, não, hein? É um caso gravíssimo envolvendo investigação de lavagem de dinheiro, ligação com integrantes do PCC, bloqueio milionário de bens e uma vida de ostentação que agora está sendo colocada em xeque pela polícia. Segundo as investigações do Ministério Público e da Polícia Civil de São Paulo, Deolane é apontada como parte de um esquema de lavagem de dinheiro ligado à facção criminosa PCC. A justiça determinou o bloqueio de 27 milhões em nome dela, além de apreensão de carros de luxo, imóveis e outros bens. Agora, o que mais chama atenção é justamente o padrão da vida exibido publicamente por ela há anos. Lamborghini, McLaren, avião, mansões, joias, bolsas caríssimas, viagens internacionais o tempo inteiro, uma vida praticamente de bilionária, sendo exposta diariamente nas redes sociais. E agora a polícia quer entender de onde veio tanto dinheiro. Outro ponto que chocou foi a investigação envolvendo o filho mais velho dela, um rapazinho. Segundo informações da investigação, o rapaz teria movimentado mais de 11 milhões em contas bancárias, mesmo sem possuir ocupação formal. A polícia suspeita de uso de contas para pulverização e ocultação de dinheiro. Aí eu faço uma pergunta muito séria. Como uma pessoa assim, renda formal, movimenta 11 milhões, hein? Porque uma coisa é influência e ganhar dinheiro. Outra coisa é movimentação financeira considerada incompatível pelos investigadores. E tem mais, hein? Durante a operação, Deolane teria se recusado a entregar a senha do celular para a polícia. E vamos combinar? Quando alguém está realmente tranquilo sobre tudo, normalmente colabora para esclarecer. Essa resistência aumenta ainda mais a desconfiança em torno do caso. Outra coisa que chama também é a estratégia de imagem, porque depois de anos vendendo uma figura de mulher forte, milionária, poderosa, inabalável, agora surge um vídeo dela dizendo, depois que foi presa, ela apareceu num vídeo dando depoimento, dizendo que tem problemas psicológicos. É claro, né, gente? Saúde mental é coisa séria e ninguém está aqui para ironizar isso. Só que existe também uma discussão importante sobre como muitas celebridades vivem uma lógica de ostentação extrema, exibindo riqueza quase sem limite, incentivando apostas, bets, jogos, luxo desenfreado, uma coisa completamente fora da realidade da maioria de nós brasileiros. E quando a justiça bate na porta, o toque, toque, toque, aparece um discurso totalmente diferente. Outro detalhe pesado nessa história é que, segundo a polícia, Deolane já foi casada com integrante do PCC e também teria atuado como advogada para pessoas ligadas à própria facção. Não é a primeira vez que o nome dela aparece cercado desse tipo de investigação e suspeita. E aí chegamos no ponto muito preocupante. O Brasil criou uma geração de celebridades de ostentação. Pessoas que enriquecem expondo luxo o tempo inteiro, muitas vezes sem que o público consiga entender exatamente qual é a atividade real por trás de patrimônios tão gigantescos. Não estou dizendo que o influencer não pode ganhar dinheiro, pode, claro, e muito, mas existe uma diferença entre o sucesso financeiro e um padrão de vida que começa a chamar atenção atrás das autoridades. No fim das contas, o caso da Deolane deixa uma pergunta enorme no ar. Quantas dessas fortunas exibidas diariamente na internet realmente conseguem se sustentar quando a polícia resolve abrir as contas? Porque, pessoal, ostentar é fácil. Difícil é explicar com documento de onde vem cada milhão. E vamos combinar? O que tem de gente que tem... E especialmente o brasileiro pobre, o brasileiro trabalhador, que tem mania de ficar se comparando com a vida de ostentação desse povo. Gente, esquece isso, viu? Isso só faz mal a você. Isso é péssimo. Não faça isso, viu? Tá aqui uma dica. Isso faz mal para a sua vida, faz mal para o seu psicológico. Esquece a vida desse povo. Cada vez mais as máscaras estão caindo. Não que a gente não consiga dinheiro de uma forma... Claro que consegue, óbvio que consegue de uma forma honesta. Aliás, só consegue dinheiro de forma honesta. Tá aí o resultado, né? Então, assim, trabalhe, se dedique que você vai conseguir, porque... Tá aí o resultado. Eu não sei mais quem, foi o influencer tal, foi aquele MC que foi preso. Cada vez mais essa galera tá se mergulhando. Tá aí o retrato 3x4 dessa criminalidade toda. Meio dia 11. Programa!

0: Vamos lá. Vamos continuar com a nossa querida Mirra Matos. Mirra, agora nós vamos para o signo de Câncer. Geralzão do signo de Câncer. Depois vamos para dinheiro, amor e profissional da vida de Câncer. Para semana, para a última semana de maio, do dia 23 ao dia 31 de maio, para encerrar o mês de maio.
1: Perfeito. Para esse final de mês de maio, a galera de Câncer pode aproveitar para se desprender de ilusões, de coisas que não estão mais cabendo, de amarras de relações passadas. Tudo isso é um ótimo momento para soltar a energia que já foi e se abrir para uma energia nova, até porque o mês está fechando, então vamos com tudo. Na vida profissional, a gente tem um As de Espadas pedindo mais organização, trazendo também novas ideias, novas oportunidades. Observem. Vida financeira, a gente tem uma carta que fala muito sobre nostalgia, sobre infância, que é o Seis de Copas. Então, acho que o conselho aqui é: gaste dinheiro com o que te faz genuinamente feliz e com os seus, com as realizações que você deixou ali guardadinho naquela gaveta interna. Agora é o momento de você sentir essa realização. E vida amorosa, Pajem de Copas. Pode ser que tenha alguém para aparecer.
0: Algo começando aí.
1: Ou pode ser que simplesmente seja um momento de rever algumas ilusões e amadurecer emocionalmente.
0: Muito bem. Câncer, de 21 de junho a 22 de julho. Famosos de Câncer, nós temos a Selena Gomez, o Tom Hanks e a Sandy. Bonitinha.
1: Perfeito. Agora não, vamos. A Sandy, acho que ela é aquariana.
0: É.
1: Agora eu fiquei na dúvida.
0: É mesmo? Então depois a gente confere.
1: Depois a gente confere.
0: Tá bom. Leão, 23 de julho a 22 de agosto. Vamos lá.
1: Para Leão, a gente tem um momento também de despreendimento, ciclos que não estão mais de acordo com o que você acredita, com os seus valores, com o seu emocional saudável. Deixa fluir, deixa para trás, é hora de um novo rumo. Na vida profissional, pode ser que seja um momento para a galera de Leão, do jeito que Leão gosta, 9 de copas, um momento de celebrações, um momento de conquistas. Observa, inclusive, tudo que você conquistou até aqui. Não menospreze suas conquistas, tá bom? Vida financeira, a gente tem um 3 de moedas. Continue trabalhando, continue se aprimorando. Se precisar, pedir ajuda, trabalho em equipe, cai bem aqui também. E para a vida amorosa, a gente tem um 9 de espadas. Aonde está a mente dessa galera de Leão, que está solteira ou está comprometida? Deixa as desilusões para trás, deixa o sofrimento para trás. Não fica remoendo esse sentimento. Segue em frente, que o mês está acabando, uma nova energia está se abrindo aí. E aí, limpa logo tudo para abrir as energias para novos amores ou para um amor antigo ser ressignificado.
0: Só confirmando, a Sandy é aquariana. Ela é dia 28 de janeiro.
1: Isso.
0: Muito bem, querida. Tá vendo? Nossa taróloga antenadíssima.
1: E Leão, a gente tem Bruna Marquezine, Sasha e Shawn Mendes, o namorado da Bruna.
0: É mesmo?
1: Uhum.
0: Pois é. E também a nossa querida, saudosa Preta Gil. Também era uma leonina daquelas. Vamos agora, então, pro signo de Leão.
1: Agora foi Leão. Agora a gente vai pra Virgem.
0: Agora a gente vai pra Virgem. Vamos lá, Virgem, Beyoncé.
1: Signo de Virgem.
0: Fátima Bernardes.
1: E este
0: que nos fala. Vamos lá.
1: Perfeito.
0: Muito atento.
1: Olha, temos um cenário legal aqui pra galera de Virgem. Pode ser um bom momento essa última semana pra comemorar em família, com os seus, 10 de copas, cavaleiro de moedas, dinheiro entrando, interessante também. Mas a gente tem aqui um 4 de copas, que é um arcano que geralmente ele tem uma sensação de insatisfação, independente do que tem ao redor. Então eu acho que essa combinação, ela tá trazendo, na verdade, uma reflexão pra galera de Virgem, que é o quê? Olha ao seu redor. Tudo que você tem de bom, tudo que você já conquistou a nível material, a nível emocional também, espiritual, terapêutico. E olha também para quem você tem ao seu redor. porque é olhando para essa parte boa que você vai ficar cada vez mais forte nessa semana para encerrar o mês e para começar um novo mês da melhor forma possível. Vida profissional, temperança, vamos com calma, com equilíbrio, nada de movimentos muito bruscos para a galera de Virgem essa semana. Financeiro tem a carta do mundo, então a gente tem ciclos se encerrando da melhor forma possível para que novos ciclos ainda melhores possam
0: muito
1: começar.
0: Bom. Adoro essa carta.
1: Então pode ser tanto uma nova fonte de renda ou algum trabalho que já estava chegando ao fim e um novo aparece. Observa o que vai acontecer. E na vida amorosa, a gente também tem um pouco dessa energia do 4 de copas, só que projetada ali num 5 de copas, que é o quê? Não ficar só olhando para o leite derramado. O que já foi, já foi. Olhar para o que tem agora. Então, assim, se a pessoa, por exemplo, tá sofrendo por uma relação que alguém não era legal com ela e tem uma outra pessoa sendo legal, dá valor para quem tá sendo legal.
0: Muito bem, Mirra, olha só. Gostei, viu, da previsão de Virgem. A gente tem daqui a pouco Libra, Escorpião, Sagitário, Capricórnio, Aquário
1: e Peixes.
0: Nós temos uma pergunta aqui, de uma ouvinte. Olá, ela não botou de onde que ela é. Pessoal, quando mandar mensagem, volto a repetir. Eu preciso que diga de onde você é, viu? A cidade de onde está falando. Pim, pim. Lembra disso? Tinha uma, quando você ligava a cobrar, você tinha uma mensagem dessa. Mas é importante você falar de onde você é, viu? A Ângela Márcia Pereira, ela faz aniversário já 28 de março. Ela está perguntando o seguinte: minha vida profissional e financeira terá uma melhora?
1: Vamos ver aqui. Qual o nome dela?
0: Ângela Márcia Pereira.
1: Vamos ver, Ângela. Vida financeira da Ângela. Olha, Ângela, o cenário tá bom. Ainda bem que eu não queria te dar uma notícia ruim aqui ao vivo, né? Então, assim, situação atual, a gente tem a carta do mago falando que o poder tá nas suas mãos. Ou seja, o que tiver no seu alcance, o que depender de você, vai e faz. Não entra em energia de procrastinação. Porque aí, qual o resultado que você vai ter? Um 7 de moedas. Você vai começar a observar os frutos do que você plantou começando a aparecer. E aí, um pensamento que eu gosto muito é o quê? Às vezes, quando a gente vai ver os frutos do que a gente plantou, alguns já estão na hora de colher, outros ainda não. E outros também já passaram. Então tem que ficar atenta para esse momento de colheita. E a gente termina com uma rainha de copas, dizendo para você que seu melhor guia é a sua intuição. Então, faz acontecer, sabe? Bota seu cropped e vai. E um conselho aqui, né? O 3 de paus junto da justiça, que é o quê? Se abra para as novas oportunidades e tenha a certeza de que o que você plantar, você vai colher. Então seja intencional na hora do seu plantio, tá bom?
0: Não fica esperando, né? Não fica sentado esperando a coisa acontecer, né? Tem
1: exatamente
0: que fazer agir, né?
1: Sim.
0: Porque tem gente que acha, assim, eu conheço gente que é muito espiritualizada, mas acha que basta orar, basta rezar que vai cair no colo. Não é, não, gente, tem que agir, né?
1: Sim.
0: Tem que fazer a coisa acontecer. Vamos lá, o Jonathan Ribeiro, do Complexo da Maré, quer saber se a vida dele pessoal e profissional, como é que vai ser agora para esse próximo semestre.
1: Vamos ver aqui. O Jonathan pediu duas áreas, né? Mas tudo bem. Pessoal e profissional. Nosso profissional tá muito bom, viu, Jonathan? A gente tem aqui um 9 de copas, que é uma carta de olha os meus troféus, olha tudo que eu já conquistei, junto de um pajem de moedas, trazendo novas oportunidades de ganhos financeiros. Então tem, assim, uma sensação de satisfação e de recompensa. Observa, tá bom? E pra vida pessoal, a gente tem duas cartas que estão falando pra você manter a sua mente e as suas emoções alinhadas com a realidade. Não vai demais, não viaja demais, sabe? Segue seu coração, segue a sua intuição, mas também mantém aqueles pés no chão, sabendo o que às vezes é uma viagem e o que é, na verdade, um sonho que você está construindo aí as estratégias para realizar.
0: Bom, bom, bom demais. E nós temos algumas mensagens também dos nossos ouvintes, né? Vamos deixar essas mensagens para daqui a pouco? Vamos fazer o seguinte? Vamos agora para o signo de... Agora é o signo de Libra?
1: Agora é Libra.
0: Libra, para quem faz aniversário entre 23 de setembro a 22 de outubro. Kim Kardashian, viu?
1: Kim Kardashian.
0: Kim Kardashian, Bruna Lombardi e Will Smith.
1: E eu.
0: Você também é libriana?
1: Eu sou libriana.
0: Vamos lá, muito bem.
1: Vamos ver a energia pro signo de Libra, que é aquele signo, né, que tá sempre ali na busca do equilíbrio, na busca da harmonia e na busca da beleza também, regido por Vênus, assim como o signo de Touro. Então, pra galera de Libra, assim como eu, libriana, a gente tem também um eremita, que é o quê? Olha pra dentro, se interioriza. E olha que interessante, que Touro também veio com eremita. Os dois signos são regidos por Vênus. Então a gente tem essa energia aí no ar. Presta atenção. E ao mesmo tempo também, se blindar. Não ficar focando no que não importa. E focar, na verdade, no que realmente importa quando a gente está falando dos ganhos financeiros e dos valores éticos e morais. Observar isso, esse alinhamento. E para a gente ter essa certeza, a gente tem que se interiorizar. Porque senão os ecos e ruídos do mundo externo vão ali atrapalhando os nossos objetivos, o nosso direcionamento. E aí na vida profissional, rainha de moedas, maravilhosa. Tá parecendo até que eu tô roubando, né? Porque é meu signo, mas o jogo tá interessante, sim. Rainha de moedas, então atingindo, né, um local interessante de abundância, de realização. Financeiro, já tem um 5 de espadas, aí já dá uma, opa, uma quebradinha aqui. Observar quem tá ao seu redor, se tá todo mundo ali de acordo com você, e também observar onde você pode estar se sabotando financeiramente. Vamos fazer uma planilha? Fica aqui o conselho pra mim também, que eu tenho que organizar minha planilha. E aí, vida amorosa, 4 de paus. Se você já tem um relacionamento, é casada, aproveita essa estabilidade. Libra ama relação estável. E se você não tem nenhuma relação, libriana ou libriano, se prepara que pode ter alguém aí pra surgir na sua vida.
0: Deixa eu fazer uma pergunta. Vamos fazer o seguinte. Aqui a gente é uma mistura do Brasil com o Egito, né? Já como dizia o El-chan. Como é que tá? Porque a gente fala aqui muito sobre famosos. Eu quero saber o seguinte. Como é que tá a Deolane, o jogo da Deolane no tarô, nessa confusão, nessa coisa assim, como é que tá o jogo dela? Porque assim, eu não quero saber se ela vai continuar presa, não é isso que eu quero saber, não. Como é que tá, assim, o jogo da Deolane, gente? Da Deolane Bezerra. Como é que tá o jogo dela, Mirra?
1: Deixa eu ver aqui, tô abrindo, que até eu fiquei curiosa com isso.
0: O jogo da Deolane Bezerra.
1: Sinceramente, Andrei, eu acho que vai se safar, assim, não acho que vai ser algo... A gente tá no Brasil, né? Então, assim, não acho que vai ser algo tipo, ó, acabou a vida dela. Não, eu acho que ela ainda vai conseguir sair dessa e continuar ali nos esquemas dela, sejam quais forem, na vida dela ali. Tá um cenário positivo, não tá ruim, não.
0: É, pois é. É Brasil, né? Pois é. Mas assim, isso também não diz quando, né? Assim, a gente não sabe... As cartas não dão tempo, não tem a cronologia.
1: Sim, mas, né? Não tá um jogo de, tipo assim, que vai demorar muito, não. Acredito que não seja algo que vai demorar muito, não. Vai resolver... Já, a gente vai ter uma notícia que essa situação foi resolvida.
0: Gente, tá vendo? Olha, se você tem perguntas pra fazer, até meio-dia e 40, você pode mandar perguntas pra gente no nosso WhatsApp aqui da Rádio Manchete, que é o 21 99507-0525. É Mirra Matos. Se você não segue ainda a Mirra lá no Instagram, vai lá, siga ela agora no Instagram. Mirra com Y.
1: Não, com Y.
0: De onde que eu tirei Y?
1: Não sei, mas é Mirra sem Y, com I.
0: Então é mais fácil ainda. Mirra Matos com dois T's.
1: Com dois T's, exatamente.
0: Pronto. Então tá bom. Mirra Matos, vai lá e serra. Ah, não, é que eu tenho uma amiga que é Marta Mirra, o dela que é com Y.
1: Perdão. Tem sim.
0: Então é Mirra Matos, siga ela agora no Instagram. E a Mirra tem muitos seguidores, ela é bombada. ela é um sucesso. É uma grande taróloga, um sucesso. A gente está como uma das maiores tarólogas aqui do Rio de Janeiro, aqui na Rádio Manchete.
1: Ai, que honra.
0: Então você mande agora. Você vai ter uma pergunta respondida de graça aqui no programa Andrei Lara. Todos os sábados ela está aqui com a gente, tá bom? Sim. Então mande para cá uma pergunta no nosso WhatsApp. Eu vou falar pausadamente para você que é senhor, você que é senhora, você que tá dirigindo, tá aí pilotando o seu fogão. Manda uma quentinha pra gente. Vamos lá, 21 99507 0525. Tem áudio? Não tem áudio? Vamos botar um áudio aí no ar? Pra me responder? Vambora.
2: Daqui a pouco tem. Bom dia, meu nome é Andriele, eu sou aluna da Mirra, do Tarô Livre. E a minha pergunta é a seguinte: nós estamos com um potencial cliente, onde nós enviamos uma proposta de orçamento hoje, e eu gostaria de saber aí qual que é a tendência, né, para esse projeto, qual a energia, né, que sustenta essa decisão aí. Muito obrigado.
0: Posso falar uma coisa?
1: Pode.
0: Claro, eu acredito muito no tarô. Eu, inclusive, eu em casa, quando eu tô estudando com meu tarô, eu até beijo meu tarô, tá?
1: Maravilhoso.
0: Beijo, converso com ele, eu sou assim, eu sou, sim, desse tipo. Mas eu acredito, e como o tarô, assim, você sabe tudo, você pode me corrigir aqui à vontade. Você é professor, eu sou aluno. Mas como o tarô, ele é um jogo de autoconhecimento, e ele é um jogo, ele lê o nosso inconsciente, eu acredito também o seguinte, que quando a gente acredita muito numa coisa, por exemplo, ela quer saber se vai dar certo. Quando a gente coloca essa verdade dentro da gente, isso tende muito a dar mais certo, entendeu? Sim. Então, assim, se ela quer que a coisa aconteça, né? Pode ser que hoje, no jogo que você jogar, pode ser que assim, olha, pode ser que sim, pode ser que não. Mas se ela acreditar, daqui a pouco, daqui a 3 dias, o jogo pode ser que fala, olha, muda, não, o jogo pode mudar, não pode?
1: Pode, com certeza. Eu, particularmente, eu acredito o seguinte: tem coisas na nossa vida que não tem muito como a gente fugir, que é quase como se tivesse ali no nosso caminho, porque são reações de ações, sim, que a gente teve. Mas acredito que tem outros momentos que a gente encontra bifurcações. Então, dependendo do nosso padrão, das nossas escolhas, a gente vai mudando esse caminho. Claro, não sou a dona da verdade absoluta, mas é como eu gosto de enxergar. E aí a gente às vezes vê um jogo ruim, tá, mas o que que eu posso fazer? O que que eu posso melhorar em mim para esse resultado mudar?
0: Ah, isso. Então vamos lá, vamos responder então.
1: Adriele, tudo bem? Maravilhosa. Então, olha, o jogo tá interessante, sim. Temos Eremita, 9 de moedas e Rainha de Espadas. Eu diria para você que primeiro se resguarda, se interioriza, espera um pouco o movimento das coisas irem acontecendo naturalmente, mas mantém essa energia de abundância e, como o Andrei falou, essa energia de certeza de que vai dar certo, essa confiança. E aí, no conselho, tem um 10 de espadas falando para você que não é para ficar ali se remoendo negativamente. Muito pelo contrário, mantenha a sua energia lá em cima, confiante. Até porque se esse projeto específico não der certo, confia que tem um outro para surgir que vai ser ainda melhor. Mantenha essa vibe, tá bom?
0: Muito bem. Eu, olha só, eu de um ano para cá, eu estudo muito lei da atração.
1: Uhum,
0: eu amo lei da atração. E eu faço muitas técnicas da lei da atração. Eu tenho alguns estudiosos nacionais e também que não são nacionais, que eu estudo as técnicas deles. Uhum. Então, eu gosto muito da Betty Russo também, né? Eu gosto não muito das técnicas dela. Então, aquele 33x3, 55x5, eu amo escrever. Eu tenho um dedo calejado de escrever. Eu amo escrever à mão, sabe? Então, eu tenho vários cadernos, eu faço diário. Mas não é diário de coisa infantil, não. É diário de manifestação. Uhum. E é impressionante. Tudo que eu escrevo que vai acontecer na minha vida, acontece. O poder da escrita é absurda.
1: Total.
0: Né? Então, assim, isso não tem nada de esotérico. Isso não tem nada. Isso é a lei do universo. É física quântica. E tem, sim, gente que acha que a gente é muito... Não, não tem nada disso. Isso tá aqui, ó. E mesmo que você acredite ou não, tá aqui.
1: Sim,
0: circulando.
1: É também você organizando a sua mente, programando a sua mente pra ela focar no que interessa, né?
0: Reprogramação.
1: Exatamente.
0: Por que tem gente que só reclama a vida só é ruim? Porque ele tá se reprogramando, sim, pra vida dar ruim, gente.
1: Exatamente.
0: Não é isso?
1: Fica num ciclo vicioso, né? E até a neurociência já confirmou que você fica ali reclamando piora a sua vibe, piora a sua energia.
0: Você tá reclamando, você tá clamando para que seja ruim.
1: Exatamente. Quando você não reclama, né? Quando você muda esse padrão, você fica ali muito melhor na sua vida, no seu dia a dia. Até a sua saúde melhora.
0: Exatamente. Vamos agora. Ah, não, meio-dia 31, hora de intervalo. Quando nós voltarmos, a gente vai fazer o que agora? A gente tem Escorpião, Sagitário, Capricórnio, Aquário e Peixes. Intervalo rapidinho e temos mais ouvintes, tá? E a gente volta já para o nosso último bloco.

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4: De 34, vamos agora com o nosso time de jornalistas, a nossa querida Joyce Santos. Boa tarde para você, Joyce Santos.
5: Boa tarde, Andrei Lara, para você e para os nossos ouvintes da Rádio Manchete. A Marcha para Jesus vai movimentar hoje o centro do Rio, com a expectativa de reunir 300 mil pessoas na 19ª edição do evento. A concentração começa às 14h na Avenida Presidente Vargas e segue encaminhada até a Praça da Apoteose, na Marquês de Sapucaí. Com o tema O Poder da Decisão, a programação reúne mais de 8 horas de shows gratuitos com nomes do gospel, como Thales Roberto, Marcos Salles, Josiane e Maria Marçal, além de novos artistas e diferentes estilos musicais. A prefeitura montou uma operação especial de trânsito e recomenda o uso de transporte público. Os ônibus que passam pela Avenida Presidente Vargas tiveram mudanças no itinerário durante a interdição da via, prevista até às 17h de hoje. O metrô funciona até a 00h nas estações como Central do Brasil e Uruguaiana como principais acessos ao evento. Os trens da Supervia terão viagens extras após o encerramento da programação. Já o VLT Carioca opera até às 23h com integração pelas estações do centro. A organização espera grande público e reforça que as mudanças no trânsito devem durar aí até o fim da tarde. Volto com você, Andrei Lara.
4: Joyce, um grande abraço para você. Não sei se você tá de plantão no final de semana, mas se tiver, bom trabalho. Se não tiver, bom descanso. 12:36.

0: Vamos lá. Vamos agora para o signo de Libra. Libra não, Escorpião.
1: Escorpião,
0: para quem faz aniversário, Mirra Matos. Entre 23 de outubro a 21 de novembro. Olha só. Ele só tem gente, olha, Leonardo DiCaprio, Katy Perry e Kawan Raymond.
1: Babado, né?
0: Pois é. Como é que tá aí?
1: Energia pra galera de Escorpião. Olha, em resumo, eu diria que é um momento pra se libertar aonde você tá se travando, observar aquelas áreas da vida que a gente tá, ah, essa área não tá andando, mas você tá se limitando. Porque provavelmente você não tá botando a energia que isso aí na sua vida tá merecendo. E aí isso vai variar de acordo com os seus objetivos. Então tenha consciência dos seus objetivos, das suas metas, do que você tá querendo pra você. Presta atenção nisso essa semana e presta atenção no que você tem que fazer, no quanto você tem que se doar para esses objetivos. Porque aí na vida profissional, a gente tem um cavaleiro de copas trazendo aqui um desenvolvimento, uma maturidade emocional, e essa maturidade emocional pode estar vinculada a esse processo. Vida financeira, a gente também tem aqui um momento de colheita, observar onde está o momento de colheita, onde, o que que na sua vida também tem que continuar ali cultivando, o que que tem que colher antes que apodreça. E aí na vida amorosa tem possibilidades. Pode ser que essa galera de Escorpião esteja com a agenda cheia de contatinhos, ou a galera que já tá ali numa relação mais sólida observa, assim, trazer alguma novidade para a relação. Então, ou aproveitar várias relações.
0: É mesmo,
1: ou aproveitar a que você já tá com algumas novidades.
0: Então a coisa tá boa.
1: Tá interessante pra Escorpião.
0: Sagitário, 22 de novembro a 21 de dezembro. Taylor Swift, Brad Pitt e Paola Oliveira são os famosos. Alguns dos famosos de Sagitário.
1: Sagitário, aquele signo, né? Livre, desprendido. E a gente tem aqui, na verdade, a busca por uma estabilidade. Não é uma semana para Sagitário ficar voando muito, não. É uma semana para se sentir mais estável, para deixar as emoções mais de lado, ficar mais racional, observar o que você pode melhorar, lapidar em si e na sua vida como um todo. Na vida profissional, a gente tem a carta da lua. Então, pode ser que tenham questões do passado que estejam aí te rondando. Ou pode ser que esteja uma sensação de, ai, parece que eu não chego nunca onde eu quero chegar. Não entra nessa energia. Vive o agora. Vida financeira, a gente tem o hierofante. Pode ser que essa seja a última semana, o momento ideal para você melhorar aí a sua vida financeira, num sentido de aprender o que você tiver que aprender, às vezes investir melhor, às vezes organizar melhor as suas finanças, ou chamar alguém que saiba para te auxiliar nesse processo. Até porque o mês já vai fechar, né? Então, agora é a hora. E aí, na vida amorosa, a gente tem um ás de moedas, novas oportunidades. Pode ser que tenha alguém surgindo. E quem sabe não surge alguém parecendo que é uma oportunidade profissional, financeira. E é algo que muda ali o rumo para amoroso. Observa.
0: Esse signo que eu gosto muito agora, Capricórnio. 22 de dezembro a 19 de janeiro. Famosos que são de Capricórnio: Michelle Obama, Neymar e a saudosa Marília Mendonça.
1: Maravilhosa.
0: Maravilhosa.
1: Marília, eu jurava que a Marília Mendonça era leonina.
0: Olha, minha filha, vamos lá, o nosso roteiro aqui, hein? Vamos lá, hein?
1: Agora eu fiquei na dúvida também, não tenho certeza.
0: Vamos lá.
1: Mas falando aqui pra galera de Capricórnio, que é uma galera que trabalha, né, gente? Vocês são focadas e focados, maravilhosos. A gente tem um pajem de paus ali, novos rumos, novos movimentos. Observa o que depende de você pra se movimentar aí. Observa as novidades, mas continue se desenvolvendo, continue se aperfeiçoando. E acho que Capricórnio é um signo que compactua muito bem com essa palavra aperfeiçoamento, comprometimento. Mas, ao mesmo tempo, também vocês que são galera de Capricórnio mais certinha, travadinha, pode ser que seja uma semana para se libertar um pouquinho também. Então, novos rumos, mas ao mesmo tempo seguir se lapidando e se permitir curtir um pouquinho a vida também, que passa depressa demais. E aí na vida profissional, a carta da estrela, a cara, né, da galera de Capricórnio. Viu uma carta da estrela na vida profissional, tá aí abençoado esse caminho. Vida financeira, rei de moedas, olha, tá maravilhoso. Incrível, melhor carta que poderia ter saído, uma das melhores, né? E na vida amorosa a gente tem movimentos. Agora, se esses movimentos é uma relação sólida que tá ganhando novos ares, ou se é alguém que tá solteiro e tem pessoas surgindo, enfim, não podemos dizer exatamente que movimentos são esses. Mas quem sabe, né? É justamente essa semana a hora de um respiro aí de novos ares na vida amorosa.
0: Gente, Marília Mendonça é 22 de julho, então Marília Mendonça é leonina.
1: Leonina.
0: Né? Nosso roteiro tá maravilhoso. Vamos agora aos nossos ouvintes. Tem mensagem de áudio? Por favor.
2: Bom dia, Mirra. Eu sou a Kellen, sou sua aluna, moro em Brasília.
0: Olha, adoro
2: estou
0: Brasília.
2: Estou iniciando um projeto e gostaria de saber qual o potencial de prosperidade e o retorno financeiro deste projeto. Se vai dar certo. Beijo, tudo de bom para você.
0: O nome dela, ela é de Brasília. Kellen de Brasília. Candanga.
1: Kelly, vamos ver aqui sobre esse seu projeto. Até abri um outro tarô para não bagunçar aqui nossos signos.
0: Gostei desse tarô, hein?
1: Esse é babado também. Olha, Kelly, eu diria para você que a energia tá maravilhosa. Imperatriz, o louco e rei de moedas.
0: Nossa!
1: Então a gente tem uma energia ali de nutrição e cuidado desse projeto. Tem energia de novidade, o louco, e tem energia de prosperidade. O cenário tá muito positivo. O conselho é um cavaleiro de paus, é mão na massa. Então fica nessa vibe, confiando que vai dar tudo certo e faz o seu.
0: Muito bem. Temos aqui também uma pergunta do nosso ouvinte, o Washington de Duque de Caxias. Ele quer saber a respeito de trabalho.
1: Trabalho. Como é que tá? Vamos ver aqui, Washington. Vida profissional dele, a gente tem aqui. Olha. Vamos com calma,
0: Deus.
1: Vamos com calma.
0: Ô, Washington, meu filho.
1: Pode ser que tenham alguns rompimentos, tá? Na vida, vida profissional?
0: Isso.
1: Na vida profissional. Mas pensa o seguinte, pensa que você vai romper o que não tá bom, o que não tá compatível com o que você merece. Então olha ao seu redor, a sua vida profissional, e valoriza o que tá bom. Às vezes o que tá bom, sabe o que que é? É a sua habilidade, é a sua autoconfiança. Então se cortar um projeto, você vira e fala, ok, quem tá perdendo é esse pessoal, porque eu sei da minha competência e eu vou arranjar algo novo. Porque depois do rompimento, sempre abre espaço para algo novo. Então, esteja atento e lembre-se que... Tô tirando aqui outras cartas pra gente ajudar aí nesse movimento do Washington. Lembre-se que muitas vezes, quem tá se limitando é a gente. Então, observa aonde você tá se limitando. Porque às vezes pode ser até mesmo uma energia de... Caraca, o negócio já tá ruim, vai ficar pior. Não entra nessa vibe, tá bom? Entra numa energia de... Ok, se vai encerrar alguma coisa, tem algo muito melhor pra acontecer.
0: O Washington Aparecido Borges não falou de onde que é. Ele faz aniversário perto de mim, inclusive, virginiano. Queria saber um pouco da minha vida de trabalho e amorosa. Primeira vez falando na Rádio Manchete.
3: É outro Washington?
0: É o outro Washington.
1: É outro? Caraca, charás.
0: É, são dois, pois é.
1: ele pediu vida amorosa e...
0: Esse é de Itaipava? É. É... De trabalho e amorosa.
1: Bom... Pra vida amorosa, vem um jogo como se você tivesse que deixar algo pra trás. E deixar algo pra trás nem sempre é terminar. Às vezes é deixar alguma expectativa pra trás, pra que você possa se abrir pra novas possibilidades. Caso você seja solteiro, acredito que ou já tenham pessoas aí no cenário, ou esteja pra surgir. Mas caso você esteja numa relação, então talvez seja um período onde tem que deixar pra trás o que não cabe mais nessa relação e focar no que é bom. Porque não existe relação perfeita, porque não somos perfeitos. Então foca na parte boa. E para a vida profissional, né?
0: Isso.
1: A gente tem aqui um cenário interessante, onde existe o desenvolvimento de uma autoridade, mas existe também a necessidade de se desprender de alguns padrões. Observe quais padrões são esses, para que você encontre a estabilidade profissional aí que você está buscando. Talvez seja, inclusive, um cenário de você pensar: por que que eu quero esse objetivo profissional? É pelo meu ego? Porque às vezes é, e tá tudo bem, somos humanos. Ou é porque eu quero construir alguma coisa para as pessoas que eu amo, para mim. Enfim, esteja alinhado com esses objetivos, tá bom? E sem julgamentos.
0: Tem um áudio? Vamos pro nosso áudio.
4: Oi, aqui é a Evelyn, aluna da Mirra, do Dado Livre. Falo aqui de Floripa. E eu quero saber uma tiragem, um conselho pro meu profissional a partir de agora.
1: Oi, Eve, maravilhosa, minha aluna querida. Deixa eu abrir aqui um conselho, um direcionamento aí para sua vida profissional. Eve, você, minha aluna, já vai pegar um pouquinho aqui as cartas. 10 de espadas, a força e rei de paus. Ou seja, a fase difícil passou, tá bom? Fica tranquila. Que seja qual tenha sido essa fase difícil, ela se encerrou e ela te fortaleceu. Porque agora é a hora de você olhar e falar: caraca, se eu já superei isso tudo, eu realmente sou uma pessoa forte, resiliente, uma mulher maravilhosa, e pegar essa energia toda e fazer acontecer.
0: Maravilha. Agora vamos para o signo de Aquário.
1: Pro signo de Aquário, que aí a gente tem a Sandy, né?
0: Exatamente. Shakira, Cristiano Ronaldo e Sandy.
1: Maravilhosos. Então a gente tem aqui um cenário muito interessante pra galera de Aquário. Celebração, realização, conquistas materiais, mas também a necessidade de equilibrar isso tudo com o movimento de se escutar, de escutar a intuição, de desenvolver a sua espiritualidade. Me passa até uma sensação meio da dualidade, do material e do espiritual. Na vida profissional, a gente tem uma roda da fortuna. Então, a gente tem mudanças para acontecer, giros, pode ser que seja bom, pode ser que seja ruim. Observa, mas esteja aí preparado ou preparado para os movimentos que possam acontecer nessa semana. Financeiro, a gente tem o carro, então o cenário está positivo, é um cenário de rapidez, de sucesso, mas que precisa de direcionamento também. E na vida amorosa, 9 de moedas, maravilhoso, abundância. E essa abundância pode ser tanto se sentir plena numa relação, ou pode ser também uma abundância de possibilidades aí na vida amorosa.
0: A nossa última mensagem... Ellen de Petrópolis. É até uma mensagem um pouco sensível, assim. Um pouco, não, bastante. Se mexe com a gente. Eu sou de Petrópolis, estou passando por um câncer.
1: Ah.
0: Pode me ajudar?
1: Assim.
0: Difícil jogar
1: Ellen,
0: um, né? É difícil jogar um jogo assim, né?
1: Porque eu particularmente acho.
0: A gente não gosta,
1: que...
0: né?
1: Saúde não é com a taróloga, mas eu também entendo que às vezes a gente quer uma palavra assim de conforto. Então a gente vai focar num conselho geral pra vida.
0: Não,
1: assim,
0: pra falar de saúde, né?
1: Não, uma
0: saúde,
1: luz,
0: não.
1: Assim, uma mensagem, uma conexão assim com o astral. E olha, o que eu tenho pra te dizer é: Cavaleiro de Moedas, Rainha de Copas e 8 de Copas. Veja quem tá ao seu redor, com você, do seu lado nesse momento. Provavelmente um homem e uma mulher. Não sei se é marido e mãe, ou esposa, irmão. Enfim, observa quem são essas pessoas ao seu redor. E foca nesse sentimento de, cara, gratidão por eu ter essas pessoas especiais do meu lado. Que essa é a força que você precisa para deixar para trás os sentimentos ruins e seguir em frente, continuando na sua força e encarando também essa jornada que, por mais difícil que seja, se a gente não mantiver o nosso emocional forte, aí mesmo que a gente acaba caindo cada vez mais. Então, assim, mantenha essa força, lembrando que essa força ela vem muito dos seus que estão ao seu lado. E é isso. Desejo muita saúde pra você, viu? E que tudo se acerte. Vou mandar aqui minhas orações e energias positivas pra você, tá bom?
0: Pois é, coisa linda esse seu conselho. Gente, olha, a gente não consegue mais ler as mensagens, tá? A gente vai... O Alexandre vai ser a última mensagem que a gente vai ler, que é de Duque de Caxias, porque a gente vai encerrar 1 hora da tarde. Mas semana que vem a Mirra tá de volta. E aí você, a gente lê mais mensagens. Todo sábado a Mirra tá aqui com a gente. Então você escuta na semana que vem, escuta nos próximos sábados, de 11 a 1 da tarde, aqui no programa Andrei Lara, tá? Segue a Mirra.

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1: Olha, aconteceu ontem em São Paulo a festa de 50 anos da Ticiane Pinheiro. E foi daqueles eventos gigantescos que movimenta o mundo dos famosos. A apresentadora antecipou a comemoração do aniversário, que na verdade é só em junho, e preparou uma festa surpresa temática, não, surpresa nada, uma super festa na verdade, temática, inspirada nos anos 80, para 300 convidados, viu? Sabrina Sato, Nicolas Pratt, Roberto Justo, seu ex-marido, né? Ana Paula, que foi a vencedora do Big Brother, sua mãe Elô Pinheiro, muitos famosos estavam lá, tá? Olha que bacana, a gente nunca vê a Ticiane Pinheiro envolvendo em confusão, sempre em boas notícias, né? Então, assim, isso é prova que dá pra você estar em evidência sem estar em confusão, não é verdade? Então a gente parabeniza a Ticiane Pinheiro por tudo, pela festa bonita, pela vida dela. Que Deus abençoe a vida dela. Festa bonita, né? Graças a Deus. Uma outra coisa, a gente vai agora de um eixo para o outro. Esse foi um dos assuntos mais revoltantes da semana. A ativista Luísa Mel denunciou nas redes sociais a existência de grupos violentos dentro da plataforma Discord. É assim que se fala Discord. Onde animais estariam sendo torturados e mortos. Aqui no Brasil, tá, pessoal? Em transmissões ao vivo. Segundo a Luísa Mel, combatente, uma ativista da causa animal, uma adolescente teria triturado um gato, um filhote de gato, ao vivo, no liquidificador, durante uma live, acompanhada por mais de 1000 crianças e adolescentes. É uma cena tão absurda, tão cruel, que a gente tem até dificuldade de acreditar que isso esteja acontecendo em pleno 2026. De acordo com elas, esse caso não é isolado. Segundo Luísa Mel, cerca de 15 animais são torturados e mortos todas as noites aqui no Brasil, nessa página, nesse grupo, dessa Discord aí. Aí a pergunta é inevitável, até quando essas plataformas digitais vão continuar sendo usadas como território livre para esse tipo de horror? A gente não está falando só de crueldade animais, também de crianças e adolescentes que assistem esse tipo de violência extrema, a banalização de morte. E tem criança também se automutilando, viu, nessas páginas. Porque são jogos. Agora você vai lá e mata um gato. Agora você vai lá e se auto-mutila.
2: Absurdo.
1: É incentivo ao suicídio. É gravíssimo. A Luísa Mel esteve em Brasília, levou esses vídeos, levou autoridades e cobrou que os deputados e os senadores façam alguma coisa com essas páginas, gente. Tá aí pra qualquer um ver. Mas ninguém faz nada. Entendeu? Não dá pra ficar assim. Quem está protegendo esse povo? Uma plataforma que permite tortura, aliciamento e violência extrema. Não dá. Luísa Mel, parabéns pelo seu trabalho, viu? Tem gente que não gosta dela, isso aí não tá em discussão. O importante é o trabalho que a Luísa Mel faz. Gente, 11, meio-dia 55, vamos para os dois últimos signos?
2: Não, agora é o último.
1: É o último? É? Então vamos lá, para o último signo, então.
2: Vamos para o signo de peixes, então. Nossa, até difícil, né? Entrar aqui no tarô depois dessa notícia
1: do gatinho.
2: Inacreditável.
1: Eu vi a foto, eu até postei. Não o gato triturado, claro. Mas assim, o gatinho, o filhotinho, todo singelinho dentro do liquidificador, com os olhinhos assim, tristes já. Que ele sentiu.
2: Gente.
1: Sentiu.
2: É muito triste.
1: Agora, a gente sabe que no plano espiritual, esse adolescente tá arruinado, né?
2: É.
1: Acabou.
2: Mas eu acho que o que é mais assustador é a gente saber que isso tá virando uma prática comum entre jovens,
1: crianças.
2: Uma live
1: com mais de 1000 pessoas.
2: É tão doentio a gente saber que a gente tá vivendo esse momento Black Mirror. Então, assim, eu como mãe, eu fico pensando que a gente tem uma obrigação muito grande de estar ali o tempo todo em cima, não deixando as crianças nas telas. Porque o bagulho tá doido.
1: Pois é.
2: Mas, voltando aqui, centrando aqui no signo de peixe.

0: Peixes, galera de peixes, deixar para trás também novos rumos, hein? Deixar para trás o que tiver que deixar, ir em direção a novos rumos, mesmo que isso seja uma atitude difícil, nem sempre é fácil, né, a gente mudar os rumos, mas saiba que é na mudança que tá aí a realização pessoal. Então seja forte e direcione a sua vida de acordo com a direção que você tá buscando diante das suas metas, dos seus objetivos. E para a vida profissional, página de moedas, pode ser que tenha alguns ganhos aí para aparecerem, e o desenvolvimento também de alguma habilidade. Observa as oportunidades que possam estar surgindo. Financeiro, as espadas, manter ali uma organização. Geralmente a galera de signos de água e de ar não tem tanta organização financeira quanto a galera dos signos de terra. Então é uma mensagem que tá vindo recorrente aqui pra gente ter mais organização financeira, ainda mais um final de mês, né? Um período de balanço. E aí na vida amorosa, um mago. Então assim, faça acontecer. Quer sair com aquela pessoa? Manda uma mensagem. Mas ó, não vai mandar mensagem pra ex que não presta,
1: ai,
0: né?
1: Pelo amor de Deus, né?
0: Só pra pois quem é. Vale a pena.
1: Pois é. Mirra, última pergunta. O Alexandre da Cruz Nascimento, de Duque de Caxias, quer saber da vida profissional e vida amorosa.
0: Alexandre?
1: Isso.
0: Vamos lá, Alexandre. Pra vida profissional, a gente tem um cenário positivo aqui aparecendo. Eu gosto muito quando vem julgamento, que é os humilhados serão exaltados. Então, assim, que seja o que você estiver passando na sua vida profissional, o cenário tá aí para girar. Novas oportunidades diante das outras cartas também que estão aparecendo. Então, assim, esteja atento e também faça os movimentos que dependem de você. Agora, na vida amorosa, a gente tem aqui um cenário positivo. Não sei se você tem um relacionamento ou não, mas aparentemente a gente tem um cenário aqui de relação feliz, mas também temos um cenário aqui de certas ilusões. Então, não sei se é você que está iludindo ou se você pode estar se iludindo. Então, não entre em ilusões. Entre, na verdade, numa energia de intenções. O que que você quer na sua vida amorosa e quem você tem que ser para manifestar essa vida amorosa? Que às vezes é muito fácil, né? A gente fala, ah, eu quero uma pessoa assim, assim, assim na minha vida. Mas e você, tá sendo essa pessoa? A gente começa pela gente.
1: Mirra, muito obrigado pela sua presença mais uma vez aqui no nosso programa, Andrei Lara.
0: Eu que agradeço.
1: Sucesso total, várias perguntas. A Mirra estará aqui de volta no sábado que vem. Lembrando que o nosso programa é todo sábado, de 11 a 1 da tarde. Gente, é um sucesso o nosso programa. Muitas mensagens, audiência lá nas alturas, graças a Deus. Eu sou muito feliz. 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Muito obrigado pela audiência. Vem aí o nosso querido André Gasparelli com o nosso Black
2: Gasparetti. Gasparetti.
1: Gasparetti.
2: Tudo bem?
1: Tudo bem, querido.
2: Tudo escândalo.
1: Nosso querido Black DJ.
2: Black J.
1: Black J.
2: E o Black Scandal vai
1: Black
2: começar.
1: Black Scandal.
2: É.
1: Com muita música boa.
2: Muita música
1: muito,
2: black.
1: Muito black.
2: Disco, dos anos 70, 80, clássicos, atuais, sucesso. Muito midback. Mas muito bom. Muita black music nacional e internacional.
1: E você tá cansado, Piero não morto, né?
2: Cansa, faz parte. Eu tô acostumado. Sai
1: trabalhou
2: de rádio,
1: muito ontem, né?
2: Tá, ontem foi as 130 mil pessoas em Itaboraí. Vou falar isso aí daqui a pouco, aniversário de Itaboraí. Os 193 anos de Itaboraí foi lindo. E daqui a pouco eu vou falar mais, que hoje tem Ludmilla, amanhã tem Dennis DJ.
1: E você vai estar lá hoje de novo?
2: Daqui a pouco, já saio da rádio, volto pra lá. 6, 7 horas, estou no palco de novo.
1: Amigo, sucesso pra vocês.
2: Pra
1: bom
2: nós.
1: Programa.
2: Valeu,
1: na segunda, segunda que tá de volta é você. Eu tô de volta no sábado que vem a partir de 11 da manhã. Um beijo.

tarde, escândalo. A partir de agora, você vai ficar comigo e o DJ Black Jay até as 3 da tarde, com muita black music, com muita música gostosa, internacional e nacional. A minha mensagem para você, muitas pessoas têm me pedido para falar, Gaspa, aquela que você mandou sexta, quinta-feira, é a mensagem que eu sempre faço de abertura dos meus programas. Então, deixa eu só falar uma coisa para você que está nesse momento no presídio, você que está no leito de dor no hospital. Vamos falar leito de dor não, você está de férias fazendo spa. Você tem que botar no seu coração que você pode tudo na sua vida. Problemas todo mundo tem, todo mundo passa. Mas a superação, ela começa com você. A sua atitude de fé. Fé em você, fé em Deus. E começa a declarar palavras boas, positivas. Nada de quem sabe, se Deus quiser. Não, Deus quer, eu estou bem, já deu certo, sou vitorioso, sou conquistador, eu estou curado e vou sair dessa situação que eu transformei de ruim e vai ser boa. Tá certo? É isso que eu desejo para você. Nada é maior do que Deus. Ele está na frente de tudo. A partir de agora, começa o nosso Black Scandalo!

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0: Até as 3 da tarde, muita música boa. Black de tudo que é jeito, nacional e internacional. Midback, flashback, atual, sucesso. Boa tarde, meu DJ Black J.
2: Vambora, chegamos.
0: Tudo bem?
2: Tranquilo, tranquilo, tranquilo.
0: Muito pedido aí que eu tô sabendo a semana toda pra mim também. Meu irmão, o que tem de beijo e abraço pra mandar?
2: Eu já tô com a lista que parece um pergaminho já também.
0: Ó, o telefone você já sabe, né? É o nosso WhatsApp. Começa já a mandar sua mensagem aí. Tá fazendo churrasquinha na piscina. É, coisa linda. Tá ouvindo o Black Jay? Tá ouvindo o Escândalo Show? Quer dizer, o Black Escândalo.
2: Me convida,
0: o Gasparetti, é. 995070525. Vou repetir. 995070525. Vou dar minha agenda hoje. Ó, ontem vou falar de Itaboraí. Meu Deus do céu, 130 mil pessoas. É, aí ele ali, treme. Coisa linda, Escândalo. Daqui a pouco eu falo tudo, falar da agenda, falar da noite do Escândalo Show. Muito beijos e abraços. Se prepara, vai ser um escândalo. 995070525. Tá bem? Tem muita gente já mandando mensagem pra beijo e abraço. Manda sua mensagem aí pelo... Sempre botando teu nome e o bairro que você tá, tá bom? Vamos começar, Jay?
2: Bora.
0: Então, aquela vinhetinha básica, gostosa, aonde você estiver, pode dançar. Tamo juntos?
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0: Vambora. Vambora. Que isso?
2: Vamos de Cream Thomas, ele que reviu aí o Californication.
0: Começou, hein? Avisa pra geral que o Black Scandal está no ar. Boa

0: turbulento.
1: Mas que maravilha. DJ Black J, só musicão. Isso já tira de baixo pra cima pra gente subir o clima. Calma, gostoso. Você tá nervoso, hein? É, um dia você vai ser operador. Mentira, ele já é. Fala comigo, o que tocou aí?
2: Só pra deixar registrado, tá aí pra você. A música que já tem uns 25 anos, mais 30, mais ou menos. Tá aí, So For Me, Love and Soul, toquei. K-Sweat, featuring Dino com Twister, toquei também. Aaron Price e comecei com Green, Live com California Kitchen.
1: Escândalo, daqui a pouco tem beijos e abraços, mas rapidinho eu vou falar aqui minha agenda já e falar das promoções que estão chegando aqui. Tum, tum, tum, vamos aí, toma, tá, papá. Não, não, não, essa não, essa aqui é mais gostosa. A gente tocou semana passada porque o pessoal falou, vocês botam ela de fundo, mas não toca, nós tocamos. Escândalo, presta atenção. Ó, ontem Itaboraí parou com o show do Natanzinho. Quando eu cheguei no palco e automaticamente fui apresentar, gente, pra mim ali tinha umas 130 mil pessoas. O aniversário de Itaboraí fez a diferença mais um ano. Vou te falar um espetáculo.

0: Presta atenção. Aniversário de Itaboraí começou dia 17 com a corrida e caminhada, né? Começou no domingo. Aí no dia 21 teve um show maravilhoso da Aline Barros, foi lotado, coisa linda. Aí teve desfile, cavalgada e ontem tudo. No dia 22, o aniversário da cidade, teve Natanzinho Lima que parou tudo. Hoje, dia 23, tem Ludmilla e Grupo Vou Zoar. Ah, no domingo, terminando praticamente quase tudo, tem Denis DJ e João Gabriel. Dia 29 a 31, tem Motociclistas e Pedal, tá? É. 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Vamos botar a sequência, depois a gente vai pro comercial. Quando a gente voltar do comercial, eu vou começar a mandar os beijos e abraços. Black Jay, vamos para a segunda parte, escândalo meu.
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0: Djavan, tocando aqui, negão.
1: É, tá aí pra você, Samurai, versão do Low, cara, parceiro também. É, cadê? Black Creed, toquei Joy, você gosta, né?
0: Amo.
1: Tu gosta do Joy.
0: Alegria sempre.
1: DJ, né, de Unearthed e Tupac Xadé, If You Net.
0: Escândalo, o negócio é o seguinte, tá? Tá começando a chegar as mensagens. Se você puder mandar mensagem em áudio pra nós e pra mim, então melhor ainda, porque muita coisa pra ler, que eu já tenho muita mensagem. Tá bom? A gente vai pro comercial. A volta daqui a pouco, mas manda sua mensagem aí, mandando seu nome, o bairro, tá certo? Isso, Joyce, é assim, nesse clima. Ó, já tem a Joyce porque mandando mensagem aqui, ó. Fala aí, Joyce, fala comigo, escândalo, deixa de...
2: Boa tarde, Gasparetti, pra você e pros nossos ouvintes da Rádio Manchete.

0: pouco, logo depois do comercial, tem beijos e abraços. Mas está na hora de falar aqui do boletim, porque a gente também fica informado em tudo aqui na Manchete. Vamos nessa? Agora sim. Fala aí, Joyce.
1: Boa tarde, Gasparetti. Para você e para os nossos ouvintes da Rádio Manchete. O presidente Luiz Inácio Lula da Silva está no Rio de Janeiro hoje e participou da inauguração de novas instalações da Fundação Oswaldo Cruz, a Fiocruz, além do lançamento de projetos na área da saúde e da entrega de veículos para o transporte de pacientes do SUS. Durante a cerimônia foram apresentados o novo Centro de Desenvolvimento Tecnológico em Saúde e o centro voltado à produção de terapias inovadoras, como a tecnologia CAR-T, usada no tratamento do câncer. Também foram entregues 42 veículos, entre micro-ônibus, ambulâncias e vans, para reforçar o atendimento a pacientes em diferentes regiões do estado. Segundo o ministro da Saúde, Alexandre Padilha, os veículos vão garantir mais conforto e dignidade no deslocamento de pacientes que precisam viajar para realizar tratamentos como hemodiálise e radioterapia. A cerimônia marcou o encerramento das comemorações de 125 anos da Fiocruz e contou com autoridades federais e estaduais. Durante o evento, Lula também fez uma declaração sobre a segurança pública do Rio, ao afirmar que o governador interino deve atuar no combate a crimes e milícias no estado em meio ao debate político sobre a área. Volto com você, Gasparetti.
0: Valeu, Joyce. Tamo junto, Escândalo. Um beijo pra você, tá? Ó, daqui a pouco a gente volta também com muito mais música pra você aqui no Escândalo Show. Segura aí que a gente volta já, já.
2: O Gasparetti.
0: Oi.
2: É da Manchete.
0: Eu sou da Manchete.
2: O Gasparetti.
0: Você também.
2: É da Manchete.
0: Já, já tem mais Black Escândalo. Deixa eu ver. Psicológico, Gaspar. Que fazem? E eu que esperando o comercial, ele não vem. Ah, que faz. Eu, hein? Coisa de gasto. Eu não ligo. Vamos que vamos? Deixa de... Agora sim.
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0: Estamos de volta com o segundo módulo do nosso Black Scândalo. Vou falar uma coisa pra vocês, hein? Só música gostosa daqui a pouco. Só que tá na hora dos beijos e abraços. Tem muita gente pra mandar beijo e abraço. Tem gente mandando até mensagem. Fala aí, Escândalo. Manda sua mensagem. Fala comigo.
1: André Luiz Paredes, boa tarde.
0: Boa tarde. Aqui
1: é o Manai da Silva.
0: Ô, Manai.
1: Gostaria de mandar um beijão pra minha filha, Lívia Manai, Giovana Manai. A gente tá aqui no churrasquinho, aqui em casa, aqui fazendo churrasquinho hoje. Abraço, amigão. Fica com Deus aí.
0: Pô, que maravilha, hein? Aí, Black J.
2: Cadê o Black que não foi convidado?
0: E o Gasparete vai comer carne?
2: O Gasparete vai viajar.
0: E daí, viajar não. Vou dar pra morar aí, mas eu posso comer um pedacinho não, de carne.
2: Não chegou aqui.
0: Eu aí, deixa.
2: Deixa o endereço aí, mano.
0: Pô, que faz, hein? Vamos lá, agora é a hora dos beijos e abraços aqui no Escândalo Show. Quer dizer, no Black Scândalo. É a semana toda fazendo programa, pois então é, já viu, gente, né? Quero mandar um beijo aí pro pessoal onde eu estou, num hotel maravilhoso. A pousada Palmier. Gente, parece que você tá numa fazenda em Itaboraí. Mandar um beijo pros irmãos Alexandre Palmier e o Fábio Palmier. Ô Alexandre, mais tarde a gente toma o nosso vinhozinho, coisa linda, tranquilo. Manda um beijo aqui maravilhoso, vitaminado, pra equipe dele que faz um trabalho lindo nessa pousada.

0: A Lília, ô, legal, linda, gente. Ela mora lá na ampliação, lá ali em Itaboraí. Ó, recepcionista lá, maravilhosa. Beijo, preta linda. Beijo pra Cerceia, Lara, Clara, Paulão, Neia, Rosa, Júlio, Maurício. Todo mundo ligadinho aqui no Escândalo Show. Quer dizer, no Black Escândalo. Olha aí, ó. Quero mandar um beijo também vitaminado pra rapaziada que anda no futebol. A resenha do futebol do Mamute. Todo mundo tá ligado lá, juntinho com o Jair. Alô, Jair, meu bebê gostoso. Um beijo pra a esposa dele, a Rita. Eles moram na Tijuca, mas o Jair tá lá no, na resenha do Mamute, depois do futebol. Mandar um beijo pro Galvão. Galvão, você lembra de mim? Daquela noite da festa da noite da cueca? Você tava lá, né? Beijo pra você, irmão, brincadeira. Tá bom? Todo mundo ligadinho aqui no Escândalo Show. Tem mais mensagem pra mandar. Tem gente mandando aqui beijos e abraços. Vamos lá. O programa começou em grande estilo. Gacho, um abraço aí. Você é um cara sinistro, Black Jay. Valeu. A Mineirinha. Ah, é, lá de Minas Gerais. Coisa linda. Tem mais gente aqui mandando beijo e abraço. Boa tarde, Gasparete, meu querido primo Black Jay, sua família toda aqui. Mandando beijo pro Felipe, Ana Paula, Alan e o Príncipe. Todo mundo do Engenho da Rainha. Ó, não posso deixar de mandar abraço pra ele, não. Esse é o rei do charme das antigas. Meu irmão, Paulo Macaco. Ele tá nesse momento lá, deve estar dançando, né? Porque o Paulo é igual a mim. Escutou Charme Dance. É. Ele é vocalista do grupo Cuxixo. Manda um abraço, rapaziada do grupo Cuxixo. Beijo pra esposa Cristiane. Beijo, cunhada. Beijo pra família do Cuxixo. Fazenda Botafogo. Todo mundo charmeiro. Beijo, irmão. Te amo. Vamos começar com o quê, negão? Mais uma parte. Vamos de música. Deixa a dia. Fala, Black Jay.
1: Aldine White.
0: Ih, coisa linda. Só. Ó, mais uma parte de clássicos. Mais uma parte de clássicos maravilhosa pra você. Essa até que é pro baile funk. Antes começou o baile funk, já tocava isso pra abrir.
1: Já tocava.
0: Charmeiro, então, pra você que é das antigas.

0: É tão bom você chegar no sábado e fazer um programa tão gostoso. É tanta gente mandando beijo e abraço. Gaspa manda beijo e abraço pra mim. Eu tô em tal lugar, tá? É gente do Brasil todo, todo o Rio. Coisa linda, escândalo, onde você estiver, seja bem-vindo, boa tarde. Você está ouvindo o Black Escândalo. Avisa o pessoal aí, ó. Ó, baixa aí, Manchete FM Rio, Escândalo Show, meu programa é de segunda a sexta, de 8 da manhã às 10. Ah, tem aqui o Rafael de França, a Cláudia Jones, tem o Alberto Brizola, tem o Pedro Augusto, é muita gente aqui com a gente. Presta atenção, Escândalo, vou te falar, Black G, só musicão, hein?
1: Tá bom pra você?
0: Pô, tá ótimo.
1: Tá aí, Remo, com Baby, é a versão do Black J mesmo, hein? Um extend aí. É cadê? Black Street Fix, toquei Blue Cantrell, né? Everybody the Screen, é Kelly's in the Morning e Eldini White, Get on Me Home. Né?
0: Um beijo, abraço pra Ronda aí, o pessoal tá no seu ao vivo,
1: um
0: né?
1: Tem um monte no ao vivo ali, tem Rosemary, tem a Mineirinha, Rosemary, vou deixar ela aqui pra Maricério Oráculo, pra Mônica também, Felipe, meu primo, que game família, sempre prestando essa audiência.

0: tô aqui, tô depois, deixa isso de fundo, tá tão gostoso, agora já era, deixa que eu boto aqui, coisa linda, pra mandar beijo e abraço pro povo aqui, vamos lá. Alô, Demetrio, agora sim, Demetrio tá desesperado, pô, vou te falar, bicha magra é essa, pô. O Demetrio tá lá, zoando com a galera, com piscina, churrasco, mandou a foto, pô, isso é muito abuso, né? Ele tá lá, no aniversário do Arthur, feliz aniversário, Arthur! Aí, o gordinho mais gostoso da esposa dele, né, a Dani. Beijo, Dani, e pra galera que está lá presente, churrasqueiro Charles, o Leandro, o Paulo Arthur, Fábio, o Celso, o João Gilberto, o Fernandinho e todos presentes na Vila Canaã, lá em Dallas, Caxias, Xerém. Mora mal, hein?
1: Dallas!
0: Eu falo Dallas porque Caxias é feio. Eu falo Dallas é mais bonito. Mora mal, hein? Tá todo mundo mal aí. Tá todo mundo vindo pela internet, baixando lá o Manchete FM Rio. Tá certo, Escândalo? Tem mensagem pra caramba pra mandar aqui, ó. Vamos lá. Fala aí, Escândalo. Que isso, gente? É muita gente mandando mensagem. Que bom, graças a Deus.
2: Boa tarde, Gasparete.
0: Boa tarde. Aqui
2: é o Girino do bairro Carioca, em Triagem.
0: Oi, Girino.
2: Manda um salve aí pra galera de Triagem, valeu? Um abraço.
0: Valeu, galera de Triagem.
3: Valeu pra geral de Triagem.
2: Uma música boa pra gente aí, se for possível, do Roberto Carlos. Alô, de 1994.
0: Boa, não, ele tá de brincadeira.
3: Tá de brincation.
0: É, você quer a música de Roberto Carlos?
3: Se quiser, eu toco.
0: De 1964? Meu Deus do céu, que fazem. Tem mais gente aqui, quero ver, cadê? Fala comigo, Escândalo.
4: Boa tarde, Gasparete.
0: Boa tarde.
4: Aqui é Renato Pizzi, Resenha de Rio de Janeiro.
0: Ô, Renato.
4: Estou ligadinho aqui no Black Charme. É um escândalo, hein? Deixa arder.
0: Coisa
4: aqui,
0: linda. Resenha,
4: está friozinho. Tô só curtindo o charminho aqui. Um abraço a todos da Manchete aí.
0: Valeu,
3: beijo. Obrigadão.
0: Beijo, todo mundo de Resende aí ligado. Tem mais gente. Fala aí, meu parceiro.
5: Boa tarde, Gasparete.
0: Boa tarde.
5: Valeu. Num playlist fenomenal pro final de semana. Cara, tá de parabéns. Tamo junto, misturado.
0: Valeu, meu parceiro. Tamo junto, Escândalo. Deixa arder. Ah, tem mais. Boa tarde, Gaspa, aqui é o Bruno Lisboa, morador de Miguel Pereira, Rio de Janeiro. Estou ligado na Manchete e no Gasparete, deixa arder. O mundo é gay e eu moro mal. Eu sei. Você mora mal. Beijo pra todo mundo aí, tá? Coisa linda. Olha o Rafael de França. Também quero um alô, Gaspa. Manda um alô pro seu negão. E manda um alô pro seu branquelo. Estamos no bar da Tati, em Copacabana. Oi, Tati! Um beijo pra você.
3: Tati.
0: Bar da Tati deve estar bombado. Beijo, Rafael de França, que tá aqui de segunda, terça, quinta e sexta, depois do meu programa com o show do Rafael de França. Porque toda quarta-feira tem a rapaziada do Caceta e Planeta. É a Rádio Cacetada. Vamos de música?
3: Vambora.
0: Por favor, é só soltar.
3: Tá aí. FLG é o tema, com participação
0: maravilha
3: do Macari, lembrando que tá vindo aí o álbum novo do FLG depois de 6 anos.
0: Ih, que maravilha! Pois deixa Deus.
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0: Isso aí lembra a gente no palco, né, compadre?
1: Pois é.
0: Falecido Joel.
1: Pois é.
0: É um Bale Charme.
1: É um Bale Charme, isso aí era, nasceu lá, né?
0: É, nasceu lá, isso é muito bom, cara. Fala aí, por favor.
1: Vamos lá, Itaigori, o Anthony. E anteriormente toquei outra também, que é Anthony Davis, e comecei com o tema FLG Macali.
0: Ó, continua mandando suas mensagens, tem muita gente mandando mensagem. Beijos e abraços. Tem muita gente fazendo churrasco e ouvindo o programa.
1: E o Black não?
0: Nem eu, né?
1: Convite.
0: Pô, traz um pedacinho de shoulder aí pra mim, pô. Escândalo continua mandando a sua mensagem pelo 995070525. Presta atenção, logo depois do programa Escândalo Show, tem um programa marcial, casca grossa da Rádio Carioca. E o meu compadre, Rafael Luna, é o apresentador desse programa maravilhoso de Cara com a Fera. Fala comigo, meu compadre!
2: Fala, Gaspa!
0: Tudo bem?
2: Tranquilidade? Maravilha, maravilha.
0: Deixa eu te falar, hoje o que tem no programa?
2: Hoje tem muita resenha, informação, polêmica e os bastidores do MMA.
0: Vai ter um convidado hoje especial aí que vai disputar uma luta internacional.
2: Exato.
0: Ele é o cara. Fala aí, por favor.
2: É o spoiler do programa? Nosso Lucas Fernando, atual campeão mundial do LFA. E ele tá cotado pra estrear no UFC. Ele é do Pedro Rizzo, aluno do Pedro Rizzo. O Pedro que dispensa comentários. The Rocker Pedro Rizzo.
0: Coisa linda.
2: E a gente vai ter hoje um timaço. A doutora Renata Castro, que estudou em Harvard, cardiologista, que cuida dos grandes nomes do MMA mundial. Não só o Lucas Fernando, o José Aldo e outros grandes nomes. E o ex-técnico da seleção brasileira e campeão mundial de taekwondo, o André Fernandes. Hoje o bicho vai pegar e não tem colé-colé.
0: É isso aí, meu irmão. Daqui a pouco, 3 da tarde, logo depois do Escândalo Show, tem De Cara com a Fera. Tudo do MMA pra você. Certo, Escândalo, não sai daí não. Daqui a pouco tem beijos e abraços. E aqui as informações aqui o tempo todo, tá? A gente vai pro comercial e daqui a pouco a gente já entra com dando mais informações do que está acontecendo no Rio de Janeiro. Esse é o Black Escândalo até as 3. Sai daí não, coisinha de jardim.

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1: Escândalo, a gente não para, porque tá na hora de informação.
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1: Fala comigo, minha escândalo vitaminada, Adriana França.
3: Boa tarde, Gasparetti,
1: ouvintes
3: da Rádio Manchete. O Ministério da Educação publicou o edital oficial do Enem 2026. As provas serão aplicadas nos dias 8 e 15 de novembro em todo o país. O exame mantém mudanças implantadas no ano passado, como a pré-inscrição automática de estudantes do terceiro ano do ensino médio e a retomada da certificação de conclusão escolar para maiores de 18 anos. O Enem segue como principal porta de entrada para universidades públicas e privadas do Brasil, além de ser utilizado em programas federais como Sisu, ProUni e FIES. Com a manutenção da pré-inscrição automática, estudantes regularmente matriculados no terceiro ano terão apenas que confirmar os dados na página do participante e escolher a língua estrangeira para a prova. Já alunos do primeiro e segundo ano, além de quem já concluiu o ensino médio, precisarão preencher normalmente esse formulário de inscrição. Outra novidade mantida pelo MEC é a possibilidade de usar a nota do Enem para obter a certificação de conclusão do ensino médio. A medida vale para candidatos maiores de 18 anos que alcançarem a pontuação mínima exigida. A função havia sido retirada do exame em 2017 e agora volta como alternativo ao Enseja. Segundo o Ministério da Educação, as mudanças têm como objetivo ampliar a participação dos estudantes e facilitar o acesso ao exame. As inscrições para o Enem 2026 abrem nesta segunda-feira e seguem até 5 de junho. Já o pagamento da taxa poderá ser feito até 10 de junho. A expectativa do MEC é de aumento no número de inscritos nesta edição em relação a 2025. Só a educação salva. Segue com você, Gaspa.
1: Valeu, meu amor. Coisa linda. Não sai daí não, gente, porque daqui a pouco tem muito mais aqui do Escândalo Show. No Black Escândalo.
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1: Estamos de volta com o Escândalo Show, quer dizer, com Black Escândalo, Gaspar.

0: para a segunda parte do Escândalo Show. Deixa eu dar a agendinha do Gasparetti. Olha, ontem Itaboraí parou 130 mil pessoas. Eu só vi assim um mar de gente na minha frente. Coisa linda. Só para lembrar aqui, dia 21 teve Aline Barros. Ontem teve Cavalgada, que foi um sucesso, o desfile. E teve showzaço do Natanzinho no aniversário da cidade. Hoje, dia 23, tem Ludmilla e Grupo Vouzoar. Depois, no domingo, tem Denis DJ e João Gabriel. E os artistas que vão abrir da casa, né? Os artistas da casa, a Prata da Casa, vão estar abrindo grandes shows lá em Itaboraí. Aí, dia 20 de junho, tem a noite do Escândalo Show, do meu programa, com o grande show do Elimar Santos, no clube Iperge, em Itaboraí. 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É só chegar lá e botar lá, noite do Escândalo Show, com o Elimar Santos. 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Vai ser maravilhoso. Vai ter Black Jay também, né, Jay?
1: Vou estar lá.
0: Vamos tocar?
1: Com certeza.
0: Muitas coisas que o pessoal...
1: Tudo aquilo e muito mais.
0: Charmezinho.
1: Também.
0: É, o disco.
1: Também.
0: É, eu acho que eu vou pedir pra você tocar pra mim de outra volta.
1: Também.
0: Eu acho que eu vou virar Olivia Newton-John.
1: Diz e companhia, vambora.
0: Vai ser bom demais. Tá certo, Escândalo? Daqui a pouco o Jay também manda mais beijos. Você tá no ao vivo, né? Manda aí,
1: ao vivo. Aqui, tô um montando de gente falando nisso. Deixa eu falar pra minha filha Laís, né, cara? E a Evelyn. A Evelyn foi aquela do 973.
0: Ah, tá.
1: E você não sabe, deu um problema na conexão dela. Ela não ouviu o alô.
0: É mesmo?
1: Ficou chateadíssima.
0: Evelyn, tá, beijo do tio Gaspa pra você, tá aí?
1: I love you so much.
0: Coisa linda. Vamos começar a segunda parte. Hoje a minha irmãzinha Mônica tá comigo aqui. Ué? Minha produtora. Toda, meu irmão, chique, direto do Taba, pro Brasil, deixar de, oi, fala Mônica, oi,
2: oi,
0: e ela é muito chique, oi, é aquela coisa bem carioca, e aí, ó, vamos com tudo,
3: a mente pega.

0: Bom pra você?
1: Maravilhoso. Agora, Black um... J, que é isso? Que sequência é essa? Eu tô me sentindo num baile, né?
0: Então, a ideia não é essa, não?
1: Deixa arder.
0: Do churrasco aí.
1: Ô, oh, coisa linda. Negão, fala comigo. Coisa linda.
0: Tá ele calling Brad Cross com Stay mesmo. Ele regravou o The ele Controle. Né? O The Controle do Stay. Se tivesse passado essa versão é minha, que tem um The Controle lá no meio que eu botei em algum lugar.
1: Coisa mas linda.
0: Vambora. É, toquei Joy, I Want You Live Tick, uma do Fábio MB. E cadê, rapaz, o papel aqui? Vamos lá. Ruff Andes, toquei Fat Family. Cara, Fat Family, diga-se passagem.
1: É clássico,
0: fim de
1: né?
0: Tarde,
1: né? Bom, né?
0: Toquei pra nossa convidada aqui, diga-se passagem.
1: Mônica, minha irmãzinha.
0: Merece. É. LG com Friends, que é aquela versão que tem o. Parece o Houdini, né? Friends. Uh-huh. Que não é. E GoPL, My Baby. Vambora.
1: Coisa linda. A sua convidada é minha irmã. Convidada. Sabe de quem ela é, filha?
0: De quem?
1: Do mestre Blackout. Lembra do Blackout? É, todo mundo conhece o Blackout.
0: Não
1: é
0: não.
1: Então, a Moniquinha tá aqui hoje. Vai estar como minha produtora, juntamente com a Mira, que tá me ouvindo.
0: Rapaz, Mira.
1: É, tá lá no hotel. Mira. Tá lá no Palmier, na pousada Palmier, em Itaboraí. Tá lá com a primeira dama, minha esposa, Alessandra. Tá todo mundo lá. E a gente tá indo pra lá daqui a pouco. Porque hoje tem dia 23/5... No aniversário de Itaboraí, tem show do grupo Vou Zoar. E depois tem um showzaço da Ludmilla. E a prata da casa vai estar todo mundo lá. Amanhã tem Dennis DJ, João Gabriel. Coisa linda! Só showzaço! Tá chegando aí duas promoções escandalosas no Escândalo Show. O meu programa é de segunda a sexta, das 8 da manhã às 10 da Manchete FM. Eu não posso deixar de falar, né? Mandar um beijo especial pra tia Marli, maravilhosa, gostosa, delícia, a mãe da nossa Denega, Ana, alô Tabajara, alô Cruzada, alô Pavão Cantagalo, se prepara, Pavão Pavãozinho, Santa Borra Azul, Vidigal, porque a gente vai chegar com o projeto de novo do de Flashback. É. Vai ser ali no Monte Líbano.
0: Só ali?
1: É, né?
0: Só no Monte, só.
1: A última foi um sucesso, quase 4 mil pessoas. E tem anos, todo mundo pede volta. Vem aí, de volta. Nenega, vamos preparar tudo, hein? Te amo. Coisa linda. Ó, vem aí duas promoções maravilhosas, tá? 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DJ Black J tocando, Gasparetti do lado, churrasco o tempo todo, bebida.
0: Tem churrasco?
1: Você prepara.
0: Tem churrasco?
1: Vai ter. Ah. Mas é eu que vou te passar a carne na hora certa.
0: Entendi.
1: Então você não vai tocar.
0: I don't, you know. Entendi.
1: E também vem aí uma festa de 15 anos, tudo pago, tudo de graça pra quem tá pensando e sonha ter a festa de 15 anos. 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É, a parceria também com a minha essa festa de festa, casa de festa tá linda. Que tá fazendo essa parceria comigo aqui. Mandar um beijo pra Fran, pro Wagner, pra Ana. Vamos parar tudo, hein? Se prepara. É o Escândalo Show, a Manchete, fazendo só promoções maravilhosas pra você. Se prepara, porque... Mandar um beijo lá pro pessoal do Casa Bosque Lounge. Espaço maravilhoso. Tá certo? Escândalo 995070525. Daqui a pouco tem mais beijos e abraços pra galera. Uhum, daqui a pouquinho. Mas tem a mensagem aqui, ó, do meu irmão. Ah, oi, Gaspa! Ótima tarde pra nós, Escândalo. Manda aquele abraço aí pra minha mãe e pra minhas filhas, Aylan e a Tati Eli. E pra minha mãe, Lucimar da Silva, ouvindo vocês aqui na Praça da Bandeira. Tamo junto, hein? Beijo pro Alan Aldo. Ó, manda um beijo pros meus filhos, Matheus, Tauan, e Ana Clara. Estão me ouvindo. Amo vocês. Minhas netinhas, Maria Eduarda, que tá lá em Salvador.
0: Ih, rapaz.
1: Ô, vovô, mande beijo pra mim, vovô. Te amo, meu amor de vovô. Beijo, mano. E pra minha Isis, minha neta linda de vovô, que eu fico todo... Eu fico falando igual bebezinho.
0: Todo fofinho, né?
1: De vovô. Coisa linda. Gasparetti, se for possível, toca aí Love Never Fade So Good. Não, Love Never Fade So Good. So Cold, melhor, do Michael Jackson. Dedica aniversário antes Isabela e Jonathan Ribeiro. Valeu, irmão. Deixa arder. Aê, manda mensagem aí. Fala, preto. Preto.
2: Boa tarde, Gasparetti. Aqui é o Robson do Leme, meu irmão. Um beijo, um abraço. Que Deus te abençoe aí. Te dê muitas vitórias. Em nome de Jesus.
1: Te amo, irmão. Tamo junto. Black J.
0: Oi.
1: Vamos pra segunda parte? Não.
0: Não?
1: Então vamos embora. Já falei. Virou baile, pô.
0: Ué.
1: Deixa arder.
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0: escutando todas essas músicas. Eu lembro da minha adolescência, magrinho, sarado, dançando pra caraca. Só musicão pra você aqui, ó. Vou tirar uma onda. Sabe aonde? 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Welcome to Black Scandal. Black Jay, que é isso, Black Jay?
1: Tá igual a Hathaway, cara, pra terminar a parada. Engraçado, eu me empolguei tanto que eu não notei quase nada. Mas eu comecei com o solo Blue Eyed My Mind e o David Young e tava no meio do caminho aí.
0: Coisa linda. Deixa eu te falar. O amigo que pediu no áudio a música do Roberto Carlos de 64, ele disse o seguinte: oi, Gaspa, já que vocês riram porque pedi a música do Roberto Carlos. Afogaram o vô Tic-Tac. Toca, como é que é? Biggs, aquela do Joe Travolta. Eu estou. Estou fazendo faxina e dançando, escutando vocês. Coisa linda. Black Jay, eu sei que você tem beijo, abraço aí, Black Jay.
1: Cara, tem que deixar alô pra todo mundo aqui. Que tá, cara, tem muita gente ali na live ali. Se eu começar um, outro vai dar problema depois. Então, diga-se passagem. Sei lá, minha filha Vivi, pra Ana Paula. Vou deixar pra mãe, né? E o Joãozinho, meu filhinho, cara, aquele é demais, é brabo demais. Aquilo ali é demais.
0: Você ouviu o Black Jay aí falando, meu filho tal, filha tal, falei tal, são seis, tá?
1: Só. É muita pensão pra pagar, cara.
0: Deixa ver. Vambora. Coisa linda, escândalo. Ó, te mandar um beijo aqui pro Thiago Loures. Thiago Loures é um grande comunicador também lá da Energia FM, lá na região dos Lagos. Aproveitar e mandar um beijo pra todos os meus amigos da região dos Lagos, da Energia FM. Também que eu tô voltando porque eu saí vim pra cá, mas vou voltar de novo aí, tá? Que o pessoal tá pedindo, vai ter surpresas. Beijo pra todo mundo. Valeu, Thiago. Coisa linda. Escândalo, meu. Ó, daqui a pouco, saindo aqui do programa, não esquece, vai

0: Bom, programa Casca Grossa. Daqui a pouquinho, depois do meu, 15h. Certo, Escândalo? É bom lembrar que hoje tem o aniversário de Itaboraí, tem Ludmilla e Grupo Vozoar. Amanhã tem Dennis DJ João Gabriel. E a festa de Itaboraí termina no dia 29 a 31 com motociclistas e pedal. 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Tá certo, Escândalo? A gente vai com a última parte. Que pena. Deixa de. Mas a gente vai assim, ó.
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0: Que é hoje?

0: O que é bom dura pouco. Black Jay, que é isso? Fala aí, que você tocou, irmão?
1: Mama Decide, acho que o anterior foi TBT, se não me engano. E Mid Condition, Dexway e 911 com
0: Gente, a gente tá indo embora.

0: mandando já uma mensagem, a gente tá assim com a audiência qualificada. Nosso mestre Fernandinho DJ, isso, tá ligado no programa. Pô. Sem palavras,
1: não,
0: é.
1: Eu não vou falar o que é dizer.
0: Esse aí é. Ele agora, ele é Zico.
1: O que eu falar do Fernando?
0: Vou falar o quê? Que honra, Fernandinho DJ. Meu irmão, meu amigo e meu ídolo, né? Nosso!
1: Nosso ídolo.
0: Professor. Ó, sem ser essa semana que vem, a outra a gente vai começar a trazer convidados com.

0: beijo pra... Quem mais? Ih, esse aqui não deu não. 12 Anchers, beleza. É, Morena. Quem mais? Eliana Conceição, Diogo Bastos, Juliana Riquelme, é, DJ Douglas, André lá de Bangu, fala Gaspa, que é isso? Meu Deus, está num baile. É, isso é um baile.
1: A ideia é essa.
0: Gente, depois, semana que vem, eu mando mais beijo para todo mundo. A gente tá indo embora. Black Jay, parabéns.
1: Obrigado.
0: Além de ser meu irmão, sou teu fã. Toca muito, crioulo.
1: Gratidão.
0: Pô, pelo amor de Deus. Sábado que vem, a gente tá de volta com mais Black Scandalo. Amanhã estou aqui, 8 da manhã, fazendo o escândalo. Amanhã não. Segunda-feira.
1: É segunda,
0: eu, hein? Segunda-feira eu tô aqui fazendo 8 da manhã o Escândalo Show, tá? E ó, daqui a pouco estarei no palco aí do aniversário de Itaboraí com Ludmilla e vou zoar. Amanhã tem Dennis DJ João Gabriel, tá? Dia 20, no iPad de Itaboraí, a noite do Escândalo Show com Elimar Santos. Estamos indo embora. Beijo. Até daqui a pouco. Tá chegando aí o Casca Grossa. É, de cara com a fera. Beijo do Gaspa. Gente, vocês não vão começar o programa, não? Eu tô esperando vocês. Eu tô enrolando aqui. Pelo amor de Deus. Tá tudo certo, meu parceiro? Hoje, olha o cara ali. Meu irmão, eu vi você na TV. Agora, ao vivo, eu vou falar uma coisa pra você. Não, eu tô todo molhado, pô. Mas calma, de suor, tô nervoso. Pô, sou teu fã, meu irmão. Que é isso? Meu irmão, o cara é muito grande aqui dentro do estúdio. A Gasparetti falando seria, sabe o quê? Que delícia. Gente, ô meu querido, vamos botar um prefixozinho, assim, joga ali pra poder... Pra jogar? Qual? Aquele ali mesmo? É o novo? Então deixa de... Gente, daqui a pouquinho começa de cara com a fera. Um escândalo. Foi? Foi. Deixa de...
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0: Muito boa tarde pra você ligado aqui na Rádio Manchete 96,1. Sou gongo, agora é hora de se esquivar e ficar de ligado no De Cara com a Fera. 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Está no ar o programa marcial feito para você, fã, praticante, lutador, amador ou profissional aqui. 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E a sua participação é fundamental. O Tremico, musiquinha, é muito...

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1: Agora 3:05 e claro, para comentar tudo que rola no mundo das lutas, está comigo ele, meu parceiro de bancada, André Fernandes, faixa preta, terceiro dan de kickboxing, ex-técnico da seleção brasileira e um dos nomes mais respeitados das artes marciais. André, tapete vermelho para você, mais uma vez, seja super bem-vindo.
2: Valeu, Rafa. Muito bom. Mais um programa, mais uma história, mais uma fera pra gente estar explorando, conhecendo e trazendo pro nosso público, que é o mais importante.
1: E completando a nossa mesa de comentaristas, ela é cardiologista, médica do esporte, atleta, campeã pan-americana e referência quando o assunto é a performance e saúde, doutora Renata Castro. Seja super bem-vinda, que honra tê-la aqui mais uma vez nos estúdios da Rádio Manchete. Uma ótima tarde para você.
3: Valeu, Rafa. Valeu, André. Tamo juntos mais uma vez. Hoje o programa promete, né?
1: Promete e promete muito. Agora vamos ao giro de destaques do mundo marcial.

foi demitida, mesmo estando no top 5 do peso galo feminino. A decisão revoltou fãs, lutadores e aumentou os rumores de crise na divisão feminina até 61 quilos. Tem clima estranho no UFC. Boxe e kickboxing. Hoje, amigo, que encontrem que o bicho vai pegar no Egito, nas pirâmides de Gizé. Alexandre Usyk encara Rico Verhoeven. Peso pesado contra peso pesado, óbvio, mas é boxe contra kickboxing. Um é invicto, o outro é nocauteador nato no kickboxing. E aí, quem vai ganhar? Vamos saber daqui a pouquinho. Jungle Fight 150. E com um detalhe importante, começa o GP feminino do Fight do Milhão. 8 atletas querendo aí o milhão. 500 mil reais em jogo, porque 500 mil reais pro GP feminino e 500 mil reais pro GP masculino. Teremos do Rio de Janeiro, Yasmin Guimarães, Isabela Araújo e Day Monster. Turf Arena. E o MMA feminino segue pegando fogo. Amanhã tem Turf Arena. Lohane Santos encara Ayla Nascimento. Eu já narrei as duas lutando. As duas são brabíssimas. Trocação pesada em um duelo de boxe com luvas de MMA. E tem Moicano MMA, primeira edição neste sábado, hein? O que vai acontecer? Muita adrenalina, muitas encaradas ontem. Muito

0: estúdios da Rádio Alerj. Hoje tem muita resenha, hoje tem muita informação. É você do outro lado. Lembrando que hoje tem polêmica, tem bastidor, tem opinião forte. André Fernandes, o seu primeiro destaque, desses destaques que vão fomentar a semana e quem sabe o ano.
1: Ah, eu fico muito com a luta do Rico Verhoeven, né? Faz a sua segunda luta de boxe. A gente pode dizer que seria o primeiro grande desafio, pegando um cara que é campeão olímpico, tá na área dele, né? Então, assim, bem difícil esse desafio pro Rico Verhoeven. Acho que é a bola da vez do final de semana.
0: Doutora Renata Castro, quem vence? O Zik ou Rico Verhoeven, né? Não é isso?
1: Verhoeven.
2: Eu acho que o Zik vence. Muito boxe, não tem... Enfim, o Verhoeven vem do kickboxing, mas a luta vai ser de boxe, né? Então, eu acho que o Rico vence. Campeão olímpico, né? Tem que respeitar.
0: Exatamente, ganhou de todo mundo, né? Daniel Dubois ganhou do Joshua Tyson Fury 2 vezes, é um monstro. Agora, Bufão, cadê você?

0: ele já tem um desafio gigante marcado no dia 29. Ele volta na próxima semana a competir para mais uma guerra pelo cinturão dos nomes mais promissores do MMA brasileiro. Ele é pupilo de Pedro Rizzo de Rocky. Lucas Fernando, seja super bem-vindo nos estúdios da Rádio Manchete FM. E você do outro lado vai poder fazer pergunta para esse campeão. Mas primeiro é o seguinte, tá tranquilo, tá fortão? Semana que vem o bicho vai pegar. Tamo junto, seja bem-vindo.
1: Eu que agradeço aí pelo privilégio aí de estar aí. A doutora já é uma amiga antiga, a André também. Então, pô, é um prazer estar aqui, com certeza, estamos prontos. Graças a Deus chegou a hora, já não aguentava mais treinar, é tanto treino.
0: É o overtraining?
1: Isso aí eu aprendi com ela, já. Agora eu descanso mais.
0: Boa, esse é o nosso campeão, o nosso Lucas Fernando. Ô Lucas, fala um pouco da sua luta, da sua preparação e do adversário. Tá confiante?
1: Sim, sim, com certeza. A gente vem... Não, eu falo que eu não faço camp, né, cara? Eu tô sempre treinando, tô sempre na academia, entendeu? Então, eu tô pronto pra todos os desafios aí, tanto seja um cara do alto, seja um cara do chão. Eu, graças a Deus, tenho uma estrada longa nesse esporte, aprendi com muitas lendas já. Pedro Rizzo é uma delas, que tá sempre no meu canto. Então, tem também o meu mestre do kickbox, Guilherme Pinheiro, que tá sempre ali me ajudando. Então, cara, eu me sinto pronto pra, não só pra esse desafio, mas pra outros ainda maiores que eu sei que vão vir.
0: Ô Lucas, quem vence? O Zeke ou o Rico?
1: Ah, o Zeke. Boxe é o Zeke, não tem como. O Zeke tem um caminho já pelo boxe ali. A estrada dele olímpica também é muito grande. Ele é fora da curva.
0: André Fernandes entra no circuito.
2: É muito difícil pro Rico, porque o Rico sempre foi um cara que usou muito bem os joelhos, usou muito bem os low kicks, controlou a distância com o chute. E é algo que ele não vai conseguir fazer dessa vez. Então... E se fizer, vai ser divertido, porque é regra de boxe. Então, eu acredito muito na vitória do Zeke também. Apesar de ser um atleta do kickboxing, fazendo essa transição, eu ser um professor de kickboxer e um kickboxer, torço pelo Rico, porque pô, é impossível não gostar do Rico como lutador de kickboxing, mas vai ser torcida mesmo, porque a realidade deve ser bem difícil para ele enfrentar esse desafio, muito complicado.
0: Bom, o Lucas Fernando está aqui, atual campeão do LFA. Ô Lucas, a nossa Renata Castro vai entrar também para poder falar da importante parte da medicina com o MMA. Porque às vezes diversos professores não compreendem, né, esse fato. E é natural, né? Porque os atletas têm que sair o famoso na mão. Como é que é conviver aí com um treinamento pesado, cara?
1: Então, eu confesso que no passado, cara, eu era muito... desleixado em relação a isso, sabe? Eu, pra mim, tinha que quanto mais você treina, mais melhor vai ser seu resultado no final. E não, de fato, você tem que se dedicar mesmo. Só que às vezes a gente quer colocar muita água na planta, né? Então era 3 treinos no dia, a semana toda treinando e, cara, e às vezes não, às vezes o menos é mais, sabe? Ainda mais nesse esporte.
0: Exatamente. Doutora Renata Castro, renomada, fera braba, campeã pan-americana, entra aí no circuito para poder trazer mais com elucidação um tema importante, né?
3: Super importante. Quando eu conheci o Lucas, na verdade a gente se conheceu num contato que não foi tão legal para ele inicialmente, porque ele veio para fazer avaliação comigo. E aí nós vimos que ele estava muito sobrecarregado. E isso para um atleta que está prestes a disputar um cinturão é desesperador. E é muito difícil essa relação atleta, treinador, mestre, enfim, todo um preparador físico, todo mundo que está ali no meio, porque todo mundo está querendo tirar o máximo do atleta. E eventualmente a gente chega numa situação que o atleta que hoje falou, essa analogia de a planta está com água demais, foi exatamente isso que aconteceu. E não é tão simples para a medicina virar para todo mundo e falar assim, olha, tá na hora de descansar. O que nos salvou foi que estava perto do Natal, né, Lucas? E aí dá um descansinho no Natal e foi assim que a gente conseguiu que o Lucas descansasse. Cheguei a brincar com ele e falei, cara, você tá com um teste parecido com o meu, pô. Eu sou mulher, sou mais velha. Não tem como você tá assim. E foi muito decepcionante inicialmente, mas deu certo, né, Lucas?
1: Pô, nem falo. E foi também, foi antes um pouco de eu disputar o cinturão peso médio na categoria de baixo.
3: Isso. E pô, ainda tinha perda de peso, importante.
1: E tinha uma grande perda de peso ali, eu também descia muito peso, então isso, querendo ou não, influencia na sua performance, né? E, cara, Ainda bem que chegou no momento certo, porque se fosse mais, se eu deixasse do jeito que tava, ia acabar dando ruim as minhas performances mais pra frente, né? Porque chega um ponto que se torna possível retroceder, né? A voltar de novo, né?
4: Exatamente. Lucas Fernando aqui no estúdio da Rádio Manchete. Tem o nosso André Fernandes, a doutora Renata Castro e o nosso Marco Aurélio Treme aqui nas carrapetas. Ô Lucas, é o seguinte. A gente sabe que você tá no topo. E pra ficar no topo é bem difícil, né? Você foi campeão meio médio, é isso?
1: Peso médio
4: e campeão também meio pesado. Aí depois você teve que abdicar da categoria meio médio. Como é que foi?
1: Não, eu como eu falei, as minhas performances estavam começando a ficar ruins no peso médio. Eu acabei perdendo o título pra um russo, foi nos Estados Unidos. Aí já tava descendo muito peso, eu tava descendo 20 quilos, sabe? E desidratando muito. E aí eu decidi abdicar dessa categoria, eu saí da categoria média e fui pra meio pesado.
4: Bacana. A Renatinha vai entrar também e o André. André, o kickboxing ajuda muito essa transição, né? Fala um pouquinho da sua consciência disso e também do teu contato com o Lucas, que é antigo, né?
2: Eu tenho o prazer de conhecer ele desde moleque, né? Ele falou do Guilherme Pinheiro, é um cara que a gente que tá no circuito amador, que é da onde surgem os grandes talentos, da onde surgem as grandes promessas. Às vezes a pessoa olha o cara lá, campeão do LFA, campeão do UFC, campeão do ONE, campeão de qualquer um desses grandes eventos e acha que você chegou ali por acaso. Não, esses meninos, eles constroem uma carreira de longa data. Eu tive o prazer de conversar com o presidente da federação para dar uma olhadinha, a Federação de Kickboxing do Estado do Rio de Janeiro, saber com que idade que ele começou a fazer esse trabalho do kickboxing. E a gente chegou, acho que ele tinha 10 anos. Tá com quantos anos agora, Luca?
1: Com 29.
2: Tá com 29. Então a gente tá falando de 19 anos dedicado ao kickboxing, numa carreira crescente, onde ele passou por todo o circuito amador, campeonato estadual, lá no Tamoio, lá em São Gonçalo. Chegava 8 horas da manhã, saía 10 horas da noite. Então, assim, é um sacrifício enorme. A gente sabe o quão é difícil formar um campeão e, principalmente, não desistir, né? Porque eu acho que o ponto principal é que ele não desistiu. Passou por muitas dificuldades, por muitos problemas, mas está aí mostrando que a principal característica de um faixa preta é a resiliência, a disciplina. E, pô, eu fico muito feliz. Tive a oportunidade de ficar no corner dele num campeonato brasileiro algumas vezes, eu como técnico da seleção do Rio, ele como atleta. E, assim, vi lutar com grandes nomes, César Almeida, vi lutar com o Wallace Lopes, que era da minha equipe, que ele, pô, passou o carro.
4: Só falei, gente fraca, né, André?
2: Enfim, pô, é muito bom tá com ele aqui, cara.
4: Parabéns. Esse é o André Fernandes, Lucas Fernando, atual campeão do LFA. E a nossa Renata Castro vai trazer também detalhes importantes com relação à permanência física no topo. É difícil, né, doutora?
3: Dificílimo. Dificílimo a permanência no topo, né? Porque, como o André falou, é difícil chegar no topo, mas permanecer é muito mais difícil. E é interessante também, no caso do Lucas, que estando no topo, ele continua, né, dando aula para os meninos do projeto social, continua, enfim, tendo toda uma atividade extra, que também é muito gasto energético. E foi assim que a gente chegou no tal do overtraining, porque as pessoas falam muito sobre overtraining. Ah, é excesso de treinamento, e ele falou, fazia três treinos, mas a rotina do Lucas era, me corri se eu estiver errado, Lucas, mas a rotina era, ele acordava, saía lá da casa dele, ia lá pra usina de campeões, treinava de tarde, aula no projeto, finalzinho do dia, voltava pro recreio pra fazer treino físico pra depois dormir. O cara nem dormia, não tem como recuperar. Então a questão da recuperação é essencial. E se manter no topo também, porque ele é um dos poucos atletas que fala o que ele falou aí no início. Ah, eu não tenho camp, eu tô sempre treinando. A maioria dos atletas tem camp, faz o quê? Fica um tempão jogando videogame e depois volta pro camp. Então, o Lucas é exemplo de se manter no peso, de se manter sempre pronto pra luta, mas nessa da água na planta tem que sempre tomar cuidado do excesso.
4: Exatamente, essa é a nossa doutora Renata Castro. Agora, 3 horas e 19 minutos. A gente sabe que o batidor do campeão não é fácil, né? Mas tem pessoas importantes que fazem o atleta chegar lá. Vamos ouvir um depoimento importante.
5: Falar do Lucas é fácil, pô. É meu irmão de outra mãe, já mais de 25 anos de amizade que tenho com ele. abriu mão de muita coisa para ser o que ele é hoje e vai conseguir muito mais. É um cara disciplinado, focado e leal pra caramba, mané. É um amigo que se eu ligar pra ele agora, qual é, mané? Deu merda. Pô, ele vê a melhor forma. Então, falar dele, tô até com saudade dele, tô esperando ele aqui semana que vem pra comemorar essa defesa de cinturão aí dele. Tamo junto e abraço, saudade de tu, irmão.
4: Que maravilha, aí, o coração acelerou, ô Lucas?
1: Pô, esse é um grande irmão meu, agora ele é policial de São Paulo agora.
4: Quem é?
1: É André. André
4: Fera Braba, né?
1: Fera Braba também, já foi meu aluno, pô, PQD aí, um grande amigo.
4: Isso é bacana, né, ô, doutora Renata, a gente sabe que ninguém faz nada sozinho, ainda mais na luta, que é difícil, o cenário não é fácil, e acreditar que você vai chegar lá, que vai conseguir passar pelas dificuldades que são normais, né?
3: É, as pessoas falam muito de esporte individual e eu não acredito nisso. Nenhum esporte é individual. Mesma luta, claro, quando tá lá no octógono, é o atleta sozinho. Mas é o atleta sozinho com toda a bagagem que ele trouxe dos treinos, né, do mestre, dos treinos físicos, da equipe. Então, isso é muito importante. Não existe esporte individual. Na minha opinião, não existe.
4: André Fernandes.
2: Concordo plenamente, né? É um esporte que você... O esporte individual é no sentido de que você sabe de que você tem grande parte da responsabilidade. Então, se tem coisas que você não está conseguindo fazer durante a sua sessão de treino, você vai buscar evoluir no momento sozinho, buscar essa evolução, mas sempre contando com a ajuda de pessoas, né? Sem as pessoas, eu acho que fica muito difícil de algo acontecer de positivo na carreira de um atleta.
4: Ô, Lucas, quem de fato mais te ajudou na sua carreira até hoje? Tem aquela pessoa que você fala, essa...
1: Certeza, acho que eu posso dizer, tem várias pessoas, né? Mas as principais, assim, que eu posso dizer, cara, são... Essas três pessoas é o meu mestre Guilherme Pinheiro, que foi o meu... Me ensinou o jab direto, sabe? Então, pra mim, eu sou grato a ele pra sempre. E lógico, é o mestre Pedro Rizzo, que eu cheguei com ele pra treinar com ele com 17 anos.
4: Isso aí em 2014?
1: Isso. Cheguei com treinar com ele com 17 anos e como a gente tinha falado, ele era um amor. Era
4: um doce, azedo. Um doce.
1: Mas, cara, foi muito bom pra mim, porque quando você é jovem, você se acha o dono do mundo, né? Mas ainda sempre tem que ter aquela pessoa pra te frear, pra te colocar.
4: O Pedro
1: no
4: é fantástico, eixo, né? É um dos maiores nomes da história do Mixed Martial Arts. A gente. Quem não é fã do Pedro Rizzo, cara?
1: Exatamente. E eu acho que ele é fantástico também como educador, cara. Ele. Até o projeto mesmo da usina, que infelizmente acabou, mas ele tinha um trabalho excepcional ali de colocar crianças no eixo ali, porque não é fácil, ainda mais hoje em dia. Felizmente a gente tem muitos exemplos ruins, né? Então, ele era aquele cara que fazia mesmo todo mundo ser um exemplo bom pro próximo, sabe? Então, isso pra mim é muito... É um diferencial muito grande na minha vida. Foi um diferencial muito grande pra mim. E também minha família, né, cara? Minha esposa, minha mãe.
4: Ah, eu pensei que você ia apanhar em casa, cara.
1: Acho que se não fosse minha esposa, minha mãe...
4: Qual é o nome da esposa?
1: Minha esposa Kathleen.
4: Tá? Kathleen?
1: Kathleen... Ih, caramba, Kathleen Letícia.
4: Kathleen Letícia que está aqui nos estúdios da Rádio Manchete, veio aqui. É assessora, né, do nosso campeão.
1: Tá sempre comigo aí.
4: É, a gente tem mais gente trazendo um depoimento importante na tarde deste sábado.
6: Olá, pessoal. Aqui é Capitulino Gomes, presidente da Federação de Kickbox do Rio de Janeiro. Muito feliz de ver a evolução do Lucas Fernando no MMA, um atleta que começou no kickbox com 10 anos de idade, é o nosso faixa preta, né? E participou dos eventos amadores, representando o Rio de Janeiro nos eventos nacionais e internacionais, né? Chegou a ser um atleta profissional de kickbox e hoje está aí desbancando no MMA. Estou aqui na sua torcida, né? Que você continue caminhando e evoluindo sempre. E aproveito para mandar aí um abraço pra galera aí de Carapafera, né, o nosso faixa preta, André Fernandes, Renata Castro, nossa faixa preta também, né? E essa fera, né, Rafael Luna.
4: Esse é o nosso presidente da FKBR, o Capitulino Gomes. Fera braba, hein?
1: Era brava, pô, cara, eu tenho até que parabenizar ele pelo trabalho, são anos à frente da FKBR, então eu sei que não é fácil fazer evento no Rio de Janeiro, não é fácil propagar o esporte como ele propaga, Então, mestre, parabéns aí e gratidão por tudo, porque sem essa bagagem que eu fiz no kickbox, eu recomendo isso pra todos os meus alunos, cara. Compete jiu-jitsu, compete tudo, porque é muito importante pra quando você chegar no profissional, você tá bem tarimbado. Tá?
4: E aí, doutora? O que falar do Capitulino Gomes aí? Falou bem de você, hein?
3: Falou. Capitulino é um grande amigo, né? Um incentivador do kickboxing. Sem dúvida, o kickboxing não, do Rio de Janeiro não estaria como está sem o Capitulino. É, como o Lucas falou, não é fácil, né? Organizar evento, correr atrás de patrocínio, encontrar lugar para fazer os eventos. André brincou aí no início do Lucas indo lá competir no Tamoio. Quantas vezes nós fomos pro Tamoio competir. E é sempre bom ver o esporte crescendo, está cada vez maior. Hoje com competições distribuídas pelo estado e não apenas presa aqui na cidade do Rio. Então, Capitulino, um abraço. E estava lá no dia que eu recebi minha faixa preta. É sempre, sempre muito bom.
4: André Fernandes.
2: É um cara que é o diferencial aqui no estado do Rio de Janeiro, já há muitos anos, né? É, à frente da federação, trabalhando na base. Se você for pegar hoje a quantidade de atletas profissionais que passaram pela base da FKBR, a gente vai ficar aqui fazendo 3, 4, 5 programas direto. Então, esse trabalho da base é fundamental. Eu, como gestor de uma equipe amadora, né? Eu fico sempre de olho, né, na galera que está competindo ali no amador. Tive a oportunidade de, dali desse amador, já trazer atletas para o meu grupo profissional. Também dali a gente criar a oportunidade para outros atletas disputarem eventos profissionais. Então é sempre muito positivo esses trabalhar com a base e ver os atletas desenvolvendo e dando um passo adiante, se tornando profissionais.
4: Esse é o André Fernandes. Ô, Temi, a gente tem mais gente aí, né?
7: Lucas é um pastor petameu que eu tenho muito carinho, porque ele foi o último que eu fiz na mão, já bati muito nesse garoto. Porém, hoje não dá mais não, né? Hoje tô velho. E ele tá evoluindo sempre, plena evolução, tem mais o que evoluir ainda. É, conheço desde quando antes de perder o pai dele, depois de perder o pai dele, ele se agregou muita gente, me perturbou muito. E era pra minha casa segunda, terça, quarta, quinta, sexta, pra treinar. Ele tava de madrugada e fingia que tava dormindo às vezes pra não dar aula pra ele, batia na porta lá, ia embora, no seguinte tava lá de novo. Então ele chegou, a gente chegou porque foi determinado. Determinação supera qualquer coisa. Sempre foi determinado, sempre fez o que foi pedido. Se mandasse ele acordar às 5 da manhã, ele acorda às 5 da manhã. Se vai treinar às 6 da manhã, às 6 da manhã. Se é pra malhar, é pra malhar. Enfim. E o mundo ainda vai conhecer o Lucas, porque ele é um talento. E tenho certeza que ele vai defender o título dele agora, vai ser campeão. E vamos chegar no UFC e ele vai galgar o caminho dele. E antes de 30, 32 anos, o mundo vai estar disputando o título mundial, se Deus quiser. Porque ele merece. Merece todo o retorno possível de um lutador que tem o reconhecimento pelo esforço que fez a vida dele toda. Então falar em um minuto é pouco, né? Um minuto e meio, estamos em 40 já, mas tamo junto. Um abraço.
4: Um abraço, isso é muito forte, né? Porque o público não vê isso, vê o cinturão, mas não vê o sacrifício, né, Lucas?
1: Pô, nem fala, cara. Mestre Guilherme, como eu falei antes, foi essencial na minha vida, assim. Como eu disse, eu perdi meu pai e, graças a Deus, cara, ele tava lá. Também tive um amigo também que tava lá do meu lado, que foi o Arley Alves, nesse momento. Foi também um atleta do kickbox, a gente meio que se formou junto. E, sabe, nesse momento ele foi um irmão pra mim ali. Então, eu sou muito grato por ter tido essas pessoas do meu lado. E o sacrifício que a gente faz é até engraçado, porque eu vejo o sacrifício dele também, sabe? Dos treinadores também. Muitos atletas acho que não veem isso. E, pô, o treinador abdicar de estar com a família dele, ir pra um evento, vamos supor, um Tamoio, ficar de 6 da manhã a 10 da noite contigo lá. Pô, o treinador não ganha nada com aquilo, não ganha nada, nem dinheiro, só ganha a alegria de te ver sendo campeão, sabe? Então, pra mim, hoje eu, como treinador também, eu falo, pô, cara, não tem como largar a mão desses caras, sabe? Pra mim, eu acho isso inadmissível. Pedro Rizzo, Guilherme Pinheiro, são pessoas que eu espero levar para sempre na minha carreira.
4: Esse é um relato importante do Lucas Fernando, que vai enfrentar o Leon Soares na próxima semana, no duelo que vale a cinta, né, da organização do LFA. Fala um pouquinho em relação ao Leon Soares. Eu estudei bastante o Leon, vou te contar algumas coisas aí.
1: Ah, é bom.
4: E aí, o que, que você acredita que o Leon, qual a maior dificuldade, talvez, que ele possa trazer para você? Posso fazer essa pergunta?
1: Pode, pode. Não, ele é um atleta duro, ele tem bastante ímpeto, assim. É aquilo, né? A luta, ainda mais meio pesado e peso pesado, você tem, uma mão muda tudo, né? Então a gente tem que ficar ligado nessa mão aí dele e fazer o nosso trabalho. A gente tem uma estratégia traçada. Sei que, e eu acredito que seja um show que vai acontecer lá na sexta-feira. Ele vem pra guerra, eu também vou, então vai ser incrível.
4: Não tem colé. Doutora Renata Castro, vai ser um lutão, hein?
3: Vai ser um lutão, com certeza. Agora, só puxando o assunto um pouquinho pra antes, né? Essa importância do treinador, como o Lucas falou. Tô aqui com o meu treinador, o André. Mas não é isso que eu vou falar, não. É porque eu já encontrei com o Lucas em competição como treinador. E ele tava lá cuidando dos meninos. Então, isso é muito legal, né? A gente encontrou com ele no Campeonato Carioca, no Campeonato Estadual, no final do ano passado. E o Lucas estava lá, domingão, abdicando de estar com a família e cuidando dos garotos. Então, o que ele está falando aqui é pura realidade.
1: O professor, hoje em dia, tem que ser muito valorizado. Um professor de artes marciais ou de qualquer outro esporte, né? Porque, cara, é abdicar de muita coisa para você fazer um jovem entrar no eixo hoje em dia é difícil.
4: Exatamente. A gente estava falando da fisionomia, André, muito parecida. Eu conheci o Alex Pereira, o Poitin, em 2015. E o porte era parecido do Lucas. E o Lucas tá bom, né? 29. Tem total estrutura para chegar lá, hein?
2: O Poitin bem alto, né? Magro também. O Lucas também tem esse biotipo. Quando eu conheci, ele podia falar que ele era magro e alto. Agora eu não posso nem falar isso, cara. O cara pesa mais de 100 quilos aí em off. Tá forte pra caramba, tá treinado. Construiu esse corpo diante de muito treinamento, né? A gente que sabe que ele era magrinho, que lutava lá nas categorias sub-17, até 70 quilos, 70 e pouco. E agora tá aí nos pesos pesados, enfim. Vai ser um lutão. Espero que ele consiga aplicar toda a inteligência tática, técnica que ele sempre se destacou, desde a base do kickboxing, por essa capacidade de ver a luta de uma forma diferente. Ele nunca foi aquele cara que tu ia ver saindo na porrada de qualquer jeito. Ele sempre tinha um real motivo por trás de cada movimento, e eu acho que é isso que a gente vai ver semana que vem.
4: Esse é o André Fernandes com a gente, o nosso querido campeão mundial do LFA, o Lucas Fernando. Ô Lucas, deixa eu mandar um abraço especial a muita gente que tá ouvindo. Tem o Pedro Rizzo, tem o Laerte Bacelo, o Raoni, tem o Gabriel Barreiro, tem... Fala aí, me ajuda aí, o Boica, o Júnior Luiz, tudo isso aí treina contigo, né? Uhum. O Boica vai falar comigo, Luna, eu não vou perder, cara, esse cara, eu gosto muito do Lucas, tô na torcida por ele, e o Boica é casca grossa demais, hein?
1: Casca grossa demais, ele é um irmãozão também, é atleta do Júnior Luiz, e ele, cara, tá despontando aí, ele acho que ele vai lutar daqui a 8 semanas, se eu não me engano.
4: Sou fãzão, já narrei diversos nocautes do nosso Lucas Boca. E tem gente na área, não tem, ô?
8: Tremi. Boa tarde aí, galera da Rádio Manchete, de Cara com a Fera. Queria fazer uma pergunta aí pro Lucas. Depois dessa defesa de cinturão, qual seria o próximo objetivo? Seria UFC, Bellator? Qual seria o teu próximo foco na tua carreira aí, daqui em diante?
4: E aí, Lucas Fernando, boa, do Thiago Alvarenga, passando pra você sobre o próximo passo. Dá pra pensar sobre esse próximo passo ou não? Deixa eu ganhar e depois eu resolvo.
1: Não, lógico que a gente vive um passo de cada vez, né? Eu já tive muita, como eu disse, mais novo, a gente quer sempre colocar a carroça na frente dos bois. Mas é lógico, cara, meu objetivo é chegar ao topo do MMA, que é o UFC, né? Hoje em dia todo mundo trabalha para chegar ao UFC, tem muitos eventos no mundo bons, muitos eventos bons. Mas, cara, o evento mais midiático, assim, hoje em dia é o UFC, é o que todo mundo... Qualquer pessoa, hoje em dia, as pessoas falam, você luta UFC, você não luta MMA.
4: Né? Exatamente, confunde, né?
1: Confunde.
4: E aí, doutora, o que a gente pode esperar dessa belezura de quase 2 metros de altura, casca grossa, tem um corte igual do Frankenstein, boladão, bate doído, bate pesadíssimo. E aí, vamos ganhar? Ah,
3: bate pesadíssimo, vai ganhar. E aí, o próximo passo quem decide é ele, né? O bom de ganhar é isso, que o próximo passo tá na mão dele.
4: André
3: e
4: Fernandes.
3: Vai ser o UFC. Se é isso que ele quer, é o que vai ser.
2: Chega nesse momento, você começa a ter dois caminhos, né? Um, que é a questão da estabilidade financeira, de ser o campeão de uma organização, que certamente vai te render valores de bolsa muito melhores do que quando você começa no UFC. Mas aí também tem a questão esportiva. O Guilherme já falou ali que quer você campeão antes dos 32. Enfim, então assim, eu sei que existe toda essa lógica por trás dessas escolhas, mas chega uma hora que o coração que decide. E teu coração, nesse momento, tá na defesa do cinturão. E mais pra frente você pensa em se manter campeão, de repente pegar mais um cinturão, enfim, triplo campeão. O que você pensa?
1: É, tipo, agora o meu principal objetivo mesmo é hoje é defender e cara, tentar de novo, né, a vaga com o UFC, entendeu? Porque eu tive uma chance de entrar no UFC, eu tinha 26 anos, eu fiz uma luta muito dura com um cara que era um amigo meu, a gente treinou junto, sabe? E eu confesso, cara, o Contender pode trazer todos os atletas aqui, acho que o Contender é mais difícil que disputar um cinturão, sabe? Porque é ali você, é uma mudança, é muito pesado, sabe? É tipo, o cinturão você perde, você ainda tá ali nas cabeças, você ainda é o top 5 ali do mundo, você ganha uma grana boa, mas o Contender é tipo assim, é uma mudança muito grande de vida, você... Na entrada, assim, tu já olha o Dana White ali, tu fala, meu pai do céu, é a entrevista de emprego mais sinistra do mundo. Então, eu acho que, lógico, eu não tiro o mérito do meu oponente, mas, cara, eu travei muito ali.
2: Essa luta foi a luta com o Cezinha?
1: Foi a luta com o Cezinha. Eu travei muito ali, não consegui fazer nada.
2: Mas é de se entender, sabe, Lucas? Porque, assim, você é um cara que vem das categorias de base da CBKB. E eu tenho certeza que quando você era sub-17, uhum, a gente chegava no Campeonato Brasileiro, tinha o pôster lá do Campeonato Brasileiro, era o Fernando Nonato, era o César Almeida, era Poatan, ainda nem se ouvia falar de Poatan, era o Clay Silva. Então, uhum, eram nomes que quando você era criança, você escutava. Você estava ali diante dele, exatamente, disputando a vaga no maior evento do mundo. Tenho certeza que isso, em algum momento, pegou... Mas hoje você já é o campeão, hoje as coisas mudaram.
1: É, hoje em dia eu tenho um cara muito mais... Depois desse do Contender, cara, a maturidade, ela vem, né? Porque fica mais tarimbado mesmo nessa
4: questão. Isso, com 29 anos você tá falando que a maturidade. Com 29 anos, então aprendeu muito e rápido, hein?
1: A luta, ela te ensina muito rápido. Ela te ensina do pior modo, né? Batendo.
4: É bom que tu ainda nem tá careca e já tá bem, né? Tá. Imagina quando você aprender,
2: já
4: só quando fica careca.
2: Falar a mesma coisa, né?
4: Nem eu, né? Vamos, mais um ouvinte, internauta, participando com a gente.
9: Boa tarde a todos os participantes do programa De Cara com a Fera. Aqui, Godoy, ouvinte assíduo do programa. Gostaria de saber do Lucas qual a luta mais embaçada que ele realizou e qual a luta que ele almeja em um futuro. Qual o duelo dos sonhos, se ele tem um? Desde já agradeço pela oportunidade de participar.
4: Os Godoy, casca grossa. Valeu, Godoy. Obrigado pela participação. E aí, o Lucas Fernando?
1: Cara, eu acho que, sem dúvida, acho que a luta hoje de MMA mais embaçada pra mim foi a do Contender.
4: Quanto o Cezinho, homem.
1: Cezinho.
4: E é meu brother também, ele. Gente boníssima,
1: gente,
4: né?
1: Gente boa. Foi muito difícil ali, eu fiquei muito frustrado comigo mesmo, sabe? Tipo, caraca, não rendi nada do que a gente treinou. A gente tinha feito um camp incrível, mas chegou ali na hora, tudo travou, não saía, não funcionava nada. Minha mente, eu não ouvia meus corners mais. Então, pra mim, foi uma luta assim, que eu tive que parar e pensar, cara, preciso fazer mudanças na minha carreira, preciso... descansar mais, preciso, cara, não dá pra continuar do mesmo modo, sabe? A luta que eu almejo, cara, sem dúvida, a gente sempre quer a luta pelo topo, né? Então, cara,
4: fala um atleta aí que você quer lutar, que tá aí, já tá no topo, fala aí, vamos botar pra quebrar.
1: Cara, eu vou ser bem sincero, pra mim, meu sonho mesmo, hoje em dia, é lutar com o Poatan, pô.
4: Pô, sobe o som. Ô, Bruce Buff, vem de novo, vem. Cadê o Bruce Buffão aí? Bota o Buff. It's time! Pô, Amigo, que lutaça que seria, hein?
1: É, eu sei que hoje em dia, nas papeletas, né, muita gente vai falar, esse cara é doido, né? É um sonhador. Mas ué, eu acho que o lutador, ele só pode ser o melhor assim, enfrentando os melhores, entendeu?
2: Então, vou até abrir um parênteses, Rafa, porque assim, o Poatan surgiu, né, dentro do kickboxing quando ele venceu o campeão mundial de kickboxing na época do estado do Rio de Janeiro, o Clay Silva. Então, assim, foi ali que ele apareceu. A gente, pô, caraca, o cara nocauteou o Clay, que coisa absurda, impossível. Isso aí foi, porra, ninguém que acreditava. Fizeram a revanche e nocauteou de novo. Aí a gente abriu os olhos. Mas então, assim, o sonho tá aí. É sonhar, como diria o Felipe Melo, né? Sonhar, profetizar, realizar. Perfeito.
4: Sensacional. E aí, doutora Renata, tá no caminho certo, né? É porque as pessoas não percebem, mas o emocional, ele te trava, ele faz você passar mal. Não é fácil, né? A vida não é só... A pessoa acha que é só trocar sopapos, técnicas. Não é isso, né? Tem a parte interna, né?
3: Com certeza. A parte psicológica é essencial. Né? Ele tá falando aí, parece sonho de maluco e tal. Pensa bem. O cara que tá almejando, né, subir no octógono com o melhor do mundo. Ou alguns iam falar assim, pô, você não tem medo? Só que ele não tem medo, ele tem vontade, ele tem coragem disso. E aí eu passo a pergunta pra você, Lucas, como é que tá sendo essa sua preparação mental? Como é que tá essa questão psicológica? Você várias vezes aqui hoje já falou sobre, ah, eu amadureci muito depois disso, eu amadureci muito depois daquilo. Como é que você lida com isso? Como é que você tem trabalhado essa parte?
1: Ah, hoje em dia é bem mais tranquilo, sabe? Antigamente, se sentia, você queria controlar tudo, né? Não, caramba, muita pressão, que não sei o quê. Cara, e hoje em dia não. Hoje em dia eu só coloco na mão de Deus e eu faço minha parte. Faço muito bem, eu sei que eu faço muito bem. Sempre escuto ainda os conselhos dos meus mestres e somente deles, sabe? Antigamente você queria ouvir todo mundo.
3: Muita gente se metendo,
1: muita gente,
3: né,
1: se metendo, entendeu? Então hoje em dia eu fiquei mais reservado, sabe? Em relação a muitas coisas.
4: A gente sabe que pra chegar lá, a gente tem que ter suporte, seja de pessoas que, de fato, fazem parte da família, amigos de verdade, mas sempre tem aquela pessoinha que você nunca vai esquecer. Vamos ouvir um depoimento que, de fato, vai trazer essa lembrança importante na sua vida.
10: Gente, eu tenho muito o que falar desse meu filho. Meu filho, ele praticamente, ele é um filho da promessa, porque eu tinha duas meninas e o sonho do meu marido era ter um menino. E Deus realizou esse sonho. Ele nasceu muito tímido. Ele nasceu, foi apresentado ao Senhor. Ele era uma criança muito tímida. É meu esposo, que hoje dorme no Senhor. Conseguiu botar ele no esporte com 7 anos, mais ou menos. Eu não me recordo mais ou menos dessa idade. Ele foi para fazer essa academia, essas coisas de luta dele. Ele ficou até agora. Meu coração até dói em saber que meu filho é um filho campeão. Ele é meu filho campeão, ele é um bom filho. E quem é um bom filho sempre vai ser um bom esposo, um bom amigo. Ele é a minha felicidade, entendeu? Eu sei que a gente não deve idolatrar filho. Até falar, ah, você gosta mais do Lucas. Não é que eu não gosto mais do Lucas. Eu gosto de todos, eu tenho duas meninas e ele, né? Eu gosto de todos, mas é um amor especial no meu coração, gente. Eu tô até emocionada, porque esse áudio vai ser um pouco assim, meio coisa, porque eu tô emocionada mesmo, porque falar do meu filho é a coisa maravilhosa que Deus me deu. Ele é a benção que Deus me deu. E eu quero que Deus proteja muito meu filho.
4: Que declaração, que depoimento. Ó, você aí do outro lado não tá vendo. Eu tô frente ao campeão e tem lágrimas. Ele controla, o cara é sinistro, ele consegue controlar lágrimas. Mas tá emocionado, não tá?
1: É um golpe agora, você jogou sujo, hein?
4: Eu falei que eu tinha nocauteado.
1: Jogaram sujo, manha. Pô, muito legal, cara. Pô.
4: O que falar da mamãe?
1: Pô, cara, também é uma pessoa que... Se hoje eu tô aqui, se hoje, graças a Deus, eu vivo do esporte, eu falo, eu vivo o meu sonho, sabe? Eu acho que eu tenho um objetivo de chegar no UFC, mas, cara, eu vivo o meu sonho hoje, sabe? Desde criança, cara, eu quero viver do esporte, quero viver do esporte. Minha mãe, pô, Lucas, pelo amor de Deus, vai estudar, vai... Não, mãe, lógico, eu estudei e tal, mas, sabe, Mas hoje em dia eu só faço isso, cara. Então eu sou muito grato a ela, sabe? Porque ela acreditou, sabe? Ela investiu, ela... Pô, eu viajava às vezes, não dava pra ela viajar comigo, aí eu viajava sozinho, sabe? Então, com a federação. Então, pô, eu sou muito grato a ela por tudo.
4: Que bacana, que depoimento fantástico, né, doutora Renata Castro?
3: Fantástico. Mãe é mãe, né? Não custa falar que a minha tá sempre assistindo.
4: A aí, nossa, então. Mariana Castro.
3: Mariana Castro tá sempre assistindo. Então, mãe é mãe. Eu vi aqui o Lucas segurando as lives. O olhinho ficou molhado ali, mas ele segurou.
4: Parecia até asiático, né?
2: Já tá treinando pra lutar com o Potão, pô. Não pode demonstrar emoção. É isso aí.
4: Ô, Tremi, tem mais gente participando.
11: Oi, Lucas. Aqui é André Pagé, professor de Karatê do Clube Escolar Engenho de Dentro. Então, você que esteve lá no clube, né, no nosso encontro de artes marciais, né, já tem um tempinho, mas é como se fosse um padrinho, né, lá do projeto. E, enfim, esperamos a sua volta lá, né, com mais esse segundo cinturão, né. Você esteve lá quando era campeão médio. Então, só quero desejar tudo de bom, que você faça uma excelente luta, mantenha esse cinturão, né. Você é um cara... do bem, né? Um cara merecedor, né? Que treina com afinco, já acompanhei, né, vários treinos. Enfim, tudo de bom, irmão. Fica com Deus, grande abraço.
4: Esse carinha é fundamental. Já sente esse calor dos fãs, o Lucas?
1: Pô, minha mãe falou, é a verdade, cara. Eu sou até meio tímido, cara. Eu sou muito grato aí pra todo mundo. É um privilégio muito grande, sabe, pessoal? Reconhecer esse reconhecimento, assim, cara, eu fico muito feliz. Mas eu confesso que eu sou meio tímido às vezes. Eu não
4: é normal, é natural, né? A maturação, né, na carreira. Bom, André, eu lembro que em 2015 eu estive com o Poitin e ele, a mesma coisa, ele falou exatamente isso. Ele falou assim: ô Rafael, Luna, eu quero dar entrevista, mas, cara, eu não levo jeito pra isso. Hoje o cara é o campeão mundial, tá em tudo que é lugar, é no TikTok, é no Instagram, tá em tudo que é lugar e faz parte. Concorda, doutora Renata?
3: Concordo. A mídia hoje é essencial pra qualquer profissão e pra qualquer atleta, principalmente, né? O tempo de luta, se a gente for ver, é muito curtinho. Mas se o atleta se mantém ali presente nas redes sociais, ele vai construindo aquela galera que torce e que é essencial, né? Você subir sabendo que você tá levando um monte de gente torcendo com você, eu acho que é essencial, né, Lucas?
1: Com certeza. Pô, eu sou... Eu tô tentando deixar isso um pouco de lado. Tô até me movimentando mais nas redes sociais, colocando mais meu rosto, porque o atleta, ele tem que entender que hoje o esporte é muito midiático, sabe? Você tem que investir muito na mídia pra chegar...
4: Ô Lucas, deixa eu fazer uma pergunta. Acabei atropelando aqui a Renatinha. O que o Lucas atual diria pro Lucas lá atrás? Valeu a pena, não valeu? Fica aí, garotão. Não vale não. Ah, claro que não, né? O que você ia falar pro Lucas anterior? Pro Lucas de hoje?
1: Pô, ia falar, continua, acredita. Porque, cara, você tá no caminho, entendeu? Então, acho que até as derrotas que eu passei, assim, no MMA, até no kickboxing mesmo, cara, me moldaram pra ser o atleta que eu sou hoje, sabe? Então, eu nunca... Lógico, a gente quer a zona de conforto, né? Mas eu nunca me...
4: Tem a zona de conforto pro campeão? Eu não conheço isso. Não conhece, Ana?
3: Conheço não.
4: André?
3: Nunca tem.
2: Tem até aquela frase do Bernardinho, né? Os campeões, o desconforto. Então,
1: os campeões.
2: É a frase, a máxima do Bernardinho.
4: E o overtraining, hein? Esqueceram do overtraining? Acaba tendo, né? O atleta acaba tendo, né, doutora?
3: Sim, sim. Tem que ter esse cuidado, né? E isso é muito individual. Porque as pessoas acham assim, fulano tá treinando muito. O fulano tá treinando muito e tá tudo bem. O grande cuidado para não ter o overtraining nem é tanto na quantidade de treino, é na quantidade de recuperação. E é isso que as pessoas não veem. E outro ponto importante é que quem treina tem vida. Não é só o treino, né? Então, ele tem as obrigações dele com a família dele, ele tem os alunos que ele dá aula, tudo isso influencia pro overtraining. Não é só... treinou 2 horas ali por dia, não vai ter overtraining. Não, e o resto do teu dia, como é que tá sendo? Você tá recuperando bem? Você tá se alimentando bem? Né? Como é que tá a tua parte clínica toda, a sua fisiologia? Então, essa parte multidisciplinar aí é essencial pra evitar o overtraining. Né, André, quer falar alguma coisa aí?
2: É, não, eu só queria trazer um ponto importante, porque assim, ele falou de vitória, de derrota, mas o que mais me chamou a atenção foi que ele falou que ele está vivendo o sonho, né? E eu acho que quando a pessoa é apaixonada pelo processo, o resultado ele acaba se tornando só a cereja do bolo, porque exatamente. Imagina se você fosse colocar toda a sua energia somente na vitória e aquela vitória não vem, né? Então você se sentiria muito mal por isso. Eu vejo que você ainda tem aquela gana, aquela busca da vitória e é apaixonado pelo processo. Seus treinadores falaram isso, sua mãe falou isso e a gente observa nas suas palavras o quanto isso para você é importante. Viver esse sonho, mas ser apaixonado pelo processo, porque as pessoas querem o resultado, mas ninguém quer acordar às 5 da manhã, ninguém quer cumprir a sua planilha de treino, ninguém quer se alimentar como você. Então acho que esse era o ponto que eu queria trazer, né? Que é se apaixone pelo processo.
1: Exatamente, isso eu falo que é uma coisa que eu até aprendi com o Pedro, sabe? Porque eu peguei o Pedro Rizzo na última luta dele, sabe? Então, cara, eu vi ali o amor que ele sente de estar no tatame, então isso foi passando pra mim, sabe?
4: Você tem uma lenda, ele é lenda, né? Ele não foi um atleta, ele é lenda, um dos maiores nomes da história do Mixer Martial Arts, né? Do Mixer Martial Arts. No UFC, ele fez chover, né? O doutora Renata, André Fernandes, uma lenda, né?
1: Exatamente. E, cara, muito. Eu vi ele chegando na academia, cara, eu falo.
4: Aquela cara de bonzinho, né?
1: Aquela cara bonzinho. Aí, muito, muito respeitado e muito amor pelo que ele fazia todo dia, sabe? Então, isso pra mim foi muito aprendizado, sabe? Durante esses anos. E até esse negócio de acordar às 5 da manhã, quando a gente teve que sair da usina, ele só conseguia treinar a gente 5 da manhã. Na verdade, era 6 horas. Só que pra estar 6, a gente tem que acordar 5, né? E o Pedro é aquilo. Você não pode chegar um minuto atrasado, meu irmão. Se um minuto
4: pontual,
1: atrasado...
4: Pontual, né?
1: É pontual. Isso. É. Uma coisa que eu aprendi também com ele. Então, a gente... E 6 da manhã ele tava no tatame com a gente. Então isso pra mim é um exemplo, sabe?
4: Conosco o campeão do LFA, o Lucas Fernando. Agora 3:52. Aquela fase final do programa, muita gente participando. Luna, boa tarde, estou gostando da entrevista, valeu demais. Eu sou o Vanderlânio de Barueri, São Paulo. Abraço a todos. Sou fã do Lucas Fernando, bacana, lá de Barueri, falando que é fã do nosso querido campeão. Aí o Fábio diz assim: Luna, boa tarde, que legal, cara, ver esse programa no ar. Eu não sabia que é do Rio, eu tô aqui em Mato Grosso. É muita gente participando. E André Fernandes, 3:52, a gente já falou da luta de kickbox contra o box, né? E você votou no...
2: Votei no Zik e a torcida pro Verhoeven.
4: E aí, também o Zik?
1: O Zik, não tem como.
3: O Zik, já falei. Não.
4: Rico! Eu sempre sou contrário. Rico!
3: Todo programa, Rico! Lá vem ele.
1: Só tem chance se for por nocaute.

0: Bom, Lucas, estamos torcendo por você. Tenho certeza que você vai conseguir. Vamos acompanhar essa semana ainda. Tem um restinho de peso para perder, mas é moleza para você. E é isso. Mandar um abraço para todo mundo que está assistindo e sigam nos acompanhando aí.
1: A gente ainda tem um tempinho. Tem o Jungle Fight 150, tem o Tuf. Ô, André, quer trazer o destaque? Pode trazer.
2: Eu queria trazer o destaque desse evento, né, do Tuf Arena. É um boxe num formato diferente, né, onde luvas de MMA. É bom pros atletas, entra dinheiro, mas aí eu queria trazer o ponto de vista da minha companheira de bancada, que é médica do esporte, porque a questão dos golpes na cabeça com luva de MMA, a gente sabe que quando é o MMA a distância é diferente, os atletas têm a possibilidade de serem quedados, então eles evitam determinada distância, mas quando é boxe com luva de MMA e você não tem o risco de tomar queda, a quantidade de golpes na cabeça é muito grande.
0: É um risco...
2: Assim, bom pro atleta, porque financeiramente paga-se bem, e a medicina, como que fica isso?
0: Bom pro atleta a curto prazo, péssimo pro atleta a longo prazo, né? A gente conhece aí várias histórias de demências e tal, demência do pugilista, e isso já acontecia com as luvas originais, né, do boxe. Com o MMA...
1: De 16 luvas... onças, pois, né? Imagina, é, com 5, não é isso?
0: Com a luvinha, 4, 5. Com a luvinha do MMA, assim, a lesão na cabeça é muito maior. A gente tem que lembrar também que, né, por que a lesão é importante? O cérebro, ele funciona ali como se fosse, pensa num pudim um pouquinho menor do que o tamanho de um tupperware. Quando bate ali de um lado, o cérebro chacoalha e bate do outro também. Então isso vai gerando micro lesões que a longo prazo são extremamente prejudiciais, tá? Inclusive, o UFC atualmente tem exigido ressonância cerebral dos atletas antes das lutas, coisa que não era tão frequente. Antes dependia do estado em que isso estava acontecendo, agora tem sido uma prática no UFC. Eu tenho feito vários pedidos de ressonância recentemente para os atletas que eu acompanho. Então, bom para os atletas, dinheiro na hora, mas lembrar do longo prazo aí.
1: Exato, André. Amanhã a gente tem a Lohane Santos. Todo mundo conhece a Lohane, né? Do Russão, Casca Grossa e Reila Nascimento. E aí, quem vence,
0: doutora Renata?
1: Lohane.
2: Eu vou de Lohane também.
1: Lohane.
3: Acho que a Lohane tá mais.
1: Eu vou de Reila Nascimento.
0: Ele espera, gente. Ele espera todos nós votarmos pra ir ao contrário, entendeu?
2: Eu podia pensar numa forma dele responder primeiro da próxima.
0: Acho que pode ser.
1: Pode ser, né, André? Aí vocês vão ao contrário também?
2: Não sei.
0: Não sabemos. Aguarde.
1: Ô, André, mais uma vez, prazerzão ter você comigo. Volte sempre.
2: Obrigado, Taluna. É um prazer estar aqui com vocês. Tá junto com o Lucas, tá junto com a Rê, enfim, e com essa audiência que tá acompanhando o programa, que, né?
1: Só cresce, né?
2: Só cresce.
1: Então, você esqueceu do arroba.
0: Eu também.
1: Doutora Renata.
0: Arroba DRA Renata Castro, doutora Renata Castro.
2: Arroba Fernandes Kickboxing, tem também no YouTube o meu canal, Fernandes Kickboxing.
1: E o meu é arroba Rafael.Luna.142, deu um branco aqui.
0: Tem que melhorar esse arroba, hein?
1: É, não é? Tá feio.
0: Tá ruim, tá.
1: Que isso, doutor?
0: Você e aí, muito número.
1: Hoje ele veio aqui com a cara de mal, né? Entrou com cara de pitbull, agora ele tá mais tranquilo, tá suado, tá com coração doce, né? Gostou, ô Lucas Fernando?
3: Pô, gostei demais. Acho que o áudio da minha mãe também é meio...
1: Ajudou, né?
0: Quebrou.
1: Deu a quebrada.
3: Eu tô em semana de luta, né? Aí é pouco.
1: É, eu tô
3: já
1: olhando.
3: Eu
1: fico olhando pra cara dele, ele me olha com esse cara de corte, com esse cortão, que eu falei, irmão, esse cara vai me dar um direto aqui.
3: Cara, tô de boa. Pô, muito, muito obrigado aí, cara. Foi especial demais hoje estar aqui com vocês. Grandes amigos aí de longa data. E se Deus quiser, eu volto aqui e trago o cinturão aqui pra vocês de novo.
1: Ó, anota aí que ele falou, agora são 3h58, vai ter título e vai voltar. Eu vou cobrar, hein?
3: Pode
1: cobrar. Vou reclamar lá no WhatsApp. Cadê você, campeão?
3: Pode cobrar.
1: É, beleza? Maravilha. 3h58 a você, do outro lado. Obrigado demais pelo carinho. Agradecendo mais uma vez o nosso Marco Aurélio Treme. O Treme me conhece? Meu amigo, é muito tempo, há muitos anos. Eu era cabeludo, né, Treme? Treme, fera braba, trabalhou comigo na Band, em muitos lugares, casca grossa demais, deixando aquele abraço pro Clark, nosso Clark, ao Rafael de França, diretor da rádio, ao nosso Rafinha Vascaíno, que tá ali, e a todo o time, o Gasparetti, o Pedro Augusto e o Alberto Brizola, mito nosso Alberto Brizola, beijão Brizola, sempre tá acompanhando, e o nosso Luiz Carlos Silva. Manda um abraço pro Lula, que esse é o

0: cara. Ele falou assim: Lula, faça um vídeo com o Lucas Fernando aí, cara. Faça aí. Calma que a gente vai fazer. Beleza? Manda um abraço pra ele.
1: Claro, um abraço aí pro Luiz Carlos. Pô, tamo junto.
0: Luiz Carlos Silva Lula, um dos maiores locutores da história, tá? De futebol aqui, trabalhou na Rádio Globo, casca grossa demais. E ama MMA, cara.
1: Pô, mas assiste lá sexta-feira, hein?
0: Então, maravilha. Ih, deixou o arroba?
1: Ah, arroba Lucas Fernando MMA, galera.
0: E a esposa? Fala da esposa, ela tá ali, cara. Tô te ajudando. Vai.
1: Só agradecer a minha esposa aí por todo o companheirismo. Pô, a gente tá junto aí nessa guerra aí. Ela...
0: Vai no cineminha depois?
1: Tem que ter, né? Tem que ter. Tem aí, que ter até mais, né?
0: Boa, garota. Aí sim. Tem algum tema de amor, não, né? Tá, tem. Vamos ver aí. Pra terminar o programa com um estilo mais apropriado pra sábado, né, Renato?
2: Não é?
0: Tem tempo? Tem tempo, agora 3h59, conosco o Lucas Fernando, atual campeão mundial do LFA, nossa Renata Castro, a melhor médica do Rio de Janeiro, se não do Brasil, a nossa olha cardiologista, aí. E vou querer uma consulta de graça. E o nosso doutor das artes marciais, o André Fernandes. Aí,
2: já o Luna tá demais, semana passada ele chamou o André de Renato Castro, hoje ele já mandou o doutor André Fernandes. Eu e André, sempre juntos.
0: E tem alguma coisa aí? Sabadão, à noite, já tá acabando, né? Que isso? Que clássico, hein? Olha o clima aqui nos estúdios.
1: Pedi ela em casamento quando eu ganhei meu primeiro título.
0: Que maravilha!
1: É.

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Lembrando que guarda alta, punho cerrados, cara de mal, aqui não tem colé. Beijos, valeu!

0: cara com a fera, no comando de Rafael Luna.
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2: Muito bom, muito bom. Grande abraço, um abraço do tamanho do Brasil para todo mundo que também está conectando a nossa transmissão. Está ligadinho conosco pela Manchete FM 96,1 no Rio de Janeiro, a Nova Friburgo FM, a Ondas FM 97,7 FM na região dos Lagos. Então estamos nos conectando aqui diretamente do estádio Cícero Pompeu de Toledo, Campeonato Brasileiro, 17ª rodada. E agora aqui em São Paulo, meu amigo, você que está aí no Rio de Janeiro, chove demais aqui em São Paulo, uma friaca danada, 15 graus a temperatura aqui. O público vai chegando de forma tímida. Nesse momento, os goleiros do São Paulo estão no trabalho de aquecimento. Estamos aqui diretamente do estádio do Morumbis para transmitir esse grande jogo, esse grande clássico Botafogo e São Paulo. São Paulo e Botafogo, mando de campo do tricolor querido, então. E a gente vai transmitindo, estamos batendo bola, estou conversando com o Thiago Brandão. Thiago Brandão nos comentários, nas reportagens, fazendo toda a análise, trazendo todas as informações para o amigo. Para o amigo ligado aqui na Litoral News, na Manchete FM também. Muito bom, Thiago, falando então, né, das equipes, falando, voltando a falar do Botafogo. Botafogo que tem, né, vai perder agora o Danilo, mas entrou muito bem o Guinho no seu lugar, o Guinho trabalhando ali no setor de meio de campo com o experiente Edenilson, também com o Montoro. É um bom meio de campo que tem o Botafogo, uma expectativa boa também para a sequência, né, Thiago?
3: Exatamente, a expectativa é que o Botafogo cresça nesse Campeonato Brasileiro, já vem crescendo sob o comando do técnico Franklin Carvalho. Existe uma clara melhora em relação ao trabalho que vinha sendo desenvolvido anteriormente. São 13 jogos com 7 vitórias, 4 empates e apenas 2 derrotas desde que ele assumiu o cargo, e vem crescendo bastante o Botafogo, que vem aqui ao estádio Cícero Pompeu de Toledo, no Morumbis, com uma escalação um pouco diferente, né? Já tem confirmado, inclusive, a escalação do Botafogo para o confronto de hoje. O goleiro 22, Neto, lateral direito Vitinho, veste a 2, 5, Ferrarese, 34, Justino, e 21, capitão hoje o Marçal, né? A ausência de Alex Telles é muito sentida, é verdade, está suspenso, e a saída também do próprio Barbosa. Então essa zaga vai ter modificações, né? Vamos ver o Botafogo um pouco diferente. O próprio Matheu Ponte, que atuou como titular contra o Corinthians, não joga hoje, também está suspenso. Além dele, no meio de campo temos 75, Guinho, 23, Santi Rodrigues, 10, Montoro, e aí a gente vê duas novidades, né? Nesse sentido, o Botafogo vai jogar só com o Guinho de volante, um time bem ofensivo. Santi, Montoro fazendo a meiuca por ali. O trio de ataque tem 77, Lucas Vidalba, 59, Cauã Toledo, 19, Arthur Cabral. No banco de reservas, técnico Franklin Carvalho tem Raul, Ítalo, Cris Ramos, Barreira, Newton, Caio Roque, Joaquim Correia, Kadir, Cadu, Caio Vale, Wallace, Davi e Edenilson, né? Tem muitas opções de volante no banco, né? O técnico Franklin Carvalho, mas preferiu por botar esse meio de campo com dois jogadores de meia ofensivos, né? Dois camisa 10, podemos dizer assim, Santi Rodrigues e Montoro. Essa é a escalação do Botafogo para o jogo de hoje.
2: Muito bom, muito bom. E o São Paulo também está escalado, né, Thiago? Você tem a escalação do tricolor aí na pedra?
3: Tenho sim. A equipe do Dorival Júnior vem ao gramado com o Rafael no gol, lateral direito Lucas Ramon, a dupla de zaga terá Alan Franco e Sabino, na lateral esquerda Wendel faz ali o lado canhoto de defesa. O meio de campo vai contar com Pablo Maia, Danielzinho e Luciano, mais centralizado como um camisa 10, podemos dizer assim, se aproximando ali do Galeri no ataque, que faz o trio junto com o Arthur e o Ferreirinho. O time num 4-3-3 clássico, podemos dizer assim, o Luciano de camisa 10 e os dois pontas bem abertos, tanto o Arthur como o Ferreirinha. No banco de reservas, Dorival Júnior tem à disposição Carlos Coronel, Cedric, Moreira, Osório, Luan, Hugo, Jordney, Negrucci, Ferreira, Luca, Tapia e Santana. É um time com muitos garotos no banco de reserva. A gente já comentava sobre o elenco do São Paulo ser curto, E com o tanto de suspensão e lesão que a equipe tem hoje, fica ainda mais curto, garotada firme no banco de reservas.
2: É verdade, é verdade. O São Paulo agora mais do que nunca tem que fazer valer a força, né, do seu CT em Cotia, tem que aproveitar. É que é uma situação tão difícil, né, Thiago? Um momento tão complicado para você lançar os garotos e às vezes numa situação dessa, num momento de turbulência, num momento de crise, né, como vive o São Paulo nesse momento, fica difícil lançar um moleque. Você pode colocar em risco, né, até a carreira do menino, o futuro do menino no São Paulo. Logicamente, você vai ter jogador que não vai sentir a pressão, você vai ter jogador que já vai chegar pronto, já vai vestir a camisa como se fosse um veterano, mas o normal, né, o natural é realmente o garoto sentir um pouco esse início. Nós estamos aqui na nossa posição, na nossa cabine, nós conseguimos visualizar o treinamento de goleiros, né, e como eu disse anteriormente, chove bastante aqui no Morumbi, por enquanto a drenagem resiste, mas começamos a ver já algumas poças d'água, né, então realmente a expectativa é que a chuva diminua, né, que a gente tenha uma trégua para que a bola possa rolar tranquilamente. Thiago, falando do Botafogo, da escalação do Botafogo, o que você achou da escalação então titular do Franklin Carvalho? Você acha que vem com o que tem de melhor hoje?
3: Acho que vem com o que tem de melhor, sim, mas com opções do Franklin, né? Assim, ele decide botar esse esquema bem mais ofensivo, tinha a opção do Newton e do próprio Edenilson no banco de reservas para fechar um pouco mais no meio, né? Vamos ver como vai se comportar. Eu tô achando que o Santi vai jogar de fato como um segundo volante, podemos dizer assim, e que é bem curioso, né? Não é a função dele. O Montoro duvido muito, acho impossível, até pela condição física do Montoro, que ele joga de segundo volante. Talvez o Santi de fato faça essa função, ou o Botafogo tá pensando em de fato ter muito mais a posse, jogar de forma bem ofensiva. Surpreendeu só nesse sentido. Acho que a força máxima dentro do que ele pensava do jogo é isso, não tem muito o que mexer. Botou o garoto Cauã Toledo também, que é uma novidade, na ponta, entrou muito bem contra o Corinthians, vai ser uma alternativa. E é claro, as ausências do próprio Alex Telles e do Barbosa, né, também não joga mais com a camisa do Botafogo, no Campeonato Brasileiro, pelo menos. De fato, ele vai priorizar, não joga mais, né, no caso, já foi até anunciado pelo Palmeiras, não joga mais, e é uma ausência sentida, mas não tem muito o que fazer. A suspensão do Alex Telles pesa muito, mas o Marçal vai compor por ali, inclusive hoje com a faixa de capitão.
2: Muito bom, muito bom. E falando então também do São Paulo, a respeito da escalação, o que você achou da escalação do Dorival Júnior, com o que ele tem à disposição hoje, Thiago?
3: Esse eu acho que é até mais unânime do que a escalação do Botafogo, né? O Franklin quis mexer um pouco na estrutura tática, o Dorival não tinha muito o que fazer, assim. Como a gente comentou agora há pouco, as opções são bem escassas no banco de reservas, não tinha muito o que mudar. Eu gostei bastante, inclusive, da escalação. Ele poderia botar um time com três volantes, botando o Luan ali no lugar de um dos pontas, enfim, mas eu acho que com o que tem, esse é o melhor time de São Paulo. Tem o Tapia também à disposição no banco de reservas, poderia entrar no lugar do Ferreirinha, mas nada que vá mudar a rota do São Paulo na partida, né? Assim, o Tapia e o Ferreirinha mexem um pouco, o Ferreirinha tem talvez mais qualidade técnica, o Tapia mais comprometimento tático, mas assim, não é algo que você vai criticar a escalação porque vai jogar o Ferreirinha no lugar do Tapia.
2: Tá certo. E você comentou a respeito, né, da saída do Alexander Barbosa. Cara, qual que é o sentimento do torcedor do Botafogo em relação a ele, que era um dos líderes da equipe, né? Foi campeão brasileiro, foi campeão da Copa Libertadores da América. Qual que é o sentimento do torcedor do Botafogo? E também, tecnicamente, qual a falta fará esse atleta para a equipe do Glorioso, na sua opinião, Thiago?
3: Vou começar, inclusive, pela segunda pergunta. Eu acho que, falando um pouco da parte técnica, o Barbosa é disparado o melhor zagueiro do Botafogo na temporada e em qualidade mesmo dentro do elenco. Ele é disparado o melhor zagueiro do Botafogo. O Ferraresi fez uma ótima partida contra o Corinthians, foi muito bem contra o Corinthians dentro do estádio Nilton Santos, mas ainda é um cara que vem conquistando aos poucos a confiança do torcedor botafoguense, e o torcedor são paulino também sabe que o Ferraresi é um cara de altos e baixos. Então, assim, tem capacidade para ser titular do Botafogo, já mostra bons jogos, né? Faz algumas boas partidas, mostra bons sinais, mas falta mais regularidade no Ferraresi para conseguir ser titular absoluto do Botafogo e passar essa confiança que o Barbosa passa, né? O Barbosa é um cara de muita qualidade técnica. Falando um pouco sobre o sentimento, eu acho que, assim, o sentimento é complicado porque o Botafogo viu torcedor do Botafogo viu muitos ídolos e jogadores que pelo menos eram ídolos no momento, até a saída, né? Eu acho que assim, o caso mais claro é o do Marlon Freitas, né? Deixou muito de ser ídolo para muitos torcedores depois da forma que ele saiu. É, viu muitos desses ídolos irem embora, né? Saírem do clube, serem negociados. Luiz Henrique foi pro Zenit, Igor Jesus foi pro Nottingham Forest, John também saiu pro futebol europeu. São muitos os exemplos de jogadores que vieram, fizeram história e acabaram saindo. E o torcedor do Botafogo criou uma mágoa com isso, né? São muitos jogadores que deixaram muita saudade. E aí você vai vendo todo mundo embora e vai se apegando aos que sobraram, digamos assim. É, o Marlon tinha crescido muito nesse sentido no ano passado, porque ainda tinha ficado. O próprio Barbosa, é claro que eles já por si só eram grandes na história do clube, né? Fizeram parte de um ano histórico e sendo protagonistas do clube, podemos dizer assim. Mas é, você ficava e criando uma idolatria ainda maior. Hoje você vê um certo apego ao Vitinho, que por muito tempo foi bem criticado, né? Apesar de ter pegado seleção e ter um bom nível de atuação, o Vitinho sofria muito com a torcida pegando no pé dele. E hoje, por ser um dos caras que ficou, um dos poucos remanescentes, tem esse carinho muito grande. Com o Alex Telles, então, assim, eu acho que o tamanho dele pro clube triplicou depois de todas as saídas, né? Depois da demonstração dele de carinho pro clube, por ficar, ele sempre deixa muito claro isso. E eu acho que o sentimento Barbosa, dei toda essa volta para falar um pouco sobre, é muito confuso, assim, porque ele é um cara que não forçou a saída como o Marlon, pelo contrário, né, mostrou várias vezes que queria ficar, inclusive, mas o torcedor do Botafogo segue olhando para ele como mais um desses que saíram, né, e assim, saiu para um rival local, né, saiu para o Palmeiras, não é um rival regional como Flamengo, Vasco, Flamengo, Vasco e Fluminense, mas é um rival que brigou com o Botafogo poucos anos atrás, 2, 3 anos atrás, muito forte pelo título brasileiro, e é um time que teoricamente sempre vai brigar contra o Botafogo pelos títulos. Então, assim, é um sentimento confuso. É, ele definitivamente não teve uma saída ruim nesse sentido de forçar a saída, de querer mostrar que estava querendo sair do clube, né? De fato, forçar uma saída de que precisava sair do clube, como fez o Marlon, de pouquíssimo apego ao clube, não foi isso que aconteceu, muito pelo contrário. Ele sempre mostrou que o clube deixou claro para ele que ele precisava sair para funcionários seguir recebendo em dia, e isso mexe muito com o jogador, né? Assim, o Texto chegar ou qualquer outro responsável pelo setor financeiro, né? Chegar o Barbosa e mostrar que ele precisava sair para o roupeiro conseguir receber em dia os seus salários. Isso pesa muito, né? E o próprio Barbosa deixou isso claro nas suas entrevistas, que ele foi forçado nesse sentido a sair do clube e que, de fato, para as contas equilibrarem, o Botafogo precisava vender ele. O problema, eu acho, o maior problema disso tudo é ter sido para o Palmeiras, que é um time que, para o botafoguense, e é natural pelos últimos anos, vai brigar sempre por título contra o próprio Botafogo.
4: É verdade, acabou reforçando um rival, mas a situação, né, situação financeira, situação complicada e faz parte, né, infelizmente faz parte. O jogador que a torcida se identificou bastante, jogador que lutou o tempo que esteve vestindo a camisa do Glorioso, momento que o São Paulo entra em campo, né, momento que o São Paulo tricolor entra em campo debaixo de muita chuva para concluir, né, para começar o seu trabalho de aquecimento. Os goleiros do São Paulo já estão por aqui, o Botafogo daqui a pouquinho deve entrar também para fazer o trabalho de aquecimento. Os goleiros do Botafogo também já estão no trabalho de aquecimento aqui no estádio Cícero Pompeu de Toledo, no Morumbis. Falando do Campeonato Brasileiro, então, Thiago Brandão e amigos, então, Campeonato Brasileiro na sua 17ª rodada, muitos jogos, né? E hoje a gente tem uma tabela cheia, temos hoje e amanhã vários clássicos, vários jogos, então, expectativa muito boa. Hoje, além de São Paulo e Botafogo, teremos no mesmo horário Vitória da Boa Terra Internacional de Porto Alegre, às 19 horas em Mirassol, com transmissão da Litoral News, com Marcelo Marinho trazendo o recado para a rapaziada. Mirassol e Fluminense às 19 horas, no mesmo horário Grêmio e Santos também duelam, e às 21 horas, o país vai parar para acompanhar Flamengo e Palmeiras, Palmeiras e Flamengo, um clássico gigantesco, um clássico entre o primeiro e o segundo colocado do Campeonato Brasileiro, hoje às 21 horas, mas desde antes, né, desde as 19 horas, você vai poder acompanhar através da Litoral News, então, na narração diretamente do Maracanã, e com Sidney Marinho, o Explosão da Galera vai estar contando toda a história desse jogo, trazendo todo o recado de Flamengo e Palmeiras. Amanhã, às 16 horas, teremos Cruzeiro e Chapecoense, no mesmo horário de Remo e Atlético Paranaense. Paranaense. Um pouco mais à tarde, às 18h30, início da noite, então, Corinthians e Atlético Mineiro. E fechando, então, amanhã, rodada cheia, teremos Vasco da Gama e Red Bull Bragantino. Complemento da rodada, finalizando a 17ª rodada, na segunda-feira, às 20h, no estádio Couto Pereira, o Coritiba recebe o Bahia, então, o tricolor de aço, o tricolor da Boa Terra, na 17ª rodada do Campeonato Brasileiro. Thiago Brandão, falando então, né, falando das equipes do São Paulo e do Botafogo, momentos diferentes, por mais que o São Paulo está na frente na tábua de classificação, na quarta colocação com 24 pontos, o Botafogo está em nono com 21 pontos, mas uma vitória hoje do Botafogo pode aproximar, pode colocar o Botafogo também nesse pelotão de elite. É um sentimento diferente do torcedor do Botafogo, né, Thiago? Porque o Botafogo está a 3 pontos da zona de rebaixamento e está a 3 pontos ali do pelotão de elite, né, Thiago?
3: Ah, com certeza, né? É um sentimento bem esquisito, bem estranho nesse sentido, podemos dizer assim, porque é um campeonato muito embolado, né? A gente sempre vê um campeonato brasileiro muito disputado, mas assim, está num nível bem acima do normal, podemos dizer assim, um nível muito acima, né? De fato, o Campeonato Brasileiro, você vai chegar quase na metade do campeonato com zona de rebaixamento. Um time estando no meio do campeonato, ele pode ir para a zona ou pode ir para o G4 em uma rodada, né? E isso fica, de fato, muito perigoso para o próprio Botafogo, para o próprio São Paulo, né? Que abriu uma abertura, abriu uma gordura, na verdade, perdão, no início do campeonato, muito interessante. Em relação ao Campeonato Brasileiro, em relação às outras equipes, mas já está tudo muito perto. O São Paulo, que estava nesse pelotão Fluminense, Palmeiras e Flamengo, vê hoje o time mais perto da zona de rebaixamento do que dos líderes do campeonato, né? Está a 6 pontos do 17º colocado e está a 11 pontos do líder, né? O Palmeiras nesse momento. Então, de fato, tem uma grande distância entre o São Paulo e os líderes. Vamos até passar a tabela, no geral, para ajudar a contextualizar essa nossa fala. Campeonato Brasileiro chegando na sua 17ª rodada. Hoje, o líder do campeonato é o Palmeiras com 35 pontos. O Flamengo vem logo atrás com 31. Fluminense tem 30. São Paulo fecha o G4 nesse exato momento com 24 pontos. Né? O quinto colocado é o Atlético Paranaense e hoje fecha a zona de classificação para Libertadores. Porque a gente teve uma alteração no Campeonato Brasileiro nesse sentido de vagas, né? São agora apenas 5 vagas diretas no Campeonato Brasileiro. É claro que com títulos de Copa do Brasil, Copa Sul-Americana, a própria Copa Libertadores, as vagas podem aumentar no campeonato, né? Se o campeão de uma dessas competições estiverem entre os 5 primeiros, vai abrir vaga no Campeonato Brasileiro. Mas essa 6ª vaga, que naturalmente seria dada a um time do Campeonato Brasileiro, agora vai para o vice-campeão da Copa do Brasil, essa vaga na pré-Libertadores. Então, o quinto colocado é o Atlético, ele estaria levando essa única vaga via Campeonato Brasileiro para a pré-Libertadores. O sexto é o Bragantino, tem 23. Coritiba é o 7º, também com 23. O Bahia, o 8º, com 23. O 9º, Botafogo, né, que se vencer hoje pode alcançar os 24 pontos, ele tem 21. O 10º, Atlético Mineiro, também 21. O Internacional é o 11º com 21. O Vasco da Gama tem 20. O Cruzeiro, 20. Vitória, 19, na 14ª colocação. 15º é o Grêmio, com 18. O Santos é o 16º, também com 18. E o Corinthians é o 17º, também com 18, né? Nesse momento, Grêmio e Santos se enfrentam mais tarde, né? Transmissão também aqui da Litoral News. E um dos dois pode acabar indo para a zona do rebaixamento em caso de derrota, né? Quem perder, caso o Corinthians pontue contra o Atlético Mineiro amanhã, um dos dois entrará na zona de rebaixamento, né? Ou o Grêmio ou o Santos. E aí, por isso, não tem como o Botafogo entrar na zona de rebaixamento, né? Porque mesmo que Grêmio vença, o Santos vai para a zona caso o Corinthians também vença. Enfim, o Botafogo não tem como entrar na zona, mas tem como ficar bem na cola dela ali com 21 pontos. E aí o 18º é o Remo com 15 pontos, o Mirassol é o 19º com 13 pontos e o Chapecoense é a lanterninha com apenas 9 pontos. A campanha é muito ruim da Chape, o que piora, né? O que agrava ainda mais a situação da eliminação do Botafogo na Copa do Brasil. A Chapecoense lanterninha, passando também os jogos da rodada. Vitória e Inter se enfrentam daqui a pouco, São Paulo e Botafogo, Mirassol e Fluminense, Grêmio e Santos, Flamengo e Palmeiras, Remo e Atlético, Cruzeiro e Chape, Corinthians e Atlético. Mineiro, Vasco e Bragantino, Coritiba e Bahia, fechando a rodada apenas na segunda, Maurício. O Coritiba enfrenta o Bahia na segunda-feira à noite, aí na terça já tem competições sul-americanas, então para quem gosta de futebol, vai embalar todos os dias de futebol até a pausa da Copa do Mundo, se eu não me engano, só na sexta-feira que vem, que a gente não tem jogo até o primeiro amistoso da seleção brasileira no domingo à noite.
4: É verdade, é verdade. Muitos jogos pela frente, né? Copa do Mundo vem chegando aí, aquela expectativa, aquele friozinho na barriga. Eu curto demais Copa do Mundo. Acho que você, né, também, Thiago, e você, amigo ligado, né, em todo o Brasil também curte bastante a Copa do Mundo. Vai parar o país, é muito gostoso. E esperamos, né, a expectativa que a nossa seleção faça um bom papel, né? Faça um papel digno, pelo menos é a nossa expectativa. A gente que tem muitos problemas, né? Um país com muitos problemas, mas através do futebol é um momento de união, né? Do país, é um momento também de relaxar um pouquinho e curtir bastante a nossa seleção nessa campanha, nessa trajetória da Copa do Mundo. Ô Thiago, as equipes estão agora nesse momento, então Thiago e amigos, né? No trabalho de aquecimento, a chuva deu uma trégua, mas agora, por exemplo, dentro da área, né? Do onde estão treinando aqui os goleiros do São Paulo, onde estão aquecendo, já muitas poças d'água, então a gente torce para que a chuva já dê uma diminuída, né? Que diminua um pouco mais para que não atrapalhe a partida, né? Não atrapalhe a partida. Por outro lado, hein, Thiago e amigos, os chutes de fora da área do Arthur Cabral aqui e do lado do São Paulo, né? São Paulo que também tem jogadores hoje retornando, o Pablo Maia, que é um jogador que atua no meio de campo e costuma também arriscar os chutes de fora da área. Para quem pega bem, né? Para quem tem bem esse fundamento, né? No chute do remate, é uma arma boa na tarde de hoje, né, Thiago?
3: É claro, se mostra como uma opção clara, né, para de fato levar perigo. O Neto também não passa muita confiança, acho que isso é debatido com toda certeza no vestiário, né, vamos chutar porque ele não tá bem, ele pode rebater, fica atento, Caleri, fica atento, Luciano, para de fato, se uma bola sobrar ali, poder botar para dentro da rede, acho que isso com certeza vai ser debatido no vestiário ali, antes do jogo começar, acho natural que haja assim essa conversa em questão de arriscar de fora da área, né? Sempre uma alternativa muito interessante para conseguir abrir o placar nesses dias chuvosos.
4: É isso aí, muito bom então, né? São 16 horas e 26 minutos no horário de Brasília, você está acompanhando o nosso pré-jogo aqui pela Litoral News, aproveitando, abraçando todo mundo que também acompanha o nosso trabalho através da Manchete FM 96,1 no Rio de Janeiro, a Nova Friburgo FM, Ondas FM 97,7 na região dos Lagos, e vou aproveitar também, né? Vamos dar moral para quem está conosco, para quem está dando moral para a gente aqui pelo YouTube, muita gente, né, chegando conosco. 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Passando para abraçar, então, Gilson Souza está aqui sempre mandando a sua mensagem, sempre dando ali o carinho da sua audiência. O Rylon Davidson dizendo bora São Paulo. A Maria Rosa, boa tarde, Deus abençoe vocês e você também, Maria Rosa. Muito obrigado, Ed. Luciano Oliveira também dizendo que São Paulo vai vencer por 2-1. O Ronaldo escrevendo Botafogo, Botafogo glorioso, a estrela solitária, Botafogo de muita tradição. Maria Aleluia 10 diz o seguinte: olá, boa tarde a todos. O Thiago Silva seria titular no São Paulo ou no Santos? Olha, Maria, nós até comentamos a respeito, para mim joga em qualquer lugar. Para mim, Thiago Silva joga inclusive na seleção brasileira. Gostaria muito de ainda ver esse atleta atuando, principalmente aqui no Brasil. E na seleção brasileira, como grupo, com atleta de grupo, acho que cairia como uma luva, né? O Brasil que precisa, que se ressente ali de alguns jogadores um pouco mais experientes, eu gostaria demais de ter o Thiago Silva. Respondendo a sua pergunta, sim, para mim jogaria tanto no São Paulo quanto no Santos, logicamente, né? Jogador de 41 anos, jogador de muita experiência, jogador de muita técnica, eu gostaria demais que ele viesse pro São Paulo ou pro Santos. Atuaria como um terceiro zagueiro, atuaria na sobra como um líbero, para mim cairia como uma luva. E o fato também, né, de ser um atleta de grupo, de ser um líder, uma liderança dentro de campo. Eu acho que hoje todas as equipes, ou a maioria das equipes, todas não, mas a maioria das equipes se ressente de uma liderança também dentro de campo, né? Então você tem, por exemplo, nos times de São Paulo, como exemplo, você tem no Palmeiras um Gustavo Gomes, você tem no Corinthians o Rodrigo Garro, que agora assumiu, né, como capitão da equipe do Corinthians, né? No próprio Santos Futebol Clube você tem o Neymar. Então eu acho que o Thiago Silva cairia como uma luva no São Paulo, no Santos ou em qualquer outra agremiação. No próprio Botafogo, acho que cairia muito bem o Thiago Silva, por mais que ele atuou por muito tempo, tem uma identificação muito grande com o Fluminense, mas acho que seria uma excelente contratação, seria um atleta realmente de alto nível, extra classe, para colaborar demais. A Vânia Santos dizendo que o São Paulo vai vencer por 3-0. O Edson perguntando a que horas é o jogo. Às 17 horas, Edson, 17 horas a bola rola, mas estamos aqui, ó, estamos no pré-jogo. A Laura Maria tá ali, ó, Mengo, então tá aqui curtindo a nossa transmissão aqui pela Litoral News, a número 1 do YouTube. Muito legal ter a sua companhia. A Priscila Costa dizendo fogão e colocando, né, os coraçõezinhos brancos e pretos. Então, muito legal ter a sua companhia aqui na Litoral News, a número 1 do YouTube. E aí, a gente vai tocando a bola, então, vamos tocando a bola. Thiago Brandão, São Paulo e Botafogo, Botafogo e São Paulo, vamos chegando no final do primeiro turno. Importante uma vitória hoje para qualquer, né, das equipes, para chegar na Copa do Mundo, no período da Copa do Mundo, serão mais de 40 dias. Campeonato Brasileiro, que será, vai ter a parada agora, né, no próximo final de semana, será a última rodada no próximo final de semana. E depois teremos aí por volta de 40 dias sem ter o Campeonato Brasileiro. É um momento bom, né, Thiago, para as equipes também reforçar os seus elencos, para os treinadores terem tempo, né, de trabalhar, poder tentar entrosar um pouco mais a equipe para a sequência, né, da competição e a sequência da temporada. Agora, uma vitória hoje, tanto para o São Paulo quanto para o Botafogo, dá um refresco, pelo menos no clima, no ambiente. O Botafogo, que vem de duas vitórias, duas goleadas. São Paulo, que não vence as 7 partidas. Então, olha, seria o melhor resultado possível, seria realmente o resultado dos sonhos na tarde de hoje, né, Thiago?
3: Ah, com certeza, né? Ninguém quer chegar na parte final, né, da temporada, da pausa, né, para a Copa do Mundo. Ninguém quer entrar na pausa para a Copa do Mundo na zona de rebaixamento, né? E aí, o maior problema talvez não seja nem entrar na zona de rebaixamento, né? Mas passar 45 dias dela, né? Porque você pode olhar para a tabela e vai estar lá 1-2 pontos de diferença para sair da zona, ou até com o mesmo número de pontos, mas passar 45 dias olhando para aquela tabela ali e se vendo dentro dela na zona de rebaixamento e vendo que o time está sofrendo, o time não tem como sair daquela posição rápido, é muito angustiante para o torcedor, né? Começa a imaginar coisa, começa a se imaginar numa briga contra o rebaixamento até o final do ano. Enfim, é muito angustiante. Acho que para o São Paulo, por exemplo, entrar na zona de rebaixamento antes da pausa da zona da Copa do Mundo, só uma catástrofe, assim, né? O São Paulo perdendo os dois jogos, os times fazendo salto, todo mundo que precisa vencer, vencendo. Enfim, eu acho que só esse cenário muito forte para o São Paulo, de fato, entrar na zona de rebaixamento. Mas é claro que é uma preocupação ficar perto ali, né? O São Paulino quer ver o time no G4 nessa fase para a Copa do Mundo, não. Brigando contra o Z4, o Botafogo tem um cenário mais realista, né? De poder entrar na zona de rebaixamento antes da fita Copa. Mas assim, o torcedor também não quer saber disso. Cenário realista que se dane. O torcedor do Botafogo quer vencer e quer, claro, estar perto do G4, né, do que o São Paulo hoje está nessa pausa para a Copa do Mundo. É um tempo muito longo, né? Então é normal essa angústia muito grande para o torcedor botafoguense e também para o torcedor são paulino de não querer parar para a Copa do Mundo na parte de baixo da tabela.
4: É verdade. É uma situação complicada, né, para as equipes. É um momento turbulento, e é um momento turbulento principalmente fora do campo, né? Isso reflete, não tem como não refletir. Por mais que o Dorival Júnior agora e o Franklin Carvalho tentem blindar as equipes, tentem blindar os atletas, mas é fato, o jogador, ele sai de casa, ele não vive numa bolha, ele sai de casa, ele acompanha os noticiários, ele vê o que está acontecendo e sente no bolso também, né? sente no bolso também quando há um atraso, quando há um problema, quando há um transfer ban. Então realmente o clima fica pesado, os atletas ficam inseguros, né? Pelo menos os mais jovens ficam mais inseguros, os mais experientes também, né? Então todo mundo fica com receio de não receber ou de ter algum problema. Então é, o momento de bastidor das duas equipes é um momento muito tenso, é um momento muito complicado. São Paulo, que tem praticamente 890 milhões de reais em dívidas, Botafogo também uma cifra muito parecida com essa. É, como organizar a casa, Thiago? Tanto o São Paulo quanto o Botafogo, você acha que a SAF, né, no caso do Botafogo, que já tem uma SAF, a troca de comando, a troca de gestão da SAF seria uma solução? E no caso do São Paulo, que tem uma questão estatutária, o São Paulo se tornar uma SAF, você acha que esse seria um caminho para as duas equipes?
3: Assim, são dois casos muito particulares, né? Eu acho que assim, cada um tem que ser olhado de uma maneira. No caso do Botafogo, me parece mais grave, né? Claro que uma revenda pode ajudar a aliviar os cofres do clube, aliviar a questão externa que o clube vive hoje, mas também não é a garantia de que vai trocar o dono e vai aparecer petróleo em General Severiano. Não é assim também. Então, de fato, hoje as dívidas não param de aumentar, as dívidas inclusive são muito grandes em relação ao que era anteriormente, elas estão bem maiores, então não é uma situação fácil, né? Eu acho que o mais importante para o clube nesse momento é não brigar por rebaixamento, né? Porque a gente sabe como as receitas caem, como isso faz mal, o torcedor às vezes, muitas vezes, num momento ruim, pode ficar meio desanimado, para de comprar. Não é só parar de ir no estádio, né? Porque muita gente fala em relação à bilheteria, em relação a parar de ir no estádio, parar de dar receita com bilheteria, mas também para de comprar camisa do time, para de comprar coisas do clube oficial, para de dar receita para o clube de toda maneira, né? Assim, clube mal, tudo vai mal, né? Inclusive a parte financeira, isso é natural. E a gente sabe como é importante para esses dois times estarem na parte de cima da tabela, estarem vencendo, porque isso dá um alívio para o treinador poder trabalhar, para o treinador poder fazer o seu, a sua parte, e aos poucos conseguir de alguma maneira aliviar essa pressão que vem de fora para dentro do gramado. Então, assim, são dois cenários até parecidos nesse sentido, né? De técnicos que vem assumindo, que conhecem o clube, como treinador campeão e o outro como auxiliar campeão. O Franklin conseguiu de alguma maneira enviar o extracampo dentro do gramado, agora ver se o Dorival vai conseguir fazer o mesmo no São Paulo.
4: É verdade. O Franklin que vem, né, fazendo um bom trabalho, o treinador que retornou, né, pro Botafogo, no caso, é que assumiu, né, a partir de abril. E o Dorival Júnior, que retornou exatamente esta semana, foi apresentado na semana passada. Essa semana assumiu o time no empate diante do Millonarios, né, da Colômbia. Então, realmente, muita expectativa diante do trabalho, né, desses dois treinadores experientes, principalmente no caso do Dorival Júnior. O público vai chegando aos poucos, ainda de uma forma tímida. São 16 horas e 37 minutos, a bola rola praticamente daqui a 23 minutos então, né? Expectativa aí de um público hoje razoável aqui no estádio Cícero Pompeu de Toledo, Morumbis. Nesse momento a chuva dá uma trégua, os jogadores continuam o trabalho de aquecimento tanto do São Paulo quanto do Botafogo. Então expectativa de um bom jogo, né, Thiago? Expectativa de um jogo, na minha opinião, eu vou tentar traduzir o que eu tô sentindo, o que eu tô imaginando, é de um São Paulo tomando as ações ofensivas, mas pelo fato, né, de estar com uma equipe hoje muito desfalcada, tendo um pouco mais de dificuldade, mas eu acho que o São Paulo vai tentar propor, né, propor o jogo, tendo mais posse de bola, o Botafogo jogando de uma forma um pouco mais reativa, tentando sair com um pouquinho mais de velocidade com o Montoro, com o Vidalba, né, com o próprio Kadir. Então acho que o Botafogo vai jogar um pouco mais fechado, tentando sair nos contra-ataques e tentando, logicamente, aproveitar, como a gente vem comentando, né, no nosso pré-jogo, os arremates de fora da área do Arthur Cabral. Tenho muita expectativa que esse atleta vai arriscar bastante, porque o gramado hoje está muito propício para esse tipo de lance, né, Thiago?
3: Eu acho que vai ser um jogo que tende a ser bem aberto, né? Assim, apesar do gramado estar molhado, a gente sabe da dificuldade que isso tem, que muitas vezes vai ser jogo pro Calleri e pro Arthur Cabral nesse sentido também, de brigar no ataque, de bola aérea, mas eu acho que vai ser um jogo aberto no sentido de que as duas equipes estão com um time, escalações mais bem ofensivas, né? O Botafogo, como a gente ressaltou, só tem o Huguinho de volante. O resto do time são dois meias ofensivos, dois pontas e um centroavante. O São Paulo também tem ali seus quatro de ataque, né? Luciano, os dois pontas e o Calleri. O Pablo Maia e o Danielzinho também são volantes que chegam, que chutam, que aparecem no ataque. Então, assim, são duas equipes bem ofensivas. É claro que o gramado pode atrapalhar um pouco isso e pode tornar o jogo um pouco mais pegado. Mas acho que a gente vai ver um jogo bem movimentado até onde o gramado permitir. Se o gramado permitir que o jogo consiga fluir bem, acho que a gente vai ver sim. Mas o gramado do Morumbi não é um histórico de alagar, né? Assim, não é. É um gramado com muita qualidade. O gramado do Morumbi é muito bom, né? E assim, quando chove, é claro que vai ter aquelas poças, mas não vai ficar aquela coisa impraticável, né? Não tem buraco, não tem lama, não é esse tipo de gramado que a gente costuma ver no Morumbi.
4: É verdade, é verdade. Não, o gramado aqui, pelo menos da nossa posição, continua bem, né? Continua, lógico, né? Bem encharcado, algumas poças, mas muito são mínimas, né? As poças que a gente consegue ver, principalmente dentro da área, tá? Dentro da área aí sim a gente consegue visualizar algumas poças. Então, os zagueiros, né? Naquela saída de jogo, né? Aquela saída de bola desde a defesa, tem que tomar um cuidado extra pra bola não trair, pra bola não parar numa poça, né? E não poder prejudicar o trabalho dos atletas. O Botafogo nesse instante vai saindo de campo, então, sendo vaiado, né, pelo torcedor do São Paulo. Não seria diferente, o torcedor do Botafogo também chegando ao Morumbis, né? Bom público vai chegando, na verdade, se escondendo, né? O pessoal vai se escondendo ali, procurando esconder um pouquinho da chuva. Daqui a pouquinho a bola rola, então você vai acompanhar tudo aqui na Litoral News, a número 1 do YouTube, equipe líder de audiência. Um grande abraço para você que está conectado através da Manchete FM 96,1 no Rio de Janeiro, Nova Friburgo FM, Nova Friburgo FM, Ondas FM 97,7 na região dos Lagos. Então estamos nos conectando todos por uma paixão chamada futebol. Thiago Brandão, daqui a pouquinho a bola rola, daqui 20 minutos a bola rola, daqui 10 minutinhos nós iremos trazer de forma oficial a escalação das equipes, mas eu acho que o sentimento que eu tenho aqui com o torcedor do São Paulo é um sentimento pelo menos de esperança. Torcedor do São Paulo que tinha até outro dia, né? Tinha até recentemente o comando técnico do Roger Machado, que chegou num momento muito turbulento. São Paulo vinha, e até hoje eu particularmente não consigo entender o motivo da demissão do Hernan Crespo, que vinha fazendo um bom trabalho, logicamente no Campeonato Paulista, ali na partida decisiva diante do Palmeiras, tomou algumas decisões erradas, e isso foi prejudicial ao São Paulo. Mas daí em diante o São Paulo foi, seguiu, né, pelo Campeonato Brasileiro, estava disputando diretamente com o Palmeiras a primeira colocação, e aí depois de um revés, né, que teve o Hernan Crespo, acabou sendo demitido. Veio o Roger Carvalho, né, o Roger Machado, veio para a equipe do São Paulo Futebol Clube, e aí já veio, chegou praticamente já dando adeus. É engraçado falar isso, mas quando ele foi anunciado, a rejeição foi absurda, principalmente pelas redes sociais e pelo público, né, pelo torcedor são paulino. E agora o São Paulo tem de volta o Dorival Júnior. Dorival Júnior que foi campeão, é a sua terceira passagem pelo São Paulo. Dorival Júnior que trabalhou em 2017, ajudou o São Paulo a fugir do rebaixamento. Em 2023 foi campeão da Copa do Brasil e aí foi convidado, né, a ser o treinador da seleção brasileira. Acabou deixando o comando técnico do São Paulo, mas nunca perdeu o contato com o São Paulo e nunca perdeu o contato com o seu torcedor. Então a expectativa do torcedor, pelo menos nas alamedas, pelo menos aqui nas ruas de São Paulo, Thiago e amigos, é de esperança no trabalho do Dorival Júnior, né? Dorival Júnior que esteve recentemente no arquirrival, no Corinthians, foi campeão também da Copa do Brasil, foi campeão da Supercopa do Brasil no início do ano. Chega então um treinador testado, um treinador experiente, acredito eu, tem muito a agregar. E agora com essa pausa, com essa parada para a Copa do Mundo, recebendo alguns reforços, novamente, quero frisar, é necessário.

0: contestado nesse momento, o Rafael, e o torcedor, como é o caso aqui do torcedor que mandou a mensagem para nós, o Cleiton Clemente, muito obrigado pela sua mensagem, Cleiton. E aí, Thiago, seria o momento de dar uma oportunidade para o Coronel, ou deixa, ou continua o Rafael como titular?
1: É, eu acho que, assim, o Rafael viveu o melhor momento da carreira dele, inclusive sendo convocado pela Seleção Brasileira pelo próprio, com o Dorival Júnior. Então, assim, eu acho difícil, pelo menos a curto prazo, apesar de não viver o melhor momento, o Rafael perca essa titularidade com o Dorival, né? Assim, o Dorival levou o Rafael para a Seleção Brasileira. Acho que a gente não está considerando esse fato, né? Que é um homem de muita confiança do Dorival Júnior. Sabe que goleiro, muitas vezes, é uma escolha de confiança do técnico, e tem que ser mesmo, é um cara que precisa muitas vezes passar até o recado, o jeito para a defesa toda ali, né? Então, muitas vezes o goleiro é um guardião também nesse sentido de comunicação, e o Rafael é um cara que o Dorival confia muito. Eu acho que o campo pode até sugerir, né, uma saída do Rafael do time titular, mas acho muito difícil que sejamos realistas, que isso aconteça na vida real. Então, assim, o Coronel poderia, sim, ganhar uma oportunidade. Eu acho que é um goleiro interessante. Eu já conheço o Coronel lá, desde lá do futebol dos Estados Unidos, né? Acompanhei de perto em certo momento por ali. E é um goleiro interessante, assim. Não acho que seja um goleiro extraordinário, mas a oportunidade poderia ser dada. Acho que o grande ponto é só que acho muito difícil o Rafael sair do gol com o Dorival Júnior, pelo menos se não acontecer várias falhas de fato seguidas, né?
0: É verdade. É um goleiro que vem passando por turbulências, né? Momentos turbulentos, o Rafael, mas o Coronel acho que precisa um pouquinho mais de tempo. Vamos aguardar, né? Agora o treinador, o Dorival Júnior, chegou, né? Ele tem toda essa bagagem, tem toda essa experiência. Ele nos treinamentos, no dia a dia, vai estar conversando com os seus auxiliares e aí vai tomar a decisão que achar mais pertinente. São 16 horas e 52 minutos. Chegou o momento, então, Thiago Brandão e amigos. Vamos escalar as equipes, então, primeiramente, o mandante da partida. Vamos escalar o São Paulo Futebol Clube, o tricolor mais querido do mundo. São Paulo. Muito bom, vamos ouvir então agora a escalação do São Paulo na voz de Thiago Brandão.
1: Perfeito, está escalado, está definida a equipe do tricolor paulista com o goleiro Rafael vestindo o número 23. A lateral direita é composta por Lucas Ramon, 19. A zaga tem 28, Alan Franco, 35, Sabino e 18, Wendel, fechando a linha defensiva. O meio de campo tem 29, Pablo Maia, 94, Danielzinho, 37, Arthur, número 10, Luciano e 11, Ferreirinha, né? Fechando nesse 4-2-3-1. Com a referência lá na frente, o camisa 9, Caleri, capitão da equipe São Paulina, faz o ataque do técnico Dorival Júnior. No banco de reserva, à disposição, Coronel, Cedric, Moreira, Osório, Luan, Hugo, Jordney, Negrucci, Pedro Ferreira, Luca, Tapia e Gustavo Santana. Bota o que tem de melhor pro gramado e a garotada toda tá no banco.
0: Muito bom. Então escalamos, trouxemos a informação, a escalação do São Paulo Futebol Clube Tricolor, mais querido do mundo. E agora às 16 horas e 53 minutos. Então vamos escalar o Botafogo de Futebol e Regatas, o glorioso time da Estrela Solitária. Você escuta agora na voz de Thiago Brandão a escalação do glorioso.
1: Também escalado, também definido, o glorioso. Botafogo vem ao gramado com o número 22, o goleiro Neto. Lateral direito é 2, Vitinho. 5, Ferrarese. 34, Justino. E o capitão da equipe hoje, na ausência de Alex Telles, o 21, experiente Marçal. Meio de campo bem ofensivo do técnico Franklin Carvalho. Tem o Guinho com a 75, Santi Rodrigues, 23. E camisa 10, Montoro. Trio de ataque tem 77, Lucas Vidalba. O garoto Cauã Toledo veste a 59. E 19, Arthur Cabral, homem gol desse Botafogo de Franklin Carvalho, que tem à disposição no banco de reservas goleiro Raul, zagueiro Ítalo, Cris Ramos, Jordan Barreira, Newton, Caio Roque, Joaquim Correia, Kadir, Cadu, Caio Vale, Wallace, Davi e Edenilson. Essa é a escalação do Fogão.
0: Muito bom. Então, Botafogo também escalado, definido pelo treinador, pelo Franklin Carvalho, também definido. E agora, então, Thiago Brandão, deixe-nos saber quem comandará a arbitragem na tarde de hoje, quem é o dono do apito e da disciplina.
1: Perfeito, o árbitro é Lucas Casagrande, do Paraná, tem

0: assistente Vitor Hugo e Mazu dos Santos, também do Paraná. E o árbitro assistente número 2 é Andrés Luiz de Freitas, também do Paraná. Quarto árbitro é Jefferson Ferreira de Moraes de Goiânia. E o VAR é responsabilidade dele, do famoso Éber Roberto Lopes de Santa Catarina.
1: Éber Roberto Lopes, hein? Velho conhecido de todos os torcedores, então hoje estará no VAR. Nesse momento as equipes vão entrando em campo, São Paulo com seu uniforme tradicional, camisas brancas, calções brancos e os meiões também na cor branca, com a listra na horizontal, a listra mais conhecida do planeta Terra, vermelho, branco e preto é o uniforme do São Paulo Futebol Clube, e o Botafogo de Futebol e Regatas também com seu uniforme número 1, camisa brancas com listras pretas, calções pretos e os meiões na cor preta. Então vai subindo ao gramado as duas equipes no protocolo então da Confederação Brasileira de Futebol. Já já a bola rola, você vai acompanhar tudo aqui na Litoral News, a número 1 do YouTube, equipe líder de audiência, conectando também via Manchete FM 96,1, abraçando todo o Rio de Janeiro, também a transmissão da Litoral News através da Nova Friburgo FM, Ondas FM 97,7 na região dos lagos. 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Thiago Brandão, já já a bola rola. E aí, a sua expectativa para esse grande jogo, São Paulo e Botafogo, Botafogo e São Paulo, 17ª rodada do Brasileirão, Thiago.
0: Expectativa, como você disse, de um grande jogo entre as duas equipes, as duas querendo mirar o G4, querendo terminar a pausa, para entrar na pausa, na verdade, para a Copa do Mundo, numa boa colocação dentro do Campeonato Brasileiro. A chuva, é claro, que pode atrapalhar um pouquinho, mas nada que a gente não acredite que vá alterar a qualidade do futebol. Botafogo, com sua linda nova camisa da Reboque, uma camisa preta e branca tradicional do Fogão, e o São Paulo, como você disse, com uma camisa branca, com as três listras preta, branca e vermelha, a linda camisa também do São Paulo.
1: Muito bacana, então as equipes nesse momento estão sendo perfiladas para que seja entoado o hino nacional brasileiro, o hino mais bonito do mundo, o hino do país do futuro, quem sabe, né, esse futuro chega logo, não vejo a hora que chega esse futuro, a gente que faz o nosso papel como cidadão, né, procurando através das leis e da educação, tentando, né, mudar um pouco esse país, tentando acreditar nas pessoas, tentando acreditar no mundo melhor. As equipes estão perfiladas, então daqui a pouquinho será entoado o hino nacional brasileiro. Quero aproveitar, já deixar um recado para você, meu amigo que está ligado, meu amigo, minha amiga que está ligado aqui conosco. Hoje, um pouco mais tarde, Flamengo e Palmeiras direto do Maracanã, às 19 horas, Flamengo e Palmeiras direto do Maracanã, com ele, Sidney Marinho, explosão da galera, vai trazer o recado para você. E também Fluminense e Mirassol com Marcelo Marinho, trazendo todos os detalhes e as emoções para o torcedor carioca, então para o torcedor do Fluminense, do Tricolor das Laranjeiras. E também mais tarde, né? Mais tarde teremos também Grêmio e Santos com a narração do craque Paulo Arnaldo, também na narração de Grêmio e Santos. Então, hoje uma agenda cheia, muitos jogos do Campeonato Brasileiro. E a Copa do Mundo vem aí, hein? Copa do Mundo vem aí, você vai acompanhar na Litoral News ao lado da seleção brasileira, diretamente dos Estados Unidos. Então, olha a contagem regressiva, coração batendo mais forte. Então, o momento vai chegando. Momento da Copa do Mundo, agora a partir do dia 11 de junho. Nesse momento entoado, então, o hino nacional brasileiro, o hino mais bonito do mundo. Muito bom. A chuva deu uma trégua, Thiago Brandão. A chuva deu uma trégua. Os funcionários aqui do Morumbi trabalharam bem aqui no gramado. Então, expectativa da bola rolar tranquilamente. Expectativa da bola rolar tranquilamente. E a gente vai transmitir todo o jogo. Vamos trazer toda a história da partida, todas as emoções. Expectativa de um bom jogo. Thiago, e aí? A sua expectativa? Um São Paulo mais ofensivo, procurando tomar as ações, procurando ter um pouco mais de posse de bola, um pouco mais de protagonismo. E o e o Botafogo se defendendo, tentando sair nos contragolpes, ou você acha que o Botafogo também vai se impor e vai sair para o jogo já desde o início?
0: Eu acho que vai ser sim um jogo bem aberto, né? Apesar da chuva, apesar do gramado molhado, a gente tende a ver as duas equipes pressionando, buscando o ataque, né? As escalações indicam isso. Uma das duas equipes vem com o time fechado, as duas equipes com poucos volantes, né? O Botafogo só com o Guinho e a equipe do São Paulo com dois apenas por ali. A gente tende a ver um jogo bem aberto e tomara, né? Que com muitos gols.
1: Expectativa realmente de muitos gols, de uma partida aberta, como é a tradição, né, de Botafogo e São Paulo. São Paulo e Botafogo, sempre duas equipes que têm no seu DNA ofensividade, técnica, muita qualidade. Então a nossa expectativa realmente que seja um bom jogo, que seja um jogo muito agradável. Muito bom, terminando então o hino nacional brasileiro, as equipes vão fazer ali o seu último bate-papo, o seu último aquecimento, aquele momento de concentração. E lembrando, né, lembrando que o São Paulo tem hoje os desfalques do Cauli, do Marcos Antônio, do Rafael Tolói, do Lucas Moura, todos lesionados. O Enzo Dias está suspenso, o Robert Arboleda e o Mike estão afastados. Pendurados pelo lado do São Paulo, o Wendel, Ferreirinha e o Luciano. Tem que tomar cuidado para não tomar o terceiro cartão amarelo. E para o lado do Botafogo, então, tem os desfalques hoje do Alex Telles, do Medina e do Matheus Ponte, todos suspensos. O Alan, o Bastos, o Júnior Santos, o Caio Pantaleão, o Matheus Martins e o Natan, todos lesionados. Então, essas são as baixas, tanto de São Paulo quanto de Botafogo. Nesse momento, então, as equipes vão ali fazendo um trabalho de aquecimento, último trabalho de aquecimento. Temperatura agora em São Paulo em torno de 15 graus. Olha para a prática esportiva, viu, Thiago e amigos? É bom o jogador se mexer, obrigatoriamente vai ter que se mexer bastante, porque tá muito frio e uma garoa fininha, viu, Thiago?
0: Exatamente, climinha europeu, como podemos dizer assim, de fato, clima frio para o jogo, mas rapidinho dentro de campo, né, com a bola rolando, os jogadores se aquecem para a partida de hoje.
1: É isso aí, ó. E eu vou aproveitar que tá friozinho, então já vou trazer um recado. 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Thiago Brandão, as equipes então no último trabalho de aquecimento, naquele último bate-papo, expectativa de um bom jogo. Olha, eu tô muito com expectativa muito alta a respeito dessa partida. O encontro do quarto colocado São Paulo e do nono colocado Botafogo, apenas 3 pontos separam ambas equipes. Expectativa altíssima pra mim, viu, Thiago?
0: Exatamente, expectativa alta nesse momento. A gente vê ali, né, um minuto de silêncio sendo respeitado pelos torcedores. Mas a expectativa, como você disse, é de um confronto interessante valendo vaga no G4, né? Todo mundo quer chegar bem para a pausa da Copa e Botafogo e São Paulo não podem ser diferentes, os dois jogando no topo da tabela.
1: É isso aí, apita o árbitro, a bola rola e você acompanha tudo aqui na Litoral News, a número 1 do YouTube, equipe líder de audiência. Domina a bola, equipe do Botafogo pela meia direita, não faz a falta, é marcado a falta, é falta marcada para a equipe do São Paulo na metade do campo. Próximo à bola, o jogador Danielzinho domina pela quarta zaga, o jogador da equipe do São Paulo pelo lado direito, o Alan Franco abre do lado direito com o Lucas Ramon, pressionado ele volta, devolve para Alan Franco. Nesse primeiro tempo, São Paulo do nosso lado direito e o Botafogo, São Paulo do nosso lado esquerdo e o Botafogo do nosso lado direito. Domina pelo meio de campo, toque de cabeça da equipe do Botafogo, tira de cabeça Sabino, devolve no meio de campo, metade do campo domina, a equipe do Botafogo abre do lado direito, boa bola na ponta direita, se lança no campo de ataque, Vidalba prende a bola, faz o track, procura alguém desmarcado, boa bola, cruzamento pra área. Não, muito forte, a bola saiu pela última linha, tiro de meta para a equipe do São Paulo. Começou do lado direito a equipe do Botafogo, mas faltou um capricho ali no cruzamento do Vitinho agora, né, Thiago?
0: Faltou um pouco de qualidade na hora do cruzamento, né? Quem chegava por ali era o Santi Rodrigues, na verdade, e tentou o cruzamento e aí acabou o Vitinho, né? O cruzamento acabou subindo demais, tiro de meta para o Rafael. Não foi bem o lateral do Botafogo.
1: Tá certo, tá certo. A bola vai chegando na zaga com o Ferrarese, ex-jogador da equipe do São Paulo, jogador da equipe do Botafogo. Justino faz o lançamento, então, goleiro da equipe do Botafogo. Ela volta tranquilo do lado esquerdo para a equipe do Tricolor Paulista, que volta, recomeça tudo com o goleiro Rafael, goleiro da equipe do São Paulo, trajando o uniforme todo azul, o goleiro do Tricolor Paulista. Procura alguém desmarcado, já perde um pouquinho de tempo, procura alguém desmarcado, pisa na bola, levanta a cabeça, tem por dentro o Danielzinho, tem do lado direito Alan Franco, pede e recebe, levanta a cabeça, estufa o peito, aciona pela direita, Lucas Ramon faz o toque curto para Danielzinho, tapa de primeira procurando o Calleri, não tem o domínio, chega na marcação Marçal, faz o toque, volta, recomeça tudo com Justino, pressionado ele devolve, recomeça com o goleirão Neto, não quer saber de conversa, pé direito quebra a bola, trajando o uniforme todo amarelo, goleirão do Botafogo, ela chega tranquila do lado esquerdo para a equipe do São Paulo com o Wendel, domina, pisa na bola, recolhe, abre do lado esquerdo, se manda no campo de ataque, pisa na bola, o jogador da equipe do São Paulo volta, recomeça com o Alan Franco, na zaga central ele abre do lado direito, encontra Lucas Ramon, tem na beirada do campo, na ponta direita, a equipe do São Paulo agora com o Arthur, chutou a bola em cima do Marçal, Arthur, ex-jogador da equipe do Fogão, chutou em cima do Marçal, é lateral para a equipe do Tricolor, um pouco à frente, lado direito, cobra rapidinho, Lucas Ramon deixa com o Arthur, pressionado ele volta, devolve com o Alan Franco, o último homem da equipe do São Paulo, da direita para a esquerda, de zagueiro para zagueiro, encontra Sabino, Sabino deixa a bola redonda do lado esquerdo para o Wendel, tapa de primeira do lado esquerdo, prende a bola, a equipe do São Paulo com Ferreirinha, faz o toque por dentro, chega na marcação, volta, recomeça tudo do lado esquerdo com Sabino, prende a bola, ele devolve, entrega para Alan Franco, tem do lado direito pedindo Lucas Ramon, prefere soltar do lado esquerdo com Sabino, dessa fronteira, dessa madeira, o zagueirão da equipe do Tricolor faz o toque por dentro, a bola bate por último no Santi Rodrigues, sai pela linha lateral, é manual para a equipe do Tricolor, lado esquerdo, campo de ataque, é posse de bola para a equipe do São Paulo, e você vai acompanhando tudo aqui na Litoral News, a número 1 do YouTube, equipe líder de audiência. Mais tarde, daqui a pouquinho, você terá na Litoral News Mirassol e Fluminense, narração de Marcelo Marinho, e às 21 horas então é o jogo Flamengo e Palmeiras, Palmeiras e Flamengo, com a narração do Explosão, Sidney Marinho, direto do Morumbi. Vem chegando o São Paulo na batida, é

0: chegada do tricolor, jogada trama por dentro no corredor central, no arremate de fora da área do Arthur, bateu roupa o goleiro Neto, bateu roupa pro meio da área, a bola se apresentou livre, leve e solta pro Luciano, não teve trabalho nenhum, tocou pro fundo da rede, Luciano 10 nas costas, abre o placar pro São Paulo, Luciano coloca o tricolor na frente agora, Thiago.
1: São Paulo.
2: No vacilo do goleiro Neto, né? A gente comentava como esse time fora da área levaria um perigo. O Arthur não vacilou, chutou logo no início do jogo, testou o goleiro do Botafogo. O Neto rebate, o Luciano livre dentro da área, numa má posição do Vitinho, que dava condição na ponta direita. O Luciano só invadiu a área, finalizou rasteiro e abriu o placar num bate-roupa imenso do goleiro Neto após a finalização do Arthur de fora da área.
0: Tá certo, o tricolor na frente, tá animado, o São Paulo começou bem demais, do lado esquerdo agora, chega na marcação antes, o jogador da equipe do Botafogo, Ferrarese, é falta marcada pro Fogão, no meio de campo, então domina a bola a equipe do Botafogo, do Glorioso, se lança no campo de ataque, prende a bola, vai saindo do campo de ataque, o Guinho prende, domina, faz o toque por dentro pra Santi Rodrigues, foi marcado a falta, marcada da equipe do São Paulo, São Paulo com o Pablo Maia, atropelou o Santi Rodrigues, é falta marcada pra equipe do Fogão, primeiras movimentações, são 5 minutos e meio, tricolor na frente, o tricolor mais querido do mundo abre o placar, vai vencendo o Fogão por 1-0, domina a bola a equipe do Glorioso com Ferrarese, ex-jogador da equipe do São Paulo, em elevação, manda a bola na ponta direita, coloca na corrida do Vidalba, chega na marcação, chega antes o Wendel, chega dando bote, recupera a bola para a equipe do São Paulo, coloca no campo de ataque, chega na disputa com Jonathan Caleri, subiu Ferrarese, coloca de cabeça pela linha lateral, Emanuel para a equipe do tricolor paulista, lado esquerdo no setor defensivo, é posse de bola para a equipe do São Paulo. Primeiras movimentações, então, Thiago, não deu nem tempo de eu pedir o seu primeiro comentário. São Paulo já na frente, né, Thiago?
2: Exatamente, São Paulo já na frente, melhor no jogo também, né, tendo mais tranquilidade para trabalhar a bola. Abre o placar muito cedo, justamente no que a gente comentava, né, de fato, o gramado molhado, as finalizações fora da área, os goleiros, os dois inseguros, chegou bem São Paulo.
0: Chegou bem demais o São Paulo, já no primeiro lance, já abriu o placar, méritos do São Paulo, que acreditou no chute do Arthur, mas o goleiro Neto ali também colaborou um pouco, em Thiago, a gente que havia comentado a respeito disso e comentado também a respeito de uma boa arma que seria o arremate, o São Paulo não pestanejou com o Arthur, e aí já coloca o São Paulo na frente, uma falha também do goleiro Neto, né, Thiago?
2: E a torcida do Botafogo fica revoltada, né, o Neto vem numa fase muito ruim, tá sofrendo, tá tendo muita dificuldade, né, o Neto. Então,
0: segura assim um pouquinho, lá vem o São Paulo na ponta direita com o Arthur, chegou dentro da área, fez o toque para Lucas Ramon, chegou na batida, por baixo, o jogador do São Paulo já estava em impedimento, vamos confirmar ou não, o fato que os jogadores do São Paulo reclamam, não, é lateral para a equipe do tricolor, lado direito, próxima linha de fundo, toma a distância, Lucas Ramon faz a cobrança curta, recomeça com o Alan Franco, entrega, volta, recomeça com o Sabino tem do lado esquerdo o Wendel, prefere esticar, fazer o lançamento para ninguém, a bola sai pela linha lateral, Emanuel para a equipe do Glorioso, lado direito é posse de bola para a equipe do Botafogo, domina ali, chega próximo a bola, o Vitinho, lateral direito, camisa número 2 nas costas, faz a cobrança curta, entrega para Santi Rodrigues, devolve para Vitinho, vem saindo a equipe do Botafogo, pelo lado direito com Arthur Cabral, vem buscar a bola no setor defensivo, faz o toque, muda o jogo, entrega por dentro, se manda no campo de ataque com o Montoro, faz o lançamento, boa bola, a bola é boa, saiu o goleiro Rafael, saiu no limite da área, encaixou a bola, é posse de bola para a equipe do tricolor. Tem pressa o Rafael, já liga a jogada do lado direito, então sai com os braços com o jogador Lucas Ramon. Pisa na bola, recolhe, entrega, recomeça tudo com Alan Franco, jogador argentino, solta na quarta zaga agora com Sabino. Sabino entrega, faz o toque rasteiro, encontra do lado esquerdo o Wendel. Pressionado, ele volta, recomeça tudo com Sabino. Sabino faz o toque, devolve para Alan Franco. Zagueiros do São Paulo trocando bola no setor defensivo, de zagueiro para zagueiro. Agora solta do lado direito com Lucas Ramon. Pisa na bola, recolhe, devolve, recomeça tudo com Alan Franco, levanta a cabeça, estufa o peito, abre da quarta zaga, entrega para Sabino, faz a bola rolar, chama o volante por dentro, prefere tocar do lado lado esquerdo com o Wendel. Pressionado, ele volta e dispara. Agora Vitinho em velocidade para dar um calor na subida de bola. Ele devolve para o goleiro Rafael. Quebra a bola, dá um bicão, manda para o campo de ataque. Sobe na disputa Ferranese. Sobe fazendo a falta. O Vitinho chegou fazendo a falta no jogador do São Paulo, no Ferreirinha. Está caído o jogador do Tricolor na metade do campo. É falta marcada para a equipe do São Paulo na metade do campo. 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Domina a bola a equipe do São Paulo com Sabino. Mata no peito, põe na grama, põe a agasalha a bola no peito, coloca na grama. Ele sai na zaga central agora com o Alan Franco. Tem do lado direito pedindo bola o jogador Arthur. Demorou para tocar o Alan Franco. Ele toca curtinho, encontra por dentro o Danielzinho, aciona do lado direito o Lucas Ramon. Prende a bola, traz por dentro, volta, recomeça no posse de bola a equipe do São Paulo com o Alan Franco, zagueirão da equipe do Tricolor, zagueiro argentino da equipe do São Paulo Futebol Clube, camisa número 28 nas costas. Faz o lançamento procurando Arthur, toque de cabeça, procurando o Caleri, tira dali Marçal, afasta o perigo. Ela vai voltando, vem mais São Paulo agora, vai transando bola com o Luciano, recomeça tudo na quarta zaga com Sabino. Levanta a cabeça, estufa o peito, procura alguém desmarcado, faz o toque por dentro, abre do lado esquerdo agora com Ferreirinha. Chega na marcação Vitinho, diminuindo espaço, ele volta com Luciano, Luciano para Danielzinho, Danielzinho para Luciano, se manda no campo de ataque, abre do lado esquerdo, tem liberdade a equipe do São Paulo com Ferreirinha, dominou, vai encarar, chamou no 1 contra 1, entrou dentro da área, balança o corpo, entregou para Luciano, um pouco mais atrás na tabela, com Ferreirinha dentro da área, clareou, bateu a bola, desvia na zaga do Botafogo, saiu pela última linha, escanteio para o São Paulo, escanteio para o Tricolor na esquerda agora, Thiago.
2: Jogada muito bem trabalhada pela ponta canhota, tabela entre Ferreirinha e Luciano, acaba gerando a finalização do ponta, a bola desvia na defesa do Botafogo, sobe demais, escanteio para o Tricolor.
0: É, escanteio para o São Paulo no lado esquerdo, hein? Atenção você, torcedor do Tricolor. Tricolor já na frente. Beija a bola, ajeita com carinho o Arthur. Ele é canhotinho, o escanteio do lado esquerdo. Bateria era do Tricolor, todo mundo por ali. O Alan Franco, o Sabino, Caleri, Luciano. Parte para a bola, Arthur, levantamento dentro da área. Sobe de cabeça, tira a zaga do Botafogo. Vai voltando com o São Paulo ali com o Caleri. Um arremate muito fraco, chega de graça com o goleirão Neto. São 10 minutos, 11 minutos do primeiro tempo. Tempo, Thiago Brandão, e o jogo?
2: Jogou com total domínio do São Paulo, né? O Botafogo até tenta esticar um pouco mais as bolas, tenta acionar esse passe mais longo, mas não consegue, tem dificuldade, o São Paulo vem chegando com perigo.
0: É isso aí, a lateral para a equipe do São Paulo, agora na metade do campo, lado direito, com Lucas Ramon. Ele recomeça tudo com Danielzinho, levanta a cabeça, estufa o peito, motorzinho da equipe do Tricolor. Ele aciona do lado esquerdo, vem buscar a bola, Sabino. Sabino devolve para Danielzinho, prende a bola, o volante da equipe do São Paulo e o Botafogo estudando. Botafogo agora dá um bote com o Montoro, abre do lado esquerdo da equipe do Botafogo, rouba a bola com o Montoro, não, puxa e perde. Ela volta novamente, vem Botafogo agora com o Arthur Cabral, chega antes dele, Sabino, chega no bote, a bola vai saindo pela linha lateral, não evita a saída, o Alan Franco. Faz o toque na direita para Lucas Ramon. Chega o Botafogo, sobe a marcação com o Marçal. Não tem o domínio, não teve o domínio. A bola saiu pela linha lateral. É manual para a equipe do São Paulo. Lado direito é posse de bola para a equipe do Tricolor Paulista. O Tricolor mais querido do mundo que vai vencendo o jogo. Vai vencendo a partida por 1-0. Fez o gol logo no início, menos de 5 minutos. O São Paulo já foi para a rede com o Luciano. 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É, lateral para a equipe do São Paulo na direita, toma distância, campo de ataque, toma distância Lucas Ramon, próximo a ele Danielzinho, também Arthur, recebe a bola, Arthur devolve para Lucas Ramon, ele faz o toque por dentro, na meia direita com Danielzinho, muda o jogo, de perna esquerda, encontra na canhota o Wendel, no apoio ataque, ele solta com Ferreirinha, vai encarar, balança o corpo, devolveu para o Wendel, no costado da zaga, domina. Terminou ainda a linha de fundo, cruzamento para a área, chega por baixo, providencial, Marçal coloca pela última linha, escanteio para o São Paulo, agora na direita, Thiago.
2: Num completo domínio, mais uma vez o Tricolor Paulista, boa chegada pela ponta canhota, cruzamento rasteiro do Wendel na segunda trave, o Marçal conseguiu fazer o corte, escanteio para o São Paulo.
0: Escanteio pro São Paulo, toma a distância, Arthur. Grandalhões na área, escanteio na direita, ele é canhoto. Ajeita a bola com carinho, bola no quarto de círculo, ele é canhotinho. Vai mandar veneno na cozinha. Todo mundo dentro da área, tá por ali o Alan Franco, tá por ali o Sabino. Perna esquerda, levantamento fechado no desvio de cabeça do Alan Franco no primeiro pau. Passou perto, deu um susto danado no goleirão Neto. Tem muita liberdade o São Paulo nesse início de partida, Thiago.
2: Bola fechada, cruzamento na primeira trave, o Alan Franco apareceu por ali para fazer o cabeceio, a bola subiu demais, mas levou perigo ao goleiro do Botafogo.
0: É isso aí, é tiro de meta para a equipe do Fogão. Goleiro Neto, então, goleiro trajando uniforme todo amarelo, manda todo mundo para o campo de ataque, hein? Toma muita distância, pé direito na bola, dá um bicão, pega mal na bola, a bola chega no meio de campo, tenta dar um tapa de primeiro Danielzinho para colocar o São Paulo no contra-ataque, pegou mal na bola, mas o Marçal fez a falta no Arthur, é falta marcada para a equipe do Tricolor, na meia direita, um pouco à frente da linha média, então, um pouco à frente do meio de campo, é posse de bola para a equipe do Tricolor Paulista. Tricolor que vai vencendo por 1-0. Vamos girar o tempo e placar na Litoral News. Então são 14 minutos e 20 no primeiro tempo. São Paulo vai vencendo por 1-0. Domina a bola a equipe do Tricolor com o jogador Pablo Maia, que retorna hoje a equipe, hein? Jogador da equipe do Tricolor retorna hoje a equipe, assume o lugar do Bobadilha. Então São Paulo que vinha jogando, né, com Bobadilha, Danielzinho e Marcos Antônio, hoje não tem nem o Marcos Antônio, nem o Bobadilha. Sai a equipe do São Paulo com Alan Franco pelo lado direito, encontra Lucas Ramon, prende a bola, rente a linha lateral lado direito, estica, coloca na corrida do Arthur, chega antes o Ferrarese, chega de forma providencial, ele volta, recua, recomeça tudo com o goleirão Neto, pé direito, não quer saber de conversa, quebra a bola, manda no campo de ataque, sobe de cabeça o Wendel, chega na disputa Danielzinho, rouba a bola para a equipe do São Paulo, aciona na esquerda Luciano, faz o toque procurando Ferreirinha, chega antes o Santi Rodrigues, faz o toque, a bola vai saindo pela linha lateral, não, prende a bola o São Paulo, evita a saída pela meia esquerda agora com Danielzinho. Boa bola, vem descendo o São Paulo pelo lado esquerdo, pela canhota com o Wendel, devolve no tapa de primeira procurando o Calera, chega na marcação, chega, tira por baixo, tira por cima Ferranese. São Paulo vem do lado direito, se lança no campo de ataque agora em velocidade, Lucas Ramon na ponta direita, todo mundo na área, cruzamento por baixo, tira por baixo o jogador Marçal, prende a bola, volta com o Montoro faz o toque, não tem o domínio no meio de campo ali, o jogador Huguinho, a bola volta com o São Paulo no campo de ataque, não rouba a bola, o Botafogo agora com o Arthur Cabral que vem buscar no setor defensivo, coloca na corrida, na ponta direita procurando Vidalba, chega antes o Sabino, volta com o goleirão Rafael, não quer saber de conversa, perna esquerda, quebra a bola, dá um bicão no câmbio de ataque, sobe na disputa, equipe do Botafogo, fica pelo alto com o Wendel, devolve de cabeça, amacia Danielzinho, devolve para o Wendel, desce a fronteira, desce a ladeira, tem velocidade pelo lado esquerdo, passou pelo primeiro, passou pelo segundo, passou pelo terceiro, boa bola, fez o toque na direita, vem descendo o São Paulo na tabela errada agora do Luciano tocou pro Arthur da equipe do São Paulo, não teve domínio, baixou a cabeça o Arthur, faltou alguém no ensaio agora, Thiago, no bom lance do Tricolor agora, hein?
2: Na boa chegada, pela ponta direita,
0: o segura um pouquinho, vem mais São Paulo, na ponta direita, dentro da área com o Arthur, cruzamento pra área, chega por baixo no carrinho, Ferrarese, a bola sobra com o goleiro Neto, olha, Thiago Brandão, São Paulo envolvente, o Botafogo tá perdido, hein? Botafogo tá correndo atrás do São Paulo, não entrou no clima, não entrou no jogo ainda, Thiago.
2: Só tá São Paulo, recuperado ainda no campo de ataque, acionou pelo lado direito o Arthur, tentativa de cruzamento rasteiro, parou no Ferrarese. Ferrarese deu um carrinho, prendeu a bola na poça e conseguiu ajudar o Neto a fazer a defesa.
0: É verdade. São Paulo bem na partida, Botafogo ainda não deu um arremate à meta do Rafael. Botafogo muito tímido, muito fechado. Acho, viu, Thiago e amigos, acho que o Botafogo não esperava essa postura do São Paulo, pelo menos no princípio do jogo, né?
2: Exato, o Botafogo muito acuado, né? A gente esperava um Botafogo mais ofensivo, tentando criar, até pela escalação que indicava isso, mas só dá São Paulo.
0: São Paulo muito, muito tranquilo, soberano, como é o apelido do Tricolor. Domina pelo lado direito, Lucas Ramon prende a bola, faz o toque, aciona Arthur, tapa de primeira, a bola bateu na cabeça do Marçal, saiu pela linha lateral, é manual para a equipe do São Paulo, lado direito, setor defensivo. Cobra rapidinho, Arthur encontra Alan Franco, pressionado de volta, recua, recomeça com Rafael. Rafael devolve para Alan Franco, tem tranquilidade até ali no setor defensivo, o São Paulo tem tranquilidade ali na zaga. Faz o toque por dentro, o Botafogo está demorando para subir a marcação, agora sobe a marcação com Arthur Cabral. lateral, dá o bote no jogador Pablo Maia, que se livra da marcação, entrega para Savinho. Vem descendo o São Paulo com Danielzinho, toques envolventes, tapa de primeira, vem Danielzinho, metade do campo, aciona na esquerda agora com o Luciano, na tabela, boa bola, vem descendo o Tricolor, prende a bola Ferreirinha, entrega por dentro com o Luciano, solta com o Arthur, boa bola na tabela, vai pro chão, o árbitro manda seguir, hein? O Arthur, atacante do São Paulo, foi pro chão numa obstrução clara do jogador do Botafogo, mas o árbitro mandou seguir, tá tudo valendo. Domina a bola o Glorioso pelo lado esquerdo com o Marçal, prende a bola, ele volta e começa na quarta zaga com o Justino, domina o quarto zagueiro da equipe do Botafogo, toca curto, toca errado, conserta Marçal pelo lado esquerdo, prende a bola na retaguarda, ele faz o toque por dentro, agora vem buscar no setor de retaguarda o Guinho, volante da equipe do Botafogo, ele deixa na zaga central com o Ferrarese, ex-jogador do São Paulo, tem na beirada do campo na direita, pedindo bola Vitinho, prende o jogador Ferrarese, vai ultrapassando a fronteira, não, prefere voltar, recomeçar tudo com o Guinho, prende a bola, tem do lado esquerdo Justino, pede e recebe na quarta zaga, tem na canhota agora Marçal, pede também recebe, metade do campo, se manda no campo de ataque, coloca na corrida lado esquerdo procurando o Cauã, chegou na marcação antes o Lucas Ramon, coloca pela linha lateral, é manual pro Botafogo, no lado esquerdo do campo de ataque, é manual para a equipe do Fogão e tem jogador caído, hein? Tem jogador caído, jogador do São Paulo, parece ser o jogador da equipe do Tricolor, não consigo ver direito, parece ser o Luciano que está caído ali. 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
3: Isso, é o Luciano, de fato, que tá caído, ele sentiu na comemoração do gol, eu já tinha percebido, não sei se foi na comemoração ou no gol, mas ele sai mancando após fazer o gol que abre o placar aqui para o São Paulo e agora ele cai no chão e pede esse atendimento, pede de fato ao camisa 10 da equipe Paulista.
0: Tá certo, tá saindo de maca ali de carrinho, então o jogador Luciano já vai ser reiniciada a partida. Quero aproveitar e abraçar novamente, né, na audiência rotativa do rádio. 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Nova Friburgo FM, Ondas FM 97,7 na região dos lagos. Muito obrigado pelo carinho da sua companhia. E para você também que está no YouTube, está chegando conosco. Então sejam todos muito bem-vindas, muito bem-vindas. É lateral para a equipe do Botafogo, manda na área. Desvia de cabeça, vai sobrando na ponta direita, prende a bola, equipe do Glorioso no campo de ataque, faz o toque, procurando Vitinho, chega na marcação, chega junto, Ferreirinha rouba a bola, toma a frente então, para a equipe do São Paulo, Ferreirinha, do lado esquerdo faz o toque em cima dos jogadores do Botafogo, a bola saiu pela última linha, tiro de meta, é posse de bola para a equipe do Tricolor Paulista, logo mais na Litoral News, logo mais você vai ter Fluminense e Mirassol com a narração do Marcelo Marinho e um pouco mais tarde então vai parar o Brasil, Brasil vai parar diretamente do Maracanã, Sidney Marinho, explosão da galera, vai trazer o recado para Flamengo e Palmeiras direto do Maracanã, cobertura exclusiva da Litoral News, jogador do São Paulo, o Luciano já está de volta ao gramado, é tiro de meta para a equipe do Tricolor, sai jogando Rafael, ele entrega na quarta zaga, toque rasteiro para Sabino, encontra do lado esquerdo o Wendel, São Paulo tenta sair, tá trocando bola na tranquilidade, com calma, né, de forma organizada, vem descendo o São Paulo, que encontra na ponta direita agora, Lucas Ramon dessa fronteira, dessa ladeira, o ala da equipe do Tricolor entrega para Arthur, pisa na bola, balança o corpo, faz o break, chama para dançar, é no um contra um, no olho a olho, prende a bola, Lucas Ramon devolve para Arthur na ponta direita, solta por dentro com o Danielzinho, entrega para Lucas Ramon, mata no peito, mata na caixa, se lança no campo de ataque, Danielzinho, cruzamento para área, subiu de cabeça, Ferrarese, coloca a bola pela linha lateral, é manual para a equipe do São Paulo, lado direito, próximo à linha divisória, linha não, a linha de fundo, próximo à bandeirinha do escanteio, lateral para a equipe do Tricolor Paulista, já eu quero a opinião do Thiago Brandão, jogo muito corrido, é lá e cai, é cá e lá, é lateral para a equipe do São Paulo na direita, domina a bola a equipe do Tricolor com o Alan Franco, pisa na bola, recolhe, faz o toque para Sabino na central de comando, no grande círculo, no carrossel, pressionado ele volta pelo Cauã, volta do lado direito com o Alan Franco, quebra a bola, faz o lançamento procurando Arthur, domina, põe na grama, prende a bola, chega na marcação, diminuindo o espaço ali o Guinho, faz o toque do lado esquerdo, Justino, diminuindo o espaço do Arthur, chega no bote, chega na caça, faz o toque por dentro, vem descendo equipe do São Paulo, com o Arthur, beirada do campo, rente a linha lateral, pressionado, ele volta, recomeça tudo com o Alan Franco. São 22 minutos e 50, Thiago, e o jogo?
3: O jogo tenso, né? De fato, o São Paulo tem o domínio, controla as ações da partida, mas falta um pouco mais de cuidado para conseguir matar e fazer o segundo gol.
0: E o Botafogo tímido ainda na partida, né, Thiago? O Botafogo ainda tô achando o Botafogo muito preso, correndo muito atrás do São Paulo. São Paulo com toques envolventes, como agora, pela esquerda com o Luciano, cruzamento pra área, tira por baixo o Ferraresi. O Botafogo muito tímido, tá faltando o encaixe, tá faltando um pouco mais de toque de bola pro Glorioso, né, Thiago?
3: Exatamente, a formação que o Franklin Carvalho botou em campo com dois meias e apenas um volante, claramente não deu certo, né? O Botafogo tem dificuldade de recuperar essa bola quando tenta fazer uma pressão.
0: É verdade, tem dificuldades o Glorioso na saída, na construção da jogada e na marcação. São Paulo, para quem está no campo vendo a partida, né, a movimentação tática, São Paulo ganha o meio de campo com mais volume, com Pablo Maia, com Danielzinho, né, o Luciano vem ajudar na formação, né, na construção da jogada pelo meio de campo, e o Botafogo na marcação apenas o Guinho. Então o Montoro faz aquele cerca a Lourenço, né, e o Santi Rodrigues também, né, tendo dificuldades. Vem o São Paulo pela ponta direita com o Arthur, próxima linha de fundo, dominou, levou na conversa, levantamento para a área no segundo pau, muito forte, domina a bola, Vitinho tira dali, quebra para a equipe do Botafogo, procurando o Arthur Cabral, chega antes na marcação, rouba a bola o São Paulo, se lança no campo de ataque, prende do lado esquerdo, na meia esquerda, abre na canhota agora com o Wendel encontra por dentro, a equipe do Tricolor se manda no campo de ataque, tem liberdade, com Pablo Maia, balança o corpo, solta por dentro, vem descendo a equipe do São Paulo, vai para o chão, tá caído o jogador do Tricolor, é falta marcada na intermediária, lado esquerdo, é falta marcada para a equipe do Tricolor Paulista, está caído ali, parece ser o Danielzinho. É um bom lance para o São Paulo, falta na intermediária, na meia esquerda agora, hein, Thiago?
3: No lance que a gente comentava, né, domínio completo do São Paulo no meio de campo, uma troca de passe por ali, o Danielzinho consegue receber de costas, acaba sendo caçado, oportunidade até de jogar essa bola na área.
0: É isso aí, é falta marcada para a equipe do São Paulo, é um bom lance, hein? Tá todo mundo, é falta na meia esquerda, tá todo mundo na entrada da área, na meia lua, na metade da laranja, na alça da maleta, todo mundo por ali. Ajeita a bola com carinho, próximo a ela, o Wendel, lateral esquerdo da equipe do Tricolor, tá entrando na área, os grandalhões do São Paulo, em bateria era do Tricolor, tá por ali o Sabino, tá o Caleri, tá também o jogador, o Sabino, Caleri, tá por ali também o Luciano, todo mundo por ali. É falta marcada para a equipe do São Paulo, próximo a bola, Arthur e Danielzinho, Arthur canhoto, Danielzinho destro, vamos ver quem vem para a bola, sinaliza Arthur, levanta o braço direito, é falta marcada, lado esquerdo, vem Arthur, levantamento para a área, mas o árbitro já parou, tá marcando alguma coisa ali, vamos ver o que tá marcando o árbitro, jogadores do Botafogo, começa o empurra, hein, começa a confusão, Luciano empurrando ali os jogadores do Botafogo, olha, é o Arthur Cabral, empurrou o Ferreirinha, e acho que o árbitro, vamos ver o que vai marcar o árbitro ali, o Thiago, não consegui ver direito aqui da posição onde eu estou, mas um princípio de confusão, acho que o árbitro vai mandar voltar a falta, é isso mesmo, o árbitro vai mandar a falta, porque antes do Arthur bater na bola, o Arthur Cabral já havia empurrado o Ferreirinha, jogou longe o Ferreirinha agora, hein, Thiago? Já, Thiago Brandão, então, conosco. É falta marcada para a equipe do São Paulo Futebol Clube, hein? Falta marcada, o árbitro conversa bastante, muita confusão, hein? Oi, Thiago, pois não.
3: O detalhe é que, de fato, uma confusão antes mesmo da bola chegar na área, né? O Ferreirinha se enroscou ali, me parece que, de fato, com o Arthur Cabral e foi ao chão. E aí, nisso, os jogadores de São Paulo não gostaram, foram para cima e ficaram discutindo por ali. Mas, aparentemente, tudo certo. Amarelo para o Luciano e também para o Guinho, me parece.
0: É, o Luciano estava pendurado, vou te pedir por gentileza para você confirmar, né, o cartão amarelo. Só dá uma seguradinha, um segundinho, Thiago, é falta marcada para o São Paulo. Próxima bola, Arthur, também Danielzinho, todo mundo na entrada da área, vem Arthur, levantamento para a área, sobe de cabeça Ferraresi no terceiro andar, tira dali. Ela vai voltando contra golpe para o Botafogo, é falta marcada para o Fogão. Agora o árbitro, o Lucas Casagrande, marca a falta no setor defensivo, é posse de bola para o Glorioso. Pois não, Thiago?
3: Só para confirmar, o cartão amarelo foi pro Justino, zagueiro do Botafogo, além dele o Luciano também ficou amarelado pelo lado de São Paulo.
0: Tá certo então, Justino está amarelado, né? E o Luciano também. O Luciano estava pendurado, não joga a próxima partida do São Paulo Futebol Clube. Vem o Glorioso com Ferrarese, zagueirão dessa fronteira, dessa ladeira, tem do lado direito pedindo bola, Vitinho, faz o toque por dentro, na cavadinha, no comando de ataque, procurando o Arthur Cabral, chega, tira por baixo, afasta de qualquer forma, Alan Franco de zagueiro para zagueiro, ela vai voltando com Justino, tem liberdade, o quarto zagueiro da equipe do Glorioso, faz o toque curto, se manda no campo de ataque, tem liberdade aqui do Botafogo, com Santi Rodrigues, entrega por dentro com Arthur Cabral, vem buscar a bola na intermediária, no campo de ataque, na cavadinha, na ponta direita, procura Vitinho, mata na coxa, parte para cima, faz o toque por dentro, balança o corpo, então vem descendo aqui do Botafogo com Arthur Cabral, muda o jogo, pisa na bola, recolhe, abre na ponta direita, se manda no campo de ataque, vem descendo a equipe do Glorioso, passou pelo primeiro, passou pelo segundo, Montoro, pisa na bola, tem do lado direito Vitinho, pede e recebe, prende a bola, ela sai pela linha lateral, é manual para a equipe do Glorioso, lado direito é posse de bola para a equipe do Botafogo, e você vai acompanhando tudo aqui na Litoral News, a número 1 do YouTube, equipe linda, tem jogador de São Paulo no aquecimento, é isso?
3: Exato, tem jogador de São Paulo já no aquecimento, mas eu chamei para confirmar o gol da equipe do Vitória, abriu o placar contra o Internacional lá em Salvador, 1-0 para a equipe baiana.
0: Tá certo, então, Vitória, o Leão da Boa Terra tá vencendo, então tá ganhando por 1-0, já teremos alteração no São Paulo, estou curioso para saber quem é, teoricamente deve ser o Luciano, né, por ter saído machucado de carrinho recentemente, já tomou o cartão amarelo, tá aplaudindo, vamos ver quem é, acho que é o Luciano que tá saindo, é isso, Thiago?
3: Luciano saindo, vai saindo devagarzinho, né, vai ganhando um pouco de tempo, e aí os jogadores do Botafogo foram para cima, o Marçal tá discutindo, reclamando bastante ali. O Marçal reclamando muito com o Luciano pela demora do camisa 10 para sair do gramado. Vamos observar quem está entrando no lugar dele.
0: Tá certo então. Vai ter alteração no São Paulo. Então tá saindo o Luciano machucado. É lateral pro Botafogo. Na direita faz o latereio. Bola gigante dentro da área. No desvio de cabeça do jogador do Botafogo. Chegou ali o Ferrarese, né? Chegou a reclamar, pediu um toque de mão. Não. Não tocou em ninguém. A bola saiu pela última linha. Tiro de meta. É posse de bola para a equipe do São Paulo Futebol Clube. É posse de bola para a equipe do São Paulo. São 29 minutos e 50. Estamos chegando. Estamos caminhando para os 30 minutos. Minutos do primeiro tempo e o tricolor vai vencendo, o Botafogo vai ganhando do Glorioso por 1-0, gol de Luciano, que acabou de sair então contundido. É isso, Thiago?
3: É isso, saiu e entrou no lugar dele o número 43, Pedro Ferreira, garoto da base, é a primeira substituição para entrada na saída no Luciano.
0: Tá certo, então entrou o garoto Pedro Ferreira no lugar do Luciano, agora muda um pouco a forma de jogar do São Paulo, que sai com o goleirão Rafael. Quero aproveitar, são 30 minutos do primeiro tempo, então Thiago, e o jogo?
3: Jogo, como eu disse, domínio do São Paulo, né? Completo domínio, a estratégia do técnico Franklin Carvalho não deu certo, o Botafogo claramente perde o meio de campo contra o São Paulo, que vem com tranquilidade, controlando o resultado que abriu no início com uma falha do goleiro Neto.
0: É verdade. Então, São Paulo faz por merecer, vai vencendo por 1-0. Bom público chegou até, hein? Bom público. A torcida do Botafogo também comparece aqui no Morumbis. Então, realmente, estou até curioso para saber, né, no final da partida. Fique atento aí, viu, Thiago? Para sabermos, então, público e renda aqui no Morumbis. Mas o fato é, hoje são guerreiros, hein? São guerreiros. Não tá fácil vir pro Morumbis assistir esse jogo pelo frio, pela chuva intensa que fez em São Paulo. Vem a equipe do Botafogo no campo de ataque, chega na marcação, volta Alan Franco, volta com o goleirão Rafael, quebra a bola, tira de qualquer forma, ela vai voltando então com o Santi Rodrigues, mata no peito, agasalha na caixa, faz o toque para Ferrarese entrega para Justino, os zagueiros do Botafogo se lançam no campo de ataque, entrega para Marçal, faz o lançamento lado esquerdo com o Montoro, mata no peito, põe na grama, procura alguém desmarcado, ele volta, pressionado, ele volta, recomeça tudo com o Marçal, pisa na bola, recolhe, balança o corpo para lá e para cá, devolve na quarta zaga com o Justino, que faz uma linda finta de corpo em cima do Caleri, abre do lado direito com zagueiro, deixa com Ferrarese, se lança no campo de ataque, Ferrarese, ex-jogador da equipe do São Paulo, por um acordo de cavalheiros, Ferrarese pôde jogar pelo Botafogo e o Arthur jogar pelo São Paulo, domina a bola aqui pro Botafogo com o Montoro no campo de ataque, aciona no comando de ataque agora no corredor central, Arthur Cabral, ele volta, abre do lado esquerdo, Guinho deixa com Ferrarese, se lança no campo de ataque, tem na beirada do campo Vitinho, faz o toque por dentro, se lança no campo de ataque, agora Montoro passou pelo primeiro, passou pelo segundo, chegou dentro da área, chegou, tira por baixo, a defesa do São Paulo, tenta sair em velocidade, na na meia direita agora, se livrou da marcação. Pablo Maia vai para o chão, foi atropelado, é falta marcada para a equipe do São Paulo, é posse de bola para a equipe do Tricolor. 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É posse de bola para a equipe do Botafogo na metade do campo, lado direito. Com Santi Rodrigues, aciona por dentro agora Montoro no grande círculo, na central de comando. Procura alguém desmarcado, demora para soltar do lado esquerdo com Marçal. Recebe agora Marçal, metade do campo dessa fronteira, dessa madeira. Vai ali invadindo as linhas inimigas, o território adversário. A equipe do Botafogo prende a bola, ele volta com Justino, balança o corpo no grande círculo. Procura alguém desmarcado, tem por dentro, pedindo Santi Rodrigues. Tem do lado direito Vitinho, tem um pouco mais atrás Ferrarese. Ele solta por dentro com Santi Rodrigues, balança o corpo, entrega com Arthur Cabral fora da área, prende a bola, faz o toque, ele volta com Santi Rodrigues, tem liberdade, tem na direita Vitinho, pede e recebe o lateral direito da equipe do Botafogo, parte pra cima, vai encarar, balança o corpo, levantamento pra área, direto, a bola vai saindo pela linha lateral, assustou demais, domina a bola do lado esquerdo da equipe do Fogão, prende a bola agora com Marçal na quina da grande área, balança o corpo, faz o levantamento no segundo pau muito forte, desviou Ferrarese dentro da área, afasta Danielzinho, tira dali, ela vai sobrando agora com o Botafogo, com Ferrarese, vem buscar a bola, o zagueirão daqui do Botafogo, mata no peito, faz o toque, chega na marcação, rouba a bola o São Paulo com Ferreirinha, faz o toque, tá caído o jogador do São Paulo, o árbitro manda seguir, tá tudo valendo, domina na quarta zaga, agora no lado esquerdo o Marçal, tá caído o jogador do Botafogo, ali está no chão, é falta marcada para a equipe do Glorioso. São 34 minutos do primeiro tempo, Thiago, Botafogo agora parece querer sair um pouco mais pro ataque, né, Thiago?
3: É, vai tentando chegar um pouco mais, né, com o Vitinho pelo lado direito, conseguiu levar de certo perigo ali, quase surpreendeu o goleiro Rafael e vem conseguindo ter um pouco mais de domínio, né, agora o São Paulo não pode recuar, a ausência do Luciano não pode significar o São Paulo mais retraído, tava bem no jogo, controlando, não pode ser a saída do camisa 10 que vai matar esse time.
0: É verdade, tem muitas dificuldades e lá vem o Botafogo com o Arthur Cabral, nossa senhora, de fora da área, mandou longe, hein? Mandou longe, trouxe na perna esquerda, mandou, isolou. É tiro de meta para a equipe do São Paulo, é tiro de meta para a equipe do Tricolor mais querido do mundo. 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É tiro de meta para a equipe do São Paulo. Posiciona a bola o goleiro Rafael e manda todo mundo para o campo de ataque. Toma distância, perna esquerda, quebra a bola, solta do lado direito, procurando Caleri na casquinha, encontra Danielzinho, domina e vai pro chão. Vai pro chão, foi atropelado pelo Huguinho, falta marcada para a equipe do Tricolor, um pouco à frente da linha média, um pouco à frente da linha divisória do meio de campo, é falta marcada para a equipe do São Paulo. 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Prende a bola aqui do São Paulo com Danielzinho, volta pressionado, ele volta, recomeça tudo com o goleiro Rafael. E agora o Botafogo vai dar um calor lá com o próprio Cauã. Se manda no campo de ataque, vem o São Paulo agora do lado direito com o Lucas Ramon. Dessa fronteira, dessa ladeira, passadas largas, deixou na saudade, chega na marcação, chega Marçal, rouba a bola para a equipe do São Paulo. A bola bateu por último no Marçal, saiu, cede lateral de graça para o São Paulo no campo de ataque na direita. Tem pressa o Lucas Ramon, já desacelerou tudo, Lucas Ramon procurando alguém desmarcado, jogador da equipe do Tricolor, faz o toque com Ferreirinha, devolve com Lucas Ramon, mata na coxa, devolve para Danielzinho, chegou na linha de fundo, levantamento para a área, tira de cabeça a Ferrarese, ela voltou com o Arthur dentro da área, perna direita, bateu, a bola vai entrando, tira por baixo o Vitinho, ela vai voltando, vem mais Safado no chute direito, bateu para fora! Do São Paulo, pela esquerda, dentro da área, o Caleri fez o cruzamento, se jogou na bola, o Pedro Ferreira se jogou na bola, o Arthur passou na frente da meta do goleiro Neto, quase, o Tricolor amplia o placar agora, Thiago.
3: Mais uma boa chegada do São Paulo, agora a bola acabou sobrando na ponta canhota, o Caleri ajeitou o corpo, finalização rasteira, a bola ainda bate na na poça por ali, passa tinta, tirando tinta da trave do goleiro Neto, quase amplia o São Paulo. Uma boa finalização, finalização com a perna direita do atacante Calleri.
0: É, teve dificuldades, hein? Teve dificuldade, tá tendo dificuldades o Botafogo de sair pro ataque, só dá São Paulo. Ele já vem São Paulo de novo agora, com o Wendel, acelera, mete marcha, lado esquerdo, faz o toque na canhota com Ferreirinha, domina, balança o corpo, deixa na saudade, cruzamento pra área, se joga na bola o Calleri, mas chegou se jogando, fazendo a falta, atropelando o Justino. É falta marcada pra equipe do Glorioso, é falta marcada pra equipe do Botafogo. São 37 minutos e 40 no primeiro jogo, Thiago Brandão, São Paulo está mais próximo do segundo gol do que o Botafogo do empate, Thiago.
3: Exatamente, na chegada pelo lado esquerdo, a tentativa de cruzamento do Ferreirinha, disputa dentro da área, o Calleri acabou brigando ali com o Justino, ninguém conseguiu chegar nela, tiro de meta pro fogo.
0: Tá certo, e vem agora no lançamento, procurando o Santi Rodrigues, chega por baixo, o Alan Franco rouba a bola para ir do São Paulo, ele deixa com Sabino, Sabino abre do lado esquerdo para o Wendel, vai pro chão, o árbitro marca a falta, é falta marcada no setor defensivo, é posse de bola para a equipe do São Paulo. 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Lançamento para a equipe do São Paulo na ponta direita para apostar corrida. O Calleri chegou na linha de fundo, chega diminuindo o espaço. O Justino junto com ele, o Marçal chegou na briga. Os jogadores do Botafogo, a bola bateu por último no Calleri. É tiro de meta, é posse de bola para a equipe do Botafogo. Então toma muita distância o goleiro Neto da equipe do Glorioso. O Thiago Brandão, podemos dizer que o gol no começo da partida desestabilizou, quebrou o que seria a tática, a estratégia do treinador Franklin Carvalho, ou você acha que o Botafogo já entrou no jogo?
3: Acho que agora está começando a entrar, né? De fato, o início foi ruim, o Botafogo teve dificuldade, né, para conseguir voltar para o jogo. Acho que a saída do Luciano fez bem ao Glorioso, né? O garoto Ferreira acabou entrando, não entrando tão bem no jogo, está participando bem pouco, o Luciano está comandando essa meiuca. O Botafogo demorou a se encontrar, mas eu acho que está começando a se encontrar no jogo agora.
0: É, o Botafogo agora saindo um pouco mais pro jogo, com o Arthur Cabral na meia esquerda, aciona na canhota, Montoro faz o cruzamento, não, o árbitro já marcou falta, já marcou ali alguma coisa, não sei se foi falha, realmente parou a jogada, ali já estava marcado a falta do jogador do Glorioso, é posse de bola para a equipe do São Paulo. 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Domina a bola aqui do São Paulo, lado direito, campo de ataque com o jogador Arthur, faz o toque por dentro, chega na marcação, tira dali, afasta de qualquer forma o Guinho, toca de graça, vem mais São Paulo pela esquerda com o Wendel no apoio, ataque, se manda a equipe do São Paulo, agora tem liberdade, pisa na bola, recolhe com o Chile e perde. Cuxilli perde o jogador do Tricolor, sai em disparada pela ponta direita, a equipe do Glorioso com Vidalba, acelera, mete marcha, coloca na corrida na ponta direita, vai pro chão e o árbitro marca falta para a equipe do Glorioso na ponta direita. É um bom lance, é um lance de perigo para a equipe da Estrela Solitária agora, Thiago.
3: Foi mal no lance o Sabino, né? Partiu pela ponta direita do Lucas Vidalba e o Sabino foi só no corpo do atacante uruguaio na frente do Bandeirinha, e aí não teve muita dúvida, a falta foi marcada e o Botafogo pode jogar essa bola na área.
0: É, falta marcada para a equipe do Glorioso, é um bom lance, hein? São 41 minutos do primeiro tempo, São Paulo vai vencendo por 1-0, o Tricolor marcou um gol bem no início da partida com o Arthur. É falta marcada para o Glorioso, talvez seja o melhor lance para o Botafogo nesse primeiro tempo, a melhor chance para o Glorioso, hein? Glorioso que tem jogadores, que tem atletas com boa estatura, é o caso do Ferrarese, é o caso do Arthur Cabral, é o caso do Justino. É falta marcada para o Botafogo na ponta direita, ajeita a bola com carinho, ajeita a bola com carinho, Montoro, vai todo mundo para a área, bateria aérea do Glorioso, todo mundo por ali, ajeita a bola com muito carinho, todo mundo ligadinho, goleiro Rafael tá tenso, zaga do São Paulo também, todo mundo por ali, toma distância, falta marcada na ponta direita, atenção você torcedor do Glorioso, em todo o Brasil, em todo o mundo, esperança agora nos pés de Montoro, parte para a bola, pé direito, levantamento para a área, subiu, tirou por cima, tira Lucas Ramon, completa de cabeça, a equipe do São Paulo agora vai saindo pelo lado esquerdo com Ferreirinha, chegou antes, chegou na marcação, Vitinho volta, recomeça tudo com o Huguinho, último homem da equipe do Glorioso, ele solta do lado direito, vem buscar a bola, Vitinho se lança no campo de ataque dessa fronteira, dessa ladeira, chega no bote, o jogador do São Paulo chegou fazendo, a falta é falta marcada pro Glorioso, cobra rapidinho ali com o Vitinho, não, o árbitro vai mandar voltar a falta do lado direito, um pouco à frente da linha divisória do meio de campo, é falta marcada para a equipe do Glorioso, toma muita distância e tá caído ali o jogador, parece o Sabino, né, Thiago?
3: Sabino caído nesse momento, né, reclamando bastante de uma dor ali na coxa, né, parece ser de fato puxando ali, não para de ter lesão no São Paulo, né, muito preocupante a situação do São Paulo, já tem um jogador aquecimento, daqui a pouco confirmo quem é o jogador que tá por ali, mas é muito complicado, tem muita lesão, São Paulo o tempo inteiro perdendo jogadores importantes, já perdeu o Luciano no jogo de hoje, agora perde também o Sabino, né, daqui a pouco confirmo quem vem no lugar dele, mas não vai dar pro zagueiro que colou.
0: Verdade, rapaz, complicado, hein? A bruxa tá solta pro São Paulo, Sabino também tá manquitolando bastante ali, vai entrar já já, vai ter outra alteração na equipe do Tricolor. 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Vamos já já trazer a informação, então, alteração no São Paulo, não dá mais pro Sabino, zagueiro da equipe do Tricolor. É posse de bola para a equipe do Botafogo, é uma falta um pouco à frente da linha divisória do meio de campo. Toma muita distância o jogador do Botafogo, faz a cobrança, chega por baixo, tira Danielzinho, fica no bate e rebate, vem buscar a bola, Caleri, vem buscar no setor defensivo, rouba a bola agora, Santi Rodrigues, entrega do David Alba, entrega na meia esquerda, se lança no campo de ataque, vem descendo a equipe do Glorioso agora com o Ferrarese na ponta esquerda, faz o cruzamento, tira por baixo, Alan Franco tira dali, ela vai sobrando com o Huguinho, chegou atropelando, chegou fazendo a falta, é falta marcada para a equipe do Tricolor no setor defensivo, Thiago, e alteração do São Paulo então, Thiago, por gentileza.
3: Exato, mexeu a equipe do São Paulo, entrou o garoto Osório, número 54, a segunda mexida ainda no primeiro tempo por conta de lesão, de fato não deu para o Sabino, muito preocupante a situação do Colo Paulista.
0: É verdade, perde mais um zagueiro, mais um jogador por lesão, por contusão, e agora entra Osório, garoto da base do Tricolor, jovem, talentoso, muita esperança, muita expectativa no futebol do Osório. É falta marcada para a equipe do São Paulo, o goleirão Rafael tá fora da área, está na intermediária, manda todo mundo no campo de ataque, perna esquerda, manda do lado direito para Lucas Ramon, faz o toque na casquinha, tira Justino, prende a bola do lado esquerdo, a equipe do Botafogo, não chegou na marcação, o Marçal um pouquinho ali, o começo de desentendimento, empurrando ali o jogador do São Paulo, parece ser o Caleri, começa ali realmente o empurra para lá e para cá, é falta marcada pro Botafogo, lado esquerdo, o setor de retaguarda, cobra rapidinho Glorioso, deixa com Justino para Ferrarese, vem buscar bola entre os zagueiros, o volante Huguinho, faz o lançamento, esticada de bola na ponta direita com Vitinho, dispara, acelera, quinta marcha, chega por baixo, chega na marcação, coloca pela linha lateral, o jogador da equipe do Tricolor, parece ser o Ferreirinha, é lateral pro Glorioso, na ponta direita, próximo à linha de fundo, o jogador ali, o Vidalba, ia fazer a cobrança, ia fazer o arremesso, deixou com o, parece ser o Huguinho, toma muita distância, hein? Vai fazer um latereio, lateral gigante, manda todo mundo pra área, do lado direito, faz um latereio, manda a bola dentro da área, sobe de cabeça, tira Osório, afasta, completa a defesa do São Paulo, fica no bate e rebate, vem descendo o Tricolor, agora tem pressa, se manda no campo de ataque, Caleri, acelera, solta do lado direito, boa bola, a bola é boa, com o Arthur, entrega por dentro, vem descendo aqui no Tricolor, Tricolor com Lucas Ramon, devolveu para Arthur, dentro da área, perna direita, muito forte, tem o domínio, balança o corpo, faz o giro, tá caído Lucas Ramon, vem São Paulo com Danielzinho, fez o toque por dentro, balança o corpo, Pedro Ferreira vai pro chão, é falta! Falta marcada, frontal, a meta do goleiro Neto é uma...

0: Jogador importantíssimo do São Paulo, camisa número 37, é uma falta frontal. Para quem pega ali bem na bola, canhotinho, Arthur, olha, é um prato cheio. Goleirão Neto vai protegendo a sua meta, vai colocando 4, 5 homens bem de forma frontal, né? A sua meta, fechando, fazendo um muro. Ainda tem um jogador por trás ali deitado, parece ser o Guinho. É uma falta, é um lance de muito perigo para a equipe do São Paulo. Próxima bola, o Arthur também, próxima bola. O Danielzinho também tá por ali, o Pablo Maia, vamos ver, hein? Muitas opções pro São Paulo, é uma falta frontal. Atenção, você torcedor do tricolor mais querido do mundo, autoriza o árbitro, vamos ver quem vem pra bola. Partiu pra bola, bateu no desvio, a bola chegou fraquinha então nas mãos do goleiro Neto, no chute do Caleri, né, Thiago? A bola desviou, chegou fraquinha, chegou morrendo ali na poça d'água, desperdiçou uma boa chance o São Paulo agora, né, Thiago?
1: Desperdiçou uma boa chance, a bola acabou ficando na poça d'água ali. Foi uma defesa bem tranquila para o goleiro Neto, no entanto, chegou mais uma vez com perigo o tricolor paulista.
0: Tá certo, então. O árbitro apitou final do primeiro tempo. Apitou final do primeiro tempo, então. Intervalo legal, inteligente aqui na Litoral News. Comentando rapidinho sobre o primeiro tempo, né? O São Paulo teve muita liberdade, conseguiu um gol a menos de 5 minutos. E isso proporcionou ao São Paulo uma tranquilidade, proporcionou ao São Paulo uma leveza, muitos toques de bola envolventes. São Paulo bem na partida, mas o Botafogo tem que reagir se quiser empatar ou se quiser um resultado melhor. O fato é, Botafogo depois do gol sentiu o gol e está perdido. Botafogo está correndo atrás do São Paulo praticamente. Agora no finalzinho saiu um pouco mais para o jogo. Senti muita falta do Cauã. Achei assim pouquíssimas movimentações do Montoro. Eu esperava mais do Montoro, do Vidalba. Quem veio buscar um pouco mais de bola, quem veio buscar um pouco mais de jogo foi o Arthur Cabral. De resto, o Botafogo muito tímido, sentiu demais o gol e tem problemas agora para o segundo tempo, né, Thiago?
1: Perfeito, um primeiro tempo de domínio completo do São Paulo. São Paulo melhor, né, consegue abrir o placar e depois disso o Botafogo demora muito a entrar no jogo, a reagir, de fato tentar criar, tentar conseguir levar perigo para a equipe do São Paulo. E o São Paulo poderia inclusive ter ampliado nesse período ali até os 35 dessa primeira etapa, um domínio muito grande do São Paulo no jogo de hoje. E depois disso o Botafogo até chega bem, tem uma boa chegada com o Vitinho, um cruzamento que leva perigo, e aí depois mais uma tentativa de finalização que também acaba não dando certo, né? Naquela ocasião a bola vai direto para fora e aí é tiro de meta, né? Mas de fato o Botafogo até chega um pouquinho e cresce na partida, principalmente depois da saída do Luciano. E aí o garoto Pedro Ferreira vai fazer a sua primeira participação de fato na partida agora nos acréscimos. Ele que entrou no lugar do Luciano, acho que esse é outro destaque negativo para a gente fazer desse primeiro tempo. A lesão do Luciano e do Sabino, né? O São Paulo perde dois jogadores no primeiro tempo por lesão. Duas lesões meio esquisitas, né? Do Sabino, do nada, ele cai no gramado com a mão na coxa, parece uma lesão muscular. E é um problema desse elenco curto, né? É um elenco que ninguém pode ser poupado, todo mundo tem que estar sempre jogando, e com as lesões isso vai ficando cada vez pior, né? Agora o São Paulo perdeu dois titulares, duas peças importantes como é hoje Sabino e Luciano, e tem que entrar dois garotos da base, né? O Pedro Ferreira e também o Osório, né? Já teve que queimar duas substituições na primeira etapa. De qualquer maneira, o domínio foi do São Paulo, mesmo com as adversidades. O professor Dorival Júnior conseguiu ajeitar um pouco esse time, crescimento bem forte desse time dos últimos jogos pra cá, e talvez o melhor primeiro tempo há muito tempo do São Paulo com o comando agora do Dorival Júnior. Antes era do Roger Machado. O time já mostra alguns sintomas de crescimento, né, e a projeção para o restante da temporada. Já o Botafogo, primeiro tempo bem abaixo, eu não entendi de fato a escalação do Franklin Carvalho. Eu acho que o time pretendia ficar com a posse, mas assim, é um time que não consegue recuperar a bola, né? Quando perde, não consegue recuperar a bola porque o meio de campo está muito frouxo, a marcação está muito frouxa. Santi e Montoro é uma escalação sem sentido. O Guinho sozinho com toda essa responsabilidade também é um problema, né? Você demanda toda a responsabilidade da marcação do meio de campo a um garoto de 18 anos. Tem pouquíssimos jogos como profissional, né? Principalmente no Botafogo. Ele teve uma passagem rápida do futebol belga pela afiliada do Botafogo, podemos dizer assim, o time do Texto lá na Bélgica. Mas no Botafogo são pouquíssimos jogos do Vinho, né? E assim, é um cara que tem dificuldade hoje de sozinho conseguir fazer toda a marcação, a recuperação, o controle da posse nesse meio de campo. é de fato um primeiro tempo abaixo do meio de campo do Botafogo, não por conta do Guinho, né? Mas assim, a responsabilidade caiu toda para ele. O Montoro e o Santi pouco recuperam a bola,

0: que São Paulo tem a posse, consegue trabalhar muito bem. E os dois gringos ali do meio de campo são muito redundantes, né? Os dois fazem a mesma coisa, jogam no mesmo lugar e contribuíram muito pouco, principalmente defensivamente, para um Botafogo que sofre. E aí quando recupera a posse, tenta criar, mas tem dificuldade também de sair em velocidade, de conseguir levar perigo à equipe do São Paulo. E assim, é um time que fez um primeiro tempo bem problemático. Eu acho que a tendência é que a gente veja a saída do Santi, por exemplo, nesse segundo tempo, para a entrada do Edenilson no meio de campo. Eu acho que é natural, ou do próprio Newton, né, jogadores para compor um pouco mais esse meio de campo, um pouco mais de pegada, marcação. Não deu certo a ideia do técnico Franklin Carvalho de colocar dois meias ali no meio para tentar controlar um pouco mais. O time de fato perdeu o controle do meio de campo e não consegue recuperar a posse. Eu acho que esse é o principal problema do Botafogo. O Botafogo não consegue marcar, porque de fato tá faltando muita força nesse meio de campo, força física mesmo, né? Assim, de marcação, de disposição. Santi e Montoro são jogadores de criação e que tem muita dificuldade. Então assim, São Paulo vence, vence tranquilo, vence bem. Merecia até vencer por mais nesse primeiro tempo no Morumbi. Foi um primeiro tempo de domínio muito grande do Tricolor Paulista. Vamos aproveitar, Maurício, para passar os resultados da rodada. Além do São Paulo e Botafogo, a gente teve vitória, está tendo, né, vitória internacional se enfrentando no estádio do Barradão. E a equipe baiana vence por 1-0, ultrapassando o próprio Botafogo na tabela. O Inter vem estacionando com 21 pontos, o Vitória chegando a 22. Com isso, o Botafogo perde uma posição já nesse primeiro jogo da rodada, vai para a 10ª colocação. E o Inter estaciona na 12ª colocação. Com isso, o Botafogo estaciona na 10ª. O São Paulo vencendo, vai a 27, abre uma vantagem, né, em relação aos seus adversários. E para ser ultrapassado pelo Atlético, o Atlético teria que vencer por 2 gols de diferença, ou até 3 gols de diferença, né, no seu confronto, para ultrapassar o São Paulo no saldo de gols. Amanhã o Atlético Paranaense enfrenta o Remo, jogo difícil, fora de casa. Então a tendência é que o Tricolor Paulista, vencendo hoje, permaneça no G4, independente dos outros resultados. E aí a gente vai ver um São Paulo mais tranquilo, indo para a pausa para a Copa do Mundo, né? 7 jogos sem vitória, uma vitória contra o Mirassol por 1-0 no Campeonato Brasileiro. Desde então não vence mais, ainda enfrenta o próprio Remo, que eu comentei agora há pouco, que recebe o Atlético. Também recebe a equipe do Tricolor Paulista na sequência do Campeonato Brasileiro. E aí a gente tem hoje ainda Mirassol recebendo o Fluminense às 7 horas, Grêmio e Santos se enfrentando na Arena do Grêmio daqui a pouco, também às 7. E o jogo mais esperado da rodada, e talvez um dos mais esperados, é claro, do campeonato, o Flamengo recebendo o Palmeiras no Maracanã. Amanhã a gente tem o próprio Remo, Atlético Paranaense, como eu havia informado, às 16 horas. Cruzeiro e Chapecoense também se enfrentando às 16 horas. 18h30, Corinthians e Atlético Mineiro. E às 20h30, Vasco e Bragantino. Né? São 4 jogos distribuídos em 3 horários amanhã. Futebol para todo mundo que quiser ver. E na segunda-feira, Curitiba e Bahia se enfrentam lá no Paraná, em Curitiba, né, no Couto Pereira. A equipe paranaense recebe o Bahia para fechar a rodada. Né? E a gente tem uma rodada também no próximo final de semana, né? Antes da Copa do Mundo, para fechar as 18 rodadas que teremos antes do Mundial. Depois disso, só voltamos a ter futebol no Campeonato Brasileiro em 22 de junho, né? Mais de um mês, né? Um mês e quase 2 meses, né? Um mês e meio, é um mês e 3 semanas sem futebol no Campeonato Brasileiro. E aí, quando a gente voltar, a gente tem ali grandes confrontos, né? Expectativa de Botafogo Santos, tem Fluminense Bragantino, o próprio São Paulo também recebe o Atlético Paranaense, enfim, vários jogos interessantes nesse retorno do Campeonato Brasileiro. Vamos aproveitar também para passar o banco de reservas das duas equipes que se enfrentam hoje. Começando pelo mandante, é claro, o São Paulo, que já teve que fazer 2 mudanças, né, por conta da lesão, como eu havia comunicado. O Sabino saiu para a entrada 2h54 e o número 10, Luciano, saiu para a entrada do 46, Pedro Ferreira. O técnico Dorival Júnior tem à disposição Carlos Coronel, Cedric, Moreira, Luan, Hugo, Jordney, Negrucci, Luca Tapia e Gustavo Santana, né? Como eu disse, já foram 2 substituições. No Botafogo, o técnico Franklin Carvalho tem à disposição Raul, Ítalo, que é cria do São Paulo, inclusive, zagueiro Ítalo, Cris Ramos, Jordan Barreira, Nilton, Caio Roque, Joaquim Correia, Cadivo, Cadu, Caio Vale, Wallace e Davi e Edenilson. Eu acho que vai ter que mexer nesse time o Franklin Carvalho, né, Maurício? Colocar mais um meia, colocar mais um volante, alguma coisa, porque o Botafogo tá perdendo meio.
1: É verdade, é verdade. O Botafogo muito, muito frágil, né? Do meio de campo para trás. Realmente o São Paulo teve supremacia no setor de meio de campo, teve muita tranquilidade o tricolor e abriu, né, o placar no início do jogo. Então, muita tranquilidade para o São Paulo a partir dos 5 minutos, né? Fez o gol bem no início. Então, daí em diante, o São Paulo com toques envolventes, toques de primeira que me chamou muito a atenção, né? O bom passe do São Paulo, principalmente pela esquerda, muito bem na partida. O Wendel muito bem na partida. Lucas Ramon também, então São Paulo utilizando muito as laterais do campo. O Botafogo tendo dificuldades na construção da jogada, né? Tendo dificuldades na construção da jogada, eu acho sim, né? O Thiago trouxe as opções do treinador, do Franklin Carvalho, eu mexeria. Eu colocaria o Edenilson para ajudar a reforçar o meio de campo, eu colocaria o Cadu, né? Para jogar um pouquinho mais à frente ali. Acho que o Botafogo tem que tentar, né? Algumas opções, tentar talvez o Cris Ramos, né, também no campo de ataque ali para tentar dar uma forçada. Achei muito tímida a participação do Vidalma, muito tímida também a participação do Montoro. Acho que o Botafogo pode render muito mais, né, e a expectativa do torcedor do Glorioso que vai acompanhando a nossa transmissão aqui pela Litoral News, a número 1 do YouTube, equipe líder de audiência, conectando também, né, estamos aí no dial, estamos diretamente na Manchete FM 96,1 todo o Rio de Janeiro aqui conosco na transmissão da Litoral News, Ondas FM 97,7 FM também na região dos Lagos. E aí um recado pra você, hein? Agora, daqui a pouquinho, já bola rolando com Fluminense e Mirassol, com a transmissão de Marcelo Marinho. E um pouco mais tarde, então, você não perde por esperar. O chão vai tremer, galera, diretamente do Maracanã. O explosão da galera, Sidney Marinho traz o recado. Choque de gigantes, Flamengo e Palmeiras, Palmeiras e Flamengo. É o duelo de direto pela liderança da competição, então, o encontro mais uma vez, né, a grande rivalidade que vai crescendo cada vez mais entre Flamengo e Palmeiras, hoje um grande jogo com a cobertura completa da Litoral News. Muito bom, trazendo os demais resultados, então, do Campeonato Brasileiro, na outra partida que está ocorrendo agora, o Vitória, hein, o Leão vai vencendo o Internacional por 1-0, mais tarde, às 19 horas, também com transmissão da Litoral News, trazendo o recado. Paulo Arnaldo, grande narrador Paulo Arnaldo, vai narrar Grêmio e Santos. Às 19 horas, Mirassol e Fluminense com Marcelo Marinho. E às 21 horas, então, é o horário que a bola vai rolar. Mas você que já conhece o trabalho da Litoral News sabe que o nosso pré-jogo começa sempre 2 horas antes da partida. Então, às 21 horas, Flamengo e Palmeiras é o momento que a bola vai rolar. Campeonato Brasileiro pegando fogo. Campeonato Brasileiro que, nesse momento, com a vitória do São Paulo, o tricolor vai permanecendo na quarta colocação, mas ali já encosta, né? Já fica próximo ao Fluminense com 27 pontos, o São Paulo, Fluminense com 30 pontos na terceira colocação, e o Botafogo com essa derrota vai estacionando agora na décima posição, porque com a vitória, desculpe a redundância, mas com a vitória do Vitória, do Leão da Boa Terra, o Vitória vai ultrapassando o Glorioso, então, na nona colocação. Deixa eu aproveitar, então, muita gente participando conosco, muita gente. Quero agradecer de coração, em nome de toda a equipe da Litoral News, a sua participação, a sua mensagem, muitas mensagens chegando aqui para nós. Olha, muito obrigado mesmo pelo carinho da sua audiência, pela sua companhia e pela sua participação. E quero pedir para você, gentilmente, né, para você deixar o seu like, para você se inscrever, para você compartilhar a nossa transmissão. Você está curtindo a nossa transmissão? Está curtindo o fato de estarmos diretamente do Morumbis, trazendo todas as emoções de São Paulo e de Botafogo? Então faz a boa, entra no YouTube, você que está dirigindo, você que está de carro, não, encosta o carro, para o carro em algum lugar seguro. Aí sim vou pedir para você deixar o seu like, para você se inscrever, para você multiplicar a nossa transmissão nos diversos grupos que existem por aqui. Passando aqui então no nosso chat, muitas mensagens chegam aqui para nós, muitas mensagens mesmo. O Gilson Souza, que é torcedor do São Paulo, está aqui sempre comparecendo, sempre mandando a sua mensagem, cobrando o Rui Costa, cobrando a falta de dinheiro. Então, um grande abraço para o Gilson Souza. Souza, que é um ouvinte cadeira cativa aqui da Litoral News. O Marcos Vini dizendo que o Dorival Júnior é top. O Gildásio Ferreira dizendo que São Paulo vai vencer o Botafogo por 2-1. E ele está curtindo diretamente do estado de Agudos, na cidade de Agudos, no interior de São Paulo. A Maria Adrina Batista está dizendo: vamos, Caleri, vamos, Luciano. Luciano que se machucou, hein? Luciano fez o gol, Lucigol fez mais um gol na temporada. Jogo a jogo, Luciano vai marcando os seus gols, mas saiu machucado. A Maria Aleluia dizendo que o Thiago Silva, ela perguntou, né, se o Thiago Silva seria titular no São Paulo ou no Santos, e a gente já até respondeu essa pergunta. Obrigado de coração, Maria Aleluia, né? A nossa opinião, a minha opinião pelo menos, é que o Thiago Silva joga em qualquer time do Brasil, jogaria fácil, não como um zagueiro, como um terceiro zagueiro, como um líbero, né, e como líder, como liderança de equipe. Eu gostaria demais de ver o Thiago Silva atuando em alguma equipe do Brasil. O Ronaldo dizendo: Botafogo! É isso aí, muito legal, participando conosco. A Vânia Santos dizendo que o Tricolor vai vencer o Botafogo por 3-0, né, muito legal. O Wallace Daniel dizendo que o Botafogo, bora Botafogo, torcendo demais. O Draken 999, também Fogão tá aqui. O Wallace Daniel, Botafogo. Ih, rapaz, aqui ele tá bravo, hein? Botafogo, ele diz assim: Botafogo vai, esse time lixo não vai ganhar. Rapaz, tá bravo aqui o Wallace Daniel com o Botafogo. O Eric Souza dizendo: Fogão, Fogão pra baralho, né? Pra jogar baralho, Fogão, então. Muito legal ter a sua companhia aqui na Litoral News, a número 1 do YouTube. O trio de arbitragem já retornou ao gramado, o trio de arbitragem já está no gramado, Thiago. E aí, e agora pro segundo tempo, se você fosse o Franklin Carvalho, ou se você fosse o Dorival Júnior, o que fazer agora para o segundo tempo, Thiago?
0: Eu acho que o Dorival não tem muito o que mexer, né? O São Paulo fez um bom primeiro tempo, controlou o Botafogo e já fez duas alterações, né, por conta de lesões. Acho que não tem muito o que mexer. O Botafogo acho que é natural preencher esse meio de campo, né? O meio de campo do Botafogo perdeu completamente a primeira etapa, né? Foi engolido pelo São Paulo. E eu acho que é parte da escalação, você colocar toda a responsabilidade da marcação no meio de campo sobre o Ninho com 18 anos, é muito complicado. Um jogo fora com o São Paulo, com dois caras muito diferentes, como é o Pablo Maia e o Danielzinho, controlando o meio de campo, acostumados a jogar por ali. De fato, o Botafogo perdeu esse meio de campo. Não deu certo a formação com dois meias, acho natural a saída do Santi Rodrigues, por exemplo, para a entrada de um volante. Pode ser o Edenilson, pode ser o Nilton, mas alguém tem que entrar por ali.
1: Tá certo então. São Paulo vai voltando agora, vamos ficar atentos, né? Botafogo também retornando pro segundo tempo, vamos ficar atentos se teremos ou não alterações, Thiago. O fato é, né? Nós comentamos aqui, inclusive, agora no intervalo, a supremacia do São Paulo nesse primeiro tempo, a facilidade do São Paulo nesse primeiro tempo, e tudo começa, né? A gente sempre diz, né? Que o jogo se ganha no meio de campo, e aí realmente se fez valer isso, né? O Botafogo muito frágil, muito fragilidade ali no setor de meio de campo. Não sei se vai mexer ou não o treinador Franklin Carvalho, mas no campo, supremacia total do meio de campo do São Paulo, hein, Thiago?
0: É, um domínio muito grande, né, do São Paulo na partida, controlou, teve a posse. Eu já tô observando por aqui, parece que não vai mexer o Botafogo, não mexeu, né, inclusive, volta com a mesma equipe, dobrou a aposta. O técnico Franklin Carvalho, no primeiro tempo, não deu certo, né?
1: É verdade, é verdade. Tá apostando, então, né, na manutenção da equipe. São Paulo também não mexeu mais, já fez duas alterações. Entrou o zagueiro Osório no lugar do Sabino, saiu machucado, e entrou o menino Pedro Ferreira no lugar do Luciano, autor do gol, então. Agora, no segundo tempo, do nosso lado esquerdo, o Botafogo, e o São Paulo aqui do nosso lado direito. Próxima bola, o Jonathan Caleri. O árbitro vai ali aguardando a autorização. Né, o árbitro vai aguardando autorização. Parece que temos uma alteração, sim. Vamos confirmar já já. Apita o árbitro, a bola rola e você acompanha tudo aqui na Litoral News, a número 1 do YouTube, equipe líder de audiência. Grande abraço para todo mundo que está acompanhando a transmissão no dial pela Manchete FM. Vem descendo São Paulo na direita com o cruzamento na área. tira por baixo, afasta a zaga do Glorioso, ela sai pela linha lateral, é manual para a equipe do Botafogo, do lado esquerdo então é posse de bola para a equipe do Glorioso, toma a distância, Marçal, lateral esquerdo da equipe do Glorioso, camisa número 21, capitão da equipe do Botafogo, prende a bola, faz o giro, balança o corpo, Montoro entrega para Arthur Cabral, chega na marcação, chega no bote, rouba a bola da equipe do São Paulo, chegou fazendo a falta, é falta marcada para a equipe do Glorioso. Oi, pois não.
0: Teve mexido assim no Botafogo, mas diferente do que a gente pensava, entrou o número 37 Kadir no lugar do 77 Vidalba, no final das contas trocou um ponta pelo outro.
1: Confirmando então, entrou Kadir número 37, é isso?
0: Isso, no lugar do 77 Vidalba.
1: Tá certo, então entra o Kadir na partida. Domina a bola do lado esquerdo, Montoro chamou pra conversa, deixou na saudade o Lucas Ramon. Acelera, mete marcha, prende a bola agora, chega na frente o Lucas Ramon. Ele volta com o Alan Franco, faz o toque na ponta direita, mata na coxa, Arthur devolve. Recomeça com o Lucas Ramon, quebra a bola, faz o lançamento procurando o Caleri. Já chegou fazendo a falta, o Caleri chegou segurando o Justino. É falta marcada pra equipe do Botafogo na metade do campo. A posse de bola pra equipe da Estrela Solitária, pro Glorioso de tanta gente, pro Botafogo de Maurício, Botafogo de Paulinho Criciúma, Botafogo de Valdir Espinosa, Botafogo de tanta gente, de Josimar, um time gigantesco, o Glorioso do Rio de Janeiro. É lateral para a equipe do Botafogo, lado esquerdo, campo de ataque, toma distância, Marçal próximo ali pedindo bola, o jogador Arthur Cabral toma muita distância, pode mandar no campo de ataque procurando o Kadir, entrega para Arthur Cabral, chega, faz o domínio, faz o toque, um pouco mais atrás com o Montoro, abriu na ponta direita, muito forte pro Vitinho, evita saída de bola, prende o lateral direito da equipe do Glorioso, não, saiu com bola e tudo, é lateral, é posse de bola para a equipe do São Paulo, é tiro de meta para a equipe do Tricolor Paulista, e você vai acompanhando tudo aqui na Litoral News, a número 1 do YouTube, a número 1 do YouTube, você vai acompanhando aqui conosco na Litoral News, é tiro de meta para a equipe do Tricolor. 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É posse de bola pro Glorioso, lado esquerdo, prende a bola, faz o toque, Kadir, prende a bola, ele volta, recomeça com o Marçal, domina, pisa na bola, recolhe, faz o lançamento, faz o toque por baixo, domina, parte pra cima, agora Kadir, balança o corpo, prende a bola, faz o toque, volta na meia esquerda, retorna agora a equipe do Botafogo com o Marçal, Marçal pra Huguinho, Huguinho pra Marçal, lado esquerdo, metade do campo, intermediária, campo de ataque, dá uma clareada, ele solta do lado direito com Ferraresi, tem pedindo bola na beirada do campo, tem Vitinho, tem no corredor central, tem por dentro, não faz o toque errado, chega o São Paulo, rouba do lado esquerdo com o Wendel, faz o toque rasteiro, a bola bateu por último no jogador do Glorioso, a bola bateu por último no camisa número 59 do Glorioso, então tá, é, lateral, é posse de bola para a equipe no Cauã, a bola bateu no Cauã, é lateral para a equipe do São Paulo, lado esquerdo no setor de retaguarda. São 3 minutos e 50 do segundo tempo, São Paulo vai vencendo por 1-0, vai ganhando os 3 pontos, vai respirando mais aliviado, vai se mantendo na quarta colocação. É lateral para o Tricolor, sobe de cabeça a Caleri, ela volta, tira de qualquer forma, tira por dentro, tira por baixo, a defesa do Botafogo, ela vai voltando, fica no bate e remate, tira Lucas Ramon, ele abre do lado esquerdo, amacia a bola, Pablo Maia, entrega para o Wendel, domina, põe na grama, acelera, mete marcha, passou pelo primeiro, foi pro chão, é falta marcada, foi atropelada, é falta marcada na metade do campo para a equipe do São Paulo, do lado esquerdo agora, hein, Thiago?
0: Exatamente, partia para ali o Wendel, né, foi puxado pelo Cauã Toledo, na altura do meio de campo, número 18 caído no chão, falta marcada a favor do Tricolor Paulista.
1: Tá certo, então, LM, o seu distribuidor de vinhos e destilados, compre pelo site, acesse lmdistribuidoronline.com.br, lmdistribuidoronline.com.br, e aproveite o melhor preço do mercado ou ligue, entre em contato pelo número 22999035667, domina a bola a equipe do Botafogo no lado esquerdo, prende a bola a equipe do Botafogo no setor defensivo, São Paulo vai subindo a marcação, chuta a bola em cima do jogador do Botafogo é lateral para a equipe do São Paulo na ponta direita, hein? Próximo à bandeirinha do escanteio, é lateral para a equipe do Tricolor, que vai vencendo o jogo por 1-0. O jogador do Botafogo chutou em cima do Caleri, pareceu o Guinho, a bola rebateu, bateu no próprio Guinho, saiu lateral para o São Paulo e agora está caído o jogador do São Paulo. Ganha a falta o Tricolor, hein? Ganha alguns metros ali próximo à bandeirinha do escanteio no lado direito, é uma falta perigosa para o São Paulo. Vai vir chuveirinho na área agora, hein, Thiago?
0: Tudo isso porque levantou demais o Bel Marçal na cobrança de lateral. O Arthur chegava por ali, foi atingido pelo lateral do Botafogo e essa bola pode vir na área. Inclusive, foi marcado o jogo perigoso do Marçal.
1: É isso aí, a falta marcada para a equipe do Tricolor, vai todo mundo para a área, hein? É uma falta perigosa, tá caído ali o Arthur, tá sentindo, hein? Tá sentindo, a bruxa tá solta pro lado do São Paulo, já tivemos o Luciano substituído, Sabino substituído e o Arthur preocupa, hein? Tá caído ali o atacante do São Paulo, camisa número 37, ex-jogador da equipe do Glorioso, é falta marcada na ponta direita pro Tricolor, tá todo mundo dentro da área, o Alan Franco, o Osório, tá todo mundo por ali, o Caleri, todo mundo por ali, é falta marcada para a equipe do Tricolor. Próxima bola, Danielzinho e também o Arthur. Vamos ver quem vem para a bola. É falta na ponta direita, toma a distância, vem Danielzinho, pé direito, levantamento para a área, no desvio, a bola viva dentro da área. Fica no bate-rebate na briga, não. O árbitro marcou falta de ataque do São Paulo, é falta marcada para a equipe do Botafogo. Thiago Brandão, são 6 minutos e 45 no segundo tempo e o jogo, Thiago.
0: Jogo pegado até, aqui um segundo tempo mais equilibrado, né? O primeiro tempo foi de completo domínio do São Paulo. Segundo tempo até que ninguém conseguiu puxar para si esse domínio, jogo lá e cá.
1: É isso aí, a falta marcada, falta de ataque do São Paulo, portanto, é posse de bola pro Glorioso dentro da área. O goleirão Neto vai gesticulando bastante, vai pedindo pro seu time se lançar no campo de ataque. É falta marcada para a equipe do Glorioso. Pé direito, quebra a bola, manda em elevação procurando Arthur Cabral. Na primeira casquinha, passou por ele, vai sobrando com o São Paulo, com o Wendel. Pé direito, dá um bicão na bola, põe a Joanete para trabalhar, fica no bate-rebate, coloca a bola na grama, coloca a bola no chão, Danielzinho. Ele volta na quarta zaga agora, vem descendo o São Paulo no toque do Osório, ela vai sobrando com o Botafogo no toque agora do Arthur Cabral, tentou a finta em cima do Wendel, a bola bateu na mão do lateral esquerdo do São Paulo, é falta marcada para o Glorioso na ponta direita, um lance de perigo agora para o Glorioso, hein? Thiago Brandão, vai chuveirar a bola na área, lance de perigo para o Botafogo, hein?
0: Na ponta direita, falta marcada, oportunidade para o Botafogo cruzar, como você muito bem disse, acabou amarelando, inclusive, no jogador de São Paulo, já confirmou exatamente para qual jogador foi, mas o Botafogo tem a oportunidade de cruzar essa bola na área.
1: Tá certo, toma distância o Marçal, próximo a ele ali o Santi Rodrigues, vamos ver, toma distância Marçal, é falta na ponta direita, levanta o braço direito, todo mundo na entrada da área, bateria aérea do Glorioso, levantamento para a área de cabeça, Arthur Cabral, no gol! Mas está marcado o impedimento, hein? Está marcado o impedimento, auxiliar número 1, Vitor, auxiliar número 2, o Andrei Luiz de Freitas levantou seu instrumento. Vamos ver se será chamado pelo VAR o Lucas Casagrande. O fato é gol de cabeça do Arthur Cabral, daqui do campo a impressão que eu tive, gol legal, Thiago.
0: Lance vai ser muito regulado na linha, Maurício, de fato, o Arthur parece estar ali à frente, nada além assim, vai ser de fato um lance que vai precisar ser revisado e a gente ter certeza, mas tem muita gente na área e de fato, o Arthur Cabral parece estar um pouquinho, bem pouco mesmo à frente.
1: A impressão que eu tenho daqui do campo, da posição que nós estamos, é que a posição dele era legal. Vamos ver. Vamos aguardar então a definição, está sendo checado. Então agora conversa o árbitro Lucas Casagrande e no VAR o Éber Roberto Lopes. Hein? Éber Roberto Lopes, que por muito tempo foi árbitro de campo, hoje está no VAR. Vamos ver qual será a decisão então entre o árbitro e o VAR. O fato é que é nesse momento, para quem está chegando agora, gol do Botafogo, gol do Arthur Cabral, mas está marcado o impedimento, estão conversando para definir, né, se vão manter essa decisão de campo ou se vão voltar atrás e marcar e validar o gol da equipe do Glorioso. Fato é, um lance bonito do Botafogo agora com o Arthur Cabral, hein, Thiago?
0: Cruzamento muito perigoso, né, na entrada da área, o Arthur Cabral subiu bonito, cabeceou, testou a bola rasteira, né, e tirou completamente do Rafael. A gente falava que era jogo para os dois centroavantes, acaba que o Arthur Cabral é o primeiro que aparece.
1: É isso aí. O árbitro vai checando ali com o VAR. Vamos ver, muita demora, né, nessa definição. O árbitro da partida, Lucas Casagrande, está em contato com o Éber Roberto Lopes. Sim, está marcado o impedimento e foi invalidado o gol do Glorioso. Então, marcado o impedimento do jogador Arthur Cabral, viu, Thiago?
0: Exatamente, marcado o impedimento, não estava valendo mais nada, né? Como eu disse, um pouquinho à frente, bem pouco mesmo, Arthur Cabral no lance.
1: É uma pena, hein? Uma pena, porque realmente, olha, pra mim aqui, a impressão que eu tive é que estava na mesma linha. Mata no peito Arthur Cabral, entrega do lado direito com Santi Rodrigues, aciona na ponta direita, Vitinho chega por baixo, chega no carrinho com vontade, o Wendel coloca a bola pela linha lateral, é manual pra equipe do Botafogo, do Glorioso. E agora no segundo tempo, outra postura do Botafogo, Botafogo mais incisivo, Botafogo com mais ambição no segundo tempo. Tempo agora, hein, Thiago?
0: Exatamente, pela ponta direita o Botafogo conseguiu empatar, né, mas foi marcado um impedimento. No entanto, o clube segue pressionando, o Glorioso quer tentar o empate. A gente está vendo um pouquinho, time um pouco melhor do que na primeira etapa, mesmo sem mexer no meio de campo.
1: 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Vem o lançamento para a área, bola viva pro Botafogo ali com o Cadinho. Pegou mal demais na bola, mal demais. É tiro de meta para a equipe do São Paulo, é tiro de meta para a equipe do Tricolor. 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Vem a equipe do São Paulo, lado direito, na ponta direita, Danielzinho, cruzamento para a área, bola passou, sobrou do lado esquerdo com Ferreirinha, bateu para fora! Passou muito perto, chegou bem demais o São Paulo agora na quina da grande área, lado esquerdo. Ferreirinha posicionou o corpo, bateu chapado, a bola passou na diagonal, lado esquerdo. Goleirão Neto só olhou, passou muito perto, quase o São Paulo ampliou o placar agora, Thiago.
0: No cruzamento na ponta direita do Danielzinho, cruzou toda a defesa, encontrou na ponta canhota o Ferreirinha. Ele ajeita o corpo, bate com a perna destra, a bola sobe demais, tiro de meta pro goleiro Neto, mas chegou com perigo o São Paulo. O jogo vai ficando bem aberto, Maurício.
1: É, vai ficando bom, hein? Trocação pura, é lá e cai lá. O Botafogo teve um gol anulado agora e o São Paulo chegou bem demais com o Ferreirinha. Tô ficando muito mais animado, muito mais feliz. Tá subindo a temperatura. Se no estádio tá frio, se em São Paulo tá frio, aqui no campo tá quente demais. E vem o São Paulo no lançamento. Pedro Ferreira na ponta direita, chega na marcação, chega por baixo. A defesa do Botafogo fazendo embaixadinhas na ponta direita. Arthur em velocidade, vai pro chão, foi derrubado, é falta marcada para a equipe do São Paulo na ponta direita. É lance de perigo pro Tricolor, novamente numa arrancada do Arthur, muita personalidade, põe a bola embaixo do braço e chama a responsabilidade. Arthur, camisa número 37 do São Paulo, foi atropelado agora pelo Marçal. Bom lance pro Tricolor agora, Thiago.
0: Na jogada individual pela ponta direita, foi o Arthur quem passou ali pelo lateral esquerdo do Botafogo, foi calçado e acabou sendo marcada a falta. Bonita jogada do ex-atleta do Fogão, agora é falta na ponta dessa para a equipe do São Paulo.
1: É isso aí, é faltar na ponta direita, próximo à linha de fundo, em toma distância, Arthur, é canhoto, também próximo à bola, Danielzinho. Bateria era do Tricolor, todo mundo por ali, tá ali o Osório, tá ali o Alan Franco, esperança de gol, Caleri também por ali, levanta o braço direito, o jogador da equipe do São Paulo, levanta o braço direito, Arthur, parte pra bola, perna esquerda, segundo pau, bateu direto, a bola caiu por trás da meta, assustou o goleiro Neto, quase o São Paulo agora no chute direto, do Arthur, hein, Thiago?
0: Exatamente, tentou uma bola direta, surpreendendo o Neto, confiando um pouco no goleiro do Botafogo. A bola acabou subindo demais e passou raspando ali na travessão, levou perigo o ponta do São Paulo.
1: Tá certo, tá certo então. É posse de bola para a equipe do Tricolor agora, do São Paulo. Na lateral direita, tá ali próximo à bola o Lucas Ramon. Chegou no bote com ele o Kadir, que entrou agora no segundo tempo, número 37. É lateral para o São Paulo. Toma a distância Lucas Ramon, próximo ao banco de reservas. Faz o lateral, manda no campo de ataque. Chega por baixo, chega a equipe do Botafogo com Santi Rodrigues. Domina a equipe do São Paulo, rouba a bola. Fica no bate-rebate, na dividida. Muita luta, muita briga. Domina agora a equipe do Botafogo, que no meio de campo agora tem o chute. O Montoro tentou de muito longe, antes da linha divisória do meio de campo, estava bem posicionado o Rafael, não teve trabalho nenhum, mas já está parado o jogo, recebe cartão amarelo o jogador do Glorioso, parece ser o Montoro, né, Thiago?
0: Ele mesmo, camisa 10 do Botafogo, estamos cometendo a falta para ele, número 10 Montoro, recebe o cartão amarelo, amarelado mesmo, foi.
1: Tá certo, são 16 minutos do segundo tempo, jogo mais agradável, jogo mais animado agora, hein, Thiago?
0: Jogo mais animado, né? Completamente aberto, o Botafogo conseguindo ter um pouco mais a posse na segunda etapa, também vem chegando, né? O primeiro tempo foi de completo domínio de São Paulo, agora a gente vê mais alternância.
1: Tá certo, é falta marcada para o Tricolor, pouco à frente da linha divisória do meio de campo, intermediária. Próxima bola ali, o zagueiro Alan Franco, procurando alguém, faz o lançamento, manda para dentro da área, na entrada da área com Caleri, entrega para Danielzinho, para Arthur, beirada do campo, lado direito, chamou para dançar, faz o cruzamento, não, chegou por baixo, Marçal, a bola bateu por último no lateral do Glorioso, é escanteio pro São Paulo na direita agora, Thiago.
0: Na ponta direita, jogada do Arthur, tentativa de cruzamento rasteiro, acabou explodindo no Marçal. E foi direto para escanteio, São Paulo segue pressionando.
1: É, escanteio para o São Paulo, na ponta direita, coloca a bola no quarto de círculo, Arthur, camisa número 37 nas costas, bateria era do São Paulo, todo mundo por ali, parte para a bola, perna esquerda, levantamento para a área, sobe a defesa do Botafogo, tira por cima, ela vai voltando agora com Osório, tentou pegar de qualquer forma, colocou a bola na entrada da área, a bola fica viva ainda, na entrada da área, prende, equipe do São Paulo, põe agora no gramado, Cuchilli perde, rouba a bola, o Botafogo se lança no campo de ataque, faz o breque, faz o toque por dentro agora, o Santi Rodrigues entrega para o Guinho, dispara na central de comando no meio de campo, ali entre os bolsos, abre do lado esquerdo com o Arthur Cabral, soltou com o Kadir, bateu, rasteiro, encaixa Rafael, na batida em diagonal, bola rasteira do Kadir, tava ligado o Rafael que não deu rebote, boa chegada do Fogão, boa chegada do Glorioso agora, Thiago.
0: Numa grande jogada do Guinho, né? Atrás do campo defensivo, consegue acionar aqui na ponta canhota o Montoro, passe de primeira para o Kadir na entrada da área, finalização rasteira tentando surpreender o goleiro Rafael, não deu certo, o goleirão de São Paulo fez a defesa e ficou com ela.
1: É isso aí, é falta marcada pro São Paulo na quarta zaga, agora com Osório. Encontra do lado esquerdo o Wendel. O Wendel faz o toque rasteiro procurando Ferreirinha. Ganha no corpo, se livra da marcação. Passou pelo primeiro, ele é liso. Passou pelo segundo, tomou um rodo. Passou pelo terceiro. Agora sim tá no chão Ferreirinha, jogador habilidoso daqui do São Paulo. Camisa número 11, um pouco à frente da linha divisória do meio de campo. É falta marcada para a equipe do Tricolor. 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Domina a bola aqui do Glorioso, prende do lado do setor de retaguarda, prende a bola com o Chile, perde, rouba o São Paulo na meia esquerda agora com Ferreirinha, com Danielzinho, balança o corpo no campo de ataque, vem descendo o Tricolor, tem liberdade agora Pablo Maia, aciona na ponta direita, vem o São Paulo com o jogador daqui do Tricolor, o Arthur, devolve na ponta direita, acelera, mete marcha, vai pro chão, se livrou da marcação, fez um chute, espalma Neto, voltou no rebate, afastou, voltou agora com Pablo Maia, bateu, espalma Neto, mas o árbitro já parou, hein? Já tá parado o jogo, é posse de bola para a equipe do Botafogo, São Paulo chegando, sempre pela direita de ataque com o Arthur partindo para cima do Marçal, partindo para cima do Justino, agora na jogada de habilidade do garoto Pedro Ferreira, né Thiago?
0: Uma jogadaça do Pedro Ferreira pela ponta direita, ele deixou o Guinho no chão, ali era uma disputa de dois sub-20, podemos dizer assim, a finalização em cima do goleiro Neto, bonita defesa do goleirão do Botafogo, na sequência outra defesa do Neto, mas não valia mais nada, estava marcada a falta, detalhe, mexe o Botafogo, entra Edenilson, com 88 para a saída do 10 Montoro, e também vem a campo o Jordan Barreira, com a camisa 34, já confirma quem saiu para a entrada do ponta colombiano.
1: Tá certo, então entra Edenilson no lugar do Montoro. Montoro discreto hoje, hein, Thiago?
0: Bem discreto.
1: Montoro muito discreto. É, e vem o Botafogo agora, lado esquerdo, com Kadir. Gira por baixo a zaga do São Paulo, ela vai voltando. Vem mais Botafogo, se lançando no campo de ataque, abriu do lado esquerdo. Boa bola, a bola é boa. Faz o cruzamento por baixo, o Kadir tira por baixo o Danielzinho. É escanteio pro Glorioso, escanteio pro Botafogo agora na esquerda, Thiago.
0: Na boa chegada do Botafogo pela ponta canhota, Kadir apareceu, um cruzamento rasteiro, acabou sendo desviado, escanteio pro Fogão.
1: Escanteio pro Glorioso, toma a distância Marçal, Grandalhões na área, bola no quarto de círculo, tá todo mundo por ali, tá o Ferraresi, tá o Justino, faz o levantamento, segundo pau, passou, furou o Kadir, bola viva, afasta por baixo, tira de qualquer forma, fecha o olho, morde a língua e põe a Joanete pra trabalhar. O Alan Franco tira dali, vai voltando a equipe do Botafogo agora, se lançando no campo de ataque, tem liberdade o jogador Santi Rodrigues. Ele abre do lado esquerdo, balança o corpo, prende a bola, vem descendo a equipe do Glorioso, na canhota com o Marçal, se lança no campo de ataque, aciona Kadir, prende a bola na canhota, faz o giro, faz o rodopio, entrega por dentro, procurando o Arthur Cabral, de volta com o Marçal, prende a bola, volta e recomeça tudo com o Justino, se lança no campo de ataque, abre do lado direito com o Ferraresi, vem descendo o Botafogo, tem liberdade, faz o lance, agora no campo de ataque, no comando de ataque, soltou na ponta direita com Edenilson, Edenilson entregou para Vitinho, entrou dentro da área, pedalou, trouxe na perna esquerda, fez o corte, tira, afasta por baixo, Osório tira dali, vem descendo o São Paulo, agora com Ferreirinha, balança o corpo, passa o pé em cima da bola, chuta em cima do Ferraresi, perde muito tempo, perde o tempo do contragolpe, torcedor reclama, é lateral para a equipe do São Paulo, lado esquerdo, no setor defensivo. Então, Thiago, qual foi a outra alteração, por gentileza?
0: Perfeito, saiu 59, Cauã Toledo, para a entrada do número 14, Jordan Barreira, essa foi a outra mexida, tirou o garoto da base, que teve uma atuação bem apagada hoje.
1: É, também bem discreto o jogador, o Cauã, da equipe do Glorioso. Falei pouquíssimas vezes o nome dele. É lateral para a equipe do São Paulo na metade do campo. Então é posse de bola para a equipe do Tricolor. Paulista está chegando por ali, o Wendel. É falta marcada, já cobrada. Trabalha a bola a equipe do Tricolor agora na quarta zaga com o Osório. Entrou no lugar do Sabino, hein? Para você que está chegando agora na audiência rotativa do YouTube e do Dial no Rio de Janeiro. Então alterações que teve que fazer o treinador do Dorival Júnior, saiu o Luciano contundido e o Sabino também contundido, entraram o Pedro Ferreira e entrou também o menino Osório. Vem descendo a equipe do Botafogo, vem por dentro com Edenilson, entrou agora na partida, ultrapassa a fronteira, desce a ladeira na central de comando, aciona por dentro, vem descendo a equipe do Botafogo agora com Jordan Barreira, prende a bola, faz o giro, passou pelo primeiro, vai pro chão, é falta. Falta marcada, chegou, entrou bem o Jordan Barreira, sofreu a falta intermediária na meia esquerda, é um bom lance pro Glorioso agora, Thiago.
0: Colombiano na jogada individual, na altura do meio de campo, tentou uma prolongada por ali, o Caleri chegou de carrinho, cometeu a falta, os jogadores do Botafogo ficaram na bronca, queriam um cartão amarelo e era válido para o camisa 9 que atingiu o jogador do Botafogo por trás.
1: 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marcada para o Botafogo na meia esquerda, todo mundo na entrada da área, na meia lua, na metade da laranja, na alça da maleta, levantamento para a área, no toque de cabeça, sai o goleiro Rafael, encaixa a bola, abraça a bola, dá um beijinho na gorduchinha como se fosse um recém-nascido, é posse de bola. Bola para a equipe do Tricolor Paulista. São 23 minutos e 40 no segundo tempo. E o jogo, Thiago?
0: O jogo deu uma esfriada nesse segundo tempo, né? Se começou bem corrido, agora o jogo está sendo um pouco mais estudado. São Paulo vai tentando ganhar um pouquinho mais de tempo, né? A gente já percebe a demora para bater lateral, para bater falta, para bater tiro de meta. São Paulo vai tentando controlar o jogo.
1: Tá certo, então vem o Botafogo pelo lado esquerdo, tem liberdade agora, vem descendo a equipe do Glorioso, no lançamento dentro da área, tira a equipe do São Paulo com Danielzinho, sai em disparada na central de comando, no grande círculo, acelera, mete marcha, prende a bola, passou pelo primeiro, não passou pelo segundo, fez a falta, o Guinho chegou fazendo a falta, o árbitro mandou seguir, tá tudo valendo, domina a bola, equipe do Glorioso pela ponta direita com Arthur Cabral, dispara na beirada do campo, Vitinho pede e recebe, beirada do campo, tem por dentro, Arthur Cabral chama pra tabela, na tabela no 2, tira por baixo, tira dali a defesa do São Paulo com o Wendel. Ela vai voltando com o Santi Rodrigues, devolve para Arthur Cabral. Muita luta, muita garra, determinação no carrinho por baixo. Coloca a bola pela linha lateral. É manual para aquilo do São Paulo, lado direito. É posse de bola para a equipe do Tricolor Paulista. 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Já já bola rolando com Mirassol e Fluminense, Fluminense e Mirassol, recado com Marcelo Marinho e pouco mais tarde, então você não perde por esperar. Flamengo e Palmeiras, Palmeiras e Flamengo diretamente do Maracanã com Sidney Marinho, explosão da galera, vai fazer o chão tremer, o Maracanã vai tremer com esse grande clássico. Sobe de cabeça a defesa do São Paulo, vai voltando agora com o Guinho, o jogador da equipe do Botafogo, entrega por dentro com Jordan Barreira, prende a bola na meia esquerda, tem do lado esquerdo o Marçal pedindo a bola, faz o toque por dentro com o Arthur Cabral, ele sai da área, vem buscar, fazendo o pivô, se livra a marcação do primeiro, ele é muito forte, abriu para Jordan Barreira, matou no peito, balançou o corpo na quina da grande área, bateu rasteirinho no canto direito, baixo, não teve trabalho, Rafael, é posse de bola para a equipe do São Paulo. Thiago, entrou bem na partida o Jordan Barreira e o Edenilson também. O Jordan Barreira já deveria ter entrado, tá dando outra mobilidade pro ataque, tá tendo mais opções, tá jogando mais próximo ao Arthur Cabral, que agora tem com quem tabelar, né?
0: Ah, cresceu muito de rendimento o Botafogo com o Jordan Barreira em comparação com o Antonedo, né? O garoto da base não vinha bem e o Barreira entrou dando uma outra mobilidade por ali. A gente tá vendo nesse momento o Rafael reclamando que, não sei se foi uma grama ou algo ali, entrou no olho dele, né? E aí existe toda uma preocupação em relação a isso, para ele poder ser atendido, mas de fato teve alguma coisa entrando na vista do Rafael.
1: Tá certo então. É posse de bola para a equipe do São Paulo. 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Domina a bola a equipe do Botafogo na quarta zaga com Justino. Ele entrega do lado esquerdo, aciona, chama para o jogo Marçal. Ah, faz o toque na ponta esquerda agora, procurando o Kadir, prende a bola, faz o toque por dentro com o Guinho, dá opção pelo lado esquerdo, Botafogo vai transando bola pela canhota, vai descendo no campo de ataque agora com o Guinho, faz o toque rasteiro, chama do lado direito o zagueiro Ferrarese, coloca na ponta direita com o Vitinho, tem por dentro, vem descendo aqui o do Botafogo, pisa na bola, devolve, entrega para o Guinho, domina a bola aqui o do Botafogo, que vai rondando a área, agora o São Paulo encolhido e o Botafogo tomando as rédeas da partida, tomando as ações ofensivas, domina pelo lado esquerdo, o Santi Rodrigues coloca a bola no costado da zaga, com Kadir, prende a bola lado esquerdo, domina, balança o corpo, chama pra dançar, abriu na ponta direita agora com Santi Rodrigues, cruzamento pra área, desvio de cabeça, bola viva, bateu! Vitinho! Gol! Mas, novamente, está levantando o instrumento, o auxiliar número 2, o Andrei Luiz de Freitas, está marcado o impedimento, Thiago Brandão. Agora, para mim, a impressão que eu tive que realmente o Vitinho estava um pouco à frente. Diferentemente do primeiro lance, para mim esse lance, acho que o Vitinho estava impedido, viu, Thiago?
0: E assim, não estava pouco não, estava muito à frente, lateral botafoguense, esse é bem tranquilo de ser revisto, o cruzamento na primeira trave, toque de cabeça do Jordan Barreira, a bola passa por toda a defesa e encontra na segunda trave o Vitinho. O Vitinho não estava em condição de impedimento no primeiro cruzamento, mas com toque de cabeça, o lateral do Botafogo já estava bem à frente, e aí, logicamente, foi marcado o impedimento, provavelmente confirmado no VAR a qualquer momento.
1: Tá certo, tá confirmado, realmente confirmado impedimento da equipe do Botafogo, seria outro gol do Glorioso, marcado novamente impedimento, e o São Paulo agora vou precisar muito da sua ajuda, Thiago. São Paulo vai fazer mais duas alterações. 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Duas alterações que o São Paulo vai fazendo. Uma eu já peguei saindo o Ferreirinha. Está entrando, parece o Gonçalo Tapia. É isso, Thiago Brandão.
0: Exatamente. Exatamente. Sai o Tapia, entra. Sai o Ferreirinha, na verdade, né? Entra o Tapia com a 14, como você adiantou. E a outra entrada é do Jordney, número 48, para a saída do Pedro Ferreira. Estranho. Botou o garoto na primeira etapa e já tirou ele agora com 30 de segundo tempo.
1: É muito. Discreto, né, o Pedro Ferreira, eu achei, pelo menos nesse instante. Entrou o Jordney no lugar de quem, perdão, do Pedro Ferreira, né, que nós falamos
0: isso,
1: agora, né?
0: Isso.
1: Maravilha, maravilha. Jordney, camisa número 43. E vem o Botafogo com o Kadir. O Chile perde, rouba a bola, Danielzinho. Abre do lado direito com o Lucas Ramon. E agora o próprio Kadir chegou atropelando, chegou fazendo a falta. É falta marcada para a equipe do São Paulo no setor de retaguarda. É falta marcada para a equipe do Tricolor Paulista. São 30 minutos do segundo tempo. Thiago, e o jogo?
0: Jogo equilibrado até aqui. O Botafogo vem conseguindo chegar mais, já teve dois gols, inclusive, anulados. E o São Paulo, como eu disse agora há pouco, vem tentando controlar a partida. Vamos vendo mais uma mexida. O Botafogo vem pra cima, sai o Huguinho, 75, pra entrada do Tuco Correia, Joaquim Correia, com o número 30.
1: Saindo o Guinho, entrando Joaquim Correia na equipe, do Botafogo, número 30. Então, jogador da equipe do Botafogo, parte com tudo agora o Franklin Carvalho, hein? Quer ganhar o meio de campo, quer ganhar as ações ofensivas com essas alterações. Vai pro tudo ou nada agora o Franklin Carvalho, hein, Thiago?
0: Bota o time pra cima e o São Paulo provavelmente vai se fechar tentando sair no contra-ataque, né? A entrada do Tapia indica uma tentativa de renovar esse fôlego no ataque para quem sabe matar o jogo no contra-ataque.
1: Tá certo, é lateral para a equipe do São Paulo na direita, com Lucas Ramon, faz o toque para Arthur, chega na dividida, chega por baixo a equipe do Botafogo, o Chile perde, rouba a bola Lucas Ramon, lado direito, bate em cima do jogador do São Paulo, é lateral para o Glorioso, lado esquerdo, metade do campo, tem muita pressa o Marçal, jogador capitão da equipe do Botafogo, camisa número 21, abre do lado esquerdo, prende a bola Marçal, traz por dentro com o jogador Santi Rodrigues, entrega do lado direito agora, tem liberdade, Ferraresi se manda no campo de ataque, toque rasteiro, encontra entrando Vitinho, domina a bola, aciona na ponta direita, parte pra cima, deixou na saudade, faz o cruzamento pra área, subiu o Kadir de cabeça, bateu pra fora! Num bom lance do Glorioso, jogada pela direita com o Vitinho, partiu pra cima, na malemolência, chamou pra dançar o Wendel, deixou na saudade, fez o cruzamento no terceiro andar, o Kadir subiu, como manda o almanac, olho aberto, testada firme, a bola saiu do lado esquerdo, goleirão Rafael agora rezou, tirou com os olhos, quase o Glorioso empata o jogo agora, Thiago.
0: Exatamente, na jogada pelo lado direito, o cruzamento do Vitinho encontrou o Kadir, na marca do pênalti, o número 37 do Botafogo subiu bonito, cabeceou, testou ela, né, cabeceou ela, de fato em direção ao gol do goleiro Rafael, ela subiu demais, foi direto para fora, tiro de meta para o goleiro do São Paulo.
1: 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Estamos aqui em loco no Morumbis contando a história desse bom jogo, desse jogo muito agradável entre São Paulo e Botafogo, Botafogo e São Paulo. Tenta sair Vitinho, boa opção pelo lado direito, ultrapassa a fronteira dessa ladeira, se manda no campo de ataque, tem opção na beirada do campo, vem descendo aqui do Glorioso, prende a bola, traz por dentro, entrou agora na partida o Joaquim Correia, faz o toque por dentro, se manda no campo de ataque. Ataque agora, o Santiago faz o cruzamento, o Marçal tira de cabeça, tira por cima a zaga do São Paulo, vai voltando com o Arthur, contra-golpe para o São Paulo, vem Arthur no corredor central, passou pelo primeiro, tem liberdade, contra-golpe gigante, tem na esquerda o Tapia, tem na direita agora, vem o São Paulo com o Caleri, boa bola na esquerda com o Tapia, nossa senhora, rapaz! Eu tô pra falar que ele tropeçou nas próprias pernas. Que lance bizarro do Gonçalo Tapia, meu amigo Thiago Brandão. Já já eu quero o seu comentário. E vem Botafogo com Vitinho. Chamou pra dançar, deixou ainda na saudade. Vai pro chão, é falta. É falta marcada pro Botafogo na quina da grande área, lado direito. É um bom lance pro Glorioso. Agora ele recebe cartão amarelo, o lateral esquerdo, o Wendel. Agora Thiago, que finalização foi essa do Gonçalo Tapia? O que que eu vou falar lá em casa? casa, Thiago.
0: Exatamente, Maurício. A gente comentava que a entrada do Tapia daria fôlego para puxar contra-ataque. A gente só não imaginava que o Tapia fosse fazer isso. Contra-ataque 3 contra 2, o Arthur sai em velocidade, acionou o Calleri. E o Calleri com um passe de manual, acionou o Gonçalo Tapia na ponta canhota. O Gonçalo Tapia chutou para onde o nariz apontou. Chutou reto na linha de placa de publicidade, direto para a linha de fundo, sem nem passar perto do gol do goleiro Neto. Foi muito mal o chileno com a perna canhota.
1: Nossa senhora, foi bizarro. É falta marcada para o Botafogo na quina da grande área. Próxima bola o Marçal, também o Joaquim Correia. É lance de perigo. Atenção, você torcedor do Glorioso. Vem Marçal, bateu direto para fora pela linha de fundo. Na diagonal, a bola passou por sobre a neta. Goleirão Rafael só acompanhou. É tiro de meta, é posse de bola para a equipe do São Paulo Futebol Clube. É tiro de meta, é posse de bola para a equipe do Tricolor Paulista. 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Lança para o campo de ataque a equipe do São Paulo, procurando Gonçalo Tapia. Chega na disputa com Ferrarese, a bola fica viva. Entrega do lado direito a equipe do Botafogo com o Vitinho. Chegou na disputa por baixo, Danielzinho, a bola saiu. É posse de bola para a equipe do Botafogo. Do lado direito é posse de bola para a equipe do Botafogo. 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Vem descendo o Botafogo pela direita, cruzamento para a área do Vitinho, tirou a defesa de São Paulo, voltou com o Botafogo, com o Marçal, bateu, encaixa no meio da meta, Rafael. Lado direito, a bola fraquinha, trouxe na perna direita o Marçal, que não é a boa, finalizou de fora da área, estava bem posicionado o Rafael. É posse de bola para a equipe do São Paulo. Botafogo crescendo na partida, próximo ao empate agora, hein, Thiago? Botafogo bem no jogo, hein?
0: Tá bem no jogo, o cruzamento da direita acabou sendo afastado e aí apareceu o Marçal para finalizar. De muito longe, acabando levando perigo, mas o Botafogo aos poucos vai ganhando espaço no campo de ataque.
1: 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Domina a bola, vem mais Botafogo pela direita com Vitinho, se lança no campo de ataque na cavadinha boa, bola para Edenilson, dominou, toque para dentro da área, tira por baixo, providencial Alan Franco. É escanteio pro Glorioso na direita, é escanteio pro Botafogo, próxima bola Joaquim Correia, vai todo mundo para a área, todo mundo por ali, tá ali o Kadir, tá ali o Arthur Cabral, tá o Ferranese, bateria aérea do Glorioso, todo mundo por ali, escanteio, toma a distância, Joaquim Correia, pé direito, levantamento para a área, subiu de cabeça, bola viva para fora pela linha de fundo. No desvio de cabeça apareceu o Cedo Justino, a bola saiu por sobre a meta, o goleirão Rafael só acompanhou, é tiro de meta para a equipe do São Paulo. São 37 minutos e 50, Thiago, e o jogo?
0: Jogou agora um cara de ataque contra a defesa, né? O Botafogo vem chegando mais, o São Paulo se defendendo, como eu disse há pouco tempo. Agora é tentar uma bola no contra-ataque para matar o placar.
1: É isso aí, é tiro de meta para a equipe do São Paulo, é posse de bola para a equipe do Tricolor Paulista, vai todo mundo para fora, para a linha divisória do meio de campo, vai todo mundo para o meio de campo, hein? O goleiro Rafael expulsa todo mundo dali do setor defensivo. Toma muita distância, perna esquerda, faz o lançamento, manda a bola na metade do campo, sobe de cabeça, chega na disputa, lado direito, chegou na marcação ali o jogador da equipe do Botafogo, se manda no campo de ataque, domina Jordan Barreira, abriu do lado direito com Vitinho, no grande círculo, no carrossel, tem por dentro o Edenilson, tem na beirada do campo o Joaquim Correia, prende a bola, domina, balança o corpo e volta, entrega para Edenilson, na meia direita, campo de ataque, faz a cavadinha, abre do lado esquerdo, encontra Marçal, mata no peito, agasalha a bola na caixa, põe na grama, faz o levantamento. Também para a área, subiu o Arthur Cabral no desvio de cabeça, a casquinha de cabeça no desvio, saiu pela última linha, tiro de meta para a equipe do São Paulo. Então a bola vai saindo agora, o começo ali de confusão do Joaquim Correia, que empurrou o Rafael, recebeu o cartão amarelo, tá caído o goleiro Rafael, tá fora de campo. Então é posse de bola para a equipe do São Paulo. O Botafogo perde com esse tipo de confusão, né, Thiago?
0: Foi inteligente o Rafael, né? Demorou ali, segurou a bola para cobrar o tiro de meta, o Jorge Correia ficou irritado, empurrou o goleiro do São Paulo, e aí o goleiro do São Paulo aproveita para ganhar um tempo, né? Foi um lance até engraçado, porque o Joaquim Correia empurra o Rafael vai caindo em câmera lenta, olhando para o juiz, querendo mostrar, olha aqui, ele me empurrou. E assim, não foi um empurrão forte, não foi nada demais, mas o Rafael, de forma até engraçada, foi caindo aos pouquinhos até chegar ao chão.
1: Tá certo, e tá caído, tá fora de campo, o goleiro Rafael tá com a mão nos lábios ali. 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Domina a bola, equipe do São Paulo, vai saindo na quarta zaga com Osório, perna esquerda, faz o lançamento no lado esquerdo procurando o Wendel, chega Caleri, chega ali no carrinho, evita a saída de bola pela linha de fundo, é lateral para a equipe do Botafogo, né? Tiro de meta para o Glorioso, que tem pressa, sai o Neto, sai tocando bola rasteira do lado esquerdo com o Marçal, tem liberdade, solta por dentro com o Santi Rodrigues, se manda no campo de ataque no grande círculo, no carrossel, aciona Edenilson na minha direita, faz o toque beirada do campo, na minha direita agora com Joaquim Correia, se livra da marcação, faz o toque por dentro agora com Santi Rodrigues.

0: também acho. O Botafogo pressionando não consegue levar tanto perigo, porque se defende bem com o São Paulo. Mas o Botafogo tem totais condições, por exemplo, buscar o gol de empate, ou, por exemplo, o São Paulo ampliar para fazer o segundo. Meia campo, Cris Ramos, número 9, Botafogo espanhol, entrando no lugar do 34, Justino. Franklin Carvalho, de fato, abre o time inteiro do Botafogo agora.
1: Tá certo, abriu mão, tirou um zagueiro para colocar um atacante, saiu o Justino, quarto zagueiro, e em seu lugar entrou o Cris Ramos, que tem boa estatura, hein? Acho que a bola aérea vai ser a tônica daqui pro final da partida, hein, Thiago?
0: Exatamente, agora é o Botafogo tentando pressionar de qualquer maneira o São Paulo, vai chover bola na área da equipe paulista que vai tentar se defender.
1: Tá certo, e o São Paulo bem na partida também, tricolor sólido, tricolor jogando tranquilamente, muito à vontade o São Paulo, de bons passes, de boa transição, gostei bastante da partida do São Paulo, muito inteligente o São Paulo nessa partida até agora, né, Thiago?
0: Exatamente, se defendendo bem o São Paulo, conseguindo se comportar bem defensivamente para tentar matar o jogo daqui a pouco.
1: Tá certo então. Domina a bola aqui do São Paulo, dá um bicão pra frente, sobe Ferranese, tira, domina de peito. Ela vai sobrando ali com o Marçal. Arredonda, faz o toque na direita, se manda no campo de ataque. Vitinho traz por dentro, no corredor central, procurando ali o jogador, o Cris Ramos. Chegou na marcação, roubou a bola. O São Paulo com Osório, com personalidade. Lá vem o garoto no campo de ataque. Chega na disputa, na briga com Ferranese. Melhor pro zagueiro do Botafogo. Ele faz o toque por dentro agora com Joaquim Correa. Se livra a marcação, chega por baixo. Chega vibrando demais o Pablo Maia, coloca pela linha lateral, manual para a equipe do Glorioso, cobra rapidinho Vitinho, entrega para Edenilson, Edenilson aciona por dentro o Santi Rodrigues, pisa na bola, recolhe, devolve, entrega para Edenilson, Edenilson pressionado, devolve com Ferrarese, o único zagueiro da equipe do Botafogo agora, em Botafogo não tem mais zagueiro, apenas o Ferrarese, traz do lado direito, aciona Vitinho, se lança no campo de ataque, em transição vem descendo a equipe do Glorioso, está caído Vitinho, é falta marcada para a equipe do Botafogo, recebe cartão amarelo o atleta do São Paulo, é um lance perigoso agora, hein? Vai chuveirar na área do São Paulo. É lance de perigo pro Glorioso agora, Thiago.
0: Porque na ponta direita partia o Vitinho por ali, foi calçado pelo Gonçalo Tapia, ele que recebe o cartão amarelo. E o Botafogo vai jogar essa bola na área. O Cris Ramos tem quase 2 metros de altura e entrou justamente para isso.
1: É isso aí, é um lance de perigo pro Glorioso. É falta na meia direita, ajeita a bola com carinho, Marçal. Todo mundo na entrada da área, na meia lua, metade da laranja. Vem Marçal, perna esquerda, levantamento pra área, sobe de cabeça, Alan Franco tira da. Ela vai sobrando com o Botafogo, agora cruzamento na área, desvio de cabeça no desvio do goleiro Rafael na segurança, coloca a bola pela última linha, escanteio para o Botafogo na esquerda agora, Thiago.
0: Pressão do Botafogo, cruzamento na pequena área, toque de cabeça, apareceu o Rafael para mandar para escanteio, o Fogão segue pressionando do jeito que dá.
1: É escanteio na direita, toma a distância, Santi Rodrigues, vai todo mundo para a área. Bola no quarto de círculo, levantamento fechado, desvio de cabeça, espalma Rafael. A bola viva dentro da área, afasta a Caleri, tira dali, ela vai voltando com o Botafogo, bateu o golaço.

0: do Glorioso.
1: Botafogo.
0: No finalzinho da partida, no escanteio do Santi Rodrigues, giro de cabeça, na bela defesa do Rafael, a bola saiu fora da área, se apresentou para o Jordan Barreira.
1: Botafogo.
0: Às vezes mandou uma sapatada de fora da área. Bola no ângulo, alegrando o torcedor botafoguense.
1: Botafogo.
0: Brasil em todo mundo, Jordan Barreira empata o jogo, pé direito na bola, bola do lado esquerdo, goleiro Rafael ficou parado, ficou atônito, derrubou o ninho da coruja, empata o jogo Botafogo agora, Thiago.
2: Uma pintura no estádio do Morumbis, né? Trata da área após o escanteio, a bola sobra. Jordan Barreira ajeita o corpo, domina a perna direita, pega de três dedos e a bola vai no ângulo para o goleiro Rafael nem se mexer, só fica olhando. Goleiro número 23, a bola é no ângulo canhoto dele, empatando aos 45 minutos do segundo tempo. O garoto que vinha merecendo um gol. Entrou muito bem, Jordan Barreira, número 14, mudando o jogo para o Botafogo.
0: Olha, é um golaço. Para quem não está vendo a partida, para quem está apenas acompanhando conosco, um gol maravilhoso do menino Jordan Barreira, que, repito, entrou muito bem na partida, entrou muito bem no jogo. Olha, que golaço, que gol muito bonito, empate.

0: Botafogo, na minha opinião, agora de forma merecida, porque no segundo tempo o Botafogo partiu para cima, jogou bem. São Paulo faz um jogo com muita inteligência, mas agora realmente se perdeu um pouco. Oi, pois não, Thiago?
1: Mais 6 minutos, vamos até 51.
0: Tá certo, tem um jogador do São Paulo caído ali, eu não consigo identificar, parece ser o Lucas Ramon, e a gente vai confirmar já já. 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Vem o São Paulo na ponta direita no chute, a bola saiu pela última linha, desviou na zaga do Botafogo, escanteio pro São Paulo agora na direita, Thiago.
1: Agora a pressão é do São Paulo, o Botafogo desconfigurou toda a equipe para tentar empatar e agora tá com o Jordan Barreira, inclusive de lateral, o São Paulo vem pressionando.
0: Vem o São Paulo agora com o Arthur, levantamento muito forte, saiu pela última linha, fez aquela curva, aquela parábola, é tiro de meta para a equipe do Botafogo. Thiago.
1: Foi muito mal o Arthur no cruzamento, pegou muito embaixo dela, ela vai lá no céu e cai direto para fora, tiro de meta pro goleiro dela.
0: Tá certo, já estamos nos acréscimos, temos 48 minutos, o árbitro acresceu 6 minutos, é isso, Thiago?
1: Exatamente, vamos até os 51 minutos do segundo tempo.
0: Tá certo, vamos até 51 minutos, temos mais 3 minutinhos então. É tiro de meta para a equipe do Glorioso, toma a distância o goleirão Neto. Pé direito, quebra a bola, manda em elevação, sobe de cabeça, Joaquim Correia, sobe de cabeça, chega na disputa, Cris Ramos, sobe de cabeça agora, domina a equipe do Glorioso com Edenilson, aciona na direita, Vitinho, grande nome do Botafogo no segundo tempo. Vem Vitinho pelo lado direito, balança o corpo, tem na beirada do campo Kadir, pede a bola, pede e não recebe. Rouba a bola o São Paulo agora, domina a equipe do Tricolor com Danielzinho, na intermediária faz o lançamento, na ponta esquerda, boa bola com Caleri, dominou, deixou na saudade o Ferraresi, não faz o break, faz o giro, aciona atrás na perna direita, faz o cruzamento para a área, muito forte, tirou a zaga do Botafogo, afasta por ali, tira dali Ferraresi, ela vai voltando, vem mais São Paulo, prende a bola com Danielzinho, intermediária, campo de ataque, faz o giro, balança o corpo para lá e para cá, aciona na ponta direita agora, tem liberdade, Lucas Ramon se lança no campo de ataque, em transição vem descendo o Tricolor com o jogador Arthur, faz o toque um pouco mais atrás, recomeça com Osório, no grande círculo na central de comando, no carrossel, abre na ponta esquerda, vem descendo São Paulo com o Wendel, se lança no campo de ataque com o Tapia, faz o toque na ponta direita, chega na marcação, chega por baixo o Botafogo, rouba a bola, Kadir, passou pelo primeiro, passou pelo segundo, tem habilidade, tem velocidade, vai deslizando pelo corredor da maldade, na ponta direita, deixou na saudade, Osório, cruzamento para trás, no chute, bateu para fora! Do jogo, Cris Ramos agora na linda jogada do Botafogo pela ponta direita com Kadir, deixou na saudade a zaga do São Paulo, perdeu um gol feito agora o Cris Ramos, o Thiago Brandão.
1: Inacreditável que fez o atacante espanhol, uma jogada espetacular do Kadir pelo lado direito, cruzamento rasteiro na marca do pênalti pro Cris Ramos, completamente
0: vem
1: livre.
0: O São Paulo segura um pouquinho, vem Caleri, fora da área, soltou com o Arthur, bateu pra fora. São Paulo responde com Caleri, soltou na ponta direita com o Arthur, entrou dentro da área, agora faltou o cacuete pro pé direito pra finalização, é lá e cá, é cá e lá, é trocação pura agora, Thiago.
1: Mais uma chegada agora do São Paulo, depois do Cris Ramos perder a chance e contra-ataque, o Caleri aciona, aqui na ponta direita era o Tapia quem aparecia, e mais uma finalização bizarra do atacante chileno, pegou muito embaixo, ela subiu demais, tiro de meta pro fogo.
0: E tem jogo, vem o Botafogo agora com Cris Ramos, fez o toque para Arthur Cabral, chega por baixo, Alan Franco não, a bola bateu por último no Arthur Cabral, que tá bravo demais, tá pagando geral ali com o árbitro, é tiro de meta para a equipe do São Paulo, último minuto da partida, hein? Último giro do cronômetro, tem muita pressa, Rafael manda todo mundo no campo de ataque, quer um
2: tem gol,
0: quebra a bola, não dá tempo para mais nada, apita o árbitro, final de jogo, final de partida e um começo ali de confusão, hein? Os seguranças vão entrando ali, vão cercando o árbitro, porque os jogadores do Botafogo estão muito bravos ali com o Lucas Casagrande, hein, Thiago?
1: Exatamente, final de jogo e a gente tem esse princípio de confusão, uma reclamação muito grande por ali, mas de fato, fim de jogo, São Paulo empata com o Botafogo. Uma partida muito animada aqui no Morumbi.
0: Tá certo então. A gente vai finalizando a nossa transmissão, convidando a todos para que continue acompanhando a Litoral News na partida agora, então, Fluminense e Mirassol, Mirassol e Fluminense, com a narração de Marcelo Marinho. Quero agradecer a todos, quero agradecer a você, Thiago Brandão, ao Patrick Alegre, a toda a equipe da Litoral News, mais uma grande transmissão. Trouxemos, então, toda a emoção, toda a informação, opinião e análise aqui pela Litoral News. Eu sou Maurício Donegar, contei a história dessa grande partida, tive ao meu lado Thiago Brandão. Thiago, um prazer, uma honra, uma satisfação, e as suas considerações finais, Thiago. Chamando Thiago Brandão. Thiago Brandão, chegamos, é isso aí, perdemos aqui o contato com Thiago Brandão então, mas fica aqui o nosso registro, nosso abraço, nosso agradecimento a todos, tá certo? Uma excelente noite, um grande abraço, fiquem com Deus, até a próxima, valeu galera, tchau, tchau, obrigado, tchau, tchau.
2: Fluminense, Mirassol.
3: Rodada segue para Fluminense e Mirassol. Bola já rolando. 2 minutos de jogo. A condução é da equipe do Mirassol, caminhando com o William Machado. Progride aqui pela zona canhota do terreno. Abriu o Reinaldo. Tentou o balão. Insistiu na primeira. Foi seguro. É falta em cima do Reinaldo. Pra galera que tá chegando agora, eu lembro, o Fluminense vem de Fábio, Samuel Xavier, James, Freitas e Guenê, Bernal, Nonato e Acosta. A trinca de atacantes tem Kevin Serna, Soteldo e John Kennedy. Pra galera do Dial, tá se juntando com a gente agora aqui na nossa transmissão, galera. Aqui tem bola pra ser movimentada no ciclo central do gramado. Quem domina é João Vitor. Zaga direita da equipe do Mirassol. Soltou do William Machado. Abriu na canhotinha com o Reinaldo. 1-2 do comando, serviu José Aldo. Abriu do lado esquerdo, tentativa do Alisson. Levantou pro Edson Carioca, linha de fundo. Parou, prendeu, ajeitou no pé direito. Entrada, grande área, atenção, vem emendada pra fora. Na tentativa do Denilson, essa que foi a primeira boa chegada no jogo, né? Pra galera que tá chegando agora, primeira finalização do jogo com a equipe do Mirassol, passou à direita com 3 minutos, Pierani.
4: A equipe do Mirassol fez uma bela jogada pelo lado direito e conseguiu acionar, fazer uma bela triangulação. A bola sobrou na entrada da área pro camisa número de Denilson, que tentou a finalização. O experiente goleiro Fábio só acompanhou e pegou o tiro de meta pro Fluminense. Marcelo.
3: Aqui 4 de jogo, tá 0-0, informação do Novão do Hotel, as férias da sua vida, o final de semana dos sonhos, no Novão do Hotel Viva, momentos inesquecíveis no Novão do Hotel. 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Lá vem bola para a representação da equipe do Fluminense. Vem descendo do lado direito do gramado. Quem carrega é Nonato, conduziu no JK. Domina o menino Rei, deu mole e perdeu. Deu combate à frente, William Machado. Roubou Carlos Eduardo, lá vem a bomba. Pegou mal na bola. Isso é uma escada, foi pela linha de fundo na tentativa de longa distância do Carlos Eduardo, Pierani.
4: A equipe do Fluminense tentava ligar o contra-ataque e acabou sendo desarmado com o John Kennedy. A equipe do Fluminense se atrapalhou um pouco na saída de bola. O Carlos Eduardo conseguiu recuperar a bola e tentou arriscar para surpreender o goleiro Fábio. A bola acabou não pegando a direção do gol. Tiro de meta para o goleiro experiente tricolor.
3: Aqui tem bola, vai movimentar a equipe do Fluminense, sai na curta, trabalha Bernal, desce entre os zagueiros, rola a bola com o Freitas, olha o Freitas, fazendo graça na linha de defesa, escolou jogado do lado direito com o Gêmeos, Gêmeos na progressão, ligou no comando, a bola viaja, vem tomando a zaga, aliviando o perigo, a recuperação é da equipe do Mirassol, manobra pela meia, tentou espetar, corta Samuel, Samuel rola a bola pela meia com o Facundo Bernal, Bernal no comando, lançou a costa, ligou JK, bola pro Serna, acelerou na corrida e bateu a grande área, seu dela, lado direito levantou, segura o pau, é pro Soteldo, Martins domina, trouxe do pé direito, ajeitou pra Costa, corta a zaga, alivia o perigo, vem safando o Mirassol, mas foi a primeira boa chegada do Fluminense no jogo, Gabriel Pierani.
4: E mais uma vez com participação do JK, o JK conseguiu achar um belo passe pro Serna nas costas do Reinaldo, o ponta colombiano tentou fazer a jogada, acabou se atrapalhando um pouco no lance e tentou cruzamento pro Soteldo. O Fluminense tentou insistir na jogada, mas depois foi desarmado e o equipe do Mirassol tentou puxar o contra-ataque lateral para a equipe tricolor, Marcelo.
3: 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E olha o Gêmeos, está jogando de novo no Campus Maia, onde ele fez sucesso no ano passado. Trabalhou no Nats, viu Samuel. Está apertado, volta tudo, reinicia até Juan Freitas, o zagueirão do Flusão. Mandando bola para Renê, Renê desce pela linha esquerda do gramado, atrasa no goleiro Fábio. Fábio apara, prende, olha para quem dá. Sai para o jogo com a representação verde e branco, Renato com Freitas. Freitas manobrou, deu pelo centro do gramado até Facundo Bernal. Derivou pela meia, vem avançando, jogada na faixa central do gramado, voltou no Samuel. Samuel parou, prendeu, volta perigosamente no Freitas. Ele ajeita jogada na zona direita do gramado, quem desce é Gêmeos. Gêmeos vai à luta, a progressão pintou com Samuel. Samuel trabalhou, ligou para Sérgio, 1-2 do JK, bolão no colombiano, ele domina, acelera, rasga pelo setor direito, vai bater a grande área, invadiu, foi seguro, atenção, é falta. Foi logo na invasão, um passinho a mais era pênalti. Pegaram o Serna por ali, a chegada forte foi do Alisson. Inclusive já está amarelado o Peroni.
4: Mais uma boa descida do Fluminense, mais uma vez com Kevin Serna. O colombiano conseguiu explorar o canto na velocidade, conseguiu se criar em cima do setor do Reinaldo. E o Alisson, um atacante da equipe do Mirassol, camisa 77, veio tentar fazer a cobertura e por muito pouco ele acabou fazendo o pênalti. Mais uma jogada boa do Fluminense, Kevin Serna, amarelinho para o Alisson e deve pintar a bola na área, Marcelo.
3: 7 de jogo, atenção galera, é bola para a equipe do Fluminense. 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Preparado o lado direito, vem bola na grande área a favor do Fluminense. Renezinho na pelota, vai levantar dentro do caldeirão, preparou, Renê cruzou, corta a zaga, alivia o perigo, vem tirando de qualquer maneira, a bola vai saindo pela linha lateral, é manual para ser cobrado pela equipe do Fluminense, aqui pelo setor direito do gramado, com 8 de jogo, 0-0 no Campeonato Brasileiro. 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Vai cobrar manual a equipe do Fluminense, preparou Samuel. Roda a bola aqui na faca central do gramado até Gêmeos. Roda na defesa para Freitas. Freitas parou, prendeu na cabeça de grande área para Bernal. Bernal volta a bola com Freitas. A condução é tricolor, chama no movimento, caminha com o Renê. Renê no 1-2, parou, prendeu, olha para quem dá. Volta a bola do lado direito do gramado até Gêmeos. Gêmeos vem espetando jogada na volta. Caminha no trabalho para Freitas. Freitas está apertado, volta a bola com Gêmeos. Na zaga direita, retrocede até onde está colocado o Juan Freitas. Desce pela zona esquerda do gramado, atenção, chama no movimento, caminha com o Renê. Renê domina, faz o curbinho, giro, abriu bola para Soteldo, caminha na volta até onde está colocado o jogador que é Nonato. Ligou mal no ataque, corta a zaga, vem tomando João Vitor, ganha a bola na saída, José Aldo deu mole, perdeu, tomou John Kennedy, limpou, pé direito, vai bater, preferiu abrir na zona destra, atenção Samuel, lado destro da grande área, ele movimenta, para, prende, puxa pelo bico, volta a jogar até Bernal. Facundo Bernal na intermediária, lançou bola na curta para a costa centralizada, ele faz a abertura para Samuel, de três, Deus lançou, bolão na inversão, lado canhoto da Muvuca para Soteldo, tem dois em cima, encarou, cruzou, buscou o JK, corta a zaga, insiste Facundo Bernal, manobra, volta para Renê, penteou, voltou, trabalha aqui pelo miolo do gramado, até onde está colocado Nonato. Nonato deu no Gêmeos, de calcanha, acelera a bola para Samuel. Samuel vem descendo, atenção, corredor direito do gramado, até onde está colocado Serna, Serna manobra, volta a bola para Samuel Xavier. Ele para, prende, domina, pensa o jogo, gira pelo centro até Freitas, a inversão legal para Soteldo, dominou, a bola escapuliu, vem cortando a zaga, aliviando o perigo de qualquer maneira, e começa a equipe do Mirassol. A bola está atrasada até o goleiro Walter, e chegou no comando, buscava Carlos Eduardo, faz o corte, a equipe do Mirassol insiste pela linha, trema José Aldo, ele para, frente, vai começar tudo lá atrás até o João Vitor, galera, quando no interior de São Paulo, eu confirmo 7:10, hora certa para você, da Unilagos, o seu futuro começa agora, vem estudar na Unilagos, Medicina, Odontologia, 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Mirassol 0, Fluminense também 0. Tá pegando aí, Peroni.
4: A partida está paralisada aqui no Maião, Marcelo, por uma lesão no goleiro Walter. O goleiro do Mirassol acabou sendo acionado no último lance, tendo que sair jogando com os pés, acabou sentindo desconforto e o árbitro paralisou para atendimento do goleiro do Mirassol e a bola vai voltar a rolar.
3: Bola volta a rolar com 11. 11 de jogo, 0 a 0, domina o time do Mirassol. Caminhando jogada pelo setor direito do gramado. Quem chama no movimento, recolhe por ali, é o João Vitor. Dá bola no William Machado. Voltando a bola para João Vitor na zaga direita. Início do espetáculo, 0 a 0. Mais cedo você ouviu com Maurício Donegar e com o Thiago Brandão. Botafogo, São Paulo também. O aqui tomou o Flu. A Costa ganhou. Ligou para Nonato. Vou tomar para Costa, quarta zaga. Toma a bola, Denilson. Roda de ladinho para José Aldo. Ligou para Carlos Eduardo. Se mandou, não conseguiu evitar a saída. É manual para ser cobrado pela zona esquerda. É a favor da equipe do Fluminense, galera. 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Vai preparar Reinaldo. Chamou no movimento, articulou no Denilson. Denilson roda a bola para José Aldo. Faz a inversão completa para Carlos Eduardo, lado direito do gramado. Ele chamou no X1, foi travado pelo René. Briga pela meia. Costura retoma a equipe tricolor com Bernal. Bernal ligou no comando para Serna. Atenção, ele mata na cabeça, a bola escapole, tenta a recuperação melhor no intento para Denilson, ajeita a jogada pelo setor canhoto com o Alisson, arbitragem está dando falta, falta em cima ali do Kevin Serra, que está caído, Peroni.
4: É, e a equipe do Fluminense reclama porque o Alisson já tem cartão amarelo e mais uma vez ele faz uma falta no Kevin Serra. O colombiano do Fluminense acabou dominando mal, mas ele foi para a disputa de bola e acabou reclamando de um possível cotovelo de proteção do Alisson, que pegou naquela parte da garganta, Marcelo. O colombiano fica no chão reclamando de dores e a equipe do Fluminense tenta pressionar o árbitro, pedindo um segundo cartão amarelo para o Alisson.
3: É 13, aproveitar que o jogo está parado, Fernando. Qual é desse início do espetáculo 0 a 0 no Campus Maia ou Maião, Peroni?
4: A equipe do Mirassol está tendo muita dificuldade para poder sair jogando, Marcelo, está puxando a bola longa, tanto para o Carlos Eduardo quanto para o Alisson, e acaba tendo dificuldade. A equipe do Mirassol, toda vez que tem a posse de bola, acaba perdendo ela muito fácil e o Fluminense tenta fazer uma blitz. Mas a equipe tricolor também precisa achar um pouco mais das jogadas, um pouco mais de calma. O Kevin Serra, quando domina, acabou já se atrapalhando em algumas situações. O próprio Soteldo já tentou jogar de dificuldade e não conseguiu. E o Nonato, pouco tempo atrás, acabou errando uma tabelinha com o Lúcio Acosta, que poderia ser muito interessante. O início de jogo é melhor para a equipe do Fluminense. E o grande destaque nesses primeiros 13, 14 minutos, Marcelo, mais uma vez é o menino rei, o JK.
3: É, 13,5, 0 a 0. Primeiros movimentos, eu lembro a escalação do Mirassol, para a galera que está chegando agora, Walter, Daniel Porto, João Vitor, William Machado, Reinaldo, Denilson, Shailon, José Aldo, Carlos Eduardo, Alisson, Edson, Carioca, e daqui a pouquinho tem um jogo da rodada, Flamengo e Palmeiras, com explosão da galera Sidney Marinho, a galera da Onda, a galera da Manchete. Quando acabar aqui a gente vai fazer a conexão, mas se você quiser acompanhar o pré-jogo, vai lá, YouTube, Litoral News, ao vivo, desde as 5 da tarde, lá direto do estádio do Maracanã. Tá por lá o Cidão, tá por lá o Lucas, tá por lá o Explosão, a Renata, nessa super cobertura pra você. Então a galera que quiser acompanhar o pré-jogo completinho de Flamengo e Palmeiras, vai lá no YouTube, que o Explosão da galera e o Cidão estão comandando todas as emoções. Daqui a pouco a gente passa a bola pra lá também. Por enquanto, simbora com o Flusão na... no encarando a equipe do Mirassol aqui no Sonzão da 11 da Manchete. Quando se manda pelo setor do outro gramado, a progressão é de Alisson. Trabalhou pela meia. Atenção, Denilson abriu no Alisson. Soltou Shailon. Lado esquerdo, levantou-se com o próprio Carlos Eduardo. Passa por ele pelo Daniel a bola. O troco vai ser do Carlos Eduardo. Matou no pé direito. Domina, faz o giro. Olha pra quem dá. Caminha na volta. Travou no José Aldo. Abriu pra Carlos Eduardo. Perigou. Lado direito, acelerou. Atenção, galera. Vai no fundo para cortar a zaga, botando bola pela linha de lado. Os ponteiros do Mirassol sempre perigosos, Gabriel Peroni.
4: É, a equipe do Mirassol tentando fazer uma jogada agora pelo Alisson, pelo lado direito de ataque da equipe, né, do interior paulista. Ele tentou fazer o cruzamento, a defesa do Fluminense cortou. Depois essa bola ficou em disputa e acabou sendo lateral depois do confronto entre Carlos Eduardo e o baixinho Soteldo, Marcelo.
3: É lateral para a equipe do Mirassol, todo de amarelo. É raro o Mirassol jogar com uniforme alternativo, né? Porque não tem outro time amarelo todo na Série A do Campeonato Brasileiro. Preparado, Daniel Borges. Vai movimentar aqui pelo lado direito do Tequeno. Atenção, a Conmebol que manda, né? Um time tem que ser escuro e outro claro. Aqui vem Shailon, manobra Egardo, perde a posse, retoma a equipe do Fluminense, volta a bola na defensiva, sai jogando Egardo, time de Guerreiros, retoma o Mirassol, José Aldo, caminha lá tranquila, roda a bola para João Vitor, faixa central do gramado, ele vem descendo na manobra, penteando para o Leão do interior, olha a bola trabalhada até o William Machado, abriu pelo setor esquerdo do Tegueiro, até onde está colocado Alisson, único amarelado do jogo, ele volta a bola no William Machado, que coa perigosamente no Walter, aperta o JK, Walter, protege, usa a experiência, roda de bola para João Vitor. João Vitor que colheu no ex Botafogo, Daniel Borges. Olha o lançamento até Carlos Eduardo, fez belo pivô. Atenção, Carlos num bolão para Daniel. Rasga a linha média do gramado. 4 contra 4. Olha o Reinaldo pedindo no segundo pau. Daniel cruzou, trava a zaga. Alivia o perigo Juan Freitas, retoma a equipe do Fluminense. Sai pro jogo Freitas de novo. Abriu mal na canhota com o Soteldo. No entanto, o último toque foi da equipe do Mirassol. Tava ali o José Aldo para fazer a cobrança. Botar a bola pela linha lateral, galera. Com 17 minutos de jogo, informação do Amazon Prime. 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Aqui volta o Nense, se engola na saída Freitas, caminhou, deu pichote na degada, tomou Carlos Eduardo, Simona primeira só, dois e seu botou na frente, foi travado com falta. Falta cometida pelo Nonato quando o Carlos Eduardo chamava pra dança, Pieroni.
4: E ele conseguiu pegar a bola na ponta direita e foi cortando pra dentro pro meio da área. Conseguiu fazer um belo drible, ia botando a bola na frente do Nonato. O Nonato acabou não perdendo a viagem, acabou fazendo falta. Deve pingar a bola na área aqui pro Fluminense, Marcelo.
3: Aumenta o volume, galera, ligada com a gente com 18. 18 jogos ainda de jogo, a informação é da rede, só o gás. 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Mandando abraço pra galera ligadinha com a gente. Mande o seu alô, Matheus. Tá aqui ligadinho comigo. Galera toda participando, mande seu alô. Diga de onde você está acompanhando, galera do Dial. Vá lá, Litoral News no YouTube. Pra você deixar o seu nome, a sua mensagem, participar conosco. Aqui o Mirassol levantou a bola, defendeu Fábio. Quando a bola foi levantada, o desvio. Eu tinha a impressão que o Fábio estava soltando a bola. E a galera do Mirassol, o Peroni, solta aquele fogo, né? Quando sai com os caras, soltaram o fogo, achando que era gol. Mas Fábio, experiente, seguro, sereno, encaixou a sair, Peroni.
4: E é aquele problema que a gente vem falando, né, Marcelo? A equipe do Fluminense tem muita dificuldade no jogo aéreo. O Reinaldo bateu a falta com pressão para dentro da área e o baixinho Alisson acabou se colocando entre os zagueiros do Fluminense e conseguiu fazer o desvio. O Fábio conseguiu fazer uma bela defesa, mas por muito pouco o Mirassol não abre o placar no Maião após mais um vacilo no jogo aéreo da equipe tricolor.
3: 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Foi uma bola estranha, né, Perano? Porque o Fábio, tô vendo aqui no monitor, ele tem que pegar em dois tempos. Daqui a pouco eu te ouço, que volta Edson Carioca, abriu, Daniel Borges botou na frente, perdeu. Tomou o Guené, sofreu falta. Falta na hora que o Guené dominava pro contra-gol. Mas foi uma defesa... É que exigiu muita habilidade do goleiro Fábio, hein, Peroni?
4: É, porque quando o Reinaldo coloca a bola dentro da área, ele faz aquela cobrança que ele tira um pouco da força dela. Então a bola viaja com velocidade e o Alisson, um atacante 77 da equipe do Mirassol, consegue fazer o desvio, Marcelo, mas antes da bola chegar no Fábio, ela acaba ainda desviando o James. Então acabou sendo um lance ainda mais dificuldade para o experiente arqueiro, que salva o Fluminense fazendo uma defesaça aqui no Maião.
3: 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Segue comigo, torcedor brasileiro, o tempo passa. 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Tem mais, direto do Maracanã, Flamengo e Palmeiras. 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Ô, Peroni, alguma dificuldade do Fluminense na saída de bola, o Mirassol ganha terreno, né, no campo de defesa da equipe tricolor, Peroni.
4: É, a equipe do Mirassol tá tendo uma dificuldade para poder sair jogando, mas o Fluminense também. Então, quando a equipe tricolor tenta articular uma jogada, tentando estruturar ela da parte defensiva, a marcação alta do Mirassol vai atrapalhando o Fluminense e, com isso, a equipe do Maião acaba crescendo um pouco na partida. O Fluminense perdeu um pouco o ofensivo e, nos últimos 3, 4 minutos, a equipe do Rafael Guarais vem crescendo na partida, Marcelo.
3: E olha o Flu, tenta dar a resposta com 21, Bernal abriu, bolão para Kevin Serna, se manda, avança, lado direito, penteou Serna, volta a bola até o Nonato, encaixa pela meia, faz a abertura até Kevin Serna, balançou o corredor direito, parou, prendeu, voltou com o Nonato, Nonato recolhe, que começa a jogar até Gêmeos, Gêmeos na progressão, roda a bola para Facundo Bernal, trabalha pelo ciclo central com Juan Freitas, parou, voltou, dá bola para René, René vem na condução ofensiva da equipe tricolor, avançando, jogada com Gêmeos, Gêmeos parou, prendeu, olha para quem dá, volta a bola pela meia com Nonato, Nonato roda, jogada com Bernal, Bernal caminha, ciclo central com Nonato de novo, abriu na canhota para René, no corredor faz articulação para Lúcio Acosta, domina baixinho, volta a bola com René, roda ela com 22 de jogo até Nonato, caminhando pelo ciclo central do terreno, quem se apresenta é Facundo Bernal, vai a luta, progride, abriu, lado direito do gramado, atenção galera para Kevin Serna, ele para, domina, volta tudo, recomeça com Gêmeos, Gêmeos na trama, linha de visória do gramado com Nonato, a condução foi feita, desce o time de guerreiros, trabalhando pela faixa de visória do terreno, lançamento, pintou até a costa, abertura na linha esquerda do gramado, quem se apresenta é mais uma vez Soteldo, Soteldo voltou para a costa, de baixinho a baixinho, o Fluminense tenta se impor no jogo, caminha Nonato, faz o break, volta a bola no ciclo central com Juan Freitas, trabalha de ladinho, recolhe com Bernal, Bernal roda, jogada para Gêmeos, Gêmeos parou, prendeu, na linha de visória do gramado, quem se apresenta é Juan Freitas, manobrou para René, René penteou, volta a bola pela meia, descendo jogada para Juan Freitas, a posse tricolor no último minuto e meio de jogo, caminho Freitas, deu de lado, conexão para Gêmeos, olha o Gêmeos, forçou o passe para JK, bola vem venenosa, ele aparou para Serna, domina, perde a posse, vem tomando Reinaldo, aliviando o perigo, ganhando bola para a representação da equipe do Mirassol, sofrendo falta na saída, é pela linha divisória, bola para o Leão do interior, galera. 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Aqui 23,5. Lá vem Mirassol, olha o lançamento para o Daniel, ele acredita, vai correr para evitar a saída, não conseguiu. Tiro de meta para ser cobrado pelo tricolor. 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Olha a equipe do Fluminense, vai à luta, Samuel. Roda a bola na CT, todo nada deu mole. Cedeu o manual. Manual bobo, cedido pelo Fluminense para a equipe do Mirassol. Vai cobrar Reinaldo. Olha a força do manual e traz o mandar voltar. Uma bronca ali no Reinaldo Arthur, em Peroni.
4: E Marcelo, a equipe do Fluminense precisa ficar ligada nisso. Não é a primeira vez que a equipe tricolor tem dificuldade na saída de jogo. E a equipe do Mirassol vem tentando, vem percebendo isso e vem aumentando a sua linha para poder atrapalhar o Fluminense. A equipe do Zubeldia, ali com Samuel Xavier, Freitas e Ignacio, Freitas e James e René, precisa ficar mais atento para não dar esses moles na saída de bola.
3: E olha a volta do Mirassol. Caminho William Machado está apertado, volta tudo até o goleiro Walter. Domina o experiente Walter. Salta de lado, trama, jogada para João Vitor. João Vitor parou, prendeu. Olha para quem dá, caminha ali na saída de Miuca. Aparou, jogada pelo centro do gramado, até onde está deslocado o José Aldo. A progressão foi feita para Carlos Eduardo. Inversão completa. Linha canhota no terreno para Reinaldo. Reinaldo se mandou. Penteou, balançou. Olha para quem dá. Reinaldo lançou no cobrado, corta a zaga, insiste no troco. Reinaldo foi valente, ajeitou o bolão. É para Alisson, levantou, segundo pau, Daniel Borges testou, Fábio! Sensacional, James completa e bota pela linha de fundo. Que defesa foi essa do arqueiro tricolor, Peroni?
4: E foi uma jogadaça do Reinaldo. O Kevin Serra, na minha opinião, acaba falhando. A bola fica viva ali na equipe do Mirassol. O Kevin Serra se atrapalha para poder fazer a marcação em cima do Reinaldo, que consegue recuperar a bola e toca no Alisson. O cruzamento bem venenoso, vem atingindo dentro da área. O Daniel Borges aparece como elemento surpresa, consegue fazer o cabeceio. E o Alisson faz mais um milagre na jogada da equipe do Mirassol. No rebote, o Edson Carioca tentava aparecer para colocar a bola para o fundo da rede, mas o James aparece jogar para a lateral. Marcelo, escutei, Marcelo.
3: E lá vem o Mirassol, escutei cobrado contra a zaga. O troco é do Shailon, levantou para Reinaldo, corta o Flu. Tenta armar o contra-golpe, não tem ninguém de tricolor por lá, por isso que toma a equipe do Mirassol na construção ofensiva. A abertura foi feita para Daniel Borges, ele parou, prendeu, roda a bola pela meia, vem caminhando pelo centro do gramado com o William Machado. Abriu de ladinho para Shailon, Shailon se manda, zona canhota no terreno, conexão foi feita para Reinaldo. Reinaldo parou, prendeu, olhou para quem dá, movimentou, busca jogada na linha de fundo, a proteção, pinta mais uma vez da equipe do Mirassol. Girando Shailon, deu para Alisson, cruzou, corta a zaga. Alivia o perigo, vem tirando de qualquer maneira. É bola pela linha lateral, é bola para a equipe do Mirassol cobrar. 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Olha o JK, tentou tomar, o William Machado protege. Vai voltar tudo para recomeçar o jogo no goleiro Walter, galera. Aqui tem bola para ser movimentada pela zona direita do gramado pela equipe do Mirassol. Mirassol domina, para, prende, bora a bola pelo setor, canhoto, outro terreno, quem se apresenta é o William Machado. Rodando jogada com o Shailon, Shailon vem na progressão ofensiva, desce aqui mais recuado, trabalha pelo centro, Zé Aldo, bola boa para Edson Carioca, desce, busca o jogo, caminha na canhota para Reinaldo, Reinaldo na progressão, trouxe no pé canhoto, acelera pela meia, costura Reinaldo, olha o King Naldo com ela, segundo central do gramado, quem se movimenta por ali é o atleta Denilson, Denilson abriu para José Aldo, bola, Edson Carioca dominou, girou no pivô, cruzou, bola longa demais. Direto pela linha de fundo, essa aí não levou perigo, Peroni.
4: É, mais uma vez a equipe do Mirassol tentava fazer uma jogada aérea. O Edson Carioca dessa vez acabou recebendo a bola bem marcada. Ele conseguiu fazer o giro e tentou levantar a bola dentro da área. A bola acabou não saindo com precisão. Tiro de meta para o goleiro Fábio. Marcelo.
3: 27-0, 0-0. E o jogo em Peroni, já passada a metade da primeira etapa, Gabriel.
4: A equipe do Fluminense começou o jogo muito bem, Marcelo, principalmente tentando explorar a transição, junto com Kevin Serra, junto com o Soteldo, mas nos últimos minutos a equipe do Mirassol foi crescendo, principalmente na jogada aérea. Não é um jogo brilhante do Mirassol, mas toda vez que a equipe do interior paulista coloca a bola para dentro da área, a equipe do Fluminense continua tendo dificuldade, Marcelo.
3: É, aqui com 28, jogo 0-0 no Campeonato Brasileiro, torcedor ligado, vibrando de montão com a gente no Sonzão, líder de audiência no futebol em todo o Brasil. É bola para a equipe do Mirassol movimentar. Caminho do lado esquerdo, quem se apresenta é José Aldo. Levantou no comando, corta a zaga. Alivia o perigo, vem tirando de qualquer maneira o Gêmeos. Bola pela linha lateral. É manual para ser cobrado pelo Mirassol. Mirassol tem pressa. Lançado Carlos Eduardo. Arbitragem mandou voltar. Ia perder a posse de bola, mas a arbitragem mandou voltar a cobrança de novo da equipe do Mirassol para a bronca da torcida tricolor. 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Volta a bola com o Gêmeos, caminhou no Samuel. De novo Serna, errou para Samuel. Tomou jogada, Edson Carioca, parou pela metida, falta arbitragem, não deu. É contra a golpe Flu, JK rolou para a João Kennedy, está só se impedindo. A Costa deu bolão, João Kennedy dá progressão, encara a marcação no João Vitor. Penteou, JK invadiu, trouxe da canhota, ajeitou, bateu, trava a zaga. Ali viu o perigo, é escanteio para o Nense, foi bom o contra-golpe, Peroni.
4: Mais uma vez a bola passando pelo JK. O JK conseguiu fazer uma bela triangulação com o Lúcio Acosta e partiu no mano a mano contra o zagueiro do Mirassol. O JK conseguiu enganar muito bem a marcação, puxou para a finalização e na hora de tirar o 10, o João Vitor conseguiu fazer o corte. O árbitro pega escanteio para o Fluminense, que deve pingar a bola na área do Mirassol. Marcelo.
3: Aumenta o volume, galera ligada com a gente. É bola para ser levantada lá na grande área, na marca dos 30. Foi bom o contra-golpe tricolor. 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Preparado para levantar a bola lá na grande área, o time de Guerreiros. Com 30 de jogo, 30 passados, 15 faltando para o intervalo, galera. O torcedor ligado com a gente, no Sonzão, líder de audiência, na Litoral News, da Onda, está a manchete. Levanta Chiquinho, tem as emoções de Flamengo e Palmeiras. Galera do Daio, Zé Jacob é o pré-jogo completaço de Flamengo e Palmeiras. Vai lá no YouTube da Litoral News, você vai acompanhar o pré-jogo completo daqui a pouquinho. O Explosão chega também no Daio, mas o pré-jogo já está lá desde cedo no YouTube, no jogo da rodada. É só buscar lá, Litoral News, que não tem erro, no YouTube, para você poder acompanhar o pré-jogo. Se você quiser, claro, levar a gente de carona, vamos juntos para Mirassol e Fluminense. Mas a galera que já quiser acompanhar o Explosão, o pré-jogo está rolando no YouTube. O jogo está parado, Pieroni, o Arana no aquecimento.
4: É, e o Sávio Pereira Sampaio agora conseguiu irritar tanto a equipe do Mirassol contra a equipe do Fluminense. Teve uma jogada antes desse contra-ataque muito bem armado pelo Lúcio Acosta do JK, onde a equipe do Mirassol pediu um possível pênalti em cima do Edson Carioca, do Kevin Serna, e na continuidade da jogada, o atacante Alisson, que já tem cartão amarelo, acabou chegando um pouco mais junto do René. Então, tanto o Mirassol quanto o Fluminense reclamaram com a arbitragem. O Mirassol de um possível pênalti e a equipe do Fluminense de uma terceira falta dura do Alisson, o que poderia gerar o segundo cartão amarelo e, por consequência, sua expulsão. Marcelo?
3: É, acabou que ele chamou o João Vitor e o Samuel para uma conversa por ali. Escanteio para a equipe do Fluminense. Atenção, galera. Preparado. Lúcio Acosta vai levantar a bola lá dentro da grande área. O torcedor ligado com a gente. Atenção, Lúcio na bola. Pé direito, vai levantar para dentro da muvuca. Autorizado. Pé trocado, perigo dobrado. Lúcio levantou fechadinha, corta a zaga. Sobrou. Atenção, vem emendada para fora. O Soteldo, de verdade, lá na bola de cabelo descolorido. Lúcio pintava na sobra, mas não conseguiu espaço para uma boa finalização, Pieroni.
4: É, o Soteldo bateu o escanteio para dentro da área. A zaga do Mirassol conseguiu fazer o corte providencial. A bola sobrou na entrada da área com o baixinho Lúcio Acosta, que tentou bater de bate-pronto. A bola acabou indo em direção. Tiro de meta para o goleiro Walter. Marcelo?
3: É, com 32 de jogo, 0-0. 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Quando desce o Lúcio, caminhou, deu mole e perdeu. Tomou jogado, Mirassol tem falta. Falta do Lúcio, que puxou pelo braço o Denilson. Tá amarelado o Lúcio Acosta, Pieroni.
4: A equipe do Mirassol ia puxando contra-ataque, Marcelo, e o Lúcio Acosta foi só no corpo do Denilson. Ele fez aquela famosa falta tática e o lapso da partida acabou amarelando o argentino baixinho do Fluminense.
3: É, cara, tá amarelado já o Lúcio Acosta com 33. Fluminense que no meio de semana vai jogar a vida na Copa Libertadores da América. Precisa vencer e secar, né? Vencer e secar. No caso da equipe do Fluminense, tem que torcer para a equipe do Bolívar tropeçar diante do Rivadavia. O jogo será disputado em Santa Cruz de la Sierra, também na Bolívia, mas aí você desce o muro, né? Nível do mar, Santa Cruz de la Sierra, isso pode ser bom para o time de Guerreiros. O Rivadavia está descansado, está brigando pela melhor campanha. Então, eu acredito na classificação do Nense. O Mirassol já está classificado, vai lutar apenas na última rodada por aquela premiação, para ter uma boa campanha entre as equipes da Libertadores. O Mirassol já está nas oitavas final da Copa Libertadores da América. Aqui volta a bola. Caminha aqui pro Fluminense. Manobra Ruan Freitas. Ele para, prende. Roda a jogada para Samuel. Desce pela meia. Olha para quem dá. Tem dois em cima. Foi travado, mas houve falta. Falta em cima do Samuel Xavier. Nessa saída, o Mirassol marca em cima, Pieroni.
4: É, a equipe do Fluminense já mostrou uma fragilidade nessa jogada. E agora a equipe do Rafael Guarani vem tentando se aproveitar. O Samuel Xavier tentou centralizar um pouco a jogada. Ele vinha se atrapalhando. E acabou que o Edson Carioca acabou cometendo a falta. Falta para o Fluminense. E tem gol, Marcelo.
3: Tem gol, tem vibração, Gabriel.
2: Tem gol.
3: Tudo aí, Pieroni.
4: Lá na Arena do Grêmio, um jogo muito importante que interessa ao Mirassol, a equipe do Santos abre o placar com o Gabigol. Santos 1, Grêmio 0.
3: É, cara, aqui tem bola para a equipe do Mirassol. Daniel Bortz tomou na meia-direita, vai bater, tentou o drible, ensaiou, corta, René. É contra a Copinense. No talento de Lúcio Acosta, foi travado, ele caminha, foi puxado, é falta. Falta do Denilson, Lúcio reclamava, amarelo e o árbitro deu. amarelo pro Denilson, Fieroni.
4: É, e foi uma jogada parecida com aquela que levou o cartão amarelo pro argentino. O Lúcio Acosta conseguiu pegar a bola ali daqui do Fluminense no meio campo, ele partia pro contra-ataque e o Denilson, que naquela ocasião foi o que sofreu a falta dele, agora comete. O Denilson toma o cartão amarelo, volante do Mirassol pendurado.
3: Preparou o Flusão, já cobrada a bola, 35 de jogo. 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Península Maracanã aqui, acosta no balão pro JK, tentou voltar, corta a zaga. É Laicá, recupera Shailo, ligou na correria de Carlos Eduardo, ele é rápido. Chegou evitou a saída, rente a linha lateral. Caminhou Shailo, progressou ofensiva, buscou para dentro, encara a marcação do René, ganhou na corrida, levou no fundo, cruzou, é para o Shailo, corta a zaga, insiste, Edson Carioca, cortou a zaga, voltou emendada, que gol! Golaço

0: Mirassol.
1: No voleio sensacional. O Alisson e o Edson Carioca brigaram na grande área na sobra. O Denilson de primeira. Antes que ela tocasse o gramado, mandou um tirambaçada sozinho.
0: Mirassol.
1: Foi feliz, um lance sensacional. Bola na gaveta. Um golaço do Denilson. Sai na frente o Mirassol. A zaga do Fluminense teve duas chances para cortar. E no corte do Gêmeos, ela sobrou pro Denilson, que de prima, na veia da pelota, meteu na gaveta.
0: Mirassol.
1: Não

0: golaço! Fluminense 0, detalhe é seu, Pieroni!
1: E mais uma jogada por linha de fundo. A equipe do Mirassol acelerou com o Carlos Eduardo, que conseguiu passar com muita facilidade pelo René. O Carlos Eduardo faz o primeiro cruzamento, o Samuel Xavier corta, sobe junto com o Alisson para poder fazer o corte, mas a bola continua vindo dentro da área. O James chega para fazer o segundo corte, ele acaba cortando para o meio da área e a bola sobra limpinha para o Denilson. O Denilson pegou com linda finalização, indefensável para o Fábio. Golaço do Mirassol, que abre o placar no Maior com justiça, Marcelo.
0: É, 37, cara, 37, tá na frente o Mirassol, tá respirando na tabela de classificação do Campeonato Brasileiro. E eu lembro que mais cedo, na Ondas, na Manchete, o Maurício Donegar contou, São Paulo 1, Botafogo também 1. Daqui a pouquinho tem Flamengo e Palmeiras, com explosão da galera, Sidney Marinho. 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E aqui o tempo fechou. Caminhava Nonato, ele ficou na bronca. O Reinaldo teve que abraçar o Nonato porque ele estava estressado, Pieroni.
1: E na minha opinião, o VAR tem que intervir, Marcelo. O Nonato acabou perdendo a cabeça numa jogada sem motivo. O jogador do Mirassol vinha fazendo a proteção para a bola poder sair para a linha de fundo. E o Nonato começou a chutar o jogador no chão, tentando recuperar a bola. Mas na minha visão, passou do limite o jogador do Fluminense. Nesse momento, Samuel Xavier vai tirando o Nonato da confusão. O Nonato vai tentando sair, vai tentando pedir desculpa. Mas a meu ver, é lance para o VAR intervir. O Nonato acabou perdendo a cabeça e chutou o jogador do Mirassol algumas vezes tentando recuperar a bola, Marcelo.
0: É, 38,5. 1-0 para a equipe do Mirassol. O clima tá quente. É um baque para o time do Fluminense, né? Como é que fica o jogo, hein, Gabriel Pieroni? 1-0 para o Mirassol, 38,5, Gabriel.
1: O jogo estava equilibrado, Marcelo, mas é que as melhores chances da partida foram da equipe do Mirassol. A equipe do Mirassol, principalmente na jogada aérea, com algumas cabeçadas, acabou chegando com perigo à meta do goleiro Fábio. Dessa vez, a bola acabou sendo cortada, o Fluminense mais uma vez falhou e a bola sobrou com o Denilson, que fez um golaço. Então, ao meu ver, pelas chances criadas, o Mirassol merecia já esse primeiro gol. E repito, Marcelo, a gente está vendo aqui no nosso monitor da cabine, eu acho que o Nonato merecia o cartãozinho vermelho. O Alisson fazia a proteção para poder tentar ganhar um lateral, o Nonato acaba se irritando, começa a trocar pontapés e na reta final ele acaba com uma força até exacerbada chutando o jogador do Mirassol umas duas vezes. Ao meu ver, era lance pro VAR intervir e um possível cartão vermelho pro Nonato.
0: É, cara, o Alisson tá ali sentindo e o Nonato pensou que o popô do Alisson era bola, né, cara? Deu uns chutões no popô do Alisson, acabou. Ficou só no amarelinho, né? Nada de VAR, Gabriel Pieroni.
1: É um lance que também não é nenhum absurdo, mas na minha visão o Nonato acabou perdendo a cabeça. Ele tentou fazer aquela cobertura, o jogador do Mirassol, o Nonato, aquele excesso de vontade, acabou, na minha visão, ultrapassando um pouco os limites. E ao meu ver, o VAR errou, Marcelo.
0: É verdade, você não pode correr o risco, né, cara? E o Nonato correu o risco seríssimo. E aqui ele falha, tomou o Alisson, manobrou, dominou, corta a zaga. Ali de perigo, mas na sobra arbitragem deu toque de mão. Nonato bem fora de temperatura e pressão. Teve um erro bobo por ali, Pieroni.
1: É, mais uma vez sai do jogo do Fluminense. São os mesmos erros que o Fluminense vem cometendo na partida. O erro na bola parada, o erro na bola aérea e o erro na saída de bola. O Nonato dessa vez ficou um pouco desnorteado, acabou errando. Sorte que o Mirassol não conseguiu aproveitar a oportunidade, Marcelo.
0: É verdade, cara. 40 minutos, o torcedor ligadinho com a gente no Sonzão, líder de audiência no futebol em todo o Brasil. 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Quando volta, a equipe do Mirassol toma a bola pela meia, Denilson esticou para Carlos Eduardo, driblou primeiro, acelerou, carregou, levou no fundo, cruzou para Edson, Carioca se antecipou, Alisson testou para fora. E aí, o Carlos Eduardo tá ganhando todas do Guilherme na corrida, Pieroni.
1: É, mas mais uma vez o erro era do Nonato, Marcelo. A equipe do Fluminense estava com a bola controlada, a bola veio pro Nonato de costa, ele deu um passe para trás e se cobrindo o Freitas. O Freitas acabou ficando na jogada vendido, deu um bicão para frente e a segunda bola sobrou pra equipe do Mirassol. Aí mais uma vez o Carlos Eduardo acabou apostando na velocidade, ganhou do René, cruzamento mais uma vez pro dentro da área e mais uma vez o baixinho Alisson acaba ganhando. É um Fluminense que nesse momento acaba ficando um pouco desconectado da partida, principalmente o Nonato com seu terceiro erro seguido, Marcelo.
0: 41,5, aqui volta a equipe do Fluminense, trabalhou a costa, gola, jogada JK. abriu na canhota, quem desce é Soteldo com cabelo descolorido, manobrou, buscou o fundo, foi travado, legal pelo Daniel Borges, tomou legal o Daniel, caminha na saída para a equipe do Mirassol, 41,5, 1-0 para a equipe do Leão. Foi seguro, Daniel, teve falta, com quase 42 de jogo. 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Aqui tem bola para representação da equipe do Mirassol. Diga, Peroni.
1: Tem gol na arena do Grêmio, gol importante para a equipe do Mirassol. Carlos Vinícius empata, Grêmio 1, Santos também 1.
0: E olha o Mirassol, Alisson tentava, corta Samuel. Ali de perigo, o Flu tá perdendo a chance se aproximar do Flamengo e do Palmeiras, porque alguém não vai pontuar. Então o Fluminense é aquilo, se o Flamengo ganhar, vencendo aqui, se aproxima do Palmeiras. Se o Palmeiras ganhar, passa o Flamengo. Então, uma rodada que não dá para o Fluminense não somar pontos, né? Porque é a chance que tem de se consolidar na briga pelo título brasileiro. Ainda que a gente saiba que não é fácil brigar pelo título contra Flamengo e Palmeiras. Mas o Flu é o time que está nesse ano se colocando aí como uma terceira via no brasileiro. E por que não acreditar? Aqui vem Gêmeos, do lado direito do gramado, gola, a bola, Samuel correu para evitar a saída do corredor, abriu certo, ele aparece para o jogo, campo de defesa, está muito apertado, Mirassol marca em cima, Serra dá um petardo para o comando, a bola viaja para o JK, vem tomando José Aldo, ganha jogado no meio de campo, 43, mais arbitragem, vai dar falta, na saída aqui do lado direito, é bola para a 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Aqui tem bola para movimentar a equipe do Flu. Trabalhou o Guenê. Aparou no comando, faz essa trama de pé em pé. Quem domina é Juan Freitas. Rola a bola de lado para Gêmeos. Gêmeos na conexão. Ele para, amortece, volta a bola de ladinho até Juan Freitas. A caminhada é tricolor. Dominou Juan Freitas. Abriu do lado direito do gramado para Samuel. Samuel se mandou. Conectou pela zona destra do gramado com o Nonato. Nonato penteou bola. Volta a jogar para Samuel. Recolhe para Nonato de novo. Ele vem variando. Jogará para a equipe do time de Guerreiros com Gêmeos. Do lado canhoto, faz inversão na marca dos 44 para Freitas. Volta a bola com o Guenê, de novo com o Freitas. Lado esquerdo do gramado, se manda o time de Guerreiros. Trabalha Samuel Xavier. Vem descendo para Serna. Serna parou, prendeu. Olha para quem dá, movimentou o Samuel. Deu bolão para o JK. Dominou, girou, botou na frente. Foi travado pelo José Aldo. Tá bem no Luiz. Campo José Aldo hoje. Abertura para Alisson. Lado esquerdo, trouxe para a destra. Vai bater de longe. Lá vem a bomba, Fábio. Vai encaixar essa que vem venenosa, Peroni.
1: É, mais uma vez a equipe do Mirassol tentou finalizar na partida. O meio campo com Denilson e José Aldo faz uma grande partida. O JK tentava limpar a jogada, foi desarmado. O Mirassol conseguiu conectar muito bem a jogada. O Alisson pegou a bola na ponta esquerda, puxou pro meio e finalizou. A bola veio venenosa, mas o goleiro Fábio encaixou e já colocou o Fluminense novo na partida.
0: E volta o Flusão. Domina Juan Freitas. Ele serviu para Soteldo, volta a bola para Freitas. Caminha na cabeça de grande área para Facundo Bernal. 45, o sinalzão está marcando, tempo esgotado.
1: Mais 4.
0: Vamos até os 49, informação do Gabriel Pieroni para o churrasquinho diesel mais completo da região. 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Aqui vem Walter. Manobra na saída, trabalha pelo centro, atenção, desce Aldo, conectou Edson Carioca no pivô, abre o Carlos Eduardo, tá pedindo o Alisson Carlos, chamou no X1, driblou primeiro, pé canhoto, limpou, bateu, trava o Edson Carioca, deu de zagueirão, é contra a Golpinense, tentava Soteldo, travou o Carlos Eduardo, bola pela linha lateral, sinalzão marcando 46. 46 de jogo, a informação é da Cartel. 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Lá vem Fluminense. Desce que colhe Samuel Xavier. Trava na pose, dá bola para Nonato. Nonato roda, jogada para Samuel Xavier. Se mandou orientando, bola até Serna. Serna parou, prendeu, chama no movimento, recolhe, olha para quem dá, trabalha no Samuel Xavier, de novo pela meia, rolando bola com o Nonato. Nonato parou, prendeu, chama no balanço, roda a bola do lado direito para Samuel, escora na marginal para Costa. Costa driblou primeiro, encara o segundo, vem penteando pela meia o Lúcio. Costa movimentou, atenção, mata na barriga Nonato, bota do lado canhoto para Soteldo, progressão é boa no Baixola, caminhou Soteldo, limpou, pé direito, cruzou, a maioria de amarelo vem cortando o Ine Machado, mas não consegue ter maioria na grande área, 47. Freitas, abriu do lado canhoto para Soteldo, ele chamou primeiro para o balanço, levou no fundo, pé canhoto, atenção, subiu JK, testou, sobrou Samuel, ajeitou, JK limpou, pé direito para bater, corta a zaga, ali de perigo, mas o árbitro vai dar pênalti. O árbitro vai dar pênalti. Ele pegou o puxão em cima do Samuel. Ele tá dando pênalti pro Fluminense. Foi em cima do Samuel. Quando ele ajeitava no pivô pro JK, o pênalti tá marcado em cima do Samuel Xavier. O detalhe é teu, Pieroni.
1: E foi a jogada mais perigosa do Fluminense na partida. O Soteldo conseguiu fazer uma linda jogada em cima do Daniel Borges pelo lado esquerdo de ataque do Fluminense. A bola pingou dentro da área. Samuel, o John Kennedy conseguiu ganhar a primeira bola, só que a bola não foi na direção do gol. Ela sobrou com uma disputa entre o Samuel Xavier e o Reinaldo. A arbitragem acabou pegando um abraço do Reinaldo na jogada em cima do Samuel Xavier e está marcado o pênalti. O Fluminense vai ter a oportunidade de empatar. Lembrando, Marcelo, que o batedor oficial do Fluminense, o Savarino, não está em campo. E nas últimas cobranças que teve, o JK não teve um bom aproveitamento.
0: É, pênalti tem sido um problema para a equipe do Fluminense. Pênalti cometido pelo Reinaldo. Ele está preparado ali conversando com a arbitragem Samuel. O Gêmeos protege a bola. O Sábio segue ouvindo alguma coisa. Ele vai no VAR. O VAR tá dizendo que não houve pênalti não, Pieroni. Aí vai caber o Sábio revisar o lance, Pieroni.
1: Eu confesso pra você que eu também fico com essa impressão, Marcelo. O Reinaldo, ele tem uma disputa de bola com o Samuel Xavier, mas a meu ver, o toque do Reinaldo não foi necessariamente pênalti. Ele consegue fazer aquela disputa, quem sabe como é que é uma bola dentro da área. O Samuel Xavier sente o contato e acaba desistindo da jogada. Então, ao meu ver, o VAR acerta nesse chamado. Agora vamos ver se o Salve vai voltar atrás ou se ele vai manter a decisão de penal pro Fluminense.
0: É, já estamos com 49. O tempo prometido está esgotado.
1: E Marcelo?
0: Diga, Pieroni.
1: E é impressionante como é que é o futebol brasileiro, né? O árbitro foi chamado no VAR, ele saiu lá da área de ataque, de defesa do Mirassol, e ele foi caminhando até a outra parte do campo para poder ir ao VAR, sendo acompanhado de perto pelos dois capitães. O João Vitor e o Samuel Xavier vieram caminhando junto com o árbitro para fazer aquela pressão, para tentar ver o que ele se consegue interferir na decisão dele para poder mudar essa marcação de pênalti ou não, Marcelo.
0: É, a bola ia sobrando para o JK, estava até bem condicionado o caminho para o JK. Mas o lance foi marcado. Um pequeno delezinho pelo Sábio. Acho que ele pensou se marcava ou não. Foi um puxão do Reinaldo no pescoço do Samuel Xavier. Vamos ver se ele vai confirmar o pênalti ou vai cancelar o pênalti. Já viu o lance de frente, já viu o lance de lado. O Reinaldo vem com a mão esquerda, puxa o ombro de Samuel e depois segura o Samuel Xavier. É um negócio que o Samuel depois dá uma valorizada, mas ele acaba caindo no giro do pivô. Depende de quão rigoroso foi o árbitro. Vamos ver. Lá vem Sábio, atenção, vem sinal do VAR, cancelou. Cancelou, não tem mais pênalti. Não tem mais pênalti, o pênalti está cancelado, Pieroni.
1: É, o Sábio acabou marcando, ele estava bem posicionado, Marcelo, e ele acabou vendo esse contato. Samuel Xavier ia tentando fazer a disputa dentro da área, o Reinaldo acaba tocando nele, mas a minha interpretação também é essa, Marcelo. O Samuel Xavier sente o toque do Reinaldo e acaba valorizando mais do que o necessário. Então, na minha visão, o Sábio erra ao marcar o pênalti dentro de campo, mas era um pênalti que poderia ser marcado porque realmente teve um contato, mas vendo no VAR ele volta atrás e desiste de marcar a penalidade para a equipe tricolor.
0: Bom, já estamos com 50, vamos chegar agora à marca dos 51, vamos ver até quando vai o jogo, né?

0: Insiste o Mirassol, tenta aqui. Mirassol, bola bem tranquila para René. Toma a bola aqui no campo de defesa. Aqui com 4,52. Vai cobrar René. Preparado para fazer a movimentação para a equipe do Flusão. Estamos pela conta do Sábio, que deu mais dois. A bola deve até uns 53. Aqui vem John Kennedy. Chegou no domínio, corta a zaga. O troco no entanto de Samuel, desce pro Flusão. Arranca a Serna. Ele contra o Reinaldo Serna, daquele jeito que gosta. Puxou de letra por dentro, para cegado pro JK, corta a zaga. Insiste na sobra, Bernal. Não tem ninguém mais à frente. Ele acaba perdendo a jogada. Insiste o Mirassol, bola lançada. Corta Gêmeos, ganha pro time de Guerreiros. Tenta parar no Nato. A bola tá batatinha quente. Ele guarda com o Freitas. Abriu na canhotinha do gramado. Acelera a bola, equipe do Flusão. Freitas do um bolão para Costa, tem meia cancha livre, acelerou, deu na curta para Serna, variou pela meia direita, pode ser o último ataque na primeira etapa, o Flusão que é o gol de empate, Kevin Serna no Acosta, driblou, bateu de longe, vai para fora, pela linha de fundo, a boa jogada do Lúcio Peroni.
1: E, né, e quem clareou a jogada foi o Freitas conseguiu achar um belo passe entre linhas para o Lúcio Acosta, que puxou o contra-ataque tricolor. A bola foi no Kevin Serna, que conseguiu fazer uma bela jogada e devolveu no Lúcio. O Lúcio com muita habilidade recebe a bola, consegue dar uma canetinha esperta em cima do Alisson e arrisca de fora da área. A bola acaba indo em direção, tiro de meta para o goleiro Walter.
0: Tiro de meta para o Walter, 53, já estamos 8, além dos 45. Walter cobrou o tiro de meta, Sávio aponta o centro de campo. Final da primeira etapa, 1 para o Mirassol. Gol, golaço do Denilson. 0 para a equipe do Fluminense. Informações na saída dos jogadores. E muita conversa para a Liga Gabriel Peroni. Está de olho em tudo, hein, Peroni?
1: E um fim de um bom primeiro tempo aqui no Maião. A equipe do Fluminense mostra mais qualidade técnica quando tem a posse de bola. Mas a equipe do Mirassol acabou tendo as melhores chances do primeiro tempo, principalmente em bolas aéreas. A equipe do Mirassol vem explorando uma insegurança da equipe do Fluminense no setor defensivo, principalmente em bolas de levantada dentro da área. E também em cima do René. O Carlos Eduardo, o atacante explosivo do lado de campo da equipe do Mirassol, Marcelo, vem conseguindo ganhar as principais jogadas e com isso fez o Mirassol, quando chega o ataque, ser mais perigoso. Na reta final, o Fluminense teve a sua melhor chance depois de uma linda jogada do Soteldo, que ele cruza a bola para dentro da área. O John Kennedy tenta a cabeçada, ela não vai na direção do gol porque acaba batendo no Samuel Xavier e teve aquele lance do possível pênalti junto com o Reinaldo. Tirando isso, foi um Fluminense que teve qualidade, teve a posse de bola, mas faltou caprichar mais. Então a equipe do Mirassol, ao meu ver, merece esse primeiro tempo, essa vitória parcial, principalmente pelas chances que teve na bola aérea. Marcelo?
0: Bom, vamos ouvir os jogadores falando já na saída do gramado. Eu lembro, daqui a pouquinho tem Flamengo e Palmeiras, com explosão da galera Sidney Marinho, com o Sidão, com o Lucas Mol, com a Renata, com todo o nosso timaço lá direto do Maracanã. Você que quiser acompanhar o pré-jogo na íntegra, já está disponível no YouTube para a galera da Manchete da ONU. Vamos ouvir o Denilson falando.
2: Fazer nesse segundo tempo para manter esses três pontos.
3: Boa noite. Acho que a gente tem que manter na mesma forma de jogar. Acho que a gente está encaixando bem a estratégia do Fluminense, que é uma grande equipe. Acho que agora é escutar o que o professor Rafael tem para falar e voltar melhor para sair vitorioso.
0: Tá aí Denilson falando, vamos tentar ouvir também o Samuel Xavier. Tá estressado o Samuel Xavier reclamando o pênalti que foi anulado. Vamos lá ouvir o Samuel.
4: Saber das dificuldades do Fluminense em relação à defesa nesse primeiro tempo, que pode melhorar para o segundo, e a tua visão sobre esse lance aqui onde o árbitro anulou o gol.
5: Só tem que falar disso aí. É uma chance clara, né? Foi pênalti. O Reinaldo me puxa, aí ele vai falar que não tem impacto. O Reinaldo me puxa e tira a mão. Eu tenho total condição, tenho a bola dominada para mim poder finalizar. Ele me tira da jogada, cara. Mas aí é complicado, porque aí o professor dá o pênalti. Sabe, deu o pênalti. O VAR tá tranquilo lá no ar-condicionado, ele vem falar que não teve impacto, aí ele muda a ideia do árbitro, que ele viu e falou, puxou, ele viu e falou, puxou, não tem que ninguém mais interferir, porque o Reinaldo me puxou, sim, a imagem é clara, o Reinaldo me puxou. Todos os lances desse, ele dá falta, dentro da área é pênalti, é simples, cara, mas eles continuam complicando. Eu não vou falar mais, porque senão eu posso complicar, mas eu sei porque que ele lá chamou ele, eu sei porque.
0: É a bronca do Samuel. O Samuel traz o aspecto, Peroni, meio que falando assim, o Reinaldo soube fazer a falta, né? Porque ele falou, não, Reinaldo vem com a carga e tira o peso depois. Então vimos aí o Denilson bem cansado na cena do gramado e a bronca do Samuel Xavier, Gabriel.
1: Mas eu só gostaria de esclarecer, é óbvio que o Samuel Xavier tem um ponto interessante, Marcelo, até porque é isso, o árbitro ele dá o pênalti dentro de campo e ele está bem posicionado. Aí a gente pode discutir se o VAR tem que ser tão intervencionista

0: Se foi um lance escandaloso, que na minha opinião não foi, eu repito, na minha opinião não foi pênalti. Se ele dá um pênalti desse, ele teria que dar vários lances que são parecidos dentro da área. O Reinaldo tem um primeiro toque, mas eu acho que o Samuel Xavier acaba valorizando. E se ele dá um pênalti desse, qualquer outra jogada de escanteio que tivesse um lance parecido, teria que ser marcado pênalti. Mas também não seria nenhum absurdo. E como o Samuel Xavier falou, e a gente pode afirmar, Marcelo, o Sábio estava muito bem posicionado. Então a gente pode discutir isso. Se o VAR tinha realmente que chamar para poder intervir. Mas eu só queria questionar o Samuel Xavier em dois pontos, Marcelo. O que ele falou que ele diz saber porque que o pênalti foi revertido, né? Porque é uma acusação grave, eu sei que ele pode ser punido, mas fica esse questionamento de por que que ele acha que o pênalti não foi marcado. E outro ponto, o repórter acabou perguntando para ele, Marcelo, sobre os erros defensivos do Fluminense e ele não quis falar. Mas, a meu ver, também seria um ponto muito interessante, porque foi um Fluminense que fez um primeiro tempo até interessante com a bola no pé, apesar de não ter criado grandes chances, mas toda vez que o Mirassol tentou apertar o Fluminense na saída de bola, teve condições de fazer jogadas interessantes, e toda a bola aérea na zaga do Fluminense é um perigo. Então, o Samuel Xavier, que deu uma entrevista um pouco mais exaltado, até com pontos interessantes, Marcelo, mas eu acho que essa questão da parte defensiva, ele poderia dar uma atenção maior, porque o Fluminense fez um primeiro tempo muito ruim com o seu sistema defensivo.
1: É verdade, né? Também reconhecer aquilo que o time não tá fazendo de bom, aquilo que o time precisa melhorar no gramado. Ô, Pieroni, como é que tá a rodada do Campeonato Brasileiro? A rodada até que tá bacana pro Mirassol. O Flu tá desperdiçando a chance. Por que que eu já falo desperdiçando a chance de se aproximar? Porque o Flamengo e o Palmeiras vão se enfrentar daqui a pouquinho. Então alguém vai perder pontos. Então ou passa o Flamengo ou se aproxima do Palmeiras. Como é que tá ficando a dinâmica do Brasileirão? Com o Mirassol vencendo e também com os resultados da rodada do Campeonato Brasileiro. Mais cedo, o Donegar contou ao lado do Thiago Brandão as emoções de São Paulo e Botafogo. Lá direto Cícero Pompeu de Toledo, Morumbi. Tem Grêmio e Santos também com o nosso Paulo Arnaldo contando tudo pra galera. É metade da rodada acontecendo hoje, hein, Pieroni?
0: Nessa rodada, Marcelo, ela começou hoje às 5 horas da tarde lá no Morumbi, no jogo entre São Paulo e Botafogo, que foi 1-1. A equipe de São Paulo abriu o placar e acabou tomando empate no segundo tempo na reta final e acabou ficando por isso mesmo. E o São Paulo acabou perdendo uma oportunidade de encostar na equipe do Fluminense. Também às 5 horas da tarde no Barradão, a boa equipe do Vitória, treinada pelo Jair Ventura, conseguiu um resultado de 2-0 em cima do Internacional. E agora os jogos desse horário, Marcelo, a equipe do Mirassol vai batendo o Fluminense por 1-0 com o golaço do Denilson, e na Arena do Grêmio, um jogo, digamos assim, que interessa muito a equipe do Mirassol, vai ter um empate por 1-1. O Santos abriu o placar com o Gabigol ainda no início da partida, e na reta final, o Carlos Vinícius, que é um dos artilheiros do Brasileiro com 8 gols, apenas atrás do Pedro do Flamengo, conseguiu fazer o empate e vai dando esse resultado momentâneo, que não é bom para nenhum dos dois. Nesse momento, Marcelo, a equipe do Fluminense continua em terceiro lugar com 30 pontos, a 5 da equipe do São Paulo. É verdade que essa vantagem amanhã pode diminuir, porque caso o Atlético Paranaense vença o seu confronto contra o Remo no Mangueirão, a equipe do Furacão chegaria a 27 pontos e encostaria um pouco no Fluminense. Mas o Fluminense continua na sua posição, que começou a tabela com uma vantagem até considerável para a equipe do São Paulo, de 5 pontos, enquanto a equipe do Mirassol, Marcelo, ela vai tentando se livrar da zona de rebaixamento. O Mirassol começou essa partida em 19º lugar, na penúltima colocação, e com essa vitória parcial, o Mirassol vai subindo para 18º e vai ocupando e vai trocando de posição com o Remo, que joga amanhã. E como a gente falou, Grêmio e Santos vão empatando, vão chegando a 19 pontos, e são as equipes que abrem a zona de rebaixamento, abrem fora da zona de rebaixamento. Então, nesse momento, o Santos fica ali em 16º com 19, e o Grêmio fica em 15º com 19, a 3 pontos da equipe do Mirassol, que tem um jogamento contra o Flamengo. Marcelo?
1: Bom, é isso, essa é a dinâmica da rodada. Eu lembro que daqui a pouquinho tem Flamengo e Palmeiras com explosão da galera Sidney Marinho. Você vai acompanhar tudo aqui na Manchete, na Ondas. Pra galera da Manchete, da Ondas, quiser já acompanhar o pré-jogo, Litoral News. No YouTube não tem erro, lá você vai acompanhar tudo, até já trago as escalações das equipes. Lá no Maracanã, o Flamengo vai de Rossi, Varela, né, Ortiz, Léo Pereira, Alexandro, Jorginho, Everton Araújo, Paquetá, Carrascal, Samulino e Pedro Guilherme. O time do Palmeiras, do técnico Abel Ferreira, entra em campo com o Carlos Miguel, Giai, o Murilo, o Gustavo Gomes. E do lado esquerdo, gravar a presença do Arthur. O meio de campo com Emiliano Martinez e Andreas Pereira. Quarteto ofensivo tem Alan, além do Marlon Freitas também no meio de campo. Marlon Freitas, Alan, Jonares e Flaco Lopes. É o time do Palmeiras para o jogo de hoje. Você acompanha tudo com a explosão da galera. Sidney Marinho traz jogo completo no YouTube da Litoral News. Intervalo de jogo, 8 horas e 2 minutinhos. Para conversar com a galera, para destrinchar a primeira etapa. Gabriel Pieroni está chegando no somzão líder do futebol. E aí, Pieroni, a galera quer ouvir a sua análise do primeiro tempo, Gabriel.
0: É isso, Marcelo. Foi um bom primeiro tempo aqui no Maião e, na minha opinião, a equipe do Mirassol foi mais perigosa que a equipe do Fluminense. Se a gente for analisar as estatísticas, foi um Fluminense que teve mais posse de bola, 65 contra 35 da equipe do interior paulista. Só que aquilo, a equipe do Mirassol teve chances mais claras de gols, principalmente na jogada aérea. O Alisson, por muito pouco, não abriu o placar numa bola que foi cruzada dentro da área, onde o Fábio consegue fazer uma defesaça. E o próprio arqueiro tricolor faz outro milagre numa linda cabeçada do lateral Daniel Borges. A equipe do Mirassol aproveitou muito essa instabilidade na jogada aérea do Fluminense, que já é um problema que a gente vem debatendo há muito tempo na equipe tricolor, essa fragilidade no jogo defensivo. E hoje também teve uma fragilidade no sistema defensivo no geral. O Fluminense tendo muitas dificuldades para sair jogando, o Mirassol foi aproveitando essa instabilidade do tricolor e subiu a sua marcação para gerar perigo. Então o Fluminense teve alguns vacilos na parte defensiva e acabou sofrendo seu primeiro gol nessa primeira etapa. Após uma linda jogada do Carlos Eduardo, ele consegue vencer na velocidade do René com extrema facilidade e ele tenta o cruzamento para dentro da área. O Samuel Xavier aparece para cortar antes que o Alisson completasse a bola para o fundo da rede, só que a bola continua viva dentro da área. O zagueiro James, ex-Mirassol, acaba subindo, ele corta para o meio da área um pouco de forma estabalhoada e a bola sobra para o Edenilson, que faz um lindo gol para a equipe do Mirassol. A bola sobrou, ele pegou um chute na veia, um goleiro, e foi indefensável para o goleiro Fábio. A equipe do Fluminense só teve assim uma grande chance na partida nessa reta final, onde o Soteldo conseguiu fazer uma bela jogada pelo lado direito, em cima do Daniel Borges. Ele conseguiu fazer o cruzamento para dentro da área e a bola sobrou com o JK, que tentou a cabeçada. O camisa 9 tricolor não conseguiu dar direção ao gol, a bola sobra com o Samuel Xavier e teve esse lance de um possível pênalti para a equipe do Fluminense. Mas agora, para poder completar, foi um primeiro tempo onde o Fluminense teve mais posse de bola, mas acabou não conseguindo traduzir em grande chance. Foram 7 chutes da equipe do Mirassol contra apenas 4 da equipe do Fluminense. A diferença é que o Fluminense, das 4 finalizações, nenhuma acabou exigindo uma defesa do Walter. O Fluminense não conseguiu botar o goleirão da equipe do Mirassol para trabalhar, enquanto a equipe do interior paulista exigiu pelo menos 3 boas defesas do goleiro Fábio. Foi um primeiro tempo de 7 faltas do Fluminense, 7 faltas do Mirassol, 6 do Fluminense. Foi um jogo também onde o Mirassol explorou muito as jogadas aéreas, como a gente falou, Alisson, Carlos Eduardo tentando fazer alguns cruzamentos, e a equipe tricolor tendo muita dificuldade nesse jogo aéreo e também tendo muita dificuldade para sair jogando. E outra questão que pode ser interessante para esse segundo tempo é o René. O lateral do Fluminense não faz uma boa partida, acabou muitas vezes sendo superado na velocidade pelo Carlos Eduardo, que é um jogador de velocidade e de ponta da equipe do Mirassol, e conseguiu levar a grande maioria das vantagens sobre o lateral experiente da equipe do Fluminense. Então, ao meu ver, para esse segundo tempo, o Fluminense precisa voltar com uma postura diferente se quiser aproveitar essa rodada que pode ser importante para o tricolor. Lembrando que mais tarde a bola rola no Maracanã com narração do nosso Explosão da Galera, com o Sidão Marinho e também com o nosso querido Lucas Mol e a tia Renata. A bola rola lá no Maracanã para Fluminense e Palmeiras, e é um jogo que pode ser importante para o Fluminense. O Fluminense pode ver hoje os seus dois adversários na briga pelo título brasileiro tropeçando. Em caso de empate, seria muito interessante se o Fluminense vencesse, que o tricolor ia a 33 pontos e ficaria, digamos assim, nessa disputa para o título, ainda mais lembrando que daqui a pouco o Campeonato Brasileiro parará para a Copa do Mundo. Então, o técnico Zubeldía, Marcelo, se quiser voltar para o segundo tempo com algumas mexidas, ele tem o 98, Vitor Eudes, o camisa número 13, Guilherme Arana, o camisa número 29, Julian Milan, o zagueiro 21, Igor Rabelo, 23, Guga, 94, Otávio, 28, Riquelme Felipe, 10, PH Ganso, 34, moleque da base, Wesley Natan, 35, Hércules, 19, Rodrigo Castilho acabou sendo cortado do banco de reservas e quem assumiu sua posição foi o lateral Júlio Fidelis. E o número 14, o ídolo tricolor, a máquina de gols, Germán Cano. E a equipe do Mirassol, Marcelo, caso o técnico Rafael Guanais tente fazer alguma substituição para a segunda etapa, ele tem à disposição 23, Alex Muralha, 2, Lucas Oliveira, 12, Vitor Luiz, 16, o lateral Igor Cariús, 97, Rodrigues, 27, Antônio Galeano, 10, o sul-coreano Chico Kim, 33, o Eduardo, o Sheik, ex-Fluminense, ex-Botafogo e ex-Cruzeiro, o 26, Lucas Mugni, ex-Flamengo, o 5, Yuri Lara, ex-volante do Vasco da Gama. 17, o atacante Everton Galdino. E o número 7, o número 9, Natan Fogaça. Essas são as opções de Guanais e Zubeldía para a segunda etapa, Marcelo.
1: Beleza, são jogadores à disposição no banco. Vale lembrar que o Flu tem um Castilho, né? Inclusive foi relacionado, mas ficou de fora de última hora por conta de dores na panturrilha esquerda. E o Júlio Fidelis, cria de Xerém, com opção no banco de reservas. Agora, o Flu vai ter que melhorar, né, Pieroni? Sobretudo nessa questão defensiva, a bola aérea. Não foi uma jogada de bola parada, mas o Carlos Eduardo, ele gosta de puxar essa bola, levar no fundo e cruzar. E o Flu não está conseguindo dar um bom combate nessas jogadas. Não marcou a entrada da grande área. Enquanto ofensivamente, apesar da reclamação da torcida tricolor no lance do pênalti anulado, o Flu não está conseguindo levar muito perigo para o goleiro Walter. Vamos ver que opções o técnico Luiz Zubeldía vai buscar para esse segundo tempo para tentar fortalecer esse time da equipe do Fluminense, Gabriel Pieroni.
0: É, como eu vinha falando, Marcelo, o goleiro Walter terminou esse primeiro tempo sem fazer uma defesa sequer. A equipe do Fluminense conseguiu finalizar 4 vezes, mas nenhuma dessas finalizações foi no alvo. A grande chance do Fluminense foi nessa reta final, onde o John Kennedy conseguiu aproveitar o cruzamento do Soteldo. A bola acabou ficando viva dentro da área e teve esse imbróglio entre o lateral Samuel Xavier e o lateral Reinaldo, onde o Salve marca o pênalti e depois o VAR acaba chegando para uma correção. A equipe do Mirassol teve 7 finalizações, dessas 7 finalizações, 4 foram no alvo. E esse fator decisivo, Marcelo, da partida até aqui, foi o sistema defensivo. A equipe do Fluminense muito insegura, com Freitas e o James, os laterais também tendo dificuldade para sair jogando, e o Bernal e o Nonato também não dando aquela segurança, inclusive falhando muitas vezes. E nessa questão da parte defensiva, Marcelo, o Carlos Eduardo acabou tendo muita vantagem em cima do René, até mesmo por muitas vezes ficar no 2 contra 1, porque o Danilo Borges sobe para poder ajudar o Carlos Eduardo e o René precisa ficar naquela de marcar os dois, porque hoje, na partida de hoje, o Soteldo, do venezuelano, ele acaba não auxiliando tanto na parte defensiva, Marcelo, então acaba ficando difícil pro René, que é um lateral já de mais idade, não é aquele lateral de velocidade. Então quando o Carlos Eduardo e o Daniel Borges acabam dobrando em cima dele, tem essa dificuldade. Em relação ao primeiro tempo também, Marcelo, a gente já vem falando isso há muito tempo. O Fluminense é uma equipe frágil no sistema defensivo e principalmente na bola aérea. E o Mirassol aproveitou isso e conseguiu as suas principais chances de fazer esse famoso chuveirinho dentro da área, Marcelo.
1: Equipe já voltando, vou ficar de olho se teremos mexidas ou não nas equipes para a segunda etapa. Eu lembro que o pré-jogo de Flamengo e Palmeiras está completinho lá no YouTube da Litoral News para você quiser acompanhar com a gente todas as emoções. Daqui a pouquinho também no Dial, mas já com a explosão da galera e com o Sidão, com todo o nosso maço lá direto do estádio do Maracanã, para fechar o sabadão com Flamengo e Palmeiras. Jogo que, se o Fluminense vencer, vale muito ficar de olho, né? Sobretudo com a vitória da equipe tricolor, se pintar uma virada nesse segundo tempo. Aqui, saída de bola pertence ao Mirassol. Sabe, a gente, o dele lá, o agente meu cara, tá rolando a bola. Eu sou Marcelo Marinho, estou contigo nessa. Já caminho, Mirassol, ligação para o comando, corta René. Ali o perigo, vem tirando de qualquer maneira. A sobra pela zona direita do gramado de Daniel Borges. Ele faz o balanço e começa aqui atrás, chamando bola no goleiro, no João Vitor. João Vitor no goleiro Walter. Walter parou, prendeu. Olha para quem dá caminho, João Vitor desce pelo corredor direito do gramado. Ainda João Vitor nela. Trabalha na cabeça de grande área para José Aldo, levantou o comando, tira René. Ali o perigo de qualquer maneira, diga Pieroni.
0: Tanto Mirassol quanto Fluminense voltaram com a mesma escalação da primeira etapa.
1: Beleza, equipes iguais então para esse segundo tempo de jogo. E você ligado com a gente quando volta o Flu. A Costa dominou, escapou, cortou a zaga, se a Costa cruzou, corta a zaga. Escanteio para a equipe do Fluminense lá pelo lado direito. A pena para a galera do Flu. Quando a Costa puxou na canhotinha a bola, deu aquela escapulida, mas ele conseguiu ganhar o escanteio, Pieroni.
0: O Samuel Xavier conseguiu achar um lindo passe pro Lúcio Costa, que entrava na diagonal. Ele conseguiu ganhar a bola do William Machado, mas a bola ficou viva, Marcelo. E num bate-rebate, a bola acabou batendo por última vez no defensor do Mirassol. E o René vai para a cobrança do escanteio. Vai pingar a bola na área da equipe do interior paulista.
1: Aqui vem bola para representação da equipe do Fluminense, preparado Renezinho. Vai levantar na grande área, atenção galera, René na bola, levanta as duas mãos para o céu, canta a jogada para a equipe do Fluminense. Lá vai René, autorizado, rolou na curta, tentou para Soteldo, driblou primeiro, levou no fundo, levantou, segundo pau, é para o James, testou para fora. reclamou que foi seguro, mas o Sábio dessa vez não marcou qualquer coisa, Peroni.
0: É, e o Fluminense tentou uma jogada ensaiada. O Renê levantou as mãos para poder insinuar que ia levantar a bola dentro da área e tentou uma jogada curta com o Soteldo. O venezuelano conseguiu fazer uma bela jogada individual, cruzou a bola para dentro da área. O James apareceu entre os defensores do Mirassol e por muito pouco não aplicou aquela lei do ex. Walter na bola, tiro de meta pro Leão.
1: 2-2 de jogo, 1-0 para a equipe do Mirassol. 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Preparado Samuel Xavier. Limpa a bola, volta aqui atrás. Cacanga com Gêmeos. Gêmeos na canhota. Roda a jogada com Freitas. Freitas vai à luta. Manobra para quebrar. Apresentação do time de Guerreiros, galera, vem descendo Freitas, caminhando pela zona central do gramado, ele para, prende, domina, olha para quem dá, ainda Freitas, rolando bola com Gêmeos, Gêmeos do lado direito do terreno, encostou para Samuel, Samuel no balanço, bota a bola para chegar, para Luan Freitas, de novo com o Guenezinho, caminha no trabalho, volta no Guenezinho, olha a bola perigosa para Gêmeos, lado direito, linha de defesa, ele avança para a equipe tricolor, caminhou com Facundo Bernal, deriva pela meia, voltando bola com Freitas, Freitas pelo centro do gramado, para Bernal, abriu de ladinho até onde está colocado o Gêmeos, Gêmeos costurou, parou, serviu, deu no miolo, corta a zaga, o troco da equipe do Mirassol, insiste o Fluminense, retoma a jogada pela meia, vem ganhando a posse de bola, o time de Guerreiros, galera, manobrando na canhota, quem desce é Lúcio Acosta, acelerou, se mandou Lúcio, lançou mal no comando, a sobra vai ser dele, corta Carlos Eduardo. Entendi, a do Lúcio não. É a bola para a equipe do Mirassol. Acelerando na zona esquerda do terreno. Quem se manda por ali é Alisson. Parou, desceu, linha esquerda do gramado. Ainda Alisson. Penteou, rolou, tentou no Edson. Corta a zaga. Vem retomando a equipe do Fluminense. Trabalha na volta Bernal. Facundo Bernal recolheu, protegeu. Volta a bola com o Fábio. Sai jogando lá do canhoto do gramado até com o Freitas. Linha defensiva. Esticou no comando. A ligação direta é boa para a Serna. Vai dominar, escapou. Liu ainda Serna, lado direito do gramado, ele se manda pro time de Guerreiros, não tem companheiro para jogar, agora sim dando Samuel, centralizou para Costa, ajeitou, limpou, atenção no JK, no pivô, trava a zaga, alivia o perigo de novo, Fluminense chegando na tomada de decisão final, Peroni.
0: É, mais uma vez o Fluminense tentava fazer a jogada, dessa vez ali pelo lado esquerdo, com o lado direito, com o Samuel Xavier, a bola acabou chegando dentro da área pro John Kennedy, o John Kennedy tentou fazer a jogada, acabou sendo desarmado, e o Mirassol já parte para contra-ataque.
1: É, cara, olha o Mirassol voltando, melhor para a equipe do Flusão, tomou Soteldo, ligou na canhota até para Lúcio Acosta, manobrou pelo setor esquerdo do gramado, penteou, parou, rodou na trama, ainda o Lúcio Acosta, de cabeça erguida ele vai à luta, trabalha no Guenê, Guenê parou, prendeu, bola jogada para Lúcio Acosta, de novo com o Guenê, segundo central do gramado, ele volta a bola pela meia com Gêmeos, Gêmeos da condução, olha para quem dá, abriu na zona marginal do gramado para Samuel, parou, rodou, voltou, vem deslocando, jogando para Nonato, insiste, corta a zaga, o troco é de Nonato, Nonato Dorivô, pela faixa central do gramado, desloca a bola para Gêmeos, Gêmeos pelo centro do gramado com Freitas, Freitas rolou para Renê, Renê parou, prendeu, ligou para JK, balançou, tirou de dois, acelerou, veio a bomba, bateu para fora, na boa jogada do JK, o Flu cresce no jogo, Peroni.
0: E a equipe do Fluminense chegou mais uma vez, agora a jogada pelo meio, a bola acabou chegando no JK, que fez uma jogada muito bonita individual, ele conseguiu chamar o jogador do Mirassol para balançar, conseguiu fazer a jogada e tentou arriscar de fora da área, acabou pegando sem muita precisão e a bola acabou subindo demais, tiro de meta para o goleiro Walter, Marcelo.
1: 5 de jogo, 1-0 para a equipe do Mirassol, a informação do show Gachinho Godizio mais completa da região, Carlos Nobres, guarnições à vontade, a costela mais macia. 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Churrascão, show aqui, tentava o Alisson, foi travado com falta, ela já foi marcada, Peroni.
0: A equipe do Mirassol vinha tentando fazer o contra-ataque, a bola vinha para o Alisson de costas. O jogador baixinho da equipe do Mirassol, 77, dominou a bola e acabou sendo atropelado pelo James. A arbitragem estava bem na jogada e acabou marcando falta para o Mirassol. E lá vai, e a equipe do Leão vai voltar a rolar a pelota.
1: É, cara, com 6 de jogo. Passe para a equipe do Mirassol. 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Olha a volta da equipe do Mirassol. Manobra João Vitor, estica do lado direito do gramado, tenta para Daniel Borges. Ele para, prende, domina, encaixa, olha para quem dá de novo, Daniel. Recebeu, levou no fundo, cruzou, primeiro pau de Edson, vai para fora. Essa aí não levou perigo, Gabriel Peroni.
0: Mas mais uma tentativa de jogada aérea. A equipe do Fluminense agora mais uma vez deu espaço para a equipe do Mirassol pelo lado esquerdo. O zagueiro João Vitor conseguiu fazer uma tabela interessante com o Daniel Bosch, que acabou aproveitando o espaço para roubar para dentro da área. A bola acabou viajando, o Edson Carioca tentou fazer o desvio, mas a bola foi sem direção. Tiro de meta para o goleiro Fábio.
1: Aqui sete, sete em jogo, olha a volta do Fábio, Fábio de boa no comando, atenção, tentativa da equipe do Fluminense, corta a zaga, insiste pela meia, vem tomando Freitas, Freitas da bola, até certa, corta a zaga, alivia, o perigo vem tomando Mirassol, ligando para o comando, corta a zaga, retoma Samuel, faz giro do lado direito, ele trabalha no comando, desce do gramado com Serna, Serna deu no Bernal, Bernal acelerou para Samuel, Samuel ligou no centro do Tegueno, até pela meia cortou a zaga. Ali vendo o perigo, só viu o jogo em Peroni, na marca dos sete, Gabriel.
0: Nesse segundo tempo, o Fluminense tenta fazer um ímpeto de jogo um pouco mais ofensivo, tenta criar suas principais jogadas, mas está pecando na hora da finalização, na criação da jogada. O John Kennedy já teve uma finalização de fora da área, que a bola acabou subindo demais. Em outra chance também, Marcelo, a equipe do Fluminense até consegue achar o Lúcio Acosta em posição interessante para poder fazer a jogada, só que o argentino acaba pecando no passe. É um Fluminense um pouco mais ofensivo, mas ainda precisa de uns defensivos.
1: Aqui, oito. Oito, jogo 1-0 para a equipe do Mirassol. Time do Fluminense tenta se acertar no jogo, né? Ainda com alguma dificuldade de se acertar no jogo. O time comandado pelo técnico Luiz Ubeldia errando muito nessa saída de bola. Mirassol teve uma boa chance, Fábio teve que espalmar para botar a bola pela linha de fundo. Momento estranho da equipe do Fluminense, Peroni.
0: A equipe do Mirassol mais uma vez apertou a saída de bola do Fluminense e o Denilson, que já fez um golaço na partida, conseguiu recuperar do Nonato de Costa. O Denilson acabou arriscando de fora da área, a bola veio quente e o Fábio jogou para escanteio, Reinaldo na bola.
1: Lá vem bola, Mirassol levantou, segura o pau, corta a zaga. O troca de Samuel Xavier, rifa para o comando, insiste o Daniel, faz o corte de qualquer maneira. A bola sobra com o Guilherme, acelerou, contra a golpe, a Costa matou no peito, escapuliu, corta a zaga. Vem tirando de qualquer maneira. A sobra da equipe do Mirassol sofrendo falta. Falta do Samuel em cima do Alisson. Por ali pra bronca do capitão tricolor, Gabriel.
0: E foi uma falta boba, Marcelo. A equipe do Fluminense tentava sair pro contra-ataque. O Lúcio Acosta tentou uma jogada de efeito e acabou se atrapalhando. A bola sobrou pro João Vitor, zagueirão da equipe do Mirassol, que deu um chimbão, deu um chute pra bola, deu um chute alto na bola que acabou viajando. O Alisson tentou fazer o domínio, uma jogada muito difícil. O Samuel Xavier acabou desistindo da jogada, indo só no corpo do atacante do Mirassol. Falta bem marcada, deve pingar a bola na área da equipe tricolor.
1: 9 e meio de jogo, aumenta o volume, galera, ligada com a gente, preparado, o time do Mirassol vai levantar, bola lá dentro da muvuca, tô de olho no Reinaldo, tô de olho no José Aldo, o agarra, agarra, levantou, Reinaldo subiu, João Vitor sai, Fábio de soco, a bola tá viva, insiste o Mirassol, José Aldo tenta o lançamento pro Edson Carioca, corta a zaga, alívio perigo, o Fluminense tenta a resposta. O Vitória já está marcando impedimento, né? Lá na tentativa de avanço da equipe do Mirassol, Gabriel.
0: É, mais uma vez a bola foi para dentro da área, que o Fluminense teve dificuldade de fazer aquele corte limpo, mas a bola sobrou para o James. O James deu um bicão para frente, a bola ia sobrando para a equipe do Mirassol para reiniciar a jogada, mas a arbitragem pegou o impedimento e volta tudo, e o Fluminense vai ter a jogada para poder sair jogando, Marcelo.
1: Com 10, 10 de jogo, a informação da LM, seu distribuidor de vinhos destilados, compre pelo www.distribuidoronline.com.br e aproveite o melhor preço do mercado na LM, o seu distribuidor de vinhos destilados, é informando 8h20 no interior. Se liga comigo, do Cruzeiro Brasileiro, tempo passa a note. Já jogados 10, 10 já foram, faltando 35 faltando para o final do espetáculo. 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Mirassol 1, Fluminense 0. E daqui a pouquinho tem mais, também na Ondas, na Manchete, emoções de Flamengo e Palmeiras. Explosão da galera, Sidney Marinho, você quiser acompanhar o jogo, o pré-jogo, na íntegra, tá lá no YouTube da Litoral News. Daqui a pouco a explosão chega também no Daio. Se manda René, movimenta a bola para Samuel, ele trema, volta a jogada, lado direito do gramado, atenção no comando para Donato, Donato parou, serviu, deu pela meia até onde está colocado o Freitas, que bola errada do Freitas, ele exagerou na dose, deu um petardo lá, não tinha como chegar. no lado canhoto Soteldo. Vai mexer a equipe do Mirassol, Gabriel.
0: A equipe do Mirassol vai colocar o camisa 10, Chico Kim, em campo. E vai sair o número 8, o autor do gol, o Denilson.
1: E essa mudança aí da equipe do Mirassol, Chico Kim, então, na vaga do Denilson, Pieroni.
0: A expectativa com essa mexida, Marcelo, é que o Denilson, que já tinha cartão amarelo, ele sai dessa função de marcação, e quem deve ocupar agora, dando um passinho para trás, é o camisa 7, Shailon. E com isso, o Chico Kim deve assumir a função de armador da equipe do Mirassol. E tem gol, Marcelo.
1: Tem gol, tem vibração. Gabriel Pieroni de olho em tudo com a galera, hein, Pieroni?
0: Mais um gol na Arena do Grêmio. Mais uma vez a equipe do Santos fica na frente do placar. Gabriel Barbosa, o predestinado, faz o segundo gol na partida. E nesse momento a equipe do Santos faz 2-1 em cima do Grêmio lá no Sul.
1: É, jogo que o Paulo Arnaldo tá contando pra galera. É um
0: vai mudar
1: do Santos com o Gabigol inspirado. Já já vem mexido aí, Pieroni.
0: É, já já no Fluminense, germancando a máquina de gols com a camisa número 14. E o Erco, do 35, vão ser as metidas do Zubeldia já já.
1: Com 13 jogo, 1-0 para a equipe do Mirassol, que desce, vai a luta, caminha por ali, o Alisson volta a jogar para o William Machado, ele para a frente, conecta, volta o jogo, caminha até onde está com o Cado Walter. Walter se mandou, batalha pela zona esquerda do gramado, vem rolando bola na canhotinha para Chico Kim, domina, faz o break, volta tudo, olha o fogo, atenção da equipe do Mirassol, levantando a bola no comando Walter, a bola viaja com até a zaga, vem tirando de qualquer maneira, alivia o perigo, Chico Kim tira de qualquer maneira a equipe do Mirassol. Insiste frente, sai jogando cheio de graça. Uma bola para René. René caminhou, falhou. Gêmeos, olha o Mirassol tomando. Alisson driblou, primeira entrada, grande área foi travado. Queria falta, o árbitro não deu. Insiste com quem tentou de letra, corta a zaga na bola. Vem tirando o Fluminense contra a golpe. Soteldo gasta a linha média, tem dois em cima. Puxa o balanço pelo centro. A Costa tá pedindo. Soteldo ainda, ele caminha. Faz inversão. Zona direita para Kevin Serra, aciona a velocidade. Desce o colombiano, cruzou mal. Vai direto pela linha de fundo. É impressionante como o Fluminense está errando essa tomada de decisão, Pieroni.
0: E também está errando a parte defensiva, Marcelo. A gente até brinca, né, que os jogadores do Fluminense, principalmente o Freitas, tem uma dificuldade de fazer o passe. E mais uma vez ele acabou atrapalhando a equipe do Fluminense. Ele foi tentar fazer um domínio, ele tentou dar um chapéuzinho no jogador do Mirassol. E o Fluminense, por muito pouco, não ficou numa situação perigosa. A equipe conseguiu recuperar a bola, partiu para o contra-ataque. E o Kevin Senna, com velocidade, acabou cruzando errado. E a bola foi para tiro de meta. E nas mexidas, Marcelo, vai vir aí o camisa 35, Hércules, para a saída do já amarelado 16, Nonato. E o Germancano também entra em campo no lugar do outro argentino. Entra o máquina de gols Germancano com a 14. E sai o 32, o outro argentino, Lúcio Acosta.
1: Então, Acosta e Nonato, ele muda um pouquinho a característica do time, né, Pieroni? Hércules e Cano entrando no gramado, Gabriel.
0: É, a equipe do Fluminense agora fica com o meio campo em que Hércules e Bernal, digamos assim, fazendo aquela função um pouco mais defensiva. E ele tira o Lúcio Acosta, que é aquele clássico camisa 10, Marcelo, ele coloca mais um atacante junto com o John Kennedy. Agora vamos ver como é que vai ser o Fluminense, se as jogadas vão ser mais pela linha de fundo, porque em teoria agora o Fluminense tem dois homens na área e o meio campista menos para acionar esses jogadores.
1: 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Avenida em que terra, 8,5 minutos por time, show Gaxinho, espetáculo, show Gaxinho, show formando 8h25 em Mirassol. Se liga comigo, torcedor brasileiro, o tempo passa, anote. 15 já foram, faltando meia hora para o final do espetáculo e no placar da Carpel. 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E daqui a pouquinho tem Flamengo e Palmeiras com explosão da galera Sidney Marinho. Pro torcedor levando a gente. 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Daqui a pouco explosão pinta também aqui no Daio. Quando se movimenta do lado direito
0: tem
1: do gramado, avança o time.
0: Tem gol.
1: Tá tudo. Diga, Pieroni.
0: E se tem doblete do Gabigol lá no Sul, também tem doblete do Carlos Vinícius. O atacante do Grêmio empata mais uma vez a partida lá na Arena do Grêmio. E com esse gol, Marcelo, ele empata com o Pedro, sendo o artilheiro do Brasileirão com 9 gols.
1: É, o Carlos Vinícius também numa fase iluminada, né, cara? Olha a volta da equipe do Flu. Trabalho Hércules. Abriu do lado direito do gramado, avança de Kevin Serna. Balança jogado na linha lateral direita. Volta a bola para Hércules, triangulou no Samuel. Samuel movimenta, faz a abertura, linha direita para Kevin Serna. Domina o colombiano, roda a jogada para Samuel Xavier. Ele para, prende, olha para quem dá. Costura pelo centro, Facundo Begnal. Roda a bola para René. René parou, prendeu. Olhou o movimento. Desloca a jogada pela zona canhota do gramado. Quem domina é Jefferson Soteldo. Volta a bola para René. O Flu corre atrás do prejuízo. Faixa central do gramado. Caminhou. Facundo Begnal. Ligou no ataque. Até onde está colocado. Já atacado. Dominou, girou. Ligou para o cano. Corta a zaga se antecipando. É contra-golpe Mirassol. Tenta Carlos Eduardo. Corta René. Viu o perigo. Insiste a Costa, dá bola para René, René no corta-luz do cano, deu pro JK, trava a zaga, ali viu o perigo, impressionante como tá bem postado defensivamente o time do Mirassol. Se avança o Fluminense, atenção, Samuel se mandou, lado direito, manobrou, voltou, bola JK, girou no cano, vai limpar para bater, trava a zaga de novo, aliviando o perigo outra vez, Peroni.
0: É, e dessa vez o Fluminense tentava fazer uma jogada, a bola foi indo para dentro da área e o John Kennedy tentou fazer a jogada, acabou sendo desarmado, ela sobrou com o Germancano, que também foi desarmado, e o Mirassol nesse momento fazendo uma partida defensiva muito interessante, Marcelo.
1: É, aqui volta a bola para Soteldo. Caminha, balança, vem descendo pela zona esquerda, limpou, pé direito, trouxe para dentro, levou no fundo, cruzou, defendeu o Walter. Vem tomando bola, o time... O Fluminense precisa encontrar algo novo dentro do gramado, hein, Peroni?
0: Até porque, Marcelo, a gente já está com 17 minutos no segundo tempo. A equipe do Fluminense está tentando alugar mais o campo ofensivo, seu campo ofensivo, só que não está tendo aquelas chances perigosas. O Walter acabou de fazer uma intervenção, conseguiu cortar o cruzamento do Soteldo, e dá para dizer que não foi aquela chance clara, mas foi a primeira vez que o Walter fez uma defesa na partida.
1: É verdade, cara, com 18. 18 em jogo, 1-0 para o Mirassol. Vamos nos aproximando da metade desta etapa complementar. Caminha Chico Kim, Edson Carioca no pivô, abriu para o Shailen, batiu, bateu Fábio! Espalma, bota a bola pela linha de fundo, uma boa jogada do Mirassol. Tá tendo um momento bem bacana esse time comandado pelo Guanais. Peroni.
0: Mais uma jogada perigosa da equipe do Mirassol pelo lado direito ali de ataque da equipe do Fluminense. A equipe do Mirassol tentou a finalização, o Shailon, o goleiro Fábio acabou não querendo complicar e botou a bola de manchete pra linha de fundo. E virou o jogo lá na Arena do Grêmio, Marcelo.
1: Como é que tá por lá, Peroni?
0: TT aos 63 minutos, faz Grêmio 3, Santos 2.
1: Aqui, Guinaldo, pé canhoto, levantou, vem testada do jogo do William Machado, vem tomando Fábio. Fábio vem, acelera na saída, dá bola na zona esquerda do gramado, quem desce na manobra é Soteldo. Ele para, prende, volta na zona segura, escora pela linha, trabalhou René. René no Hércules, chama no movimento, recolhe jogado do lado direito do gramado, se manda mais uma vez pela zona direita do terreno, Samuel. Ele para, prende, manobra, volta a bola, escorando com Gêmeos. Gêmeos na transição, faz o balanço do corredor direito do gramado até Serna. Atenção, vai ao fundo, levantou, corta Daniel Borges. Ali vem o perigo, vem tirando de qualquer maneira. O troque de Shailon, deu no Chico. Chico Kim manobrou, abriu na zona esquerda, no gramado, desce variando na canhotinha. A equipe do Mirassol, Chico Kim tentou o balanço, corta a zaga. Ali vem o perigo. Com quase 20 de jogo. Quase 20 de jogo, 1-0 para a equipe do Mirassol. 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Aqui volta o Mirassol, Edson Carioca dominou, girou, levou no fundo, Fábio. Com tranquilidade, os dois defesas estão prevalecendo, né, nos últimos minutos. É, o Mirassol chega com mais perigo quando chega, mas as defesas conseguiram se segurar. O Mirassol vai ganhando por 1-0, daqui a pouco vem mexida. O Peroni vai trazer já já pra galera. 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Aqui volta do lado direito do gramado, caminhou Gêmeos. Costurou, voltou. Dá bola no Freitas, Juan, Freitas parou, prendeu. Olha pra quem der, chama no movimento, recolhe pra Renezinho. Renezinho volta no jogador que é Gêmeos. Trama jogada na cabeça de grande área, até onde está deslocado por ali, Juan Freitas. Parou, prendeu. roda de ladinho, condução foi feita com o Gêmeos de novo, 21 de jogo, Gêmeos ligou, do lado direito do gramado, avança a jogada para Kevin Serner, ele para, prende, domina, olha para quem dá, cabe na construção, aqui atrás até onde está deslocado o Juan Freitas dominou, parou, voltou, vem gingando pela linha de zona do gramado até onde está colocado por ali na cabeça de grande área, o atleta que é Facundo Bernal, para, prende, olha para quem dá, olha como o Mirassol se impõe, tenta dificultar a vida do time de Guerreiros. A bola está aberta na zona direita do gramado, quem desce por ali é Hércules, abrindo bola do lado direito do gramado para Samuel, roda, tira, trabalha no Hércules, cabeça de grande área, se apresenta por ali o Gêmeos, Gêmeos na condução ofensiva, abriu no Freitas, Freitas rola a bola para Soteldo, Soteldo se mandou, ainda ele, protegeu no pé direito e volta a jogar pela linha divisória do gramado até Juan Freitas, de novo com o Soteldo. Mas perdeu um pouco de criatividade, né? Com a saída do Nonato, do Acosta, mudando um pouquinho a formatação. O Hércules está muito recuado e esse meio de campo está ficando muito espaçado. O que o Zubeldia está preparando, né? Diga, Peroni.
0: Está faltando esse enganche. A equipe do Fluminense troca bem o espaço. O Mirassol tenta fazer uma marcação de pressão. E a equipe do Fluminense vai rodando a bola. Mas falta esse jogador para conectar o ataque. O Fluminense, nesse momento, dá para dizer, Marcelo, que está jogando que nem a seleção brasileira do Ancelotti. Naquele famoso 4-2-4. Só que está faltando um pouco de criatividade da equipe tricolor.
1: É verdade. Olha o Flu falhando. Tomou o Mirassol. A arbitragem vai dar manual. Manual do lado direito, apesar da reclamação do Samuel Xavier que está sentindo, as equipes estão preparando mudanças, hein, Peroni?
0: É, na equipe do Fluminense vai sair o camisa número 7, o venezuelano Soteldo, para a entrada do 28, o Cleide Xerém, Riquelme Felipe. E na equipe do Mirassol, Marcelo, daqui a pouco já vou confirmar as substituições, mas deu para ver que o Guanais está conversando com o Eduardo.
1: Beleza. E o Riquelme entrando aí, novidade da equipe do Fluminense, Peroni?
0: A equipe do Fluminense, com essa entrada do Riquelme, ele ganha um jogador de um pouco mais de velocidade, digamos assim, que o Soteldo, mas é um jogador com um pouco menos de criatividade. A equipe do Fluminense vem sofrendo, mas agora pode ser uma válvula de escape interessante para buscar aquelas jogadas de linha de fundo, Marcelo.
1: É, cara, aqui você ligado com a gente. Quando volta Samuel, dá bola para Riquelme, escorou, lançou no comando para Serna, corta a zaga. Insiste o JK, batalha por ela, retoma a equipe do Mirassol. Mirassol na luta, vem caminhando com o José Aldo. Ele para, prende, chama no movimento. Atenção pelo centro, dá no Shailon. Shailon levantou no comando, corta a zaga, insiste a representação da equipe do Mirassol, mas já não valia nada, estava parado o jogo. Tá na bronca ali o time do Mirassol, Peroni.
0: É, a equipe do Mirassol vinha tentando fazer a jogada. Mais uma vez, o Alisson apareceu muito bem na parte ofensiva. Só que a arbitragem já vinha pegando uma irregularidade. O Fluminense vai ter uma falta para poder bater, Marcelo.
1: 24. Como é que fica esse jogo, hein, Peroni? O segundo tempo de poucas grandes chances para os dois lados, hein, Gabriel?
0: É, como você falou, Marcelo, as defesas estão prevalecendo. A equipe do Mirassol com uma defesa mais sólida e a equipe do Fluminense, apesar de não estar vivendo uma grande fase, conseguiu encaixar um pouco no segundo tempo. O jogo está muito truncado, que é interessante para o Mirassol, que vem conseguindo encaixotar a equipe do Fluminense, que falta aquela criatividade, aquele enganche no meio campo.
1: 24 de jogo, 1-0 para a equipe do Mirassol, Fluminense vai à luta. Do lado direito do gramado vem tramando Samuel, ele para, prende, desloca na zona central do gramado até onde está colocado Facundo Bernal, deriva pelo centro do terreno, ele para, prende, pensa o jogo, ainda com ele René, Renézinho Baluta, manobra aqui na zona central do terreno até onde está colocado Kevin Serna, serviu do comando para René, René foi travado, tem uma galera em cima dele, atrás deu falta, o Mirassol, cara, tá entrando meio que uma fase do campeonato, cada jogo vira o último prato de comida, né? Dá pra ver a força e a intensidade que o Mirassol tá tentando mexer, manter no jogo. Até por isso o Guanais vai mexer no time, hein, Peroni?
0: É, vai vir substituição dupla da equipe do Mirassol, Marcelo. Vai vir camisa 9, o Natan Fogaça, e vai vir também o Eduardo, com a camisa número 33. Agora vamos confirmar as saídas. Vai sair o 77 já amarelado, Alisson, para a entrada do 9, Natan Fogaça. E agora a placa daqui a... A gente agora espera a confirmação da placa para perceber quem vai sair para entrar do Eduardo. O Eduardo já está ali na beira do gramado. Vai sair o 96, Carlos Eduardo, para a entrada do 33, Eduardo.
1: Agora, jogador de características bem diferentes, né, Peroni? É, vamos ver se foi o Edson que saiu. Ele desistiu, né? Ele trocou dois pontas, acabou saindo o Alisson. O Edson ficou, ele tinha subido a placa primeiro com o Edson. O Edson ficou no gramado, pelo menos no meu visual. Daqui a pouco...
0: Perfeito, perfeito.
1: É isso mesmo, né, Peroni?
0: Saiu, ele muda, saiu os dois esquema, pontos, né? E aí, com essas mexidas, Marcelo, a gente já consegue ver agora uma formatação da equipe do Mirassol. O Edson Carioca, que era o camisa 9, o centroavante, agora ele passa para o lado esquerdo de ataque para fazer a função do Alisson. E o Natan Fogaça, com um tanque um pouco mais cheio, entra para ser esse homem de referência. E nesse momento a gente também vê o Eduardo assumindo a função de armador da equipe e o Shailon, o camisa 7, fazendo a função do Carlos Eduardo jogando de ponta.
1: Com 26, daqui a pouquinho tem Flamengo e Palmeiras, com explosão da galera Sidney Marinho no Solteiro, líder de audiência no futebol em todo o Brasil. Quando caminha John Kennedy, tentou o domínio, corta a zaga, insiste na sobra Eduardo, acelera na zona esquerda do gramado, vem tramando revolução. Edson Carioca ligou Fogaça do lado canhoto, atenção, vai levantar para o Edson, que vai testar, mas já não valia nada. E a bandeira estava pegando impedimento lá do Fogaça, Gabriel.
0: A equipe do Mirassol vinha fazendo uma jogada interessante pelo lado esquerdo do seu ataque, só que na hora que o Edson Carioca tentou acionar o Fogaça acabou passando demais e acabou ficando impedido. Ele até fez o cruzamento para a área, o Eduardo, o Sheik, ex Botafogo e Cruzeiro, apareceu sozinho para cabecear, mas a arbitragem já tinha pegado o impedimento. Volta o Fluminense pro ataque.
1: E volta o Flu, dominando com a Freitas, liga de lado, trabalha para Gêmeos, Gêmeos dá a bola para Samuel Xavier, escorou lateralmente, zona marginal do gramado, desce a representação tricolor, Riquelme, Felipe, dois em cima, fizeram um sanduíche de gente. Lá em cima do Riquelme, que entrou com vontade de desequilibrar, entrou com vontade de buscar o jogo, hein, Peroni?
0: O Riquelme tentava fazer a jogada individual, tentou passar no meio entre o José Aldo e o Reinaldo e acabou sofrendo a falta. Falta perigosa para o Fluminense, que tem tudo para jogar a bola dentro da área e tentar levar perigo aqui do Mirassol.
1: Atenção, galera, tem bola pro Flusão. Riquelme vai levantar lá dentro do caldeirão, pé canhoto do Cria de Xerém. Autorizado, vai botar lá no meio da muvuca. Respira fundo, Riquelme, pé canhoto nela. Vai ser autorizado o Riquelme, atenção, vem fechadinha, marca penal, corta a zaga. Ali de perigo, troca de Ganê, chama no movimento, recolhe com Hércules, Hércules pela meia. Volta tudo, que começa aqui atrás do goleiro Fábio. Fábio no pé direito, penteou jogada aqui pela zona de defesa. Ligou no ataque, a bola vem para John Kennedy, cortou a zaga, ali de perigo, Mirassol mantém a posse. A verdade é que o Mirassol segurando com inteligência, o Fluminense com muita dificuldade de tentar algo novo, né? A sensação que eu tenho, Peroni, é que o Anás leu bem o jogo, viu que o Juventus passou o time, ele foi lá, ó. Vou botar dois centroavantes para matar no contra-gol, vou pôr meio de campo. E ele matou de vez o time do Fluminense, Peroni.
0: É isso, Marcelo. O Zubeldia não é a primeira vez que ele faz isso. Não é a primeira vez que ele faz isso. E mais uma vez, na minha opinião, ele acaba atrapalhando a equipe do Fluminense. O Fluminense tentou voltar para o segundo tempo com o Lúcio Acosta mais participativo. E eu não sei se foi por questão física, já pensando em Libertadores. Ele tira o argentino de campo. Mas é óbvio que ele não vive uma grande fase, Marcelo. Mas talvez fosse mais interessante você tentar botar o PH Ganso para fazer essa função de armador do que você empilhar centroavantes. Porque nesse momento o Fluminense tem John Kennedy e o Germancano no comando da área, só que a bola não tá chegando. O Fluminense roda muito bem a bola, mas na hora de tirar o 10 não consegue.
1: É, tá difícil a vida do Flusão. Com 29. Vai cobrar aqui do lado canhoto do gramado. O time do Fluminense movimenta Renê. Renê dá a bola pra Juan Freitas, volta a bola com Renê. Renê caminhou, rolou com Serna, conduziu pra Renê, penteou, ligou pra Serna. Saiu do primeiro, embatiu, levou no fundo, vai cruzar, trava a zaga. Era só uma dedicação defensiva impressionante, escanteio Nense, Gabriel.
0: É, e dessa vez quem apareceu para ajudar a equipe do Mirassol foi o camisa número 10, Chico Kim. A equipe do Kevin Serna, que trocou de canto com a entrada do Riquelme e agora tá jogando aqui na posição que ele gosta mais, no lado esquerdo, conseguiu fazer a jogada, conseguiu prevalecer em cima do Daniel Borges, mas a cobertura do Chico Kim foi perfeita e jogou a bola para escanteio. Renê na cobrança.
1: Lá vem bola, Renê levantou, segurou para o JH, cortou essa, voltou, Samuel emendou, vai para fora! Pela linha de fundo, a bola do Samuel Xavier, Gabriel Peroni.
0: Uma jogada perigosa da equipe do Fluminense. O Renê colocou a bola para dentro da área. A bola foi disputada pela defesa do Fluminense, pela defesa do Mirassol com o JK. A defesa do Mirassol conseguiu prevalecer. A bola sobrou na entrada da área para o Samuel Xavier, que chutou de bate-pronto. A bola acabou raspando a trave em tiro de meta para o goleiro Walter.
1: É hoje o...
0: Marcelo.
1: Oi, oi, Peroni.
0: E vai ter mudança dupla na equipe do Fluminense. Vai sair o número 14, vai sair o número 9, John Kennedy, para a entrada do Wesley Natan com a 34. E Guilherme Arana também vem aí. A tendência é que saia o Renê.
1: Isso mesmo, tá, Renê? De olho.
0: Sai René, sai René e John Kennedy.
1: René e o Kennedy saindo então. René e John Kennedy entrando. Arana e Wesley Natan, isso, né, Peroni?
0: É, a equipe do Fluminense faz uma substituição lateral, bota o Guilherme Arana, que é um jogador um pouco mais, bem mais ofensivo que o René, e pode ajudar nessa, sendo mais um jogador na parte ofensiva do Fluminense, e ele desfaz esse esquema com dois atacantes. Ele tira o John Kennedy, que fez, na minha opinião, um bom primeiro tempo, e coloca mais um cria de Xerém, Wesley Natan, para poder povoar esse meio campo.
1: É, aqui 31,5. 31,5. Tem mudança da equipe do Flu para tentar encontrar alguma coisa, mas eu sinceramente acho que o Zubeldia, Peroni, pode dar certo, mas a sensação que passa é que ele tá perdidinho, hein, Peroni?
0: É, as mexidas dele pioraram o Fluminense, Marcelo. A equipe do Fluminense fez um primeiro tempo sem conseguir criar muitas chances, mas fez um primeiro tempo na parte ofensiva, quando tocava a bola aqui no chão, conseguia levar perigo. Ele, nesse segundo tempo, ele acabou tirando o Lute Costa. Ao meu ver, não tem tanta aquela confiança no PH Ganso. Ele tentou fazer um esquema com dois atacantes, mas o Fluminense, apesar de ter mais a posse de bola, acaba rodando muito ela com o Bernal, Hércules nos laterais, e falta aquele jogador no meio campo, Marcelo, para fazer a conexão entre o ataque e o meio campo tricolor.
1: E aqui vem Edson Carioca, abriu Fogaça, lado esquerdo, Eduardo tá pedindo, Fogaça foi ao fundo, cruzou nas mãos do Fábio. É que vem fechado demais o cruzamento do Fogaça, Peroni.
0: É, e a dupla de centroavante do Mirassol funcionou. O Edson Carioca saindo um pouco mais da área, conseguiu achar um belo passe pro Fogaça, que tentou o cruzamento. Dessa vez a bola foi muito fechada, o Fábio conseguiu ficar com ela e já bota o Fluminense novo na partida.
1: 32,5, lá vem Flusão tendo a trama, quarta zaga. O truco é da equipe do Mirassol, tendo Edson Carioca, foi seguro com falta. O jogo muito combativo ali pelo meio. 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Ligue peça na Verdinha. 33, jogo 1-0 para o Mirassol. Mirassol, entregar também algum tempo. Vai cobrar Fogaça. A bola viaja do lado direito, corta o Nense, alivia o perigo. O troca do Shailo, movimentou para Eduardo, driblou primeiro. Passou de passagem, dois em cima, foi travado, é falta. Uma boa falta que o Eduardo arranjou pela meia esquerda do gramado. O árbitro diz que é mais atrás, o Eduardo diz que é mais à frente. Jogadores do Mirassol reclamando, Peroni.
0: E era uma boa jogada aqui do Mirassol. A bola veio naquela tentativa de bola longa. O Shailon conseguiu brigar muito bem, conseguiu recuperar a bola pro Mirassol. E ela sobrou com o Eduardo, camisa 33. Ele conseguiu passar pro Freitas com facilidade. E depois, na hora que ele armava uma tentativa de passe, até mesmo um chute, o Hércules veio fazendo a carga por trás. A arbitragem pegou a falta e os jogadores do Mirassol reclamam porque o árbitro pegou a falta um pouquinho mais atrás do que foi, Marcelo.
1: É, cara, é bola para a equipe do Mirassol. O Mirassol vai tentar armar uma boa jogada para matar o jogo. Atenção, preparado o time do Mirassol. E aqui pela zona, canhota no gramado, preparado o Mirassol nessa. Um agarra-agarra geral, ali na entrada da Mucuca. Lá vem o Mirassol. Preparado, Reinaldo, ele pega bem na bola. Chico Kim também. Muita demora, Peroni.
0: É, a equipe do Mirassol vem reclamando da barreira do Fluminense, que está se movimentando, está ficando um pouco mais adiantado. E nesse momento, o Reinaldo e o Chico Kim estão ali para cobrança para ver quem vai tentar finalizar essa bola para o Mirassol.
1: Aqui vem Reinaldo, emendou, defende o Fábio! Na bola que veio o Casteiro, o Fábio está batendo, Peroni.
0: E o Reinaldo acabou pegando essa falta frontal, Marcelo, fazendo aquele chute rente ao canto. A bola veio venenosa, veio com muita força e o Fábio, para não se complicar, foi nela com segurança, espalmou, escanteio para a equipe do Mirassol.
1: Preparado o time do Mirassol. Não tem pressa, né? Não tem pressa. O Mirassol para levantar a bola lá dentro da grande área. Atenção, galera. Lá vem o Mirassol para levantar a bola para dentro da muvuca. Preparado, Reinaldo. Na zona esquerda do terreno, vai levantar para a grande área. Atenção, galera. Reinaldo nela, pé canhoto autorizado. Levantou, passa na boca da baliza. E vai pela linha de fundo, Gabriel.
0: É, a equipe do Mirassol mais uma vez tentou fazer a jogada perigosa no escanteio. O Reinaldo bateu muito fechado. A bola acabou passando por todo mundo. Tiro de meta para o goleiro Fábio.
1: Aqui 35,5. Faltando 10 para o final do jogo, em informação do Novão do Hotel. 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O Flu segue sem machucar, ó, pra galera do Dial, cola com a gente no YouTube, pra acompanhar a reta final de Mirassol e Fluminense, YouTube Litoral News, porque no Dial, a partir de agora, conexão Maracanã, pro explosão da galera, Sidney Marinho. E aqui no YouTube...
2: Flamengo!
3: Flamengo!
2: Palmeiras!

Deus, a equipe líder de audiência no futebol em todo o Brasil. E a partir de agora, com o torcedor também ligado na manchete, nos 96.1 do Rio de Janeiro, com a galera que se liga na Ondas, 97.7 na região dos Lagos, e pro torcedor que vai chegando também na Nova Friburgo, nos 107.5 da região serrana. Falamos ao vivo, direto do estádio do Maracanã. Tem Flamengo e Palmeiras, Palmeiras e Flamengo. É o duelo de maior rivalidade a nível

0: o fantasma de Montevidéu, que onde foi que acabou perdendo a final lá na temporada de 2021, Cidão.
1: E aquilo, de 21 até 2025, o fantasma foi palmeirense, pra cima do rubro-negro, com aquela falha do Andrés Pereira no escorregão e o gol de Davidson. Agora, de 25 até uma nova final entre as equipes, o fantasma é do Mengão pra cima do Palmeiras, com a cabeçada do Danilo. Isso mostra até o equilíbrio, né, que essas duas equipes têm dentro do futebol brasileiro. Impressionante a festa, hein? Impressionante como o Maracanã pulsa. Parece, inclusive, que vai ser o maior público do ano, Lucas Moll. Porque é a primeira vez que tem Flamengo e Palmeiras no Maracanã que o setor sul inferior está todo completo. Isso porque a rede de proteção foi instalada e permite que o Flamengo encha o setor sul, Lucas Moll.
0: É, eu vejo um público muito alto aqui no estádio do Maracanã, praticamente sem espaço vazio em nenhuma parte do estádio. Ali no setor sul, que normalmente tem alguns lugares por conta dessa divisão do setor visitante com a torcida do Flamengo, tá tudo ocupado, Sidão, porque o setor visitante extremamente cheio, que a torcida do Palmeiras marca presença aqui no estádio do Maracanã, e com aquela rede que divide a torcida visitante com a torcida do Flamengo, faz com que a torcida do Flamengo consiga ficar presente ao lado da torcida visitante na parte de baixo também. Então, até por isso, deve ser um público de mais de 70 mil torcedores aqui no estádio do Maracanã hoje, Sidão.
1: Tem favorito, Lucas, pra galera chegando agora com a gente. 3 minutinhos pra bola rolar. Tem favorito, Palmeiras é o líder, Flamengo é o vice-líder. A vantagem pode diminuir se o Flamengo vencer, aumentar se o Palmeiras vencer. Tem favorito pra hoje? Quem é esse favorito? Quantos por cento favorito, Lucas?
0: Eu vou acompanhar o que o Sidão, o Explosão, falou anteriormente, Sidão. Acho que o Flamengo é favorito, pelo fator casa. A gente falava aqui, uma festa enorme da nação rubro-negra que vai empurrar muito o time dentro dessa partida com uma dose de confiança. O Flamengo rodou o time no meio da semana na Copa Libertadores e vem de vitória. Então até por isso tem os jogadores talvez um pouco mais descansados. E também vem jogando melhor nesse último mês de maio, abril. Acho que a sequência do técnico Leonardo Jardim foi melhor. Não é à toa, encurtou a diferença. Quando o Palmeiras tinha uma gordura maior dentro do brasileiro ali no meados de mês de março, o Flamengo conseguiu tirar ela. Então isso demonstra que o Flamengo também vem jogando futebol melhor. Acho que por esses fatores o Flamengo é leve favorito para a partida de hoje.
1: Impressionante como o torcedor do Flamengo canta alto no estádio do Maracanã. 8 horas e 58 minutos. A bola vai rolar para o Super Clássico do Brasil aqui no Maracanã. Flamengo e Palmeiras vão se enfrentar e quem chega para contar as emoções desse jogão é decisão no Brasileirão. É uma explosão da galera. Juntos, tem bola rolando, tem emoção de montão pra você. Aqui na Litoral News, a número 1 do YouTube do Brasil, na Manchete, na Wanda, da Nova Friburgo. Vambora botar essa bola pra rolar, porque tem jogão, meu irmão. Tem bola rolando aqui no Maracanã pra você. Um sábado histórico, um sábado de gala aqui no Maracanã pra esse Flamengo Palmeiras, absolutamente imperdível. Pro torcedor que tá ligado na gente, viver uma emoção como há muito tempo não se vivia. O Flamengo à minha esquerda, Palmeiras de camisa branca, à minha direita, o Flamengo joga com o manto sagrado. 8h59 vai autorizar o Davi Oliveira Lacerda, o Marco escalado para o jogo. E a gente vai junto na maior audiência do Brasil. Obrigado pelo carinho da galera, um galerão da Litoral News. Um galerão na Manchete, um galerão na Ondas, um galerão na Nova Friburgo. Também tô na Carapebus, na Gruçaí, no Portal Esporte Press Brasil. O Rio de Janeiro inteiro ligado, o Brasil inteiro ligado na gente, direto do Maracanã. Ao vivo, Flamengo vai se defender no primeiro tempo do gol à minha esquerda, o Palmeiras defende o gol à direita, saída pertencial, Palmeiras vai rolar a bola, atenção, torcedor do Brasil, rolando a bola. Jogo, saída foi do Verdão, recuo de longe feito pro Carlos Miguel, bateu pelo alto, vai subir Léo Pereira pra ganhar pelo time do Mengo, dominou, botou no gramado, tentou ali pela canhotinha, virou, solta até o Alexandre da linha de zaga pela canhota do Mengão, dominou, bateu, inverte pra Léo Ortiz, adianta com Lucas Paquetá, virou pra Jorge Carrascal, ainda no campo defensivo, tentou dominar, aperta a marcação do Palmeiras em cima dele, cresceu o Arthur, tentou ganhar, bola girada lá pela canhotinha, Alexandre dominou, já batia pelo meio, fora do lance de bola, falta marcada, foi fora do lance de bola, e o tempo já começou a esquentar, foi derrubado ali o Jorginho, fora do lance de bola, jogadores do Flamengo partiram pra cima, o tempo já começa a esquentar, Sidão.
2: Foi o Andrés Pereira a explosão, que chegou pra cima do Jorginho com a camisa 8 do Palmeiras, tentou pegar no tornozelo esquerdo do atleta rubro-negro. Jorginho caiu no gramado, atletas do Flamengo reclamaram muito.